0: Na análise da composição da bancada, a cientista política ressalta que ela se divide principalmente em esquerda e direita, com o centro esvaziado. Hanna Marussi aponta, por outro lado, que no Senado a votação foi expressiva para mulheres de direita.
1: A gente tem um crescimento expressivo também de mulheres eleitas, porém, essas mulheres, muitas delas, se colocaram e fizeram sua campanha deslocada de valores ligados aos direitos das mulheres, algumas até se posicionando contra o voto feminino. Então a gente tem um crescimento de mulheres muito mais ligadas ao conservadorismo, muito mais ligadas ao espectro de direita no Senado. E isso é uma tendência do Senado como um todo. Né? O crescimento do conservadorismo no Senado foi bastante expressivo. A direita agora, pela primeira vez, é maioria no Senado Federal.
0: Para o Senado, entre as 54 vagas em disputa, 12 foram para mulheres. É o maior número de senadoras eleitas em um mesmo pleito desde a redemocratização. Até então, o recorde havia sido registrado em 2002, quando 8 mulheres conquistaram cadeiras na casa. Em 2018, última eleição em que também foram renovados 2/3 do Senado, 7 mulheres foram eleitas. Com o resultado, a bancada feminina deve passar das atuais 15 para 18 integrantes a partir de 2027. Da Rádio Câmara, de Brasília, Paula Bittar.
2: Política. Campeões de votos ajudam a ampliar as bancadas de seus partidos na Câmara. Antônio Vital tem as informações.
3: O resultado final das eleições para deputado federal apontou a existência de candidatos muito bem votados que funcionaram como puxadores de votos para seus partidos e acabaram contribuindo para que outros parlamentares, que não teriam individualmente votos suficientes para se eleger, também conquistassem uma vaga. Puxadores de votos são aqueles candidatos que obtiveram votação acima do chamado quociente eleitoral, que é o cálculo usado para apontar quantas vagas cada partido tem por estado. Foi o caso, por exemplo, de dois deputados do PL, Nicolas Ferreira, em Minas Gerais, e Lucas Pavanato, em São Paulo. Os dois receberam mais de 3 milhões de votos e ajudaram a ampliar a bancada do PL na Câmara. Em Minas Gerais, o PL elegeu 21 deputados, sendo que 9 deles não teriam sido eleitos sem os votos de Nicolas. Um deles, Sargento Melo Casal, acabou eleito com apenas 25 mil votos. Em São Paulo, os votos a Pavanato ajudaram a eleger 7 deputados que não teriam votos suficientes entre os 19 eleitos pelo PL. Isso porque, na eleição para deputado, os votos são computados para o partido ou federação do candidato. Quanto maior essa soma, mais cadeiras o partido tem. Também em São Paulo, a deputada Érica Hilton recebeu mais de 1,5 milhão de votos, o que ajudou o partido dela, o PSOL, a conquistar 6 vagas na Câmara, uma a mais do que teria direito se não fossem contabilizados os votos para o partido. O ponto em comum entre os campeões e as campeãs de votos é a campanha com forte presença nas redes sociais. Para o cientista político André Borges, da Universidade de Brasília, a campanha pelas redes sociais é uma nova maneira de fazer política que veio para ficar.
4: Candidatos mais localistas, né, ex-prefeitos, ex-vereadores, geralmente eles vão ter aquela votação ali mais concentrada, né, no seu município. E o que a gente observa nos últimos anos é que a campanha através da rede, ela me permite chegar a um custo relativamente baixo, né, a eleitores que estão espalhados ali, né, pelo território do estado, né? Então você passa a ter um tipo diferente de campanha, né? Eu acho que é um novo jeito de fazer política que veio para ficar e que está abrindo espaço também para a ascensão de novas lideranças.
3: Consultora legislativa da Câmara dos Deputados, Manuela Nonô, também relacionou a presença nas redes sociais ao resultado da votação.
5: Quando você se torna conhecido pelas redes sociais, se torna quase natural você ter uma votação, embora essas realmente tenham sido extraordinárias. Eu quero dizer aqui que o Nicolas sozinho teve 27,41% dos votos válidos de Minas. O PL fez 19 cadeiras. Sem o Pavanato, ficaria 12. Então, o Pavanato deu 7 cadeiras para o PL. Ele teve 47,26% de todos os votos do PL de São Paulo. Isso é muita coisa.
3: Outros candidatos também ajudaram a ampliar a bancada de deputados em seus estados graças à grande quantidade de votos. André Fernandes, do PL, foi eleito com quase 700 mil votos no Ceará, mais de 12% dos votos do estado. E Júlia Zanatta, também do PL, recebeu 560 mil votos, o equivalente a 13% de todos os votos de Santa Catarina. Também foi eleito com 13% dos votos no Distrito Federal o candidato Fábio Félix, do PSOL. Na Rádio Câmara de Brasília, Antônio Vital.
2: Trabalho.
1: notícia de que postos de gasolina estavam obrigando as frentistas a trabalharem de biquíni motivou um debate sobre os limites das empresas na definição dos uniformes de seus funcionários.
2: A questão chegou à Câmara dos Deputados, onde uma proposta foi apresentada para impedir que as vestimentas nas empresas violem a dignidade do trabalhador. O repórter Luiz Cláudio Canuto tem os detalhes.
6: Está na Comissão de Constituição e Justiça da Câmara dos Deputados projeto que cria regras para uso de uniformes de trabalhadores. A intenção é evitar a violação da dignidade do empregado. Atualmente, a CLT define que cabe ao empregador definir o padrão de vestimenta dos empregados, sendo permitida a inclusão no uniforme de logomarcas da própria empresa ou de empresas parceiras e de outros itens de identificação relacionados à atividade desempenhada. A proposta proíbe diferenças que destoam da finalidade da profissão e veda a imposição de roupas que provoquem riscos físicos ou ambientais desnecessários. A autora do projeto, deputada Laura Carneiro, do PSD do Rio de Janeiro, explicou o que a motivou a apresentar a proposta.
7: Na verdade, esse projeto surge de uma modinha que apareceu de que as mulheres tinham que estar no posto de gasolina vestidas de biquíni, como se a pessoa vai pôr gasolina apenas para ver aquelas mulheres seminuas. Isso é um completo absurdo, um desrespeito às mulheres brasileiras, um desrespeito ao corpo, um desrespeito à identidade e muito mais um desrespeito à profissional. Você não está tratando de uma mulher que vai vender o seu corpo. Ela está vendendo um produto. E ela não tem que utilizar o seu corpo para isso. É um completo absurdo. É entender que a mulher é um objeto. É tudo que a gente batalha. É o que alimenta essa política do machismo, né? O que alimenta essa visão torpe de que mulher é objeto. E é isso que a gente combate todos os dias. Então não faz nenhum sentido a gente não ter apresentado esse projeto. E eu espero que ele seja aprovado.
6: O texto original proibia qualquer uniforme que expusesse o corpo de forma indevida ou que fosse incompatível com a natureza do trabalho e determinava que as normas internas das empresas sobre uniformes deveriam observar critérios de conforto e respeito à diversidade corporal. Na Comissão de Trabalho, a relatora, deputada Rogéria Santos, do Republicanos da Bahia, optou por uma redação que retirasse o caráter moralizante da proposta e preservasse a autonomia das empresas na gestão da força de trabalho. A comissão acompanhou a sugestão da relatora. Pelo texto aprovado, o empregador não pode exigir dos empregados o uso de vestimentas incompatíveis com a finalidade da atividade. A proposta aguarda a avaliação da Comissão de Constituição e Justiça. Se aprovada, poderá seguir diretamente ao Senado. Para virar lei, precisa ser aprovada pelos deputados e senadores e depois ser sancionada pela Presidência da República. Da Rádio Câmara de Brasília, Luiz Cláudio Canuto.
8: Segurança Pública.
1: Comissão aprova a realização de campanha contra a divulgação de dados de autor de crimes em escolas. A repórter Maria Neves tem os detalhes.
9: A Comissão de Segurança Pública da Câmara dos Deputados aprovou o projeto que prevê a realização de campanhas de conscientização sobre a divulgação de dados pessoais de autores de homicídios em escolas. Pela proposta, as ações deverão incentivar a cobertura jornalística responsável e ética que priorize o interesse público. O texto original do deputado Dr. Jaziel, do PL do Ceará, proíbe a divulgação de informações como nome e foto do autor de crimes cometidos com o objetivo de provocar terror social ou generalizado. Dr. Jaziel propõe, inclusive, punições para quem incorrer na conduta, mesmo para os meios de comunicação. O relator na Comissão de Segurança Pública, deputado delegado Paulo Bilinski, do PL de São Paulo, no entanto, recomendou a aprovação da versão apresentada pelo relator na Comissão de Comunicação, deputado Kleber Verde, do MDB do Maranhão. Kleber Verde considera que proibir veículos de imprensa de divulgar nomes de pessoas envolvidas em crimes de terrorismo consiste em censura prévia, o que é proibido pela Constituição.
10: Apesar de reconhecermos os nobres desígnios esculpidos da concepção desses projetos de lei, suas concepções materiais violam o comando constitucional que veda a censura prévia, tornando-se incompatíveis com a sistemática do nosso ordenamento constitucional.
9: O projeto, que prevê a realização de campanhas de conscientização sobre a divulgação de dados pessoais de autores de homicídios em escolas, ainda será analisado pela Comissão de Constituição e Justiça. A proposta também terá de ser votada pelo plenário e, se aprovada, terá de seguir para o Senado. Da Rádio Câmara de Brasília, Maria Neves.
2: Termina agora o Jornal Câmara dos Deputados, produzido pela Rádio Câmara, com trabalhos técnicos de Everson Urani e apresentação de Luciana Vieira e José Carlos Andrade. Uma ótima noite para você.
11: O Jornal Câmara dos Deputados volta amanhã. Fique agora com as notícias do Tribunal de Contas da União.
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12: O Tribunal de Contas da União avaliou a atuação do governo federal diante dos apagões de energia em São Paulo. A fiscalização analisou a atuação do Ministério de Minas e Energia e da Agência Nacional de Energia Elétrica no acompanhamento dos serviços da empresa Enel. A concessionária atende mais de 8 milhões de consumidores em 24 municípios, incluindo a capital paulista. O TCU constatou que o tempo médio para restabelecer a energia passa de 10 horas e está acima das médias nacional e estadual. Desde que assumiu a concessão, em 2018, a Enel acumulou mais de 320 milhões de reais em penalidades. O contrato termina em 2028. 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
8: 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Você ouviu a voz do Brasil. Boa noite.
13: Ih, vamos lá, vamos começar nossa receita, hein? Uma pitadinha de teclado. Aí tá bom. Guitarra a gosto. Um pouquinho de baixo. Boa! Vamos misturar a bateria? Agora, um punhado de voz.

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6: Opa! Fala comigo, como vai? Você tá tudo pele? Cheguei chegando, hein? Daquele jeito. Salve, salve, Sebastião, prazer enorme tá em sua companhia. Eu sou Adalto Rafael, pois bem. Salve, Adalto, esse cara sou eu. De agora até logo mais às 11, mandando bala, tocando só as melhores as ondas da Número A. Super beijo a você, brotinho lindo que tá na escuta. Forte abraço, garoto esperto que mantém comigo a sintonia.
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6: Tchau. Van Halen.

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0: Time, Gangbuster, Ray Parker Jr., Tate do Analike, Jive Bunny, começamos tudo por aí. Fica tranquilo que o Giro é a 2 minutinhos, já já tem mais.
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3: 22 minutinhos nos separam das 10. Engenheiros, Infinita Highway.

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5: Três minutinhos nos separam das 10 agora. Rock Set. Fading Like a Flower.

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9: Every day is like Sunday. Morrissey, 10 e 3.

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4: Um momento de romantismo no seu dial. Fregner, 10:17. Wayne Foregel.

0: 4, Bonnie M, fechando o bloco.
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2: 23 minutinhos nos separam das 11. Dante, goodbye. Rick S.

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2: Dou aqui pra gente. Eu não tô entendendo aqui. É um salão. Olha, um salão lá, ó. Um salão dentro de casa. Olha, mas que beleza, hein? Então, isso aqui, ó, é o camarada que empreende dentro da própria casa e ele tá nos mostrando aqui. Mas a pergunta, que... Aqui ele, ó. É ele aqui.
3: É o
2: Emerson. Aí, ó. Que ele tá falando aqui? Um abraço. Aí, ó, tá ligado no programa e fez um videozinho ali e mandou pra gente aqui. Um abraço, querido. E me parece que é um salão dentro da própria casa, então é um microempreendedor. Olha o outro já querendo foto da moça. Ô, Felipe, garra num terço aí, dá uma. Vai rezar, meu filho. Reza um Pai Nosso com fé aí, porque tá todo mundo precisando disso também, né? Boa noite, Guti. Manda um abraço pro Teco, o cara mais famoso da cidade. Qual é a cidade aí do Código 35? Aqui, é um simpático que vende loteria por aí, né? Então, de que cidade é o simpático Teco? É de Campo Belo. Olha, mas é impressionante a audiência que nos dá a Rádio Clube de Campo Belo. Ô, Ronaldo, tá retransmitindo agora também? Eu achei que era mais na madrugada, então quer dizer que a Rádio Clube já virou a chavinha também para transmitir aí o nosso Noite Livre. Alô, turma de Campo Belo, e um alô aí pro Teco, tá dizendo que é o cara mais famoso lá e também o mais simpático da cidade. Obrigado e tudo de bom, né? O Saulo mandou aqui, você que tá no rala hoje, também tô aqui ralando, vamos trabalhar, né, ô Saulo? A gente nasceu, foi bonito, não foi rico, né? Então, cadê o rapaz que eu levei um susto danado, tava vindo pra cá agora e ali na Pedro II, o camarada emparelhou o carro comigo e ficou chamando a minha atenção, não sabia quem era, né? Eu não sabia o que ele queria comigo e agora apareceu ele aqui falando, era eu, miserável. Aqui, ó, é o Tiaguinho, do aplicativo. Aí ele mandou, Guti, eu te vi na Pedro II às 21h15, né? Que o rapaz estava vindo pra cá, não inventa moda a meu respeito aí, não, estava vindo pra cá, o Tiaguinho, esse moço é outro, né? Isso roda 24 horas no aplicativo, deve estar devendo uns 3 agiotas nervosos aí, né? Ô, Tiaguinho, um abraço, querido. Então é isso, agora faltando 11 para as 11, um intervalinho rápido e a gente já volta com o nosso Noite Livre pela Itatiaia.
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3: Olha aqui, faltando 9 para as 11 na Itatiaia, é o nosso noite.

Debate Livre, nessa noite de segundona, você aí no trânsito nos dando aquela caroninha, você que já conseguiu, graças a Deus, chegar em casa, já tá naquele relax aí, né? Então é isso, vamos com alegria no coração e fé em Deus, é isso que nos motiva aí também ao longo de mais uma semana. Então continue mandando aí aquele áudiozinho legal pra cá, manda pra gente no 999-96-7074. E agora me deu vontade de ouvir o Mirosmar, dá um play no Mirosmar aí pra gente, hein? Essa é boa, é o sonho de amor na Itatiaia. Agora faltando 8 para as 11, 999-96-7074. Manda aquele alôzinho legal aí.

0: Altamir Osmar, se você é real, por que você não vem? É o sonho de amor aqui na Itatiaia. Mandar um abraço aqui pro meu amigo Moacir. O Moacir Inês é irmão do Chama o Canhão e tá ligado lá na querida Itabirito. Um abraço também a todo mundo que sempre nos acompanha na maravilhosa região dos Inconfidentes pela Itatiaia Ouro Preto. Chamou o canhão aí, e o irmão dele é o Moacir Inês, gente boa toda vida, o Terrinha, e tá dizendo que Itabirito agora 19 graus, tá um friozinho aí também, né? Então é isso, vamos ouvir mais áudios aí, Fabinho, faltando 4 para as 11, bota aí que eu quero ouvir esse povão.
1: Ô, Gutenberg, boa noite.
0: Boa noite.
1: Boa noite, família Itatiaia. Ô, companheiro, deixa eu falar contigo, aqui é o Davi do bairro Lagoa, aqui em Venda Nova.
0: Fala comigo, Davi.
1: Queria fazer um pedido de uma música aí, moço.
0: Fala aí a música, moço.
1: Tô ficando com ela.
0: É, bruto.
1: É, maldão bruto. Ei. Tá bom? Obrigado, amigo. Se for possível, toca pra nós aí, Guti.
0: Valeu.
1: Um abraço, Itatiaia.
0: Abraço, querido, aquela segunda sem lei, um gino e gênio e um copo d'água, a gente não pode negar ninguém. Valeu, querido, depois...

0: Um abraço, sim, querido. Obrigado aí, animando a nossa noite de segundona. Olha, Fabinho, você foi rápido agora, hein? Toma! Toma. Ó, beleza. Aproveitando esse embalo aí do Gino e Gino, bota mais um aí pra gente ouvir o que vem por aí, hein?
1: Gutenberg, aqui é Giovanni Bagaceira de São Paulo.
0: Olha,
1: empreendedor de bateria, mas tá difícil pra caramba, viu?
0: Aí, ó.
1: Você não tá entendendo não a dificuldade que nós temos, tantos impostos. E o cara falou aí que você vai botar uma taxa preta, é porque ele tá de luto quando viu você. Aí ficou de luto, achou muito feio. Boa noite aí, você é bom apresentando qualquer um dos programas.
0: Valeu.
1: Um abraço, parabéns.
0: Aí, um abraço, Giovanni, direto de São Paulo, ligado na Rádio de Minas. É um Brasil de audiência. Tinha um moço que tava mandando mensagem também aqui direto da Austrália, só que é tanta mensagem que vai chegando que eu até acabei me perdendo aqui. Olha o outro que mandou agora. É, boa noite, obrigado pela companhia em toda noite, de coração, muito obrigado, Rodrigo Marques. Ô, Rodrigo, a honra é nossa fazer um programa que realmente seja uma boa companhia nas noites e nas madrugadas. Só mais um, Fabinho, só mais um que a Aline tá chegando aí, hein?
2: Boa noite, Gutenberg, eu tô ouvindo seu programa e Campo Belo, o Alessandro de Campo Belo. Manda um abraço aqui pro Ronaldo também. Nós tá ligado na Rádio Tatiaia, dona da noite.
0: Aí, que beleza. É a Rádio Clube de Campo Belo que nos dá uma audiência tremenda. Então é isso. Valeu demais. Obrigado a todo mundo que mandou aquele alôzinho. Ah, que mandou agora aqui o moço. Qual é o nome dele? É o Ramon. O Ramon está em Perth, na Austrália. E tá mandando foto de canguru aqui pra gente também. Então, um abraço, querido. Um abraço e boa tarde pra você aí também. Não é isso? Valeu. Olha, faltando um minuto para as 11. Aí, ó, sobe aí, Fabinho, sobe aí essa é boa do Gino e Geno que o moço pediu lá.

nesse clima, eu quero convidar você logo depois do apito final. Eu tô de volta com o Dona da Noite. Aí serão 4 horas pra gente preencher ali com muito bate-papo, muita informação, muita música, muito conteúdo na sua madrugada e todo mundo convidado. Logo depois do apito final, eu tô de volta e agora vem aí a Aline Neves, é o repórter Itatiaia. Ótima noite e amanhã a gente se encontra aqui também no Noite Livre. Valeu, valeu!

0: horas em Belo Horizonte, 20 graus na Itatiaia, umidade relativa do ar 94%, com edição e apresentação de Aline Neves. Começa agora o Repórter Itatiaia. Vamos direto com o destaque de polícia, Felipe Quintela.
1: Aline Neves, está preso um homem de 22 anos que é suspeito de cometer uma tentativa de feminicídio contra a companheira, uma mulher de 27 anos, hoje no interior do estado. Esse crime aconteceu em Itajubá, no sul de Minas. Segundo o boletim de ocorrência, a polícia militar foi acionada com a informação de que estava acontecendo uma briga entre um casal e, chegando lá, encontrou a mulher, a vítima, caída no chão. Ela estava com 4 ferimentos nas costas e no pescoço, provocados por algum objeto cortante, possivelmente uma faca. Ela estava desorientada e foi socorrida para um hospital, teve que passar por cirurgia e sobreviveu. Enquanto isso, o homem que a atacou fugiu, mas acabou sendo preso pela PM. Durante a ocorrência, os policiais receberam informações de que esse casal já vinha discutindo constantemente em uma data anterior. A mulher teria ido ao trabalho do companheiro e o atacado, e dessa vez os dois começaram a brigar durante a festa de aniversário de um dos filhos dele. Lá, o homem teria se exaltado e atacado a vítima. A arma usada por ele não foi encontrada. Repórter Felipe Quintela.
0: O ministro Nunes Marques, do Supremo Tribunal Federal, sinalizou a interlocutores que avalia julgar a ação que pede a revisão criminal e a soltura do ex-presidente Jair Bolsonaro após a conclusão do segundo turno das eleições. A informação foi confirmada pela CNN Brasil. A defesa do ex-presidente apresentou no final de outubro um novo pedido de liminar pela liberdade de Bolsonaro e revisão criminal da condenação por tentativa de golpe de Estado e outros 4 crimes. O outro pedido similar havia sido feito em maio deste ano e está no gabinete de Nunes Marques, aguardando uma decisão do magistrado. Bolsonaro foi condenado pela primeira turma do STF com votos favoráveis dos ministros Alexandre de Moraes, Cristiano Zanin, Carmen Lúcia e Flávio Dino. Luiz Fux votou pela absolvição do ex-presidente. André Mendonça, Nunes Marques, Gilmar Mendes, Edson Fachin e Dias Toffoli não participaram do julgamento e devem se posicionar quando o caso for levado ao plenário do tribunal. Uma vez liberado para julgamento, o processo tem de ser incluído na pauta do presidente da corte, Edson Fachin. A definição de uma data cabe a Fachin. Vamos agora a Brasília.
2: Lula e Flávio Bolsonaro deram nesta segunda-feira o primeiro passo na campanha pelo segundo turno da eleição presidencial. Os dois terminaram o primeiro turno separados por cerca de 2 milhões e 200 mil votos e agora buscam ampliar esse eleitorado. Nesta segunda-feira, Lula reuniu aliados em Brasília e definiu como uma das prioridades conquistar justamente os 30 milhões de eleitores que não foram às urnas no primeiro turno. O petista também quer ampliar a presença nas ruas, no rádio e nas redes sociais e, inclusive, sinalizou que, ao contrário do primeiro turno, vai participar dos debates nessa reta final de campanha. Flávio Bolsonaro, que terminou o primeiro turno na liderança, começou a articulação por novos apoios. O candidato recebeu nesta segunda-feira o apoio do ex-presidente Michel Temer e ainda busca consolidar alianças com outros candidatos que terminaram vitoriosos, mas que optaram pela neutralidade no primeiro turno. É o caso do Republicanos, partido que historicamente esteve ao lado do PL, é um partido de direita, mas optou por não caminhar com Flávio Bolsonaro no primeiro turno. Além disso, Flávio também conquistou o apoio de Romeu Zema, candidato que teve uma votação ínfima, mas que tem o apoio do Partido Novo no primeiro turno. E amanhã vai a Goiás para se reunir com Ronaldo Caiado, do PSD, também um aliado esperado. O senador também esteve reunido com o governador de São Paulo, Tarcísio de Freitas, que irá acompanhá-lo na viagem de amanhã ao estado goiano. De Brasília, Pedro Nascimento.
0: A Câmara Municipal de Belo Horizonte aprovou em primeiro turno, nesta segunda-feira, o projeto de lei que permite, em caráter excepcional, a instalação de defensas físicas no passeio em frente a estabelecimentos comerciais. A medida de autoria do sargento Jalisson, do PL, tem como finalidade dificultar ou impedir arrombamentos e invasões praticados com o impacto de veículos. Segundo o autor, o objetivo é adequar o código de posturas do município diante do crescimento de arrombamentos associados às chamadas gangues da Marcha Ré. Segundo o texto, a instalação de defensas físicas deve preservar uma faixa contínua e desobstruída para a circulação de pedestres, bem como respeitar condições de acessibilidade e mobilidade, inclusive para pessoas com deficiência ou mobilidade reduzida. E a SLU divulga balanço parcial dos resíduos coletados nas eleições.
3: Mais de 146 toneladas de lixo referente ao primeiro turno das eleições já foram recolhidas pelos garis de BH apenas nos primeiros dias de limpeza. A grande quantidade de santinhos, banners e suportes com base de concreto tem dificultado a limpeza da cidade, principalmente durante o período chuvoso, como explica Janaína Miranda, chefe do Departamento de Serviços de Limpeza Urbana de Belo Horizonte.
4: Santinhos, né? Banners, panfletos em geral. E uma dificuldade que a SLU tem enfrentado é que estamos num período chuvoso, né? Teve chuva nesse período. Então a dificuldade da retirada desse material do chão fica a cargo do gari, né? E também nós temos esse material de concreto, né, que é um material muito pesado, né, onde foi colocados aí as bandeiras, né. Esse material ficou todo a cargo da SLU e é um material pesado, né, que dificulta o trabalho das equipes da SLU. A gente tem previsão, né, de terminar essa retirada meados de quarta-feira, né, porque ainda tem bastante coisa ainda para a gente limpar.
3: Repórter Giovana Meirelles.
0: Agora a condição do tempo para amanhã.
5: Terça-feira de céu nublado, com pancadas de chuva e trovoadas isoladas no noroeste, Triângulo, Alto Paranaíba, Central, Oeste, Sul, Sudoeste, Campo das Vertentes, Metropolitana e Zona da Mata. Nas demais regiões mineiras, céu parcialmente nublado com possibilidade de chuva isolada. Em Minas, os termômetros oscilam entre 10 e 35 graus. Em Belo Horizonte, terça-feira de céu nublado, com pancadas de chuva e trovoadas isoladas. A temperatura mínima fica perto dos 18 graus e a máxima próxima dos 30 graus. Esta é a previsão do Instituto Nacional de Meteorologia. Repórter Fernanda Viegas.
0: E a Defesa Civil Municipal informou nesta noite que, por causa do volume de chuva registrado nas últimas horas e a previsão de novas pancadas, existe risco geológico forte nas regionais Barreiro, Oeste, Centro-Sul, Noroeste e Nordeste de Belo Horizonte até a próxima quarta-feira. 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
7: Amigas e amigos do agro, queda do dólar, muitas chuvas pelo Brasil. Assim começa o agro na primeira semana de outubro. O recuo do dólar derrubou os preços da soja no mercado interno e os negócios ficaram travados nessa segunda-feira. No Triângulo Mineiro, a soja baixou para R$ 147 e R$ 146 na região noroeste. Em Rio Verde, Goiás, caiu de R$ 147 para R$ 141. Porto de Paranaguá foi de R$ 160 para R$ 154. O contrário aconteceu nos Estados Unidos, onde a soja se valorizou diante do excesso de chuvas no Brasil, o que pode prejudicar a produção e a qualidade do grão. O trigo continua se valorizando no mercado internacional e trazendo reflexos para os negócios aqui no Brasil. Os preços do feijão carioca e do feijão preto estão começando a entrar em queda. Itatiaia Agro, Valdir Barbosa.
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0: 11:10, boa noite, bem-vindo e bem-vinda a Itatiaia, apresenta a partir de agora e até a meia-noite, o apito final deste 5 de outubro de 2026, hoje é segunda-feira, produção e apresentação comigo Pedro Abílio, com a coordenação de Alexandre Simões e direção de esportes de Michel Ângelo, aqui está o primeiro time do rádio com os seguintes destaques. A segunda-feira do Galo, Cláudio Rezende.
1: Galo prepara.

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4: E os comentários estão a cargo de Vinícius Andrade, às 11 horas e 15 minutos aqui na Itatiaia. Tudo bom, Vini? Boa noite.
5: Boa noite. Tudo bem, Pedro Abílio? E com você?
4: Tudo bem também, Vini. Amanhã, uma hora dessas, Lionel Messi terá se despedido da seleção da Argentina, viu?
5: Lágrimas escorrem minha face.
4: É, vai fazer falta, né, Vini, no futebol da seleção.
5: Caramba, vai deixar um vazio, né, Pedro?
4: Sim.
5: É uma história... E a gente ouve tantas histórias dos nossos pais, né, de jogadores que marcaram a geração deles. E a gente vai poder contar para os nossos filhos, né, sobre Lionel Messi, porque a gente é de uma geração que acompanhou o início, o meio e o fim dessa trajetória espetacular. O Messi foi o melhor que eu vi jogar.
4: E enquanto isso está acontecendo... Nós temos o imbróglio Cristiano Ronaldo e a seleção de Portugal, hein? O cara pegou a mala, foi embora. É. Portugal ontem ganhou o terceiro jogo em três tentativas.
5: Pois é, o campo tá dando bons argumentos pro Jorge Jesus.
4: Não é?
5: Porque Portugal tá se virando bem sem o Cristiano Ronaldo, que é outra lenda também, outro jogador fantástico. Mas que ele deveria estar a serviço da seleção de Portugal. Não ao contrário, né? A seleção não tem que estar a serviço dele. Eu acho que ele mandou mal nessa e a seleção tá jogando bem, o time tá encaixado, inclusive o substituto dele tá metendo gol, que é o Gonçalo Ramos. Então,
4: verdade. 11 horas e 16 minutos, agora chega de falar de seleção, tá acabando a data FIFA. Vamos voltar a falar de campeonato brasileiro, porque a bola vai rolar neste meio de semana para mais uma rodada. Nós já tivemos um aperitivo com os jogos atrasados de sexta e sábado e a semana do Atlético, que encara o Furacão lá em Curitiba. Inclusive com logística especial para retorno de um dos jogadores que estavam, né, nessa data FIFA. Um abraço, boa noite, Cláudio Rezende.
6: Um abraço a você também, boa noite a todos do apito final da Itatiaia desta segunda-feira. O Galão da Massa aqui venceu o Bragantino e agora já tem um outro compromisso, um confronto direto, pensando na parte de cima da tabela. Encara o Atlético Paranaense na Arena da Baixada, quinta-feira, às 8 horas da noite. Esse jogo que, pro Galo, com uma vitória, pode se aproximar ainda mais. O Barba Domingues não quer abandonar o Campeonato Brasileiro e falou mais uma vez após o jogo do último fim de semana. Agora serão dois jogos pelo Brasileirão: Atlético Paranaense, quinta, fora de casa, e no domingo recebe o Santos, na Arena MRV. Só depois tem o duelo na semana que vem contra o Montevideo City Torque, que é a Copa Sul-Americana. Só depois, já começando os duelos de semifinais. E o Galo tem logísticas definidas e preparadas para ter time forte lá em Curitiba. Vamos explicar daqui a pouquinho. 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

0: 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O Castanho, meio campista colombiano, ele está servindo a seleção. Tem um jogo amistoso ainda da Colômbia nos Estados Unidos amanhã à noite. E por isso o Atlético preparou uma logística para que ele chegue no dia da partida, quinta-feira, às 8:50 da manhã, em Curitiba, para ficar disponível. Aí vai depender, lógico, da questão física, ele vai conversar com o Barba para ser ou não utilizado. Os demais jogadores, Pacini e Vitão, estão chegando agora, no final da noite, e amanhã, final da noite, vão chegar os três equatorianos para o Galo ter um time forte para esse compromisso que promete no meio de semana.
1: Ô, Vini, e aí? Melhor ter o Castanho para esse jogo ou espera ter a certeza de que ele vai estar inteiro, por exemplo, pro fim de semana, pro domingo contra o Santos?
2: É, vai depender muito da utilização dele na seleção da Colômbia, né? É, no primeiro jogo da Colômbia ele foi titular, no segundo ele sequer entrou. Então, para essa terceira partida da Colômbia, eu tô imaginando que ele vai ter alguns minutos. E aí, se ele jogar pelo menos 45, acho que fica muito complicado a utilização dele contra o Atlético Paranaense. É, a gente tem falado muito sobre não largar o Campeonato Brasileiro, sobre levar a competição com muita seriedade, o Atlético tem feito isso, mas não dá para arriscar nessa altura do campeonato, né, Pedro? Você entrar com um jogador que não tem condições de jogo, no sacrifício, para esse momento eu acho até imprudente. Então vai depender disso, vai depender da recuperação dele, são muitas horas de voo, mas de todos os desfalques destes selecionáveis, para mim é o que fez mais falta.
1: É
2: jogo
1: mesmo?
2: Contra o Bragantino.
1: Bastante.
2: É principalmente na saída de bola, né? Um jogador que qualifica muito essa saída do Atlético, especialmente porque o Bragantino pressionou muito e o Atlético muitas vezes foi obrigado a fazer a ligação direta. O Kevin Castanho encaixou muito bem no meio. E se ele tiver à disposição, joga. Mas vai depender demais desse jogo da Colômbia, de como ele será utilizado.
1: Colômbia e Peru, às 8:45 da noite, nesta quarta-feira, portanto. 11:20 aqui no apito final. O Cláudio Rezende, você vem falando sobre essa possibilidade, né? Os retornos dos jogadores da data FIFA. O que pode ter de desfalque na quinta-feira lá em Curitiba, Cláudio?
0: É, a gente falou aí de atletas que estão na data FIFA e podem reforçar o Atlético. Algumas preocupações com relação a atletas do último jogo. O Reinier, ele sofreu um corte na cabeça e naquele momento saiu. Na segunda etapa foi substituído para a entrada do Cassierra no jogo contra o Bragantino. Só que o Reinier não preocupa. Ali foi feito curativo, alguns pontos no local, mas o Reinier fica disponível. O Thiago Borbas volta a ficar também à disposição. Ele não jogou contra o Bragantino por uma questão contratual, já que pertence ao adversário. E o Cassierra passou por exame de imagem. O Cassierra teve uma fisgada na coxa esquerda. O Vitor Hugo, zagueiro, teve um choque muito forte nos primeiros segundos do jogo contra o Bragantino. Inclusive, o zagueiro do Bragantino, Alex Vinícius, levou a pior, teve que ir de ambulância para o hospital. O Vitor Hugo não. Ele permaneceu no jogo, depois foi substituído por uma precaução, mas a princípio o Vitor Hugo está disponível sim para quinta-feira.
1: E é uma situação, né? Agora, ô Vini, como são as coisas? É a primeira vez que o Thiago Borba está saudável em 100%, porque ele adquiriu um certo ritmo de jogo, se lesionou, participou lá da classificação do Galo nos pênaltis contra o Santos na Sul-Americana e tal. Só que agora tem essa situação. O Cassierra não tá tão bem tecnicamente e pode, dependendo do resultado desse exame que ele fez hoje, virar um desfalque. É hora do Thiago Borba tentar aproveitar essa brecha, ainda que não seja o titular o Cassierra, porque é o Reinier. É. Mas como tem muitos jogos, vai acabar sobrando pro Thiago Borba.
2: Né? Sim. É, ele passa a ser a primeira opção no banco, né? Pra esse setor, pra essa função. Reinier é o titular, tem jogado bem. E ainda que o Casierra não tenha nenhuma lesão, Pedro, eu acho até que o Borbas vai ser mais utilizado neste momento, pelo menos deveria, na minha opinião, do que o Casierra. É, e olha que eu já entrei muitas discussões sobre o Casierra, não por defendê-lo assim, cara, ele tá muito mal, não tem como defender o que ele tem feito. É que eu acho que ele não é esse horror todo, mas ele tá sentindo, ele tá absorvendo essa fase ruim e tá sem nenhuma confiança, a bola tá queimando no pé dele. Então, até para preservar um pouquinho o Casierra, dá mais moral pro Borbas, que fez um gol de pênalti, ok, mas foi um gol que deu a classificação pro Atlético, né, um pênalti decisivo, e quem sabe, pode ser uma boa alternativa. São jogadores bem diferentes, né, em relação à característica, Reinier e o Borbas. O Reinier tem feito a função de centroavante, mas com muito mais mobilidade, se associando mais aos meio-campistas do Atlético. E se você precisar de mais presença na área, tem a alternativa do Thiago Borbas, que chegou sem muita pompa, sem muito destaque, mas pode ter uma sequência agora, mesmo que não seja como titular, mas sendo mais aproveitado, saindo do banco de reservas.
1: Sobre a zaga, Vini, a gente viu com essa situação do Vitor Hugo alguns minutos de Léo Duarte no sábado contra o Red Bull Bragantino. Como é que ele entra aí na sua avaliação nessa fila dos zagueiros do Galo?
2: Vai ter que esperar a vez dele, né? Mas foi bom ele ter estreado, Pedro, pra sair aquela pressão também, pra dar um pouco de ritmo, e foi bem perceptível que falta ainda ritmo, que é natural, mas nessa disputa ele vai correr por fora agora, porque o Lianco finalmente voltou a jogar bem. Eu acho que o Lianco é muito mais próximo do que a gente viu contra o Bragantino do que o que a gente viu contra o Santos. Contra o Santos não é o Lianco. Aquele lá era um Lianco fora de ritmo, o Lianco ainda se recuperando da lesão. Contra o Bragantino, acho que foi o segundo melhor em campo, depois do Gabriel Delfim. E o Vitão voltando também, para mim, retorna à zaga do Atlético. O Vitão estava como titular e para mim retorna a essa condição. A minha dupla nesse momento seria Vitão e Lianco. E o Léo Duarte e o Vitor Hugo compondo ali a reserva para a zaga do Galo.
1: Lembrando que o Juan ainda está no departamento médico do Atlético, ele titular, né, na última sequência de jogos, sofreu uma lesão. 11 horas e 25 minutos aqui no apito final. O Cláudio Rezende, o Galo já está pensando longe, já está pensando lá em novembro, nem tão longe, né, Claudão? Mas está pensando em novembro já, Rezende.
0: Já começaram as vendas de ingressos para o jogo do dia 7 de novembro, um sábado, 6 da noite. É o jogo de volta da semifinal da Copa do Brasil. O Galo faz o primeiro duelo no dia 1º lá em Porto Alegre, na Arena do Grêmio. E esse jogo aí mantida aquela promoção para o setor Internorte, R$ 29,90 para todas as categorias de sócios. Os outros setores, os preços mais caros, até pela importância da partida. E já estavam sendo vendidos também, permanecem os bilhetes para o jogo contra o Montevideo City Torque, que é na semana que vem, dia 14, uma quarta-feira, às 7 horas da noite, também na Arena MRV, os dois jogos mais importantes da temporada do Galo na sua casa. É bom lembrarmos que se o Atlético avançar às finais, serão finais únicas da Copa do Brasil em Brasília e a Copa Sul-Americana lá em Barranquilla, na Colômbia.
1: Muita expectativa para esses jogos decisivos, viu, Vini? Eu acho que a sequência de partidas de Campeonato Brasileiro agora vão mostrar, inclusive, o vestibular do Barba para essas finais aí, as semifinais, as duas que o Galo disputa nesse mês e no próximo.
2: Querendo ou não, Pedro, são as possibilidades que o Atlético tem de conquista, então o Atlético vai tratar as Copas de uma forma diferente e tem que ser dessa forma. O jogo contra Montevideo City Torque, o Atlético não pode cair na armadilha de achar que vai ser tranquilo, até porque ninguém chega numa semifinal à toa. Ano passado o Galo foi finalista da Sul-Americana e quando o confronto foi definido contra o Lanús, tinha muita gente comemorando, achando bom. E a gente viu o que aconteceu. Então encarar com muita seriedade. E o jogo contra o Grêmio, que é um pouquinho mais pra frente da Copa do Brasil, ainda que o Grêmio esteja numa situação pior, brigando contra o rebaixamento, é time copeiro, é time cascudo, é um confronto tradicional do futebol brasileiro, então vai ser pedreira. O Campeonato Brasileiro vai servir de vestibular nesse sentido de competitividade, né, dos jogadores. O time base titular está bem desenhado, mas tem muita gente querendo mostrar serviço até para quem sabe mudar um pouco aí as convicções do Barba. vai ser uma sequência pesadíssima. O Atlético vai precisar rodar o elenco e nas Copas certamente sempre vai jogar com força máxima.
1: Olha, o Montevideo City Torque não vence há 3 jogos, viu? Nessa noite de segunda-feira foi derrotado pelo Nacional lá no Campeonato Uruguaio, que tem 9 rodadas do torneio Apertura, e nesse momento o Montevideo, que estava invicto até 3 rodadas atrás, né? Tava vencendo todos os jogos, agora com um empate e 2 derrotas na sequência é o segundo colocado. O Liverpool do Uruguai é o líder com 1 ponto a mais que o Montevideo City Torque nesse momento. Antes de enfrentar o Galo na semana que vem, Montevideo City Torque joga no fim de semana, sábado, contra o Danúbio, em casa, pelo Campeonato Uruguaio. Mas tá aí, os atleticanos estão aí acompanhando os jogos do City Torque no streaming, né?
2: O atleticano começou a acompanhar e o Montevideo City Torque parou de ganhar.
1: Secaram, secaram o City Torque.
2: Tá dando certo o secador. Eles estavam bem.
1: 11:29. Ô Vini, mais cedo nós tivemos a mesa redonda do Galo e com a ilustre participação do repórter Henrique André, fazendo vezes de Amaury Júnior, acompanhando lá a inauguração.
2: O repórter gastronômico também, né?
1: O repórter gastronômico.
2: Falou que é restaurante.
1: Falou do estilo dos convidados também, né?
2: Verdade. Analisou muito bem o Henrique André.
1: Pra quem quiser acompanhar essa resenha, tá lá na Mesa Redonda, que fica lá no YouTube, Tatiá Esporte, Mesa Redonda do Galo às segundas-feiras, do Cruzeiro às terças, hoje na Mesa Redonda do Galo. O Henrique acompanhou lá a inauguração de um restaurante aberto com visão pro campo na Arena MRV, né?
2: Nossa, privilegiado Galo da visão, viu? Ficou muito bacana, tá? Pra turma que não acompanhou, chega mais no YouTube pra poder ver o Henrique juntamente com o nosso Piu Piu, Rodrigo Piu Piu.
1: Multifunções.
2: Estava com as imagens, sensacional, e ainda deu pra conferir ali a opinião de muita gente, inclusive do Guilherme, né?
1: Do Fred.
2: Verdade. A turma aprovou.
1: Fred foi lá também bater aquele rango. Minha amiga, meu amigo, aquela dica de saúde de sempre do apito final pra você, o sinal eletrônico da Itatiaia vai marcar 11:30 da noite desta segunda-feira. 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E coisa boa é arroz e feijão Vasconcelos. 11:30, Wellington Campos, do Rio de Janeiro, com as informações do futebol carioca. Boa noite, Wellington.
3: É isso mesmo, Pedro Abílio. Muito boa noite para você, também para o Vini. E agora à noite surgiu a informação de que o Ministério Público do Rio de Janeiro recomenda que o jogo entre Vasco da Gama e Boca Juniors pelas semifinais da Copa Sul-Americana no dia 20 de outubro seja no Maracanã. O consórcio Maracanã, leia-se Flamengo e Fluminense, tem negado o pedido e a justiça hoje negou mais uma vez o direito. O Vasco agora à noite informou a Conmebol que vai mandar o jogo no Rio de Janeiro e tem até o dia 10 para informar este local. A ideia segue passar o jogo no Maracanã. O time do Vasco da Gama, que hoje teve uma notícia ruim, como a do Botafogo, Flamengo e Fluminense, já que o Carlos Alberto Dias morreu hoje, aos 59 anos, atacante. Ele ganhou títulos nas equipes, no Vasco ele ganhou 2 campeonatos, mas ganhou do Vasco na final de 90 pelo Botafogo. Ele tem uma história muito curiosa, Carlos Alberto Dias, quando veio do Curitiba, o empresário dele o levaria até a concentração do Flamengo, lá em Nova Friburgo, onde estava concentrado o Fla, e o Botafogo estava em Nova Friburgo, em outro hotel, fazendo a pré-temporada. E aí, Emil Pinheiro pediu para que o motorista dele viesse num carro chique e encontrasse o empresário e o Carlos Alberto Dias, e eles foram levados então para o hotel do Botafogo, e de lá ele não saiu, não foi jogar no Maracanã naquele momento. Primeiro ele jogou no Botafogo, foi campeão, e depois no Vasco, e aí sim foi para o Flamengo e depois para o Fluminense. Faleceu hoje, problemas cardíacos aos 59 anos em Caruaru. Ele que era de Brasília e nasceu no dia 5 de maio de 1967. Que descanse em paz, meu querido Pedro. Tá certo, Vini?
1: É, valeu, Wellington. Que descanse em paz. Nossos sentimentos, né? A família, amigos, esse nome histórico no futebol do Rio de Janeiro. Futebol do Rio de Janeiro, como o Wellington trouxe aí, Vini, tá vivendo esse grande BO, né? Que, ué, não vai ter lugar pro Vasco jogar? Não vai ter lugar pro Vasco jogar a semifinal da Copa do Brasil na cidade do Rio de Janeiro?
2: É, assim, isso é uma loucura,
1: inacreditável,
2: né? Inacreditável. É, e a Sul-Americana, né? Contra o Boca.
1: É.
2: Poxa, o Vasco... Assim, pra mim era natural jogar no Maracanã, mas aí existe toda essa briga com Flamengo e Fluminense, que hoje são, entre aspas, né, os donos dessa Maracanã, tem essa questão do consórcio. É, São Januário tem a questão de limitação, de capacidade. Acho que seria muito ruim o Vasco fazer uma semifinal de Sul-Americana e pensar em questão de limitação, de capacidade. Acho que seria muito também fora do Rio de Janeiro, ainda que o Vasco... Tem uma torcida nacional, né? O Brasil também, fora do Rio de Janeiro. Ainda que o Vasco tem uma torcida nacional, né? O Vasco é muito forte, especialmente no norte. Seria muito estranho. Acho que seria bem ruim. Tomara que entre num acordo. Acho que é um jogo pra Maracanã, Pedro.
1: É verdade. Falei
2: jogo dessa grandeza.
1: Falei, Copa do Brasil. É, a Conmebol é que tem esse problema, né?
2: É.
1: Inclusive o Atlético fez semifinal lá.
2: Isso.
1: Em São Januário há 2 anos. De Copa do Brasil não teria.
2: É que a Conmebol, ela não aceita, né, o São Januário pela capacidade que tem, teria que ser para 30 mil para essa fase.
1: E enquanto isso, como o Wellington explicou aí, consórcio do Maracanã, né, com Flamengo e Fluminense, não querem liberar o estádio para o Vasco fazer esse jogo de semifinal. 11:34, você já imaginou carregar seu carro elétrico com total conforto e segurança? 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Vamos fazer uma pausa aqui no apito final para na volta o Pancieri trazer as informações dessa segunda-feira com novidade chegando ao Cruzeiro.
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1: Segunda-feira com apito final aqui na Itatiaia, 11 horas e 38 minutos. Emerson Pancieri está chegando com as informações da segunda-feira do Cruzeiro, dia de contratação do Paulinho, novo integrante do departamento de futebol. Como é que foi o dia de hoje na Toca, Panci? Um abraço, boa noite.
9: Boa noite para você, Pedro Abílio. Boa noite, Vini, todo mundo que acompanha a edição de segunda-feira do apito final da Itatiaia, chegando com as informações do Cruzeirão mais lindo do mundo, que amanhã fecha a preparação, porque tem jogo a retomada do Campeonato Brasileiro, quarta-feira, duelo contra o São Paulo. Daqui a pouco vou trazer mais detalhes sobre este assunto. Mas vamos começar a participação de hoje falando do Paulinho, contratado como homem forte do futebol do Cruzeiro. O Paulinho, que estava no Mirassol, se desligou do Mirassol no último sábado. Nós trouxemos essa informação aqui na Itatiaia. Na última sexta-feira teve uma reunião longa com o vice-presidente do Mirassol, 4 horas de conversa e explicação também por que aceitar esse convite do Cruzeiro. Chega para ser protagonista, chega para ser homem forte do futebol do Cruzeiro, voz ativa, né, ali com a presidência, com a comissão técnica. O Pedro Lourenço sentiu muita confiança no Paulinho e é isso que está sendo importante para o Cruzeiro fazer a opção de trazer este ex-jogador para um trabalho na diretoria do Clube Celeste. Então, o Paulinho, nos próximos passos, depois do anúncio, no fim de semana deve dar uma descansada, vai para a fazenda, vai levar a família, vai arejar a cabeça. Anos intensos no Mirassol, que foi quarto lugar do brasileiro do ano passado, esse ano disputando a Copa Libertadores da América, um trabalho muito sério no clube paulista, e aí o Paulinho vai dar uma arejada na cabeça, vai dar uma descansada no dia 19, a tendência é que ele esteja na Toca da Raposa para começar esse trabalho no também planejamento para 2027, a ideia do Cruzeiro em relação à contratação vai ser um trabalho muito importante e um trabalho amplo nesta diretoria do Cruzeiro. 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E o Paulinho chegando à Toca da Raposa, Pedro Abílio.
1: E olha só, em 11:41, apuração do itatiaesporte.com.br com o nosso Leonardo Parrella. A matéria lá do itatiaesporte.com.br com Leonardo Parrella e Alexandre Henrique, da noite de hoje agora, diretoria do Cruzeiro, através do presidente, o Pedro Lourenço, convidou o ex-jogador Rafael Sobis a integrar o departamento de futebol, além do Paulinho. Uma coisa não inviabilizaria a outra, segundo a apuração da Itatiaia, viu, Vini?
2: Pois é, é o Cruzeiro se movimentando para 2027, né? Imagino que essa chegada já seja pensando no próximo ano. Aí sim, o Rafael Sobis seria, pelo menos a minha interpretação, seria esse elo entre diretoria, vestiário, comissão técnica, o que a princípio a gente imaginaria que fosse a do Paulinho, mas o Paulinho chega para uma função mais abrangente, para ser esse cara, esse homem forte do futebol. Eu acho que daqui a pouco, o Pedro, vai ser necessária uma entrevista coletiva do Cruzeiro, seja com o Pedrinho ou com seu filho, para poder explicar como é que vai ficar esse organograma, né? Como que vai ser cada função, o que cada um vai fazer, porque agora tem muita gente para poder mandar, para poder definir o futebol do Cruzeiro. Tem o próprio dono, o filho do dono, tem o Bruno Spindel, tem o Joaquim Pinto, agora chega o Paulinho e o Rafael Sobis, né, com essa informação chegando também. Vamos ver, eu acho que essa função é importante para dar uma gerenciada no vestiário do Cruzeiro, alguém que conhece da bola, que conhece também o que é o Cruzeiro, porque em algum momento a gente sentiu que a coisa deu uma desandada, né? Até pelas declarações, por aquele lance envolvendo o Matheus Pereira e o Caio Jorge, quando eu falo de declarações, especialmente a do Fabrício Bruno, é o Cruzeiro tentando arrumar a casa.
1: O Rafael Sobis foi jogador do Cruzeiro e hoje é comentarista dos canais do Sport TV. Muito bem, vamos aguardar, né? Essas situações se definirem, o Cruzeiro não anunciou um cargo pro Paulinho quando fez o anúncio oficial hoje, né? Só colocou lá na publicação que é um integrante do departamento de futebol. 11h43, virando para 11h44, Emerson Pancieri pode ter desfalque importante na zaga do Cruzeiro. Pancieri.
9: Pois é, Pedro Abílio, o Cruzeiro pode perder o Fabrício Bruno. Fabrício Bruno com edema na panturrilha direita pode desfalcar o Cruzeiro no jogo contra o São Paulo. É que o jogador tem esse edema, fez exame de imagem, vai fazer tratamento. Não foi constatada uma lesão grave, nada disso, mas a tendência é que o Fabrício Bruno pare, né? Por um período pequeno, mas na quarta-feira deve ser difícil ele entrar em campo contra o tricolor paulista e a tendência é que a zaga tenha o João Marcelo com o Jonathan Jesus. Aconteceu isso no jogo contra o Vitória, o Fabrício Bruno entrou no segundo tempo. Deixa eu falar também de Matheus Henrique, Neyzer Villarreal e Vidalba. Esses atletas podem também ficar de fora do confronto de quarta-feira. Vamos aguardar o trabalho final marcado para amanhã à tarde e ele vai definir a lista de atletas relacionados. São jogadores que nos últimos dias fizeram trabalho à parte, trabalho sob os cuidados do Departamento de Saúde e Performance do Cruzeiro. O Otávio voltou. O Otávio estava com a seleção brasileira e ele deu um recado para a Nação Celeste empurrar o Cruzeiro na quarta. Vamos ouvir.
10: Fala, Nação. Passando para convidar todos vocês para estar presente no Mineirão, quarta-feira às 9h30, um jogo muito importante para a gente, a nossa retomada. Contamos com a presença e a torcida de todos. Um grande abraço, nos encontramos lá.
9: Esse então, o Otávio. O Cruzeiro recebeu o Otávio então, hoje já treinando. O Zé Lucas chegando no aeroporto de Confins, daqui a pouquinho o Zé Lucas está chegando, amanhã vai treinar na Toca da Raposa, ele vem da Espanha, estava com a seleção brasileira sub-20, e o Kenny Arroyo jogou hoje, estava no Japão com a seleção equatoriana. A tendência é que ele chegue nesta terça-feira às 11h45 da noite. E aí ele já segue direto para a Toca da Raposa, para essa concentração do Cruzeiro. 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

0: É, o Fabrício Bruno, curiosamente, depois daquela entrevista, foi pro banco. Né? Assim, o Arthur Jorge não falou que foi uma relação direta. É, aí fica essa interpretação de cada um. Mas antes mesmo do Arthur Jorge definir a escalação daquele jogo, Pedro, eu defendia a reserva pro Fabrício Bruno, não pela declaração dele, mas porque ele falou que estava jogando no sacrifício e não estava bem tecnicamente. Sendo que o Cruzeiro tem boas opções. O melhor zagueiro do Cruzeiro na temporada é o Jonathan Jesus. E o João Marcelo vinha jogando bem. Então, recupera. Eu acho que agora ele teve um período maior até para poder se recuperar, né? Mas teve essa questão física que o Pancieri trouxe. E se ele não estiver 100%, pra mim vai sem nenhum temor com o Jonathan Jesus e o João Marcelo. É uma boa dupla de zaga. Agora, dupla de zaga, por mais que ela seja qualificada, não vai resolver seu problema se o seu sistema defensivo não estiver seguro, não estiver passando segurança. E o Cruzeiro tem sofrido muitos gols. É algo que o Arthur Jorge precisa corrigir, porque tem estourado muito para a defesa do Cruzeiro. O Cruzeiro tem jogado de uma forma mais exposta e precisa parar com isso. O Cruzeiro tem que passar a tomar menos gols nesta reta final de Campeonato Brasileiro.
1: O que teve de especial na Toca 1 hoje, o Pancieri?
2: Teve uma visita especial hoje na Toca da Raposa, Pedro Abílio. Foi a presença do Alex. Alex, que é um craque, né? E é um ídolo do torcedor do Cruzeiro. Ele hoje foi convidado pelo Adilson Batista, diretor da base do Cruzeiro, e esteve lá com Joaquim Pinto, esteve lá com os atletas, as crianças, os adolescentes do Cruzeiro. Bateu um papo, conversou, falou deste momento que eles estão vivendo na carreira, né? São muito novos ainda, tem uma vida inteira pela frente, e que ele vai torcer para todo mundo ter esse sucesso no Cruzeiro. O Alex, que é treinador do Atlético, foi um momento muito especial também ver essas crianças com aquele brilho no olho. As crianças leram carta pro Alex, momento muito especial também hoje na Toca da Raposa 1. 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Hoje o Alex sendo a atração na Toca da Raposa 1. Eu imagino, Pedro Abílio, essa criançada, os crias da Toca, todos felizes com a presença do talento azul. Era assim que o Vibrante chamava o Alex nas transmissões esportivas aqui da Itatiaia. Ele que hoje é treinador do Atlético, Abílio.
3: Ah, sem dúvida, uma experiência inesquecível, né, para essa molecada. 11:50, Grupo A, terceira divisão. Tivemos a terceira rodada sendo encerrada hoje na Segundona Mineira, no Estádio Soares de Azevedo, em Muriael. Nacional venceu o Nova Lavras de virada pelo placar de 2-1. E hoje também rolou Liga das Nações lá na Europa, com a vitória da Itália sobre a Turquia 3-1 e a França goleando a Bélgica por 4-1. 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Coelhão, Fabrício Calazans, a segunda-feira do América, tá ligado?
4: Tô ligado, deixa comigo, boa noite pra você, alô nação americana, boa noite pra quem se liga no apito final. Uma semana daquelas, né? Que começou esta tarde debaixo de forte chuva no CT Lana Drummond. Na quarta-feira o América pega o Fortaleza, ou melhor, recebe o Fortaleza às 8:30 na Arena Independência, o quinto colocado da Série B. Jogo, a gente vem destacando que pode ser o fiel da balança, né? Para o Coelhão, uma derrota contra o Fortaleza, somada a um empate do Botafogo de Ribeirão Preto, rebaixa o América, ou empate do América e vitória do Botafogo de Ribeirão Preto, a equipe do interior de São Paulo vai visitar a equipe do Operário em Ponta Grossa.

0: Então o cenário é desesperador, mas o América quer dignidade e tentar adiar o quanto puder este iminente rebaixamento à Série C. Na reapresentação de hoje, CT Landa Drummond, vamos detalhar algumas situações. O goleiro Bruno Brígido, que contra o Juventude, no primeiro tempo, sofreu uma pancada no rosto e aí foi aberto o protocolo de concussão e com isso ele tem uma pequena fratura no nariz, não pôde enfrentar a equipe do Atlético Goianiense no último sábado por conta do protocolo FIFA. Hoje trabalhou normalmente, é uma boa notícia, o Bruno Brígido pode jogar na quarta-feira, até porque o William, o seu substituto, foi muito mal contra a equipe do Atlético Goianiense no primeiro gol do Dragão. Depois ele pegou tudo, mas falhou no primeiro gol. E além desta provável volta do goleiro Bruno Brígido, o América pode ter ainda no meio-campo a volta do Otávio. Pode ter, porque depende do Douglas Leite, mas o Otávio é titular, então deve voltar, ser titular na quarta-feira contra o Fortaleza. O Otávio não encarou a equipe do Atlético Goianiense em virtude de suspensão pelo terceiro cartão amarelo. Então são estas as duas prováveis voltas para o jogo de quarta-feira que pode ter o técnico Douglas Leite.
1: Especificamente sobre o Bruno Brígido, Vini, o que que ganha o América? O que que tem de diferente na presença do goleiro?
2: Ah, ele tava bem. Bruno Brígido vinha se salvando num momento complicadíssimo, é que o William entrou nesse jogo na última partida do América e foi bem, né? O América perdeu por 2-0, mas se não fosse por ele, era para ter sido uma goleada. Mas acho que naturalmente volta o Bruno Brígido. Situação muito difícil, né, Pedro? O Calazans está falando aí sobre retornos, tem a questão do Otávio. Acho que agora é até difícil encontrar motivação dentro do elenco, para um elenco que não tem recebido salários em dia, isso é muito preocupante, para um elenco que sabe que é questão de tempo para ter um rebaixamento matemático. Vai tentar evitar, talvez até para não cair diante da torcida, né, nesse jogo contra o Fortaleza. Curiosamente, a primeira vitória do América na Série B foi contra o Fortaleza, no primeiro turno, um 3-0, completamente inesperado. Fortaleza pode ser a principal vítima do América nesta Série B, uma das poucas, né?
1: Fortaleza de João Ricardo.
2: É, verdade.
1: E volta ao Independência nesta quarta-feira.
2: Pode ser o único time a perder duas pro América na Série B, no turno e no retorno. E aí entra pra história, né? Querendo ou não.
1: De forma negativa.
2: É, um time que tá brigando pelo acesso, perder duas pro América, que hoje é o vice-lanterna, é uma marca bem ruim, mas pro América seria bom para poder evitar esse rebaixamento já nesta semana.
1: Vão ser 3 jogos amanhã, abrindo essa rodada 32. Sport e São Bernardo, 7:30 da noite. 8:30 tem Goiás e Atlético, e às 9:35 Ponte Preta e Juventude. Lembrando, América contra o Fortaleza é na quarta, 8:30 da noite, lá no Independência. 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Última parada no apito final desta segunda-feira. A gente volta já.
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0: Apito final com os destaques. Vamos pro giro final desta segunda-feira, começando pelo Galo, Cláudio Rezende.
1: A programação do Atlético tem treinamentos nesta terça e quarta pela manhã, e a viagem vai ser no final da tarde, por volta de 5h20, voo fretado na quarta-feira, rumo a Curitiba, para o duelo contra o Furacão, Atlético Paranaense, atual terceiro colocado do Campeonato Brasileiro. É um confronto direto. O Galo, que quer uma vaga à Copa Libertadores da América, também via Brasileirão. E para esta partida, o técnico Barba Domingues tem algumas dúvidas, até importantes, para a definição do time. Na defesa, Vitão, de volta da seleção sub-20, pode ser uma das novidades. O Vitor Hugo, o jogador, teve um choque de cabeça, mas não foi feito o protocolo de concussão. E aí ele fica disponível para a partida, além do Léo Duarte, que estreou pelo Galo no fim de semana. Galo e Furacão, quinta-feira, e no domingo é o Peixe na Arena MRV, os jogos da semana.
0: 11:59, com destaque final do Cruzeiro, Emerson Pancieri.
2: O Cruzeiro anunciou a contratação de Paulinho, 38 anos, para ser o homem forte do futebol do Clube Celeste. Ele estava no Mirassol desde 2024 e, na equipe paulista, colocou o time na disputa da Copa Libertadores da América deste ano, com o quarto lugar no Brasileirão do ano passado. Paulinho vai, no fim de semana, dar uma descansada, vai para a fazenda com a família, e a tendência é que ele chegue a Belo Horizonte para iniciar os trabalhos no dia 19, segunda-feira, após o duelo contra o Grêmio. Paulinho, que chega com carta branca para ser protagonista e dar também ideias e ter voz ativa no futebol do clube estrelado. O Cruzeiro pode ter um desfalque para quarta-feira. Zagueiro Fabrício Bruno foi baixa no treino de hoje por conta de um edema na panturrilha direita. O jogador fez exames e deve iniciar tratamento. A tendência é que não atue na quarta-feira. Matheus Henrique, Neyser, Villarreal e Vidalba também são dúvidas.
0: E fechando o América, Fabrício Calazans.
3: Os jogadores do América se reapresentaram na tarde desta segunda-feira no CT Lana Drummond. Amanhã, também à tarde, o técnico Douglas Leite fecha a preparação para o jogo contra o Fortaleza. Quarta-feira, às 8h30, no Independência. Ao América, só a vitória interessa. Derrota do Coelho, empate ou vitória do Botafogo de Ribeirão Preto, rebaixa o Coelhão. Empate do América com vitória do Botafogo de Ribeirão Preto, também rebaixam o América. Novidade no trabalho desta segunda-feira: goleiro Bruno Brígido, recuperado de uma confusão cerebral, ainda com uma pequena fratura no nariz, trabalhou normalmente e pode jogar quarta-feira contra o Fortaleza.
0: 12:02. Terça-feira, 6 de outubro de 2026. O dia em que Hugo Sérgio retorna ao apito final de baterias carregadas, depois de alguns dias de férias. Amanhã, às 11, tem Hugo Sérgio aqui no apito final. Boa sorte, amigos!
4: Vamos estar de volta, Pedro Abílio, para agitar essa redação.
0: A redação tá muito silenciosa esses dias, Hugo. Espero que você retorne descansado. Ô, Vini, amanhã tem mais.
4: É isso aí, Pedrão.
0: Um abraço.
4: Pra você tem mais também?
0: Pra mim, amanhã não. Amanhã é folguinha.
4: Ah, tá.
0: E aí, na quarta, a gente volta.
4: Então tá certo. Bom descanso. Amanhã, pra mim, é trabalho. Valeu demais.
0: Valeu, pessoal. Boa terça-feira pra todos vocês. O Gutenberg Gomes tá chegando com Itatiaia, é a dona da noite. Boa noite pra você. Até amanhã.
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0: A turma do Bom Dia, boa noite pra quem é da noite, pra quem vive a noite, pra você que roda a noite e sempre precisa de um programa assim dinâmico, animado, com muito conteúdo, aí você se sente em casa, você tem aquele prazer de fazer parte de tudo isso, então sinta-se mais do que convidado, você está intimado a vir aqui fazer o programa junto comigo e assim o nosso plantão vai fluindo daquela maneira leve, agradável, descontraída, mas é claro, com muita informação. A pergunta que não quer calar: tá chovendo aí? Ah, meu filho, o que choveu aí no comecinho da noite de segunda-feira? Olha, eu vi imagens ali da querida Nova Lima, de Lagoa Santa. E eu vou te contar, esse mundo pra acabar é um estalo, né? Tem dias que a gente vê coisas aí que parece que é o ensaio geral para o fim do mundo. Meu Deus do céu. Mas então que agora seja aquela madrugada tranquila também aí para você que tá começando o seu plantão ou para você que já tá se recolhendo para aquele merecido e justo descanso do guerreiro e da guerreira. Então é isso, tá começando a nossa terça-feira. Hoje é dia 6 de outubro de 2026, onde quer que você esteja, receba o nosso abraço. A minha impressão também é essa. Alguém anotou a placa aí? Está acelerado, mas eu venho alertando sobre isso, né? Às vezes o ano é da mesma forma a semana, né? Já percebeu? A segunda vai meio arrastada, a terça, a quarta, mas chega ali no depois da quarta, a semana passa voando. Assim também é o ano, né? Quando a gente tá lá naquele comecinho do janeiro, né? Pegando aí no tranco ali para começar o ano, mas depois que chega setembro, a sensação que a gente tem é que o ano dispara numa correria louca. Então agora, meu filho, agora é reta final, porque daqui a pouquinho é Feliz Natal, é Feliz 2027, mas o que interessa é que a gente saiba aproveitar cada momento desse novo dia. Então é hoje é o dia em que a gente pode fazer o melhor acontecer e nós estamos aí para fazer essa terça-feira da melhor maneira possível, na companhia de vocês, tá legal? Hoje, terça-feira, 6 de outubro, então cola esse radinho aí que até às 4 a gente vai fazer aquela madrugada, a madrugada mais acolhedora do rádio, a madrugada mais inteira ativa do Brasil. É aqui na Rádio de Minas que tem um Brasil de audiência. São 14 meses como a rádio mais ouvida do Brasil. Isso é maravilhoso e saiba que você é a parte fundamental de tudo isso. Combinado? Então é isso, nosso timaço já tá aqui prontinho, escalado, numerado e definido. Ali está ele. Fogou de novo, hein? Mas tá demais, hein? Meu Deus do céu. Então é isso, já está de volta pra...
1: Ai, que delícia.
0: Ah, meu filho, se tem uma coisa boa, é um descanso também, né? A gente corre, a gente trabalha, a gente se empenha, a gente, na verdade, se desdobra aí de muitas maneiras, né? Nas atividades do atividades profissionais, atividades ali do dia a dia, mas é claro que tudo isso nos dá a alegria de estar na companhia de vocês. Então, ele voltou, o Júlio Silva, mais conhecido como o Difuntão das Madrugadas.
2: Olha eu aí.
0: E a pergunta é: tá chovendo lá fora? Não, deu uma trégua, né? Graças a Deus. E você veio de moto, né? Então, trouxe a capa. Ah, meu filho, mas também se dentro dessa mochila sua não tiver uma capa, dois capacetes, três toalhas, tem de tudo nisso aí. Isso aí é uma barraca de camping, né? Meu Deus do céu. Então é isso, Júlio Silva está juntinho comigo e nós vamos fazer aí a magia do rádio acontecer. Ali na central está ele, com charme, beleza, simpatia, me fez ali um elogio, né? A gente estava ali conversando, aguardando aqui o encerramento do apito final, e aí me fez um elogio ali que eu fiquei até envaidecido. Eu não mereço, mas agradeço, e a minha maior honra é trabalhar com profissionais da qualidade de vocês. Então, ali na Central, onde pulsa e vibra o coração da Itatiaia, está o nosso querido Roger Loures, e ele está sempre no beat. É isso aí, programação musical do nosso querido Mércio Sattler. E aí, aquela programação para encantar você, para surpreender você nessa madrugada de terça-feira. E

rodoviário, MGs, BRs, ruas, avenidas, você vai nos atualizando e nós vamos aqui alertando também a turma que está no trecho, nos dando aquela caroninha legal. Combinado? Então 999-96-7074. Se você está fora da região metropolitana, aí você bota o código 31. Para essa turma que nos abraça também de todas as partes desse mundão aí, onde tem um mineiro, onde tem um brasileiro, lá está a Itatiaia pelo site, pelo aplicativo, pela Alexa. Então aí você coloca aquele mais 55 31 999-96-7074. Essa camisa também é de corrida, é? É de corrida também? Olha, mas todo dia você me vem com uma camisa de corridas que você participa desde 1977. Essa aí é de qual corrida, hein? Olha, ei, vou te contar. É, são tantas emoções, hein? Se botava o que você já correu aí, você dá 3 voltas ao mundo aí, viu? A Edis Brava, e foi quando essa aí, hein? Ih, meu Deus do céu, faz tempo, mas é isso, né? Uma atividade física é sempre muito importante. Aí você pergunta, ô Gutenberg, o que nós temos para celebrar num dia de hoje, um dia 6 de outubro? Olha, 12:15 desse novo dia, meu amigo Rony de Souza também tá ligadão, hein? Valeu, querido, obrigado, um abraço, não precisa desejar Feliz Natal ainda não, hein? Ô Rony, pera, dá uma seguradinha aí, meu filho, senão a gente assusta aqui, né? Mas um abraço, querido, obrigado e tudo de bom para você, tá dizendo, o tempo voa, né? Para nós que ralamos muito, é verdade, e aí a gente vai preenchendo ali o nosso tempo, a gente não percebe, né? Como o tempo está realmente passando tão rápido assim. Então eu digo para você que hoje, olha que beleza, hoje é o dia do prefeito. Mas que beleza. Então, um abraço aí a todos os prefeitos de todas as cidades aqui da região metropolitana, de todos os 853 municípios de Minas Gerais, todos os prefeitos do Brasil. Olha aí o cowboy fora da lei. Toca Raul, 12:16 na Itatiaia. E aí, lembra dessa?

mas que beleza. Isso dá um ânimo aí na turma que tá começando agora aquele plantão da madrugada. A turma já vai logo dizendo: oh, mas com essa animação aí do Gutenberg e com essa plástica maravilhosa do Júlio Silva, aí a madrugada fica, ó, uma uva. Sobe o Raulzito, que isso é pra matar.

Meia-noite, 18 na Itatiaia. Olha que beleza, pediu assim, Gutenberg, grava e me manda, por favor. Então aqui, meu filho, aqui você não pede, você manda. Qual é o nome dele? Rodrigo Alves. Ele mandou aqui, Gutenberg, hoje é aniversário de Monte Carmelo, completando 100

0: E 44 anos. Ele quer que eu mande também um abraço para a mamãe dele, dona Laureana. Ô, dona Laureana, mamãe do Rodrigo Alves, um abraço e um abraço a todos aí da querida cidade de Monte Carmelo. E olha que eu pesquisei e não encontrei, hein? Ainda bem que você me avisou aqui, viu, Rodrigão? Um abraço, 144 anos de Monte Carmelo nessa terça-feira. Então, é isso aí. Vai mandando mensagem pra cá e a gente vai registrando com todo carinho e com o maior prazer também. Sobe aí, Difuntão, que agora já está no devorteio final aí, ó. Entra pra história, bobo.
1: Entra pra história.
0: Stand up again. E tempinho bom que não volta mais, hein? Ó. Essa música foi tema de uma novela, não foi, Difuntão? Brega e chique, você além de tudo é noveleiro mesmo, né? Então, a todos os prefeitos aí, um grande abraço e que Deus ilumine o trabalho de vocês em prol aí de todos os munícipes também, né? Olha, eu tava vendo também que hoje é o dia do tecnólogo, são aqueles especialistas, né? Que atendem campos específicos ali do mercado de trabalho. Então, os tecnólogos estão recebendo também o nosso abraço e o nosso carinho no dia de hoje. Agora, aniversariantes famosos, é claro que nós temos aqui Edifontão, esse moço, eu vou te contar isso aí para cantar, era bruto demais. É, hoje seria o aniversário do Altemar Dutra, grande voz da música brasileira, e ele era mineiro, sabia dessa? Ali do Vale do Rio Doce, da querida cidade de Aimorés. O que que você, hein? O que que você tem de bom aí de Altemar Dutra? Beleza, hein? 6:20 na Itatiaia. Ó, um boleirão, hein?
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0: Eita.

fala a verdade, fala a verdade. Esse homem não precisava nem de microfone, né? Olha que boleirão maravilhoso, hein? Isso é bom pra dançar juntinho, mas tão juntinho que você sente o coração dela batendo dentro do seu peito. Ei, saudade. Olha, o Pedro Abílio é jovem, mas ele é jovem também sente saudade, né? Olha lá o Vinícius também aumentando o volume do radinho, voltando pra

0: saudade, isso é lindo demais, hein? Então, ele nos deixou no dia 9 de novembro, o nosso saudoso Altemar Dutra, mineiro da querida cidade de Aimorés, ali no Vale do Rio Doce. Tem mais uma dele aí, é? Ah, defunto, sentimental eu sou. Eu sou demais, defunto.
1: Sou demais.
0: Além de tudo, eu canto e encanto também, né? Que coisa, meu Deus.

0: sonhar.
1: Ah, fala a verdade, isso é bonito demais. Eu sou jovem ainda, mas eu tenho uma alma de velho, sabe? Eu gosto disso aí.
2: Mas também pra trabalhar em rádio, não precisa ser bonito, né? Porque não aparece.
1: Apaga essa miserável dessa dona, meu Deus do céu. Olha, mas... É.

Aqui, vamos comparar, vamos comparar. Questão de voz, questão de instrumental, letra. É difícil, né? É difícil você. É claro que tudo tem o seu tempo, tudo tem o seu momento, mas colocar essa voz maravilhosa, essa interpretação, esse sentimento na voz, isso não é pra todo mundo, não. Isso não é o jet ski de hoje em dia, não, hein?

0: Valeu, Difuntão. Homenagem aí a esse mineiro maravilhoso, o nosso Altemar Dutra. Morreu jovem ele, né? 43 anos. Meu Deus do céu. Olha aqui, eu tô falando e tô lendo as mensagens aqui que a turma manda. Isso tem uma coisa que me deixa todo arrepiado. É alguém dizendo assim: ô Gutenberg, bom dia, tenho uma bomba para te contar. Eu já começo a ficar todo empolado, eu quero saber o que é, né? Eu já fico arrepiado aqui. Aí ele tá dizendo aqui, é o Bruno Jacome, ele tá dizendo: a bomba é essa, o periquito tá de volta no terceiro turno da Fiat, junto com o Roosevelt. Ah, meu Deus do céu. Agora acabou o sossego, acabou o caô. Então é o periquito, lembra dele? Aí ele tirou uma onda que tinha sido promovido, foi pro dia e falou: ah, vocês que se lasquem aí na madrugada, o Roosevelt, o Gutenberg e o Difuntão e todo mundo. Mas agora ele, não sei o que ele aprontou, mas ele voltou pra madrugada. Ô Bruno, manda esse áudio aí pro nosso periquito pra dar as boas-vindas a ele, né? Então é isso. Olha aqui, outro que está aniversariando hoje, eu até já achei que esse moço já tinha feito a passagem para o além, mas não, ele vive lá em Goiânia, né? Está completando hoje 78 anos, o Ângelo Máximo. Ah, Difuntão, eu quero ver se você lembra aí do Ângelo Máximo. E eu estava vendo uma curiosidade, ele fazia, sabe o quê? Fotonovela. Ah, meu filho, se você falar para um jovem de hoje em dia é questão de fotonovela, todo mundo vai perguntar: que diabo é isso, Gutenberg? Mas teve uma época que era uma moda e era sucesso, né? Fotonovela, então aquelas imagens ali que a turma ia ilustrando, que nem o nosso Arley do Noturno faz hoje em dia, com tudo que a gente fala aqui no programa, ele já vai ilustrando ali com a inteligência artificial e fazendo histórias em quadrinhos também. Meu Deus do céu!
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0: Ei, saudade dela!
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0: Isso também não saía do Qual é a Música do Silvio Santos, hein?
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0: Ei, beleza.
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0: Eu gosto de uma música brega assim, sabe? Eu gosto mesmo, eu gosto.

De Fundão, e você sabe que essa não era o meu primeiro pensamento ali do repertório do Ângelo Máximo. Tem uma outra dele aí que do domingo. Tem essa também aí, é? Dá um play aí no domingo também, né? Ei! 6:29 na Itatiaia.

0: Aí, que beleza. Olha que coisa boa aqui, ó. É, jovem também sente saudade. Mandou aqui, boa noite, Gutenberg, companhia. Eu me lembro direitinho, meu pai, ouvindo Altemar Dutra. Ô, saudade, lembrança boa, viu? E hoje em dia, coloco pra tocar essas bregaças da época aí. Valeu, é o Thiago Shen, tá vendo? Camarada jovem, mas é uma coisa que o aproxima de um momento que ele viveu na companhia do pai dele. Então é isso, né? A música é o que o momento tem de eterno. Aí você ouve uma canção como essa, você lembra de domingos ali em família, um piquenique, um almoçozinho lá com toda a família reunida. Isso é maravilhoso. Sobe o Ângelo, você é o máximo, Ângelo.
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0: Dia desses eu falei aqui, aliás, foi numa das reflexões que a gente faz na abertura do programa, que a gente não se dá conta daquele que foi o último domingo em que toda a família esteve reunida, o último Natal em que estávamos todos lá, né? Então, a gente precisa valorizar isso e valorizar com as coisas simples que são as melhores também. Uou!
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0: Bom, ainda temos mais aniversariantes do dia de hoje, e se hoje também é o seu aniversário, manda pra cá, manda no 999-96-7074, que nós queremos registrar aqui no programa, mas agora é hora de uma breve pausa e a gente já volta com o nosso Dona da Noite pela Itatiaia.

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4: vem comigo e vamos rompendo aí essa madrugada com essa prosa boa, com essa companhia de vocês e essa interatividade maravilhosa. Quando a gente assusta, o plantão fluiu. Olha, mas que coisa boa. Isso é bom pra gente que tá aqui, nos doando ao máximo, né? Entregando o que nós temos de melhor também para você, através das ondas da Itatiaia. E é bom para você que tá aí do outro lado do radinho, para que a sua madrugada seja mais leve, mais feliz. É isso que a gente está precisando. Ah, meu filho, essa eleição aí já deu o que tinha que dar de briga, de confusão. Então agora a gente precisa colocar ali, né, aquele clima bom, de harmonia, de paz. É isso que a gente está precisando viver também um pouquinho, né? Então é isso. 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Então, vem pro Termas você também. 12:35 agora, e quanta gente mandando mensagem, né? Então, mande você também, que é sempre um prazer e uma alegria. Que tá dizendo aqui o Ricardo Lomba? Fala comigo, Gutenberg, ótima semana a todos aí da Itatiaia. Aqui é o Ricardo Lomba, das 40 janelinhas, linha 302C, bairro Estaleiro Metrô. É isso mesmo, é 302C, bairro Estaleiro Metrô. Ô Lomba, um abraço pra você aí, tudo de bom e obrigado. Tá rodando agora, é? Esse ônibus também roda na madrugada, então um abraço aí pra você e obrigado pela carona. Esse aqui mandou agora também, boa noite, tô na área até as 4, Fernando do bairro Jaqueline. Ô Fernando, você roda na madrugada, que você apronta aí para estar também na boa companhia da Itatiaia? É impressão minha ou minha voz tá falhando um pouquinho, hein? Não sei se eu peguei um pouquinho de chuva. A gente que depois que passa dos 40, assim, não pode nem pegar uma chuva e um vento, né? É uma coisa esquisita. Antigamente a gente dançava na enxurrada, descia na enxurrada, agora você pega uma aragenzinha diferente ali, um ventozinho frio, aí já fica meio... Mas tá boa a voz, né? Graças a Deus. Então é isso. Quem é esse aqui? Ô Gutenberg, aqui é o Mark do Santa Branca. Ô Mark, já eu respondo você aí também, tá legal? E muito obrigado pela participação e tudo de bom, e vamos rompendo aí a madrugada. Mas quem é esse aqui que mandou agora também do código 11? É o Luiz Wagner. Ô Luiz, tá, graças a Deus, comigo se melhorar, vira festa, viu, querido? Ele tá dizendo, boa noite, Gutenberg, tudo bem contigo? Então, espero que você esteja muito bem também, tá legal? Vou responder você agora aí, ó. Pronto, uma palavrinha só, porque eu estou apertado de costura, ainda estamos, como é que é? Que esse homem tá falando aqui? Ô Fernando, você quer ser bloqueado, é? Você quer que eu te bloqueie agora? Ora, mas pelo amor de Deus, que impertinência dele. Então, ô Difuntão, nós temos mais aniversariantes, aliás, hoje, já falamos ali dos dois aniversariantes famosos da área da música. Muita gente depois, ao longo do programa, vai dizendo assim: Gutenberg, mas tem um jogador fulano de tal. Não, aqui nos interessa a área da música, tá legal? Cantores, né? Cantoras, aí a gente vai falando. Agora, falando de pessoas que partiram no dia de hoje, essa moça, eu vou te contar, todos nós temos essa origem. E nós, aqui da Itatiaia, temos uma tremenda audiência em Portugal. E essa moça, ela partiu num dia como hoje, no ano de 1999, Amália Rodrigues. Presta atenção aí como a sua alma sente uma coisa diferente quando você ouve um fado português. E na voz dessa moça, meu Deus do céu, Amália Rodrigues partiu num dia como hoje, em 1999, aos 79 anos de idade. Olha aí, presta atenção, hein? 00:39 agora.

Aí alguém me diz assim, Gutenberg, eu não tô entendendo nada que essa moça tá cantando. É português, é português. Presta atenção aí, ó gajo. Estranha forma de vida. Coisa linda, hein? Eita.

0: Aí eu me lembro mais uma vez da frase do filósofo contemporâneo Neymar Júnior, quando ele diz assim: saudade daquilo que a gente não viveu. Eu nunca fui a Portugal, nunca estive lá, mas eu tinha o pai do meu avô, que era o meu bisavô, era um português, Antônio Feliciano de Almeida. Hoje tinha um bigode, vou te contar, dava pra amarrar lá atrás da nuca, assim, hein? Bigodão. Então, é isso, todos nós temos essa origem, né? Todos nós não, mas a grande parte, né? É outra dela, é? Qual é esse fado aí agora, hein? Ah, essa é a melhor de todas. De quem eu gosto, nem as paredes confesso. O meu sotaque é de Lisboa, sabe?
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0: Eita. Olha aí que sentimento na voz, hein?

Aqui, ó, acabei de receber um convite para ir a Portugal, hein? É o Sérgio Rocha. Ô, Sérgio, um abraço. Esse é um querido que tá sempre nos dando uma carona lá pelas estradas da Europa e tá dizendo: vem dar um passeio por cá. E vamos sim, viu, Sérgio? Um abraço, querido. Obrigado e parabéns aí pelo belo conteúdo que você está fazendo com as gravações aí da nossa oração das 3 da manhã. Sobe a malha aí, ó. Ah, estamos apresentando Concertos para a Juventude.

Ei, saudade linda, linda. Agora, eu também outra voz poderosa e que nos deixou num dia como hoje, isso no ano de 2018, é a nossa Montserrat Caballé. Ei, que coisa linda, linda, aquela gravou com o Fred Mercury, né? How Can I Go On? Ali, meu filho, tem que ter voz. Você viu que o Mirosmazinho tentou e não aguentou. E não aguentou. A veia dele parecia um cano PVC tigre, assim, ó. Ei, estourando. Mas não dá pra atingir essa nota altíssima dela. Então, eu quero ouvir um trechinho de Montserrat Caballé.

Olha, mas parecem dois anjos cantando aí, né? Freddie Mercury e Montserrat Caballé. How Can I Go On foi tema da novela Que Rei Sou Eu. Tem uma outra bonita toda vida com ela aí. Aliás, os dois, né? Um disco maravilhoso que eles gravaram também há algum tempo. E essa aí é Barcelona. 12:45 na Itatiaia. É assim que a gente começa o nosso Dona da Noite nessa terça-feira, 6 de outubro. Homenageando essas pessoas incríveis aí, ó.

voz, isso é muito lindo, muito especial aí na nossa madrugada, é a nossa homenagem à saudosa Montserrat Caballé, nesse encontro maravilhoso aí com o Freddie Mercury, e ela que nos deixou em 2018 aos 85 anos. Agora, é pra ninguém ficar assim, ah, Gutenberg tá meio pra baixo hoje, tá meio, não, então esse camarada também nós perdemos num dia como hoje, no ano de 2020. Ô Difuntão, vamos mostrar que nós também somos jovens, jovens ainda. Ah, meu Deus do céu. Isso aí, eu botava essa música no meu Walkman, pegava a minha Monark 10, ia de Barbacena até Antônio Carlos pedalando lá. Ê, saudade. I get up and nothing gets me down. Eu me levanto e nada me derrubo. Já era o mantra que eu dizia, isso lá com meus 14 anos.

Meia-noite, 49, estamos homenageando assim o nosso saudoso Ed Van Halen, ele que é um dos fundadores aí, né? O vocalista esse aí, o David Lee Roth, ainda tá bem aí, tá bem, tá cantando, de vez em quando aparece lá pra mim no meu Instagram e tá um caco também. O tempo quer esculachar com a gente, tá um caco ele. E era galã e saltava e fazia pirueta. Eu vou te contar, era louco, louco, louco, louco. E hoje está um caco também. Ei, meu Deus do céu. Pega leve, tempo, não precisa ficar esculachando tanto assim com a gente, né? Mas então tá aí a nossa homenagem ao Ed Van Halen, que nos deixou em 2020 aos 65 anos de idade. Olha aí a guitarra dele, hein? Aquele solo da música do Michael Jackson, acho que foi em Bad or Black or White, uma coisa assim. Só sei que ele chegou lá no estúdio, o Michael pediu para ele fazer um solo, ele pediu, sabe o que, para tocar na música do Michael? Um engradadozinho, um fardinho de cerveja. E ficou por isso mesmo, você acredita? Olha aí que beleza, hein? Sobe o som. Agora. Isso levanta o astral da gente, né? Parece um chamado, né? Pra gente despertar e acreditar que aquele vai ser um bom dia. Então é nisso que eu acredito aí, ó.

Muito bem, meia-noite 52 aqui na Itatiaia. Olha que beleza, até a turma lá dos transmissores vai adorar, né? É, mandou aqui pra gente agora. Boa noite, Gutenberg. Me chamo Ayrton, estou aqui no alto de uma serra em Itambacuri, ouvindo a Itatiaia pelo AM em 610 kHz. Sou técnico e trabalho para uma operadora de

De telefonia está sem energia aqui na serra e viemos colocar gerador para alimentar a fonte. Ali na frente, no outro carro, está outro técnico de outra operadora. Vou passar a madrugada aqui com o gerador ligado e ouvindo o seu programa no rádio. Olha, ele tá mandando aqui umas imagens também. Ô, querido, um abraço para você aí, o Ayrton, lá instalando um gerador em Itambacuri. Muito obrigado, querido. Muito obrigado. É, a gente fica assim, né, com o coração apertadinho só de imaginar que em breve o AM também vai ser desligado. Isso é uma tendência que está acontecendo aí com outras grandes emissoras de todo o Brasil. Olha que beleza, ele mandou até o radinho dele lá, ó. Ó, um Van Halen tocando no AM 610. Que beleza. Bom trabalho aí, querido. Bom trabalho. O breu que ele tá lá no meio de um breu danado. Vou mandar esse videozinho lá pro Lourival e pro Hugo Bié dos transmissores, a turma que tem um carinho muito grande pelo AM 610. Bom, e para finalizar, o Difuntão, só mais um que também nos deixou num dia como hoje, também no ano de 2020, o Johnny Nash. Quando a gente fala do Johnny Nash, muita gente confunde com o Johnny Cash. É esse aí, ó. Ei, Difundão, você tem uma química comigo, hein? Você tá solteiro, é? É mesmo, é? Olha que coisa, hein?

0: E a moça lá do Caiçara? Acabou mesmo, é? Hein? Ah, estão apenas no se conhecendo melhor, né? Tá certo, querido, não vai com muita pressa não, viu? É, quem que tá mandando aqui também? Dos Estados Unidos agora. Gutenberg, boa noite, me chamo Alessandro e moro aqui em Dighton, Massachusetts. É, tem aqui duas luzes no céu paradas, meio amarelo, meio laranja, avião não é, helicóptero também não é. É, tem a impressão que estamos sendo vigiados, viu? Então cadê o vídeo, meu filho? Aí você me mata de curiosidade também. Manda aí, viu, o Alessandro? É, manda pra gente. Você deve ter um iPhone 19 aí. Faz um vídeo bom, que todo vídeo que eu vejo de disco voador é tudo com TechPix. Câmerazinha desgraçada que não dá pra ver nada. Então, você deve ter um iPhone 19 aí. Faça um belo registro e me manda. Aí ele mandou aqui: aqui é muito mato, cidade do interior, pequena, e o céu fica muito visível. Pensei, vou escrever pro Gutenberg. Mas escrever, meu filho, não adianta. Eu quero vídeo, eu quero ver para eu dizer para você. Não, meu filho, isso aí é skylight, essas luzes de divulgação aí. Manda aí, que agora eu fiquei curioso, fiquei muito oriçado aqui agora. Sobe o Johnny Cash aí. Na verdade, o Johnny Nash. I can see clearly now. Muito bem, esses são os aniversariantes famosos do dia de hoje. Mas o que nos interessa é se hoje é o seu aniversário ou o aniversário de alguém que você ama, alguém que você quer bem. Manda para cá e nós vamos registrar também com todo o carinho e com o maior prazer. E agora, faltando 4 minutos para uma, eu gosto é assim, eu gosto quando o programa tá começando e a turma tá oriçada e mandando mensagem, interagindo também, e sempre um prazer, sempre uma alegria. Olha aqui, o Fernando da Rota 262 mandou agora: bom dia, Gutenberg. Anel rodoviário da Amazonas até o momento aqui na Cristiano Machado, tudo tranquilo. E mandou: Itambacuri, próximo a Teófilo Otoni, as torres lá são altas mesmo, hein? Você tá doido? Amanhã cedo tô passando lá próximo. Então, é o Fernando, e pela foto que ele mandou aqui, mas não tem uma viva alma passando agora pelo anel rodoviário naquele trecho ali entre Amazonas e Cristiano Machado. Ô, Fernandão, um abraço para você e a todos os guerreiros aí da Rota 262, que além de ouvir o programa, também nos ajuda a divulgar o programa nos grupos aí, todo mundo dizendo: olha, madrugada sem a Itatiaia não dá. Ô, programa bom, programa animado, e que além de tudo, ainda tem aquele momento que o Kennedy já tá ali prontinho com aquele saxofone maravilhoso, e aí nós vamos trazer agora a nossa frase do dia. Então, ao som do nosso Kennedy, ouvinte, um minutinho da sua atenção, só um minutinho, por favor, porque agora vem aquele momento de sabedoria, aquele momento de filosofia. Ouvinte, atenção para a nossa frase do dia, ou o nosso pensamento do dia, que hoje diz assim: muito mais do que um bom dia, eu te desejo força, ânimo, sabedoria, clareza na mente e paz no coração. Que Deus derrame sobre a sua vida discernimento, leveza e todas as virtudes que só Ele pode dar. Que o amanhecer seja um recomeço para você, que traga respostas que acalmam, esperança que fortalece e um descanso suave para sua alma. Que hoje o seu coração sinta o cuidado que Deus tem por você em cada detalhe. Ah, mas isso é tão bom isso, né? Às vezes não basta um bom dia. Um bom dia é maravilhoso, né? Quando você deseja ali com verdade na sua voz, na sua palavra. Agora, quando você pode colocar algo mais, né? Para todos aqueles que vão cruzar o seu caminho no dia de hoje, e já imaginou ao final do dia, todo mundo lembrando: olha, mas que coisa boa que o Gutenberg fez na madrugada, que mensagem boa que tocou o meu coração e animou ali a minha madrugada. Então é isso que a gente precisa. Agora, se você o tempo todo fica procurando ali um motivo para ter uma rusga, se você procura saber de que lado da política alguém está, só para saber se você vai tratar aquela pessoa bem ou mal, se vai ser amigo ou inimigo, então aí você está caminhando por um lado muito errado, um lado que vai só segregando, só separando você dos demais. Então, meu filho, ao longo do dia de hoje, ao longo do caminho da vida, vá semeando coisas boas, que uma coisa é garantida: você pode até não querer semear, agora, se você semeia, você vai ter que colher. Então, não dá para você ficar semeando por aí ananás, pimentão, mamona, para depois querer colher maçã, morango e outras coisas, né? Então, é dessa maneira que a gente precisa seguir o nosso caminho pela vida. Uma palavra boa, um gesto legal, é algo que vai tocar o coração de alguém. E ao final do dia, aquela pessoa, quando estiver lá fazendo as suas orações, vai dizer: olha, de tudo que me aconteceu no dia de hoje, uma coisa boa foi quando eu entrei naquele ônibus e o motorista me deu um sorriso e me tratou bem e cuidou ali da minha segurança e da minha vida ao longo daquele percurso. Ou por outra, né? Você encontra alguém aí no táxi, no aplicativo, uma pessoa que trata você com cordialidade, então aquilo fica gravado no seu coração. Agora, se você quiser e se você pedir com jeitinho, não adianta vir com jeito meio áspero, não. Se você pedir com jeitinho, eu repito.
1: Repita!
0: Ai, isso é que eu não aguento esse homem querendo me fazer raiva. Então agora, se você puder, grave a frase do dia, porque depois muita gente começa a pedir: ô, Gutenberg, eu gostei tanto daquela sua mensagem. A oração a gente consegue mandar ali para todo mundo, colocar nas redes sociais. Agora, muita gente gosta também dessa frase breve que a gente traz aqui no comecinho do programa. Então, se você puder, grave aí a nossa frase do dia e depois mande nos grupos aí para que essa mensagem toque o coração de mais e mais pessoas. Então, você quer que eu repita? Eu vou repetir. Mas com jeitinho, hein? Com jeitinho. Aí
1: vai!
0: Ah, meu Deus do céu, não dá. Eu vou repetir porque eu quero e porque tem um monte de gente falando: gostei, me identifiquei. Dá para repetir a bela frase do dia? Eu repito agora. E diz assim: muito mais do que um bom dia, eu te desejo força, ânimo, sabedoria, clareza na mente e paz no coração. Que Deus derrame sobre a sua vida discernimento, leveza e todas as virtudes que só Ele pode dar. Que o amanhecer seja um recomeço para você, que traga respostas que acalmam, esperança que fortalece e um descanso suave para sua alma. Que hoje o seu coração sinta o cuidado que Deus tem por você em cada detalhe. Foi dessa maneira, tentando levar aqui uma madrugada agradável, leve, tranquila, que nós estamos só começando o programa de hoje. E agora é hora de uma pausa rapidinha. A gente volta já já, 1:03 na Itatiaia.
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1:05, graças ao bom Deus, até agora o plantão está suave, está tranquilo, até agora nenhuma ocorrência também, né? Então, vai mandando mensagem para cá, sempre um prazer e sempre uma alegria. Agora, informação é prioridade máxima, e se você tiver alguma informação aí, o anel, como é que está o anel? E as MGs, e as BRs, e as ruas, e as avenidas, manda para cá e nós vamos atualizando a todo momento e informando também aqueles que estão aí na paquera da Itatiaia. Combinado? Então, se você também tá aí curtindo o programa pela primeira vez, manda aí mensagem para cá pra gente registrar com todo carinho e com maior prazer também no 999-96-7074. 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Então é isso. Muita mensagem chegando. Manda aquele áudiozinho legal pra cá e vai ser um prazer e uma alegria também. Tá legal? Olha aqui o nosso querido, é o Raí da viola. Agora ele é o violeiro sem rumo. E beleza, com aquela viola bruta dele que tem um chocalho de cascavel e ele tá lá, né? Ligado. Um abraço, querido. Obrigado. Sempre um prazer saber que você também tá aí na paquera do programa. Combinado? Que tá dizendo aqui? Gutenberg, bom dia. A Itatiaia dá notícia de tudo mesmo. Parabéns pelo programa. Tamo junto. Tchau. Obrigado. Aí eu já não gostei. Já não gostei que ele pegou e me colocou lá. Meu Deus do céu. Eu, um punhado de anjinho e o Fred Mercury e a Montserrat Caballé. Olha aqui. Deve ser na mesma inteligência artificial que o Arley do Noturno usa. Olha lá, eu anunciando o Fred Mercury e a Montserrat Caballé. Meu filho, me ajuda aí. Vai gorar o quinto dos infernos. Olha, pelo amor de Deus, minha vontade é de bloquear, mas com a arte tão bonita, né? Pegou alguma foto minha, foi lá e fez aqui um coral de anjinho. Ô, meu filho, me ajuda aí, não faça isso mais não. Vai gorar outro. Eu vou mandar isso aqui pro Arley para ele fazer outra arte ali para me beneficiar, que eu achei isso meio pesado. Meu Deus do céu. Olha lá o Galdino Moraes, é do código 47, tá lá no sul do Brasil, ligado, é Santa Catarina, né? Um abraço, querido. Obrigado. Então vai mandando mensagem para cá. Daqui a pouquinho eu quero ouvir a sua voz também aqui no programa e já a gente vai interagindo e atualizando também as informações de momento. Dá uma chegadinha lá no Instagram, eu coloquei um trechinho do programa Noite Livre lá nos stories, então @GutenbergGomes, e daqui a pouquinho a gente vai abraçando essa turma querida também. Tá legal? Ô, Difuntão, vou tomar um café ali, uma água, para melhorar esse danado, esse pigarro. E quem é que tá chegando para cantar agora no programa aí, hein? Ei, Bruno e Marrone, mas tem que me prender. Essa é bonita também, hein? 1:09, a Itatiaia é a dona da noite e você, a estrela da nossa madrugada.

0: a saudade linda, linda. É isso que eu falo, uma programação que encanta você, que surpreende você. Há quanto tempo você não ouve o David Gates cantando Take Me Now? Ele que era a voz do Brad, né, o de Fundão? Era o vocalista do Brad, o nosso David Gates, e música linda, linda, Take Me Now, abrindo aqui a parte musical do programa de hoje. Então, vamos rompendo aí nessa madrugada até às 4 horas da manhã. Já sabe, né? Qualquer alteração que você avistar, você manda para cá e nós estamos aqui ao vivo e vamos também alertando aqueles que estão agora no trecho, nos dando aquela caroninha e sempre uma alegria. Alô, turma do Táxi! E a minha turma do aplicativo também, né? Todo mundo sempre trabalhando com o radinho ligado, porque aí tudo vai fluindo da melhor maneira também, tá legal? Olha aqui, o nosso Arley já aproveitou o áudiozinho da mulher que fala que todo mundo aqui é feio e já fez a primeira historinha da noite. Nossa, como são feios! Então vou mandar pra você, porque tem eu e tem você lá, viu? Eu e você. Agora, ele tá fazendo uma coisa boa pra você ali, viu? É, tá colocando você lá, você tá mais simpático na historinha em quadrinho dele do que pessoalmente, viu? E depois ainda apareceu ali o Quasimodo, também conhecido como o Corcunda de Notre Dame. Essa doninha falou o que mesmo sobre nós aí, ô de Fundão?
1: Meu Deus do céu, é todo mundo feio.
0: Ah, meu Deus do céu. Olha lá, já se viu de inspiração para a primeira historinha do dia. Eu vou mandar para você aí, já salvei aqui, viu? E depois tudo isso fica lá. Você pode procurar aí Noturno 9502. Ele é motorista dessa linha e é o Arley. O nome dele é o Arley. Eu não sei como é que esse moço dirige ônibus e ainda consegue fazer tanto conteúdo para o programa, né? Então tá lá. Aí, qualquer coisa que ele tira aqui de inspiração, ele vai e faz uma história em quadrinho. Nem o Walt Disney consegue fazer com essa velocidade dele, nem o Maurício de Souza. É um caso impressionante, né? O que esse aqui está dizendo? Boa noite, dia 2 de outubro, completei 65 anos. Hoje é aniversário do Mundinho de Cachoeira do Pajeú, é o Carlão. Ô Carlão, um abraço para você então, tudo de bom. Ah, o Carlão é aquele que esteve aqui nos visitando há algum tempo. Muito obrigado, viu? E um pouquinho atrasado, mas receba também o nosso abraço e o nosso desejo de muita saúde, muitas felicidades e muitos anos de vida. 1:22. Vamos ouvir aí os primeiros áudios de hoje, o que a turma tá mandando para cá. E mande você também 999-96-7074. De amigo para amigo, fala comigo.
2: Bom dia, Gutenberg. Aqui é José Luiz de Abril. Eu estou falando de Angorés, ouvindo o Temar Dutra. Gostei da homenagem.
0: Aí,
2: um abraço e muito obrigado de ouvir ao Temar Dutra da minha cidade. Um abraço.
0: Que maravilha. Ô, José Luiz, é isso que eu falo da grande audiência da Itatiaia. Às vezes a pessoa diz assim, não, eu vou só ouvir o programa, hoje eu não vou participar, e ao mesmo tempo, alguém que sente ali aquela vontade de participar e manda mensagem. Tá vendo? Lá da querida cidade de Aimorés, a terra do Altemar Dutra, que agora há pouco a gente fez essa homenagem muito especial também. Nada impede que daqui a pouquinho a gente não toque uma inteirinha aí do nosso Altemar também, né? Ah lá, e o Carlão tá dizendo que é de Itambacuri, onde o moço tá lá consertando o gerador e botando o sonzão lá para ficar ainda mais ligado na madruga. O que que você tá rindo aí, hein, ô Júlia? Um beijo para você e boa noite. A Júlia me parece que tá no Rio de Janeiro, né? Em Petrópolis, não é isso, ô Júlia? Um abraço, querida. Obrigado. Enquanto ela tá digitando, vamos saber quem vem aí, 1:23 agora.
3: Ô Gutenberg, eu mandei pro Periquito e pro Russo aqui, os dois
0: estão aqui hoje. Meu
3: daqui
0: Deus.
3: A pouco eu vou mandar mensagem pra você aí, você vai ver. É hoje é aniversário do meu pai, Jessé Jacone. Manda um abraço pra ele aí, pra mim, por favor, cara, e manda o áudio pra mim, que eu vou mandar pra ele. Um abraço pra vocês aí, viu? Nós vamos divertir aqui nessa madrugada.
0: Aí sim, meu filho. É madrugada pra ser um pouquinho mais leve, né? A gente tá sentindo, às vezes, um clima pesado, né? Agora há pouco eu tava apresentando aqui o Noite Livre. O tema que eu propus era empreendedorismo, que ontem foi o dia do empreendedor, o dia da micro e pequena empresa. E aí tava lá fazendo o programa leve e tal. Aí de repente começou um camarada espezinhando lá, mandando 300 mensagens falando de política. Eu falei: meu filho, de onde você tirou isso? Você tá doente? Ah, mas pelo amor de Deus, né? Fica assim, caçando um motivo pra arrumar uma encrenca. Para com isso, meu filho. Vai viver a vida. Não deixe isso ficar impregnando em você e tirando de você o seu discernimento. Aí fica aquela coisa. Não tinha nada a ver. Eu tava falando de outra coisa e o camarada: eu reclamo. Ora, pelo amor de Deus. Então, muita calma nessa hora e muito Deus no coração. É o que a gente está precisando, né? Que esse moço está dizendo aqui? Ah, o Alessandro, ele fez aquela onda, né? Que tava vendo lá uma coisa estranha no céu e depois, Gutenberg, eu vi as luzes quando estava chegando em casa de carro. Ao entrar em casa, tentei localizar e não vi mais. Então, tá dizendo aqui, a antena, avião, não era. Então, tá certo, querido. Da próxima você filma aí, mas não filma com o TechPix, não. Filma com uma câmerazinha boa pra gente ver mesmo, né? Porque é todo dia quando fica aparecendo pra mim ali conteúdo disso. Aí vou ver, é um borrão, é uma mancha, é um drone, sei lá. O dia que aparecer um, eu quero ver de verdade também, tá legal? Mais um áudiozinho, 1:26 agora.
4: Bom dia, Rádio Itatiaia, bom dia, Gutenberg, meu amigo, meu irmão.
0: Bom dia, meu irmão.
4: Chama aí os 42, Janelém, com o Rogério da 4201, é o camisa 6 da Avenida Amazonas, o comandante da Avenida Amazonas, o Curiango da Madrugada, o Serginho da 33, é o camisa 10, o Marcos Boquinha, o Nielson Fonseca de Sete Lagoas, o filho dele, Jeizinho, lá no quilômetro, e o Nix, filho dele, e a Nilza, a irmã dele, a Dilza, a irmã dele, e o Zezé Murrinha, cunhado dele por lá.
0: Ô, Murrinha.
4: E o São João da Horta aqui do bairro Central, e o Paulinho do Curral. Se tivesse modão aí, ó, foi pra eles escutar aí, o Machado e a Motosserra, você copiou ou não copiou?
0: Tá copiado, e um abraço aí para toda essa turma que você lembrou aí na sua mensagem. Isso é maravilhoso, né? É a turma que vai fazendo amigos pelas ondas do rádio. Olha quem apareceu aqui, o Lourival. O Lourival adora o AM610, então vou mandar para ele o videozinho que eu recebi agora há pouco, lá de Itambacuri, e o AM610 cortando na alta. Ô, Lourival, depois, se você puder me esclarecer, mandar por texto aqui para que eu possa falar aqui para a turma se é verdade ou se eu estou completamente enganado. O AM, ele propaga melhor em época de chuva? A gente já sabe que à noite propaga, que é uma beleza, né? Agora, com chuva, o AM610, ele propaga melhor, ou isso é lenda, é folclore? Depois você me informa aqui também, porque eu tinha essa impressão lá. Eu, quando menino, ficava lá, o radinho, tentando pegar as emissoras aqui de Belo Horizonte, as emissoras do Rio de Janeiro. Eu adorava aquilo, né? É ficar ouvindo lá na madrugada, e sobe, e mexe na antena, e procura daqui, dali, aí pegava aquela, parecia que eram ondas submarinas, né? Ficava assim. Aí você tentava ouvir alguma coisinha lá no meio daquilo e pegava emissora de outros países também. Era aquela beleza, né? Hoje você tem essa possibilidade com os aplicativos de rádio, né? Você vai lá e tem um aplicativozinho que chama Radio Garden. Aí você tem ali a bolinha do mundo, né? A bolinha do planeta Terra, e cada pontinho verde daquele lá é uma localidade, e aí você vai e ouve rádio de qualquer lugar do planeta. Mas qualquer lugar do mundo mesmo, né? Então isso é fabuloso, o alcance do rádio, quando todo mundo ficou dizendo, ah, agora com a internet o rádio tá com os dias contados, aí o rádio foi e deu esse grande boom aí, agora que nós temos o rádio com imagem, o rádio 3.0, o rádio que você interage, o rádio que você vê, o rádio que você realmente se sente parte, né? 1:29, só mais um aí, Defuntão, quem é que tá vindo agora, hein?
5: Boa noite, Gutenberg.
0: Boa noite.
5: Manda um alô aqui pra nós aqui, Pedro Saci, Turmalina, Minas Gerais.
0: Ê, Saci. É só isso, é? Um abraço para você, Pedro Saci, em Turmalina. Olha aqui a nossa querida Maria Aparecida de Três Pontas. Ô, Cida, ela tá dizendo aqui, passando para deixar um grande abraço para todos vocês. Ô, povo lindo, esse aí da Itatiaia. Ô, Cida, por que que você não grava um áudio dizendo assim, nossa, como vocês são lindos, hein? Mas só tem galã nessa rádio Itatiaia. E as moças, então, são ainda mais lindas. Aí eu quero ver se alguém vai salvar e vai deixar da mesma forma que deixaram essa moça falando mal da gente. Então, é mesmo? Essa é o quê? Não, não bota essa não. Aqui é todo mundo lindo. Você vai ver, a Cida vai gravar esse áudio, vai mandar e aí a gente.
1: Nossa,
0: vai...
1: como são feios.
0: Não, Defunto, não. Eu vou dar R$10 para quem deletar esse áudio. 1:31 na Itatiaia. Intervalinho rápido e a gente já volta com o nosso Dona da Noite.

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4: 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Dedé Auto Peças. 1:33 aqui na Itatiaia. Mandar um abraço para o nosso querido Dr. Bauer Nilo. Ê, Dr. Bauer Nilo, hoje eu tava voltando para casa e aí tava lá com meu filho Vinícius, né? E aí ouvi o Maracanã, o Maracanã é nosso, e ele mandando um abraço também para o Dr. Bauer Nilo, esse ouve a Itatiaia 24 horas por dia, então um abraço, querido, obrigado, bom saber que você tá sempre ligado na Itatiaia. Olha, ah, meu Deus do céu, não falei do meu filhinho, do meu caçula, hoje completando 14 anos, né? 14 anos, o meu caçulinha, o Nicolas, né? E beleza, graças a Deus, o meu caçula chegando aí aos 14 anos, então, pedindo a Nossa Senhora Aparecida que cubra o meu filho caçula com o manto sagrado da proteção, da luz, da bênção, da paz, do amor, e que ele continue representando na vida de todos nós essa bênção, né? Garoto bacana, estudioso, bom filho, bom irmão. Então, que Deus o abençoe e Nossa Senhora Aparecida o cubra com as suas bênçãos aí, o seu manto sagrado, e que você continue sendo a alegria na vida de todos nós, tá legal? Então, daqui a pouquinho eu vou mandar esse áudio lá no grupo da família também. Outro dia mesmo, tava chegando aí a esse mundo e agora já 14 anos, aí começa mudar de voz e aquela coisa, eu falo grosso, eu falo fino, e aí fui buscá-lo ontem na escola, aí umas três garotas lá, aí a hora que a gente passou de carro, elas disseram assim: oi, Nicolas, oi, pai do Nicolas. Eu falei: olha, mas já tem um fã clube ali, o garoto, né? Que beleza, graças a Deus. Então é isso, 1:35, eu quero lembrar a você que daqui a pouquinho, às 3:00, teremos a nossa oração do dia. Preparei para hoje. Ah, meu filho, segunda-feira eu fiquei de molho em casa, de molho, e fiquei lá refletindo, fazendo as minhas orações, e aproveitei também aquele tempo para escrever ali uma linda e inédita oração que você vai acompanhar comigo às 3:00 e que depois vira aquele conteúdo que você vai receber se você já está na lista de transmissão do WhatsApp, e também, é claro, se você já nos segue lá no Instagram. Instagram, arroba Gutenberg Gomes e arroba Orações Itatiaia também, tá legal? Então não perca a oração das 3 da manhã, que vai ser linda, linda e muito especial também nessa madrugada, tá legal? É, quem mais aqui? O Emerson Melo, ele tá querendo saber o nome do aplicativo. Vou mandar para você agora aí, viu, querido? Obrigado e um abraço e bom dia também para todo mundo que tá interagindo. Ô Difontão, 1:36, quem é que tá chegando para um dia cantar agora no programa aí, hein? Ah, é? Então é hora boa, é hora da gente viver e reviver uma das emoções do rei Roberto Carlos.
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4: Ah, essa homenagem à minha turma do volante grande, do chapéu virado, da buzina bruta e do bumbum

0: Tia e Giovanni, regravação bonita da música do João Mineiro e Marciano, Caminhão. Caminhão é assim mesmo, né? Aí foi o Daniel também cantando a música do Guilherme Arantes, Meu Mundo e Nada Mais, e o Robertão naquela homenagem que faz o caminhoneiro até acelerar mais aí nas estradas e nos dando aquela caroninha. Tá tudo bem por aí? Tudo tranquilo? Tá chovendo ou não está chovendo na madrugada, hein? Ontem eu saí daqui, o defunto, às 4 da manhã. Ontem você não tava, tava de folga, era o Penidão. Aí eu saí aqui às 4 e saí, tava começando uma chuva, mas no meio do caminho, meu Deus do céu, caiu o dilúvio. E aí depois de um tempo é que chegou aquele alerta da Defesa Civil. Aí eu já tava em casa, né? Eu cheguei assim aos trancos e barrancos, né? E enxurrada e parecia que tava caindo chuva com balde, né? Balde d'água, não era pingo não, era balde d'água. Aí eu fiquei naquela, falei, puxa vida, se esse alerta da Defesa Civil tá chegando agora e se aquela chuva ali não foi tão forte assim, se o que tá vindo agora for pior do que aquilo que caiu por volta das 4:30 da madrugada, meu Deus do céu. Aí à tarde estava ouvindo lá o nosso querido Júnior Moreira e justamente foi um atraso nesse alerta da Defesa Civil. E outra que foi comentado lá no programa e eu concordo plenamente, pessoal tem que ser mais tem mais comedido aí na utilização desse alerta, né? Porque se ficar mandando isso por qualquer chuva, qualquer coisa e todo dia alerta de granizo e o granizo não vem, então a gente fica naquela apreensão e naquela dúvida se realmente agora é para valer, né? Então foi o que aconteceu aí na madrugada anterior. Eu não sei se você também viu da mesma forma, né? Olha aqui, faltando 9 para as 2, eu quero ouvir mais áudios agora, eu quero ouvir a turma brilhando aqui na nossa madrugada. 999-96-7074. Bota aí pra gente ouvir, o defuntão.
1: Bom dia, Gutenberg. Aqui é o Geraldo da Portaria da Mineração, Matheus Leme.
0: É, Geraldo.
1: Ligadinho na Itatiaia, viu? Não perca o programa de nenhum, viu? E tamo junto, viu? Deus abençoe você, seu trabalho aí e toda sua equipe aí, tá bom? Fique com Deus. Aqui tem uma garrafinha de café e um radinho ligado na Itatiaia.
0: Aí, ó. Aí, é isso. É isso que a turma precisa na madrugada, né? É um radinho ligado para ter uma boa companhia. É outra coisa que o rádio dá, e todo mundo diz isso, é uma sensação de companhia. Uma sensação de que tem alguém ali falando para você, informando você, interagindo com você. E quando nós temos um programa como esse, né, que dá essa possibilidade de você falar aqui com a gente também, aí é melhor ainda, que fica uma coisa de mão dupla. Por exemplo, olha onde nós estamos sendo ouvidos agora, né? Lá no Japão, o Eduardo Yamasaka mandou aqui, bom dia Guti, bom dia defuntão, um abraço aqui do amigo do Japão. Ô Eduardo, você continua fazendo e vendendo queijo mineiro aí para japonês? Esse moço tá com burro.

0: todo o dinheiro lá vendendo queijo, né? Chegou lá, oh, vou fazer um queijo de Minas aqui e vou vender. E tá vendendo queijo, mas é 3x2 lá. Um abraço, arigato, sayonara. Mais um áudiozinho, 7:07 agora.
1: Boa noite, Ademar de Divinópolis, 262 aqui, chegando nos barracão perto do Ceasa. 262, tudo liberado. Que rádio maravilhosa, passando aqui em Joatuba. Graças a Deus, tô chegando. Um abraço aí, Tineberg.
0: Valeu, querido, obrigado. Um abraço para você aí também, viu, Ademar? É o Ademar que tá rasgando a 262 ali, sempre na companhia da Itatiaia. E valeu, querido, deve estar chegando, deve estar a caminho da Ceasa, né? Aquele mundo que vive à noite. Já foi lá, defunto, assim, na Ceasa de madrugada? Não, eu tinha uma época aí que eu tinha um programa que era um pouquinho mais tarde ou mais cedo, só sei que eu saía 7 horas, aí um dia eu fui lá pro Ceasa, eu cheguei lá e aquele mundo, aquela pedra e gente negociando produto e chega isso e é mel, é limão, é agora de limão eu tô servido, né? Limão e também é maçã, tô comendo maçã até sem vontade agora, né? Mas aí o que eu tava dizendo? Ah, cheguei lá no Ceasa de manhã, aí aquele fervo, né? Aquela movimentação intensa e gente chegando, gente saindo, caminhão entrando, caminhão partindo e turma de sacolão, turma de supermercado e a pedra e aqueles galpões e lá você chega lá às 7 e pouco da manhã, já tem gente almoçando. Aí você diz assim, ah, não, é muito cedo para almoçar. Cedo, vai lá agora para você ver. Vai lá agora se não tá aquela turma, ó, pesado! Empurra carrinho e desce carrinho e descarrega produto e leva produto. Então é desse jeito, né? Então é isso. Ah lá, tá dizendo que tá firme lá no queijo também, o nosso querido Eduardo Yamasaka. Um videozinho dele fabricando queijo lá no Japão. Isso não há meio dele mandar pra gente. Acho que ele deve ter algum parente dele aqui da família Yamasaka que deve estar pedindo dinheiro emprestado. Aí ele fica evitando ostentação. Mais um áudiozinho, quem vem lá?
2: Fala, minha galera da Itatiara, pois tá certo, ponto aí, Bergo. Tem muita gente escutando no Brasil e fora do Brasil. Aqui é para ele, tá bom, na madrugada aí, quem tá aí, né? Escuta aí. É o Roberto Nunes e Oswaldo da Farmácia Quali Preço, são muita gente que acompanha aí a Itatiara, também que tá na escuta, também é o Arnaldo Mingau, são muita gente que acompanha a Itatiara, e tá bom na véia, tá por aqui, muita gente ficou ligado no Brasil e fora do Brasil. Valeu, meu irmão, nas 3 da manhã me manda aí a oração aí, que eu tô na escuta.
0: Ô, querido, lá em Itabuna, na Bahia, ligado no programa, vai chegar, viu? Vai chegar se você já está na lista de transmissão do WhatsApp ou se você já nos segue também lá nas redes sociais. Olha que beleza, o Robson Luiz Marteleto é do código 32, deve ser meu conterrâneo, né? E tá mandando aqui um videozinho a 040, abandonada, segundo ele, né? Ô, Robson, um abraço, querido, obrigado. E tá lá nos dando aquela caroninha, não está chovendo por lá, está tudo muito tranquilo e graças a Deus tudo favorável também ali na 040. Um abraço, querido, obrigado pela carona e eu vou junto com você para onde você for aí, tá legal? Mais um áudiozinho, faltando 2:03 agora.
3: Boa noite, Gutenberg. Aqui é o Cléber Juiz de Fora.
0: Opa! Olha, mas só isso é? É, paga por palavra? Ô, Clever, eu queria saber como é que tá aí a nossa Manchester Mineira, a nossa querida e acolhedora Juiz de Fora, né? É, da próxima você dá um alôzinho, me conta aí. Ah, mas se bem que agora tudo que eu conhecia lá já deve ter acabado, né? Tudo que era fuzuê, inferninho e lugar de má fama, eu frequentava tudo. Também eu tava com 17 para 18 anos, chegando lá, saindo de casa pela primeira vez, aí eu cheguei e fiquei louco com aquilo lá. Conhece Juiz de Fora, Júlio? Ah, mas eu vou te contar, pelo menos naquela época, né? Era uma coisa maravilhosa, um fervo, né? De universidade e tudo acontecia naquela cidade e a gente lá comandando a audiência no rádio também, então era uma beleza, né? Então, da próxima, viu, Clever, você me dá mais notícias aí, eu já sei que o Dreams acabou, o Viva Bela, até o K2 acabou também, acabou tudo que havia de bom, pelo menos da minha época, e um outro lugar lá, acho que era Vila das Tochas, uma coisa assim, meio afastado, um dia eu cheguei lá, acho que era festa de Halloween, meu Deus do céu, às vezes eu acho que algumas coisas que eu vivi, eu não sei se com você é assim, você que está do outro lado do radinho, me responda uma coisa, você que já passou assim dos 40, dos 50, e você que viveu aquela fase boa ali, onde nada era filmado, nada era registrado, tudo ficava na nossa memória, na nossa lembrança. Às vezes eu tenho lembranças de coisas que eu fazia que eu digo assim, não. Não é possível que eu tive a disfarçatez de fazer uma coisa dessas. Então, é aquela coisa, né? Hoje, como tudo é registrado ali o tempo todo, aí a turma já fica assim, agora não dá, né? Tô sendo filmado. Mas na minha época, não. A gente fazia porque ninguém estava filmando, nem fotografar. A gente fotografava coisas boas e coisas ruins também. Então, às vezes, eu me lembro de coisas aqui, eu falo assim, não, isso aqui eu devo ter sonhado, deve ter sido um pesadelo. E aí eu me lembro de uma festa de Halloween que eu fui lá, e se eu não estou enganado, o lugar chamava Vila das Tochas, mas era um cenário de pesadelo assim, e uma festa boa, e uma gente estranha, era festa estranha com gente esquisita, mas que ficou assim uma boa lembrança, isso não tenha dúvida também, né? Que tá dizendo aqui o Magno Diogo, mandou bom dia Gutenberg de Fontão, indo trabalhar agora no 40 janelinhas, agarrado na Itatiaia, sempre manda oração, por favor. E ele tá lá, ó, olha que ônibus bonito, hein? Todo de neon, e isso é na França, é o Magno? É, da próxima você bota o som da Itatiaia aí no aplicativo e faz um videozinho, mas é bonito isso, hein? Olha, não sei se é trem, se é ônibus, né? Deve ser 40 janelinhas, né? Então, valeu, querido, obrigado. E lá não é essa quantidade de luz de padaria na cara da gente dentro do ônibus, não. Um escurinho lá, então que beleza, viu? Um abraço, querido, obrigado e bom juro aí pra você e bom trabalho também. 2:01, é um intervalinho e a gente já tá voltando aí, viu? 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

São 2:02 aqui na Itatiaia, 2:02 na nossa madrugada de terça-feira, e assim vamos juntinhos até às 4 horas da manhã. Olha a Márcia Fernandes, eu vou te contar, eu conheço gente que é apaixonada pelo rádio, mas a Márcia é demais, né? E ela gosta é do radinho mesmo, não gosta de celular, aplicativo, nada disso, ela gosta do bom e velho rádio. E o que ela tá mandando aqui? Olha que frase boa que ela mandou: riqueza é quando você fecha a porta de casa e tudo o que você precisa está lá dentro. Mas é bem verdade isso. Ô, frase boa essa, viu, Márcia? Um abraço, querida. Obrigado e tudo de bom aí, né? Ela mandou aqui: Márcia de Ribeirão das Neves, na sintonia pelo velho e bom rádio, nós fizemos todas as travessuras. O bom é que não teve registro, né? Então tá certo, Marcinha. Ei, beleza, é aquela coisa, né? Quem viveu, viveu. Quem não viveu, aí agora fica aí fazendo como se tivesse vivido. A década de 80 foi aquela tendência que nós vimos aí recentemente, né? O que o Fernando tá mandando aqui agora? Pare e siga na BR-381, entre São Gonçalo do Rio Abaixo e João Monlevade. Então, obras da autopista. Valeu, Fernando, obrigado. Agora há pouco o moço estava na Cristiano Machado, agora já tá lá na 381 e tá parado lá, hein? Tá parado. Então são obras aí da autopista entre São Gonçalo do Rio Abaixo e João Monlevade, ali na 381. Se está fazendo obra, a gente levanta a mão para o céu. E se está fazendo neste horário, aí é o ideal também. Tá legal? Um abraço, Fernando, e vamos rompendo aí a madrugada. Esse aqui do Código 19 mandou aqui o seguinte: Ailton do Chão da Venda mandou: boa noite, aqui tá chovendo, abraço, saudades de Casa Branca, Brumadinho, toda minha família. Ô, querido, então, mandou aqui um radinho, ó, esse parece antigo, mas não é. É rádio moderno, mas que lembra aquele formato antigo. Então, valeu, querido. Obrigado e tudo de bom aí para você. Ailton do Tião da Venda, que tá lá, é do Código 19, né? Deve estar nos acompanhando lá pela rádio Cidade das Águas e, claro, sempre interagindo com a gente também. Esse aqui mandou um videozinho agora também. Ronaldinho, o que ele mandou ali? Olha! Ah, mas isso aqui eu vou postar lá no Instagram. Ah lá, que beleza. Os guerreiros da limpeza urbana. Ô, Ronaldinho. Opa, tá me apresentando ali o Ronaldão, o Arthur, o Gustavo e a turma que tá aí trabalhando na madrugada. O caminhãozinho bruto tá lá, ó. Ô, Ronaldinho, obrigado, querido. Obrigado pelo vídeo aí. Ah lá, ó. Beleza, valeu, querido. Depois você me manda aí o seu Instagram e transmita aí o meu carinho por toda essa turma que cuida da limpeza urbana. Aí aquela coisa, são trabalhos, né, que muitas vezes parecem invisíveis, né? Da limpeza pública, da saúde pública, da segurança também, mas é o que está acontecendo agora na madrugada. E vai esse caminhão deixar de passar agora na madrugada para você ver amanhã cedo o caos que se instaura na cidade. E meu filho, aquele centro de Belo Horizonte tem cada rato, mas deste tamanho assim, ó, um spreazão mesmo, aquele bruto que tem que acertar com tijolo, né? Ô, Ronaldinho, obrigado e transmita aí meu máximo respeito a toda essa turma da limpeza pública fazendo ali a coleta a essa hora. E você já ouviu um comercial ali falando quantos quilômetros essa turma corre por dia atrás do caminhão? E corre, e para, e pega o lixo, e joga o lixo, e a camarada que bota lâmpada fluorescente dentro de sacola para cortar a mão do irmãozinho. Então, né, não é fácil não, viu? Então, um abraço aí, obrigado e tudo de bom, né? Cadê aqui o Regis Almeida? Ô, Regis, eu vou responder você aqui
pelo WhatsApp também, tá legal? Regis Almeida, mas enquanto isso, 2:07 agora, quem é que tá chegando para cantar aqui no, hã? Quem é? Ah, peraí que eu digo para você agora, não preciso de você para nada, Chitãozinho e Chororó e a Terra Tombada, Solo Sagrado, né? É música bonita aí, ó. Hã? Beleza, 2:07 na Itatiaia, é classicão do sertanejo e essa música é um hino do sertanejo também, não vá perder a hora não, hein? Já são 2:08 na Itatiaia.

0: Olha aí, mais uma saudade bonita no programa. É a história de um amor com o nosso Giliardi. Ainda teve Zezé de Camargo e Luciano. Então é aquela programação para encantar você e para surpreender você também. Tá legal? 2:18. Eu quero ouvir mais áudios agora. É muita gente mandando mensagem. É vídeo, é texto, é áudio. É você brilhando aqui no programa também. E obrigado pelo carinho e pela companhia, né? Que esse aqui tá dizendo? Bom dia, Gutenberg. Quem é? É a Eliana. Oi, Eliana. Deixa me ver aqui. Bom dia, Guti. Parabéns para o seu filho Nicolas. Que Deus e Nossa Senhora Aparecida o abençoe hoje e sempre, realizando os desejos dele. Que ele continue sendo esse garoto, bom filho, irmão, amigo e estudioso. E parabéns para você, Guti, e para a mamãe do Nicolas, pois há 14 anos vocês ganharam de presente esse pequeno príncipe. Quando você chegar em casa, por favor, transmita um abraço ao Nicolas e à sua amável e excelentíssima esposa. Olha, mas que gentileza dessa moça. Oi, Eliana. Nicolas. Eliana de Vespasiano, obrigado, querida, muito obrigado mesmo, e deixa que eu vou transmitir para ele também, com certeza, tá legal? E ela mandou também aqui, bom dia de Fontão, que está mais vivo do que tudo. Então tá certo, querida, obrigado e Deus abençoe você aí pela gentileza também, tá legal? Muito obrigado de coração. 2:20, eu quero ouvir mais áudios agora. Quem é que tá chegando para brilhar aqui na nossa madrugada, hein, Júlio?
1: Fala, Gutenberg. Bom ou não?
0: Bom.
1: Bom dia, bom dia. Aqui é o Charles, mais uma vez aí, hein, Gutenberg. Não falha não, hein? Mais uma vez aí, de plantão aí com a minha tropa operacional.
0: Aí né? Sim,
1: ó. Hoje tá eu, o Marlon, o Júlio e o Emerson, né? E tem mais um integrante aí para reforçar a equipe aí, que é o Gabrielzinho, tá aí para completar a equipe e reforçar a segurança aqui no condomínio aqui. E então, manda um abraço aí pra minha tropa aí, e que chuvinha boa, hein, o Gutenberg, você tá doido. Chegou tranquila, não chegou fazendo bagunça. Pelo menos aqui, né? Em Venda Nova aqui. E aqui em Contagem, né? Aqui no meu trabalho aqui, tá tranquilo, né? Agora tem outros lugares aí que ela já veio mais pesada, né?
0: É verdade.
1: Complicado.
0: É verdade.
1: Mas que Deus abençoe aí. E que essa chuva mantenha aí com calma, tranquilidade. Pra dar uma refrescada aí, que tava quente, viu? Você tá doido. Que tá parecendo que nós tava dentro do forno.
0: Valeu, querido, obrigado, e dá um abração aí toda a sua equipe, todo o pessoal que trabalha junto com você, cuidando da segurança na madrugada. Agora, aquele detalhe, né? Eu vi imagens da chuva em Nova Lima. Ei, Nova Lima, cidade tão linda, tão encantadora. Alguém tem notícia aí do Bicame? Como é que ficou aquela questão do Bicame, que é aquela estrutura logo ali na entrada de Nova Lima, que tava, deu um problema aí, foi no final de semana que deu um problema lá, e o pessoal conseguiu dar uma segurada aí no Bicame. Depois me dá notícia aqui, você que é da querida e acolhedora Nova Lima, e também vi imagens lá da chuva muito forte, descendo um verdadeiro rio lá. E Nova Lima já tem aqueles morros, né? Aquelas descidas lá, e aí quando forma, realmente vira um rio por lá. Então, Nova Lima e outro lugar que foi bem afetado também pela chuva foi Lagoa Santa. Lagoa Santa também a coisa ficou complicada, né? Que esse Júlio César tá dizendo aqui? Bom dia, Gutenberg, isso é a mais pura verdade. Tem coisa que só a gente que viveu naquela época e esses dias mesmo ali nos anos 90, agora não tenho coragem de fazer de novo. E tempo bom. Júlio, é o que eu falei agora há pouco, e realmente assim, de vez em quando eu paro para pensar, olha, mas que beleza era você chegar num lugar e não tinha nada registrando ali se você dança esquisito, se você pega a mulher feia, ou a mulher bonita pega colega, você também, não interessa, tava nem aí, era no dia seguinte um ou outro gaiato que vinha dizer: Gutenberg do céu, você é devoto de São Jorge? É, eu falo, sou e rezo muito a oração de São Jorge. Ah, meu filho, então tá explicado, porque que dragão era aquele lá? Dragão de Komodo. Então, não interessa, acha uma foto, não tem, acha um vídeo, não tem. Agora, hoje em dia, você faz uma ruaça qualquer aí, tudo está sendo filmado, briga de trânsito, é o tempo todo você vendo aquele papelão ali, né? E às vezes, por isso que eu peço, pelo amor de Deus, para você evitar qualquer tipo de discussão no trânsito, porque ali você não sabe qual é o modo que aquela pessoa está naquele dia. Tem gente que sai de casa já preparado para tudo, né? Para o bem e para o mal. Hoje eu topo tudo que vier. Então a gente deve evitar. E tudo está sendo filmado. E pode ter certeza, né? Às vezes você vê ali uma briga no trânsito, aí você diz assim: olha, mas que coisa de marginal. E não. É um pai de família brigando com outro pai de família. É alguém que tem uma família esperando em casa e de repente, por uma loucura de momento ali, perde tudo, perde a razão e quer sair brigando, quer agredir. Então, evita, porque as consequências são inimagináveis e imprevisíveis. Mais um áudiozinho aí, ó.
2: Oi, Guto, bom dia. Aqui é o Edenilson da Aviação Novo Retiro. Um abraço para você aí, pro Difuntão, pra equipe técnica aí da Itatiaia, da Dona da Noite, e para todos os ouvintes também que estão ligados aí na Dona da Noite. Que esse dia nosso seja um dia tranquilo, abençoado por Deus e produtivo.
0: Amém.
2: Ô, Difuntão, coloca a música do casal aí pra nós, tô com saudade daquela musiquinha, rapaz. Era minha alegria, era ver aquela musiquinha do casal aí. Toca pra nós aí, Difuntão, por favor. Um abraço, tudo de bom pra todos aí.
0: Que musiquinha é essa? Oi, Denilson, da Aviação Novo Retiro. Um abraço, querido, obrigado. Olha aqui que beleza. Bom dia, Gutenberg. Aqui é o Sidney. Vou até gravar para ele. Bom dia, Gutenberg. Aqui é o Sidney de Bocaiúva. Abraço para todos da Lopes Solutions. Chega logo, 7 horas. Vem em mim, folga, sua linda. Abraços. Ah lá, tá lá. Taque derruba pau lá, hein? Eita, aí eu vou te contar, é aquela Harvester e a turma vai derrubando mesmo, mas ali já é pronto para isso, né? O pessoal planta e tem todo o direito de derrubar também, né? Então, um abraço para vocês aí da Lopes Solutions em Bocaiúva, o Sidney e todo o pessoal que tá lá só aguardando a chegada das 7 horas da manhã. Calma, meu filho. Calma, não fica muito agoniado não, que aí demora mais e mais. Quem é que tá chegando agora? 2h26, hein?
3: Oi, boa noite. Tudo bem?
0: Boa noite.
3: Com vocês. Queria mandar um grande abraço para minha irmã Marolina.
0: Marolina? Marolina? E você? Qual é o seu nome, simpática? Eu peço pra turma gravar o áudiozinho falando o nome, falando de onde nos acompanha e também qual a emissora que retransmite, né? Que tá dizendo aqui? Ah, muito bem. Que é isso aqui? Ah, vou mandar agora, então vou gravar para você também. Bom dia, meu amigo Gutenberg, aqui é o Vanderlei de Ipatinga, moro em Portugal há 9 anos e trabalho na Bélgica. Minha filha Ana Ribeiro gravou essa música Kiss Kiss, gostaria de ouvir pela primeira vez na maior emissora de rádio do mundo, se for possível, senão não manda nada. Essa é a número 1 do meu coração. Se possível, grava para eu guardar de lembrança. Ô, querido Vanderlei Gomes Ribeiro, a música infelizmente nós não podemos tocar. E outra que tá no Spotify, a música da sua filha, que beleza, parabéns aí para ela. E depois você manda, se tiver o canal do YouTube também, o link pra gente poder ouvir aqui, vai ser um prazer também, tá legal? E tudo de bom aí para você na Bélgica e sucesso aí para Ana Ribeiro, que gravou já uma música que infelizmente a gente não pode tocar aqui, tá legal? Um abraço, querido. 2:28, bota mais um aí, Difuntão.
4: Ô, Gutenberg, manda essa mensagem pra mim. Eu levantei atrasado aqui, o telefone travou aqui, não deu pra me gravar. Nossa, eu pedi pra gravar, mas não deu, não. Manda aí, Guti Guti. Por favor, Daniel, que de Ibirité. Por favor, Guti Guti. Obrigado, boa noite, boa madrugada.
0: Ô, Daniel de Ibirité, como é que eu vou achar você agora? Você deve ter mandado esse áudio um pouquinho mais cedo, né? Porque foi no momento da nossa frase do dia. Como é que eu vou achar? Só se você mandar de novo agora aqui, pra gente poder conseguir mandar para você. O Loures já mandou para mim ali, inclusive, mas agora eu preciso que você me mande aí um alôzinho. Oi, Gutenberg, aqui sou eu que tô querendo a frase do dia. Aí eu mando para você também, tá legal? Olha aqui, o Arley agora se superou, ele fez a historinha lá, homenagem de Gutenberg para Nicolas. Aí eu e o meu filho lá, 14 anos, né? Olha, pela imagem que você fez dele aqui na historinha, ele tá mais parecido com o mais velho, né? O Vinícius é aquele que foi comigo no podólogo. Fomos no podólogo ontem, viu, Difundão? Você não tem esse hábito, não? Podólogo, cuidado do pé, meu filho. Costuma ir? Nunca foi? Ah, meu filho, você tem que ser um pouquinho, tem que ser meio metrosexual também, mas isso é uma coisa de utilidade. Você ali o pé da gente, se não cuidar, eu vou te contar, vira uma coisa horrorosa. Então estivemos lá e aí a turma nos recebeu com muito carinho também lá na São Camilo, ali na Amazonas, né? E tá lá no stories do Instagram também. De vez em quando é bom, meu filho, né? É cuidado, sabe? É saúde, é bem-estar que a gente precisa ter. Não pode ficar nessa coisa de, ah, não, eu sou das cavernas, meu. Não, não, não, pode ser assim não, viu? 2:30 é um intervalinho chegando e a gente já volta com o nosso Dona da Noite aqui pela Itatiaia.
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0: Agora já são 2:32 aqui na nossa madrugada de terça-feira, 2:32. Então não esqueça, daqui a pouquinho, às 3:00, a nossa oração do dia. Se você ainda não está na lista de transmissão, manda mensagem agora que a gente manda o link para você aí no WhatsApp todo santo dia, assim que a oração vai ao ar. Ah, meu Deus, aliás, me desculpa, né? Porque ontem eu saí daqui, peguei aquela chuva louca e depois cheguei em casa e apaguei. Eu tava meio tenso, né? De encarar aquele dilúvio. Aí acabei esquecendo de colocar a oração, acordei por volta de umas 10:30, mais ou menos, e um punhado de gente falando: Gutenberg, cadê a oração no WhatsApp? Não tá na lista de transmissão. Aí imediatamente eu coloquei lá, e diariamente essa oração que a gente coloca ali é compartilhada para 5.000, 6.000 pessoas, isso só no primeiro movimento, né? Depois a gente perde o controle ali e não sabe se aqueles 5.000 mandaram para mais 15.000, depois para mais 30.000, então é um alcance louco, né? Então, daqui a pouquinho teremos a nossa oração de hoje, muito especial também. Tô procurando aqui o Ronaldinho para mandar a historinha que o Arley fez para eles também. Então, já mandei o vídeo da turma trabalhando lá. Agora eu preciso mandar isso aqui pro Ronaldinho. Cadê o Ronaldinho? Esse é que é o detalhe, é muita mensagem que vai chegando o tempo todo. Mas agora, 2:33. Edifundão, quem é que tá chegando para brilhar aqui na nossa madrugada, hein? Hã? Não, né, meu filho? Agora é música. Depois a gente vai no zap aí. Primeiro. Aí, ó. É The Fevers. Isso é lindo demais. Por causa de você. Tem muito áudio aí, é? Não, daqui a pouquinho então a gente vai colocar muitos áudios no programa. Vamos matar a saudade.

0: é o Sergião aí, ó. Sérgio Reis na Itatiaia. Agora faltando 15 para as 3, hein? 15 para as 3. É, a turma já tá mandando aqui relatos de uma árvore de grande porte, hein? Ô, Igor, muito obrigado, Igor, que é patrulheiro da EMIV, e ele mandou aqui a imagem de uma árvore de grande porte que caiu na Avenida do Contorno, à altura do número 7.368. Então, atenção, hein? Atenção, turma que cuida. E é outra coisa, né? A gente às vezes se cansa de ligar e pedir uma providência. A gente vê que é uma árvore que está ali condenada, né? É claro que a gente não quer que tirem lá uma árvore que está saudável, que vai fazer ali uma sombra e tudo, né? Porque não dá também para ficar cortando tudo que a turma pede. Mas quando você percebe que a árvore está condenada, né? Que a árvore tem ali partes podres, né? Então realmente fica o alerta. Imagina se cai isso aqui em cima de uma pessoa, em cima de um carro, em cima de um motociclista, né? É um estrago muito grande, viu? Então o Igor, que é patrulheiro da EMIV, então mandou aqui essa imagem ali da árvore que caiu. Teve um outro que mandou agora, cadê aqui? Eu vi agora também, cadê? Ah, daqui a pouquinho eu acho, mas já está feito o alerta também, tá legal? Que isso, é muita mensagem chegando, cadê aqui? O moço mandou agora, Guti, o povo tá numa brigaiada por causa de política, eu já nem ligo, né? Porque quem vai me governar é a minha mulher mesmo, né? Então é o Paulo de Ibiraci, Minas Gerais, tá querendo uma do Amado Batista, então é a Serenata o nome da moda. Ô Paulo, e tá certo você em obedecer a sua esposa, é o melhor que você faz aí também, tá legal? E tudo de bom, e prepara aí, Difontão, a gente vai tocar a Joana e também o Amado Batista, mas é Serenata, mas agora toca um áudiozinho da turma aí, cadê o áudiozinho chegando, hein?
1: Ô meu amigo Guti Guti, prazer imenso falar contigo.
0: Opa.
1: Mas como que está o anel?
0: O anel.
1: Pra entrar no anel esse horário, tem que ficar na fila ou pode entrar diretamente no anel? Ô Guti Guti, você é máquina, meu amigo, meu jovem. E aqui no Vale do Jequitinhonha tem chovido.
0: Tá chovendo aí,
1: mas no momento está uma onda de calor.
0: Olha.
1: E aqui no Vale do Jequitinhonha tem chovido.
0: Tá chovendo aí,
1: mas no momento está uma

0: e descer aquele anel correndo por lá também, né? Mas então, esse moço me deixou desconcertado, agora eu perdi o que eu tava falando. Hã? Mandou isso também pro Vinícius, é? Olha, mas que eu sempre pergunto ali no comecinho do programa, e o anel, como é que está o anel? Mas uma hora dessa, meu filho, o anel só pode estar tudo liberado ali. O que que eu ia dizer mesmo, de fundo? Eu já ia emendar um assunto bom aqui agora, mas me escapuliu completamente, né? Que está dizendo aqui? Então é isso, é muita gente mandando, é muita gente pedindo aqui também abraços. Bota mais um áudio aí, que esse homem lá do Jequitinhonha, vem você aqui, vê, ué, vai lá você, lá ele, Promax, 3:11. Quem é que está chegando aí, hein?
1: Bom dia, Gutenberg. Fala, Gutenberg.
0: Bom dia.
1: O Cadernal, no curso da bobina e chapa.
0: Ei,
1: de Patinga, agregada JS. Manda um alô pra nós, hein? Um abraço a galera da JS aí.
0: Valeu, querido. Um abraço aí ao Cardenal, tá lá ligado também no programa. Esse aqui do Código 32 é o Pancinha. Ô, Pancinha, um abraço pra você aí. Como é que é? Ô, Pancinha, o anel é. Uma hora tá uma beleza, outra hora tá agarrado. É desse jeito, né? Tudo depende do dia e do horário também, né? Que beleza. Bom dia, Gutenberg. Gostaria de fazer parte da lista para receber as orações. Obrigado, abraço. É o Marco Antônio Brito. Ô, Marco Antônio, vou mandar para você o link já já aí, tá legal? Pode aguardar que tá chegando aí, todos os dias você vai receber também as nossas orações aqui do programa. Tô caprichando a cada dia, buscando aqui uma oração diferente, um assunto que toque o coração da turma também. Mais um áudiozinho, faltando 3:09 agora.
2: Bom dia, Gutenberg. Bom dia a todos os ouvintes desse programa maravilhoso que alegra as madrugadas da gente. E gostaria de parabenizar todos os brasileiros que exerceu a sua cidadania, escolhendo aí os seus deputados, seus senadores, os seus governadores do estado, e exerceu a sua cidadania. E mais uma vez teremos que voltar às urnas para escolher com sabedoria quem será o próximo administrador do nosso Brasil. Que Deus nos conceda a sabedoria para escolher os nossos representantes. Fique com Deus, Gutenberg, e todos os ouvintes da Rádio Itatiaia, todos os funcionários. Um abração do Gordo, do Frango Assado Gordo, que de Jequitinhonha, em Minas Gerais. Meu nome é Flávio, conhecido como Gordo do Frango. Fique com Deus.
0: Olha aí o Gordo, tá vendo? Tá vendo como é possível falar de política sem caçar briga, sem caçar confusão? Então falou ali de um modo tranquilo, do modo como ele percebe também essa questão, né? E aliás, ele falou uma coisa ali que chamou a minha atenção, que é o seguinte, né? O direito que nós temos de escolher aí os nossos representantes, aí quando você vê uma abstenção como essa que nós tivemos nessa última eleição, é uma coisa de assustar. Veja você que foi uma abstenção recorde nessas eleições aí, 21,08% do eleitorado, ou seja, mais de 33.400.000 pessoas que disseram assim: eu, hein? Domingo eu vou lá votar? Vou nada! Aí você dá o outro direito de escolher por você. E depois você diz assim: ah, mas tá tudo horrível, tudo péssimo. Por que que você não foi lá exercer o seu direito, votar ali no seu deputado estadual, o seu deputado federal, o seu senador, o seu governador, o seu presidente? Então, meu filho, veja você que nós agora estamos aí nos encaminhando para o segundo turno das eleições, e depois de uma abstenção dessa aí, vamos colocar praticamente 35 milhões de brasileiros são dessa aí. Vamos colocar, deixa que alguém vai escolher por mim, eu não vou lá nada, aí você realmente depois vai reclamar, mas você abre mão do seu direito de exercer a sua cidadania.

0: e participar desse momento tão especial que é a democracia, em que nós temos ali a possibilidade de eleger aqueles que vão nos representar. Então, vamos aguardar aí no segundo turno o que vai acontecer, né? Ô Difundão, só mais um aí agora, quem é que tá chegando? Só mais um aí pra gente ouvir.
1: Bom dia, Lutemberg, é Gracinha de Moeda, esposa do Carlos, manda um alô pra nós aí.
0: Ah, meu Deus, a Gracinha, esposa do Carmo, essa, eu estive lá em Moeda recentemente, já tem um mês, né? Foi no dia 7 de setembro, né? Então encontrei lá com uma turma maravilhosa que adora o programa. Acorda o Décio para mim aí, o Décio Napa, o nosso prefeito aí da querida cidade de Moeda. Então um abraço e obrigado aí pelo carinho de sempre, viu? Ô Gracinha, e continue divulgando também o programa aí. Aqui, ó, agora eu tô mandando o link da oração do dia, porque eu não sei, o negócio estava chegando em 30 mil, de repente deu um problema lá e começou a cair, mas agora eu tô mandando de novo aqui para que mais pessoas estejam lá também na nossa lista de transmissão do WhatsApp. Tá legal que Instagram a pessoa pode não querer ter ali, mas o WhatsApp é praticamente obrigatório que todo mundo tenha para se comunicar, né? Então é isso. Ô Difundo, tem mais um aí, Difundo? Só mais um. Bota mais um aí pra gente deixar essa turma toda brilhando aqui no programa também.
2: Bom dia, Lutemberg. Bom dia, Difundão. Elias do Barreiro. Tô ouvindo vocês aqui pela 100.9, a Rádio Clube de Varginha, direcionada aí pra Contagem. Ô Lutemberg. Mandar um abraço aí pros meus companheiros aí da Transuels, Braspress, da Bob, da Sara, todo mundo aí. Especial o Ailton aí. Ailton Vitor da Transuels. Beleza? Lutemberg, se puder, toca a música do Roberto Carlos pra gente. Luz Divina, tá bom? Parabéns pelo programa aí. Saiu de Fontão, são show de bola na madrugada.
0: Opa.
2: Valeu, um abraço.
0: Valeu, Elias, obrigado, e vai rasgando esse Brasilzão afora aí. Olha o meu amigo Ademilson, tá dizendo: ei, Gutenberg, hoje você tá fazendo hora extra aí, né? Deus lhe abençoe, e a você também, viu, Ademilson? Gente boa toda vida, rasgando lá as estradas dos Estados Unidos e sempre acompanhando também o nosso Dona da Noite aqui nas madrugadas da Itatiaia. Mas agora então, Difuntão, nós temos que tocar duas aí. Primeiro é a Joana. Dá um play na Joana. Ah, essa música é tão bonitinha. Tô fazendo falta. Depois o Amado vai ter que cantar. Antes da oração ele canta serenata pra turma que tá aí ligada. Aí vem a nossa oração do dia também, logo na sequência, faltando 4 para as 3 na Itatiaia.

0: Olha aí o nosso amadão, essa é boa demais, a serenata do Amado Batista e também a Joana cantou ali pra gente, tô fazendo falta, então é isso, são 3:03 agora, tem mais gente mandando aqui o relato daquela árvore que tá tombada ali na Avenida do Contorno e uma árvore de grande porte, né? O pessoal que puder aí tomar uma providência, porque senão já viu, vai ser daquele trânsito daquele jeito, né? Então, vamos aí alertando também para que você que vai passar pelo local, se puder evitar, porque tá agarrado mesmo, viu? Então é isso, são 3:04 agora, é um intervalo rapidinho e na volta vem aí a nossa oração do dia, mande você também aquela mensagem que eu tô encaminhando aqui, o link para que você esteja na nossa lista de transmissão também, combinado? 3:04, voltamos já.
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Sempre nessa boa companhia de vocês, e veja só, né? Desde a hora que nós chegamos aqui, muita música, muita informação, muito bate-papo, e assim a gente percebe que a madrugada fica mais leve, né? É bom pra gente que tá aqui, né? Eu, o Difuntão, o nosso Loures, o Alisson Góes, a gente vai ali trocando uma ideia e sabendo que do outro lado do radinho são milhares e milhares de guerreiros e guerreiras da madrugada que tem aqui no nosso programa aquele alento, aquele alívio muitas vezes para uma solidão da madrugada, para os guerreiros aí da portaria, da vigilância, muitas vezes aquele frio da madrugada, e também para a turma do trecho, né? Do caminhão, do ônibus, do táxi, do aplicativo, muitas vezes os perigos da madrugada também, né? Então, obrigado, meu Deus, por essa possibilidade de ser uma luz aí na madrugada de tanta gente que tá do outro lado do radinho e sempre aguardando também esse momento especial que chegamos agora, que é justamente o nosso momento da oração do dia, uma oração inédita, preparada com muito carinho e que você vai encontrá-la daqui a pouquinho também lá na nossa lista de transmissão do WhatsApp e também no Instagram, @GutenbergGomes e @OraçõesItatiaia. Agora eu peço a você também aquela gentileza, se possível, né? Se você puder aí gravar o momento da oração e depois mandar aqui pra gente no 999-96-7074. A gente vai ter esse prazer e essa alegria de ter esses registros aí do momento em que você nos acompanha e, claro, fazendo também as suas orações, as suas reflexões. Então, hoje eu preparei uma oração que fala justamente desse sentimento que às vezes toma conta das pessoas que trabalham na madrugada, que dirigem aí na madrugada. Às vezes é nesse silêncio e muitas vezes nessa solidão que a gente consegue ouvir a nossa voz interior. E aí tudo aquilo que nós temos ali, aquilo que vai oprimindo a nossa alma, aquilo que vai nos preocupando, aquilo que vai tirando muitas vezes a nossa tranquilidade de viver, então a gente consegue refletir melhor sobre essas coisas. Então, muitas vezes a gente está vivendo um momento ali que a gente nem consegue explicar direito aquilo que está nos fazendo mal. Às vezes são coisas do passado, situações mal resolvidas no passado, em termos de trabalho, de relacionamento, de amizade, muitas vezes. Então, essa oração de hoje é muito linda, muito especial, e se você puder, grave aí, grave e mande pra gente também no 999-96-7074. Então, vamos agora à nossa oração do dia. E para essa terça-feira, a nossa oração de hoje fala desses momentos na madrugada em que o nosso coração parece mais pesado e nós buscamos o alívio na sua palavra e no seu amor. E a oração diz: Senhor, hoje nos colocamos diante de ti para admitir. Muitas vezes não sabemos que caminho escolher, como resolver aquilo que nos tira o sono na madrugada, nem por onde começar. O coração anda confuso, a cabeça não para e somos tomados pelo medo de uma manhã que estamos construindo com nossas ações e nossas omissões hoje. Mas o Senhor conhece cada uma das nossas aflições. Pai, o Senhor conhece o que não conseguimos explicar. Vê as lágrimas que derramamos em silêncio para que ninguém perceba. O sorriso que forçamos diante dos outros para exibir uma força que já não temos mais, e o cansaço
que suportamos calados. O Senhor sabe o que se passa dentro de nós, mesmo quando não conseguimos transformar em palavras aquilo que nós estamos sentindo. Não temos ideia de quando essa dor vai passar, mas mesmo com uma fé pequena, conseguimos dizer: o Senhor é por nós. Por isso, colocamos em suas mãos o que já não conseguimos ou não suportamos carregar. Se a incerteza ficar, que a nossa fé fique junto, ilumine o próximo passo e nos dê a confiança para seguir pelo caminho que o Senhor nos indicar. Ensine-nos a confiar mesmo sem entender, a esperar sem desesperar e a andar mesmo sem ver o fim do caminho. Nós não sabemos, mas o Senhor sabe de todas as coisas. Em nome e pela graça do teu Filho, Jesus Cristo. Amém.

0: viajante ocidental, ao visitar a China, foi envolvido pelas redes do amor. Uma jovem chinesa, de olhos amendoados, pele sedosa, sorriso encantador, enfeitiçou sua alma. O encantamento foi recíproco, porém a barreira da comunicação se apresentava intransponível. Mas nada parece impossível aos olhos daqueles que amam. Regressando ao seu país, o jovem começou a estudar chinês, o mandarim. Não apenas estudou o idioma, mas a bilenar história da China. Não apenas aprendeu o chinês, como se tornou um conhecedor de sua literatura. Começou a proferir conferências e escrever livros sobre a China e seus costumes. Tornou-se um especialista, mas esqueceu o seu amor, a sua amada. O fato faz lembrar o doente que comprou um remédio, leu a bula, pesquisou e se tornou um especialista sobre a doença, mas não tomou o remédio. É a velha diferença entre o pensar e o fazer, entre a teoria e a prática. Há pessoas que sabem tudo da religião e não a vivem. Há professores especialistas em educação, mas que fracassam na própria família. Há políticos que conhecem profundamente os problemas e as soluções, mas uma vez eleitos, nada fazem. Essas incoerências são sempre perigosas. De maneira especial, agridem a atitude daqueles que separam fé da vida. São os doutores em leis, mas que não seguem suas próprias pregações. Indicam aos outros o caminho, mas não andam por ele. Fazem como o sino, que chama todos para a igreja, mas eles mesmos não vão. Divino Espírito Santo, luz e graça do universo, iluminai nosso planeta, clareando nossas mentes. 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
0: 3:18 na Itatiaia, são 3:18 aqui na madrugada. Olha, mas esse moço está fazendo um tropeiro aqui, qual é o nome dele, hein? É bruto, vou te contar isso aqui, não tem preguiça não. Ô César, um abraço pra você, obrigado, mandou aqui os vídeos, né? Ele lá cozinhando a essa hora, olha, mas caprichou mesmo, é couve, é bacon, é tudo ali no capricho mesmo. Então se você também gravou o momento da oração, manda para mim, manda no 99996-7074. O Loures já mandou o áudio aqui em qualidade máxima, padrão Itatiaia. Agora é só sincronizar com o vídeo da oração e pronto, daqui a pouquinho você vai receber esse belo conteúdo. Espero que você tenha gostado aí da oração do dia. E às vezes é isso, né? Às vezes a gente
4: está sentindo alguma coisa e não sabe o que está incomodando. Então é o momento de você se colocar na presença de Deus e dizer: olha, eu não sei, mas eu sei que o Senhor sabe o que é melhor para mim. Então a oração foi nesse sentido hoje também, né? Então é isso, são 3:19, agora ele já entra cantando, o Paul McCartney já falou assim: não, eu vou emendar ali o Hey Jude e depois todo mundo entra comigo aí. Então é isso, 3:19 na Itatiaia, é hora da gente matar uma saudade. E como é bom a gente ouvir na madrugada uma canção dos Beatles, Hey Jude, agora no Dona da Noite.
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0: E foi atendendo a pedidos, né? Turma, vale a pena ouvir de novo, né? Miserável. É de fundo. Olha aqui, 3:32 agora, 3:32 aqui na Itatiaia. Já tô finalizando aqui a edição e já vou colocar agora lá a oração do dia. Quero agradecer aqui, a turma tá mandando cada vídeo maravilhoso. Olha quem apareceu aqui, o Washington, tá dizendo aqui, estou no Buritis. Valeu, querido, obrigado, um abraço para você aí, gravou lá também, é guerreiro do aplicativo, tá sempre ligado e sempre que pode, registra também ali o momento da oração. E muita gente, é muita gente que tá interagindo aqui, obrigado de coração, tá legal? Olha quem apareceu aqui também, a Lucinha, mandaram um áudio para ela aqui, ela mandou assim, bom dia, lindo príncipe, sou eu no caso. Eu, sou eu. É, que o seu dia seja abençoado, pois você faz da nossa vida um encanto para passarmos os problemas. Sua oração nos ajuda muito. Um forte beijo, Lucinha. Aí pronto, já não vou mandar esse áudio que eu errei aqui na hora de falar. Mas, de toda forma, Lucinha, um abraço, querida. Obrigado aí. Bom saber que você está sempre com a gente na madrugada. E outro que mandou agora também aqui, o Anderson, mandou também o vídeo com a oração, rasgando lá uma estrada escura e a gente lá fazendo também parte desse momento da vida de vocês, né? Olha, são 3:34, é um intervalo rapidinho e na volta, a reta final do programa de hoje, voltamos já. 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
3: 3h35, já anunciando também daqui a pouquinho, o Alisson Góes vem trazendo os destaques do Café com Notícia. E aí, às 4, o Vinição brilhando aqui, como sempre, com aquela alegria, aquela comunicação e aquela programação maravilhosa para você ficar ligado. Itatiaia, meu filho, Itatiaia, é rádio para você ouvir 24 horas, tá legal? E aqui, ó, coloquei assim o texto que abre o nosso momento da oração lá no Instagram. Coloquei assim, ó: há momentos em que a gente simplesmente não sabe o que fazer, para onde ir ou como encontrar forças para continuar. Carregamos dúvidas, medos, dores e um cansaço que nem sempre conseguimos explicar. Mas existe uma paz que começa quando paramos de tentar controlar todas as respostas e colocamos diante de Deus aquilo que já não conseguimos suportar. Nesta madrugada, nossa oração é um gesto de confiança. Nós não sabemos o que o amanhã reserva, mas sabemos em quem podemos confiar. É isso, meu filho. Então, a gente vê aí muita gente que fica agoniada com essa questão de política e de tudo. Então, é você e Deus. É o seu problema que você está enfrentando e aquele que pode resolver tudo. Então, vamos com muita calma nessa hora e, acima de tudo, muita fé em Deus. E isso é o que faz toda a diferença. Combinado? Olha que beleza aqui do código 33. Bom dia, excelente oração, programação nota 1000. Parabéns, gostaria de receber a oração de hoje. É o Geraldo Guedes, que é da cidade de Novo Cruzeiro, Minas Gerais. Ô Geraldo, qual é a emissora que retransmite a Itatiaia aí na sua região de Novo Cruzeiro? Manda pra mim, manda pra gente poder sempre mandar aquele abraço também aí a todas as emissoras que estão retransmitindo o programa agora também, tá legal? Quem mais aqui? As emissoras. Abraços da equipe do Tático Móvel da UFOP, é o nosso querido João Soares. Olha, mas meu Deus do céu, Ouro Preto já tem aquele ar assim meio fantasmagórico, e olha o que ele mandou aqui: como sempre, frio em Ouro Preto. Eu ia gravar a oração com a neblina, mas não deu. A Zezé está esperando aquele abraço seu que ela ama tanto. Ô Zezé, um beijo para você. Olha aqui, Difonto, não dá para ver nada, não dá para ver o poste que tá iluminando lá. Mal se vê a luz do poste, mas o poste mesmo eu não tô vendo nada, e por isso Ouro Preto é tão encantadora, né? Ei, beleza, um amanhecer em Ouro Preto é uma coisa linda de se ver. O bom é quando você fica na gandaia até tarde, até na madrugada. Aí depois, quando você acorda e vê aquele dia, aquelas igrejas, aqueles telhados, aquela natureza em volta, aquele pico do Itacolomi, aquela coisa bonita. Então, eu sou apaixonado por Ouro Preto, Mariana, Itabirito e toda a região dos Inconfidentes também, tá legal? Então, na próxima você faz aí, viu, ô João, pode filmar, vai ficar bonito também com a neblina aí, vai ficar lindo, né? Olha quem apareceu aqui, o Marcelo Alves, o Calça, é o Calça Quadrada. Um abraço e pra mamãe dele, a simpática Dona Marina do bairro Praia, e também todos os motoristas da empresa São Gonçalo. Ô Difontão, faltando 4:20, já vou postar agora aqui a oração do dia, mas me deu vontade de ouvir aquela música que diz assim: te amar foi um erro.
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3: 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É o Laço Aberto na Itatiaia. Não vá perder a hora não, hein? 4:20. 20 para

Ah, esse amor que me mata é do Christian e Ralph, saudade linda, linda. Agora faltando 9 para as 4, é muita mensagem que vai chegando, muita gente querendo receber a oração do dia. Olha aqui o nosso querido, bom dia, outra bonita oração, Gutenberg, parabéns para o seu filho, salve São Francisco de Assis, protetor dos animais. Então tá certo, tá querendo saber de alguma receita de chá para garganta. Ah, querido, faz um gargarejo aí, né? Tem tanta coisa boa para fazer, né? Então é isso, né? O que esse moço mandou aqui do código 33? Ah, lá de Novo Cruzeiro, ele tá dizendo que é a Rádio Cidade FM que retransmite o programa por lá. Muito obrigado, viu, querido Geraldo Guedes, gente boa, e um abraço aí a todos que estão ligados através das ondas da Rádio Cidade. Obrigado aí pela participação também, viu? O que foi, Difon? Tá passando mal, é? Quem? Ah, o Arley tá cheio de graça e já fez outras também, já tá me marcando em tudo lá no Instagram. Depois você dá uma chegadinha lá para você ver que beleza. Qual é a nova dele aí, hein, Odifan? Ah, do feio, né, do feio. E outras, tem outras ali que ele fez várias hoje. Produtividade está em alta, né? Então é isso, faltando 8 para as 4, aqui, ó. Qual é a última que ele fez aqui agora? Sim, a mensagem também do... Olha, fez até a mensagem com o chinês lá que o Daniel falou agora há pouco, hein? Que beleza, o moço, eu não sei que... Olha aqui, caneca de etanol. Ele tá fazendo demais agora, ele tá bruto para produzir. E eu mandei para ele o vídeo do nosso amigo Sérgio lá dos Estados, da Europa, né? Ele fazendo um café na boleia do caminhão. Que beleza, né? Ouvindo a oração do dia e preparando um cafezinho lá, esses de cápsula também, e depois eu vou colocar isso lá no Instagram também, e daqui a pouquinho eu vou postar a turma da limpeza urbana. O pessoal pediu, ô Gutenberg, bota aí o pessoal da limpeza pública aí ouvindo o seu programa e trabalhando na madrugada. Ô Difundão, enquanto isso, mete um trio parada dura no peito do povão aí, ó. O mineiro não perde o trem. Ah, meu filho, de jeito nenhum, né? Então é isso. 7 para as 4 agora. 7 para as 4 na Itatiaia.

0: o mineiro não perde o trem. E pra não perder o avião tem que sair cedo, Confins é longe, hein? Atenção aí, a turma do táxi, turma do aplicativo também, sempre naquela paquera da Itatiaia, que beleza, já tá lá, hein? Já tá lá no arroba Gutenberg Gomes e também no arroba Orações Itatiaia, a nossa oração de hoje, tá legal? E agora vou colocar também na lista de transmissão do WhatsApp, aí fica até mais fácil também para você compartilhar. Combinado? Então é isso. Agora faltando 3 minutos para as 4, vamos saber o que vem por aí no Café com Notícia. Ele tá ali sempre atento a tudo na madrugada e agora vai nos atualizar. Alô, Alisson Góes. Bom dia, Góes.
1: Bom dia, Guti. Bom dia para os ouvintes aqui do Dona da Noite. O Café com Notícia de hoje destaca: polícia prende gerente do tráfico com arma, munições e drogas na Grande BH. Câmara Municipal aprova em primeiro turno a implantação de defesas físicas para evitar a atuação da gangue da Marcha Ré. E ainda, 5 regionais de Belo Horizonte estão em alerta para risco geológico forte. E pesquisa revela que o valor do litro da gasolina pode chegar a R$6,40 na capital. No esporte, fim da data FIFA. Cruzeiro enfrenta amanhã o São Paulo pelo Brasileirão. Essas e outras informações daqui a pouquinho no Café com Notícia.
0: É isso aí, valeu, Góes. Então, a gente estava naquela saudade de um jogo do Campeonato Brasileiro e essa data FIFA foi bem longa, bem extensa, né? Mas graças a Deus o Brasileirão tá de volta e é aqui na Itatiaia, hein, Góes?
1: Exatamente, Guti. Cruzeiro enfrentando então amanhã o São Paulo. Cobertura completa aqui na Itatiaia.
0: Valeu, Góes, obrigado, bom trabalho pra você, viu?
1: Valeu, Guti.
0: É isso aí, olha, faltando 2 minutos para as 4 agora e agradecendo a toda a turma que tá interagindo aqui o tempo todo, muita gente pedindo: ô, Gutenberg, me manda o link aí pra eu receber essa oração lá no WhatsApp. Infelizmente não deu tempo de enviar pra todo mundo, mas a gente vai tirar um tempinho e não esqueça de dar aquela passadinha também lá nas nossas redes sociais e lá você encontra todos os dias todas as orações já apresentadas aqui no programa. Combinado? E aí vem a pergunta: e aí, foi bom pra você? Ah, pra mim foi aquela madrugada diferenciada, aquela madrugada boa, em que a gente sente que está fazendo o bem a quem está do outro lado, preenchendo a solidão, muitas vezes, do outro lado do radinho. Então conta sempre com a gente, combinado? Eu vou voltar um pouquinho mais cedo, logo mais, no Noite Livre. Eu quero você comigo a partir das 10 da noite e depois a gente emenda ali do nosso Dona da Noite, que é essa madrugada diferenciada. Combinado? Então aproveite da melhor maneira a sua terça-feira e um beijo carinhoso, cuide-se muito bem e agora eu vou para casa feliz da vida, porque eu vou ligado no Vinição. O Vinícius de Castro vem aí e ó, tchau!

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todas as coisas boas dessa vida. Ó, o Cuco já tá indicando a hora certa, 4:01. O nosso Gutenberg, depois desse show, nessa madrugada amiga, gostosa, né, Guti Guti? Eu vou te fotografar, Guti Guti. Um abraço, meu querido amigo Gutenberg Gomes. Chegou, foi cedo ontem, né? Já chegou no Noite Livre e emendou tudo. Meu Deus do céu, Gutenberg volta amanhã com essa simpatia, com esse sorriso, com essa alegria, com essa emoção que ele transmite toda santa madrugada aqui na Itatiaia. O Gutenberg é nosso! Agora, 4:02. Depois do show do Guti, deixa que o papo é convicção. Vamos juntos aqui com emoção, com alegria, com felicidade de verdade. Até às 6:00 da manhã. Hoje é terça-feira, 6 de outubro. Olha, o ano é 2026. O termômetro da Itatiaia está marcando 19 graus. Umidade relativa do ar em torno de 86%. Tá nublado lá fora? Tá. A partir de agora, todo o primeiro time da Itatiaia está reunido. Vamos levar até você as primeiras informações dessa manhã boa, prestação de serviço e, é claro, muita, muita.

0: Esse clima gostoso que nós chegamos aqui na Itatiaia. Aonde quer que você esteja, você que tá aí no trampo, tá na luta, tá na labuta, receba meu cordial bom dia. Pra você que tá saindo da balada, vindo pra rádio agora, muita gente saindo da balada. É, pra você que estava na balada, pra você que estava trabalhando na balada, receba meu abração bem especial, os motoristas de aplicativo, essa turma boa, meus amigos motoristas de táxi, as cozinheiras, né? A turma que trabalha aí no salão do bar, aquele abraço bem especial das boates também, né? 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
0: E falando em alto astral, é o nosso timaço, nosso timão que tá prontinho para fazer o melhor programa do rádio brasileiro nessa manhã boa de terça-feira. Manhã nublado na capital de todos os mineiros. A programação musical é do querido amigo e irmão Mércio Sattler. A produção desse programa tem o talento do Alisson Góes. E lá na central, quem comanda é o Loures. Alô, Loures, aquele abraço, meu querido. E manda bem, já pode mandando o áudio aí, viu? 31999967074. Já já vou ouvir o seu áudio aqui. Você manda lá, o Lourdes já deixa ele bonitão. Se o som não tá muito bom, ele vai dar uma ajeitada. E já manda esse áudio aqui pra gente ouvir, pra gente compartilhar com os amigos. Palavras de amizade, de sinceridade no tema da nossa manhã. E não esqueça de mandar beijo, mandar abraço, registrar sua participação onde quer que você esteja nos ouvindo aqui na Rádio de Minas. Agora, quem comanda? A máquina de som mais poderosa do rádio brasileiro. Tava de folguinha ontem, voltou viçoso, com esse sorrisão que Deus lhe deu. Tô falando do Júlio Silva, o difuntão da madrugada.
1: Sou eu.
0: Grande irmão, bom trabalho, bom dia. Agora, eu tô aqui, na voz do Vinição de Castro, vamos juntos até às 6 da manhã.
2: Sou um gordinho gostoso, gordinho gostoso. Sou um gordinho gostoso.
3: Ai, gordinho
0: gostoso. Ô, difuntão, tava lá na feira do Boa Vista, passei rapidinho lá, depois de votar, né? Aí falei, ah, vou dar uma volta na minha cidade. Aí passei na feira do Boa Vista, tava findando a feira do Boa Vista lá em Céu Lagoa. Aí eu que tô assim, passando o vidro baixo do carro, eu ouço assim, ô gordinho gostoso! Falei, eita, sou eu! Vocês param com esse negócio. Você está aqui na Itatiaia, tudo que importa para Minas!

aí você pode deixar que o papo é convenção aqui, nós vamos juntinhos aqui na Itatiaia com você. Você que vai descansar daqui a pouquinho vai findar, né? O seu plantão, aquele abração muito especial. E vamos tomar um cafezinho gostoso, a Duda que fez o café hoje. Ah, o café tá com um toque diferente, né? Ê, Duda, Duda Esperanzio, já fez o nosso cafezinho, o cafezinho já tá pronto e nós vamos compartilhar essa emoção com você aqui na Itatiaia. Já te falei, né? Até às 6 horas da manhã, vamos desejar um bom dia para esse povão de Futavão. Bom dia, bom dia, bom dia, família Itatiaia. Bom dia, trabalhador, bom dia, trabalhadora, bom dia, meu amigo aposentado, meu amigo que tá aí no sítio, sitiante, na fazenda, para você que tá aí na... na luta, na labuta, já se preparando, né? Já já tem a primeira ordenha. A turma que tá aí no cafezal, esse barrão danado, hein? Como é que sobe lá pro cafezal? Aí tem que ter com cuidado, tranquilidade, respirar fundo e ir pra luta, né? Ir pra lida. Quero saber onde você tá. Você que tá aí na roça, tá na fazenda, pra você que tá no campo, manda aí, 31999967074. Se quiser mandar áudio, pode mandar, vamos registrar a sua participação, é muito especial, é muito importante pra gente, pra saber onde você ouve o sonzão da Itatiaia. Bom dia para você que está na região noroeste de Minas Gerais. Para você que acorda com a Itatiaia, no nortão do estado. Alô, Montes Claros, querida. Alô, amigos de Jequitinhonha. Bom dia para você no Vale do Mucuri. Meu que Triângulo Mineiro querido, tá no meu coração. A nossa turma boa aí no Alto Paranaíba. Bom dia, região central das Minas Gerais. Alô, você que está em Curvelo. Alô, Lio Construtor, aquele abração para você. Amigos e amigas no Vale do Rio Doce. Tem gente ligado comigo aqui na Zona Oeste das Minas Gerais. Bom dia para vocês. Bom dia, Sul, Sudoeste de Minas Gerais. Alô, Varginha. Alô, Campo das Vertentes. Alô, Zona da Mata. Alô, Juiz de Fora. Alô, amigos em Ubá. Aquele abraço bem especial. Como é bom ouvir gente feliz. Já tá chegando muito áudio aqui. A turma já fazendo registro de onde está ouvindo o sonzão da Itatiaia. Bom dia para você, meu amigo vigilante. Tá aí na guarita? Tá aí na empresa? Tá aí na portaria, de olho no movimento, ouvindo a Itatiaia. Isso é bom demais da conta. Bom dia para você, minha amiga enfermeira, técnica, meu amigo médico, médica, turma aí da saúde, aquele abração, as doulas também, né? Um beijo bem no coração, toda a turma da área da saúde, você que tá nos hospitais, nas clínicas, nas UPAs, no pronto atendimento, aquele abração bem apertado, meus amigos médicos que estão aí na batalha, né? Pois é, você que tá chegando pro plantão, você que tá saindo do plantão de trabalho, obrigado, muito obrigado por tanta gentileza e tanto carinho com a Itatiaia. Bom dia você que é atendente da farmácia 24 horas, aí desde ontem na labuta, já já vai descansar, 6 da manhã vai descansar, né? Deus é bom. Bom dia para você, meu amigo metalúrgico, a turma que tá aí na produção, forte abraço à turma da Fiat, da Magresita. Ah, tem muita gente ouvindo a gente agora, você que está nos ouvindo aí nas mineradoras, aquele abração bem apertado do Vinição. Abraço para você que tá na Ceasa. Alô, meu amigo trabalhador na Ceasa, da Eco, né? A turma que trabalha na Ceasa, a turma que tá na pedra, a turma que tá nas lanchonetes, você que tá chegando agora, você que já tá saindo da Ceasa, já carregou o caminhãozinho, já carregou o carro, a caminhonete, voltando, levando produtos de altíssima qualidade para vender para seus clientes. Isso aí, isso faz a diferença. E com esse atendimento sempre pontual e sorridente dos nossos queridos amigos aí na Ceasa, tudo fica melhor. Não podemos esquecer dos taxistas, dos motoristas de aplicativo que estão na nossa sintonia. Meus amigos motoboys, a turma que já está fazendo entrega do jornal agora, você que trabalhou durante a noite toda, está dando uma descansada, já ligou o radinho, já está nos ouvindo. A turma que entregou aquele sanduíche da madrugada gostoso, né? E para você, garçom, que tem que descansar, um abração, cozinheiras, alô, chapistas, um abração bem apertado. Bom dia para todas as forças de segurança também, para você que tá aí de plantão, para você que tá se preparando para ir para a luta. Meus amigos do Corpo de Bombeiros, os policiais militares, policiais penais, os guardas municipais, um abraço para você que tá na sintonia da Itatiaia, aqui em Belo Horizonte, na Grande BH. Para você que ouve o sonzão da Rádio de Minas, nessas Minas Gerais de ponta a ponta, receba meu fraterno abraço. E para você que ouve a Itatiaia nesse Brasilzão de audiência, meu amigo, muito obrigado por esse carinho, tá? Muito obrigado por essa grande audiência. E para você nesse mundão velho sem porteira, por esse carinho, tá? Muito obrigado por essa grande. Bom dia! Ficou!
O Brasil inteiro acordando cedinho para ouvir o nosso Café com Notícia aqui da Itatiaia. Acordando o Brasil, o nosso café está no ar para você. E trazemos uma mensagem para iniciar essa manhã, para iniciar esse dia, que vai ser um dia muito especial para mim e para você, vai ser um dia especial para todos nós. Tenhas essa certeza e acredite que vai dar tudo certo. Chegou a nossa terça-feira. Que Deus vá à nossa frente, cuide de cada detalhe e abençoe tudo aquilo que colocamos em suas mãos. Que esse novo dia chegue trazendo paz, proteção, respostas e muitos motivos para agradecer a todo momento. Vamos consagrar, como diz Provérbios 16:3. Consagre ao Senhor tudo o que você faz e os seus planos serão bem-sucedidos. Que venha essa terça-feira, debaixo das graças de Deus. E só temos que agradecer. Às 4:13, independente da sua crença religiosa, agradeça. A Itatiaia está com você nesse momento especial porque está dando tudo certo e vamos agradecer. Diga assim comigo: obrigado, Senhor, por mais um dia.

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2: Vamos juntos no clima da Itatiaia, nesse pique, no pique do seu clima, no clima do seu pique da Itatiaia, 4h14. Hoje, dia 5 de outubro de 2026. Principais datas comemorativas, né? Desse dia 5 de outubro, dia da Constituição de 1988, marca a volta da democracia e a criação da lei máxima do país após o regime militar. E a vida mudou muito depois da Constituição. Tem muita lei, mas não é cumprida. Me conta tudo, não me esconda nada, mande áudio, participe. Hoje também é dia da micro e pequena empresa, dia do empreendedor. Você que é empreendedor, você que tá aí, ó, saiu do CLT, você, ó, eu vou fazer o meu lanche, eu vou vender o meu lanche, vou fazer o meu bombom, aí eu vou trabalhar na área de transporte, eu vou para a área do caminhão, eu vou juntar um dinheirinho, vou financiar um carro e vou trabalhar na área aí do transporte também, né? Vou trabalhar no aplicativo, tô na praça para negócio, tô na luta. Alô, você empreendedor, uma homenagem a todos vocês que estão aí nos pequenos negócios e fazendo a roda girar. Vocês fazem a diferença. Tem uma história boa para contar? Você saiu do CLT? É sério, pode contar pra gente. Manda aí, dê uma boa palavra pro amigo que tá na dúvida. Será que eu vou? Será que eu não vou? Eu tenho que ter a segurança da carteira assinada? Ou você vai por si mesmo? Eu vou pra luta, eu vou pra cima. Hoje é dia da ave também, né? Oh, lembrando muito bem a importância da proteção das aves. Destacando também o sabiá, né? Que é símbolo nacional, sabia disso? É, o nosso sabiá é o nosso símbolo nacional. Na minha terra é o seguinte, os passarinhos já estão tudo na rua, na porta da minha casa, lá em Selagoa, no pezinho da serra, eu trato os canarinhos ficam lá de manhã, no fundo da minha casa, é muito bonitinho, é muito bom, né? Antigamente a gente pegava canarinho e tocava na gaiola, né, rapaz? Pra que o bichinho sofrendo? Meu Deus do céu, matava os passarinhos também, pô, matar passarinho. Você nunca fez isso não, Difuso? Você mente com a cara descarada, viu? Hoje é dia de São Benedito, viu, defunto? É, dia de São Benedito, celebrado pela comunidade católica no Brasil em devoção ao santo protetor. Salve São Benedito! Então vamos lá. Aqui na Itatiaia já ressaltamos as principais datas comemorativas desse dia 5 de outubro. Já liberamos o canal para sua emoção, para você participar. Eu estou te esperando aqui. Então participe. 31 999 96 70 74. Vamos brindar essa manhã, defuntão? Vamos lá? Quem vai cantar pra gente? Chico Rei e o Paraná. A canção se chama Velha Porteira. É clássico aqui na Itatiaia. Mais uma manhã gostosa na Rádio de Minas. Agora 4h16, não vai perder a hora. Tem compromisso hoje, terça-feira, cedinho? Tem médico? É? Então vamos lá, vamos levantar. 4h16 na Top 1 do Brasil.

0: nosso programa Velha Porteira, Circo Rei Paraná, um clássico aqui na Itatiaia. Agora 4h20, sinal verde para sua emoção, para sua participação, 31999967074, já fazendo o registro da sua participação. Tem aquele alô, alô especial, aquele bom dia para você que tá ligado na Itatiaia e o seu áudio também. Estamos falando para você que se liga aqui na Itatiaia, estamos falando da Constituinte, né, de 1988, a lei máxima no Brasil mudou muito. Tá faltando é cumprir as leis. Lei tem muita, né? Tem muita lei. Tem lei complementar e por aí se vai, e também dia do empreendedorismo. É muito importante, a turma tá empreendendo, né? Tá indo pra rede social, tá vendendo, tá comprando, financiando um carro, tá trabalhando aí na parte dos transportes, a turma tá que tá. Não pode ficar parado fazendo aquele salgado gostoso, vendendo nas feiras, fazendo aquele caldo. Qual que é a sua atividade? Manda pra gente aí também e vamos falar das leis. Qual que é a lei que você conhece da Constituição e que você fala assim, essa aí não pegou não, só ficou da, só tá escrito lá, né? Só tá escrito, mas não vingou não. Me conte tudo, não me esconda nada, a sua participação é muito importante. 31999967074. Pode mandar mensagem de texto, pode mandar mensagem de áudio, eu tô te esperando. O importante é você comunicar, é você verbalizar comigo aqui na Itatiaia. 4h21, eu volto já um minutinho e meio na Top 1 do Brasil.
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0: Estamos de volta, 4h23. Ao som de Victor e Léo, fica bem melhor, fica bem gostoso. Vou fazer alguns registros aqui, a turma que tá ligada. Eu respondi o Augustinho aqui agora. O Augustinho, ele gosta de pegar, ele é igual é ferrinho de dentista, né? Fica cutucando a gente. Ele tá falando que nós não falamos o nome do Eduardo Costa, nem do Tinelão na campanha. Ô, gente, é proibido! É proibido, a legislação te impede. É qualquer candidato. Tá doido, Eduardo Costa é nosso mestre. Tinelão, meu irmão de coração. Claro que nós votamos nele. Eu votei nele, né? Agora pode falar. Agora, citar o nome não pode. Você tá maluco, rapaz? Não pode, não pode mesmo. Olha só, você que tá ligado comigo aqui na Itatiaia, sempre participando. Eu falei da data comemorativa do dia 5, hoje é 6 de outubro. Mas é bom a gente falar e citar disso também, né? Pois é, rapaz, eu peguei aqui a agenda, já fui abrindo tudo. Agora tem que consertar. Hoje, dia 6 de outubro, é o dia da tecnologia também. Dia do prefeito. Ô, prefeito! Dia nacional de quê? Ah, rapaz, uma data importante. Dia mundial da paralisia cerebral. E dia internacional de que mais? Ah, tá, não, hoje é dia de São Bruno também, né? São Bruno, tá bom. Dia de São Bené foi um dia 5. Agora eu consertei aqui. Tá bom, tá bom. Dia 6, então, 6 de outubro de 2026. Tô abrindo a agenda errada aqui. Muito obrigado, viu, Ivani? Ivani tá sem ouvição. Me confunde não, pelo amor de Deus, agora tá tudo certo. Aqui, quem tá ligado comigo aqui na Itatiaia, vibrando, mandando a sua crítica, mandando a sua informação, isso é bom demais. Por isso que a Itatiaia é essa rádio do povão. O povão aproxima, você nos ajuda a fazer a programação. Aqui vamos pegar nas tetas das mimosas, é o Marquinho. Vamos pegar na teta da mimosa, Vinição. Bom dia, olha a hora, Vinição. 4h25, meu povo. Pois é, na sintonia comigo também a Sônia Vargas. Ô, Soninha, um beijo pra você. Roberto de Paba, tá ligado? Roberto, o Heitorzinho, o Mário Isidoro, toda essa turma maravilhosa aí. E você continua mandando seu áudio, participando. Como é que eu já coloquei o áudio, o tema no ar? Vamos continuar falando do tema, viu? Pode mandar o seu áudio e faça o registro onde você tá ouvindo o sonzão da Itatiaia. O Daniel. Do Salgado Filho, também tá ligado, Daniel Kibe, do Salgado Filho, forte abraço, forte 73 pra você também, obrigadão por esse carinho, por essa grandiosa audiência conosco aqui, alô Tarzan, um abração pra você, todo mundo aqui, ô Vinição, dia 6, Vinição, eu tinha boleto pra pagar dia 5, eu fiquei até animado, é sério, porque o dinheiro entrou ontem no final da tarde, aí deu bom, hein? Aí deu certinho. Ô, meu querido, alô, você que tá nos ouvindo em Araxá, Aguinaldo de Araxá, meu muito obrigado por esse carinho, meu muito obrigado por essa grandiosa audiência. Quem mais tá ligado comigo aqui? Quem? Ah, é o Délcio Jesus. Ô, Jesus, um abraço pra você também, muito obrigado por esse carinho, tá mandando um abraço pro Gutenberg e o Leandro Braga, né? Também tá aqui pedindo as orações, hein? A produção já tá enviando as orações aí. Bom dia, Vinição de Castro, toda a turma da Vila Estrela. Estamos ligados com você, a Marília. Obrigado, gente. Gratidão. Esse é o jeito da Itatiaia de ser, sempre abraçando você que se liga, que participa conosco aqui na Itatiaia. Ô, Vini, bom dia. Ela é a quem? A Maria Selma da Espanha. Ela tá dizendo, difícil ser empreendedor, fazer a declaração de impostos, né? Aí fica complicado, deve ser isso na Espanha que ela tá questionando aqui, imposto muito caro, ano passado ela pagou mais de 3.500 euros só de imposto, aí tudo é caro, né? É tudo caro, a gente pensa que a vida tá boa, mas muito trabalho, eu não troco o Brasil para ir para Europa, não, eu não faço isso não, já passamos por lá, mas não vale não, aqui nós temos uma qualidade de vida sensacional, né? Mas você que já tem esse costume de estar aí na Europa e falar assim, eu que não voto pro Brasil, né? Cada um tem a sua opinião formada. Ah, eu não largo o Brasilzão não, gente. Alcindo do Taquaril, ele tá ligado comigo aqui, hoje dia 6, isso mesmo, consertamos aqui. Eu fui chegando no automático e abrindo aqui a agenda. Ê, Vinição. Juarez também tá ligado comigo, Juarez do bairro Santinho, tá lá em Neves, tá ouvindo o sonzaço da Rádio Itatiaia. O melhor de ter os ouvintes, os melhores ouvintes do planeta é isso, né, gente? A turma chega e chega junto mesmo e nos ajuda a fazer a programação. José Hilton, ele tá em Vitória da Conquista, tá ligado? E o ano tá voando, e o ano tá voando é baixo. 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Combinado? Agora 4:30, esquece não, hoje é 6 de outubro, eu vou pro intervalo e volto já já na Itatiaia.
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0: Sem quantia, isso é bom demais. Gino e Geno aqui na Itatiaia. Aumenta o som aí de Puntel.
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0: O meu querido amigo Lio, lá na cidade de Curvelo, ele tá ligadão comigo. Tá fazendo a caminhadinha agora, Lio? Ele mandou até um vídeo aqui. É Curvelo, eu gosto de Curvelo, acho uma terra maravilhosa. Forte abraço pra você, Lio. Obrigado pelo seu carinho, a sua amizade, viu? Aqui, quem mais tá ligado comigo? Valmir Rastenreiter. Alô, Valmir, tá abraçando a Silvana, o querido Carline, o Valmir. Toda essa turma aí na nossa sintonia, né, Valmir? Muito obrigado. Forte abraço pra vocês. Essa turma boa, ligada na Itatiaia. Não perde de forma alguma a nossa programação. São simpáticos de verdade, são amigos verdadeiros. O Arley do Noturno 9502. O Arley, essa ave aí eu vou deixar pra depois. Não vou querer, não. Você pode guardar lá. Pode guardar. Passa pra frente. Já viu aquela brincadeira? Passa pro outro, senão você fede. O Arley do Noturno tá ligadão comigo no 9502. Sempre pontual, sempre ligado conosco. E os passageiros aí? A turma vai em torno do Arley trocando uma ideia, né? Eita, Arley, você brilha, você é sensacional. O Boi também já tá conosco aí. Ô, Boi, como é que você tá, Boi? É o Coroa Voador, tá ligadão comigo aqui na Itatiaia. Toda a turma de Patinga na sintonia da Top 1 do Brasil. Obrigado, viu? O Geraldo Antônio em Alvorada de Minas, sempre ouvindo o sonzão da Itatiaia. Agora 4 horas e 34 minutos na Itatiaia. Vamos de notícia? O cafezinho tá gostoso, a prosa tá gostosa e as notícias não param de chegar. A Câmara Municipal de Belo Horizonte aprovou em primeiro turno o projeto de lei que permite, em caráter excepcional, a instalação de defensas físicas no passeio, né? Em frente a estabelecimentos comerciais. Então tá lá, você tá passando, tem uma placa, tem uma mesa. A medida de autoria do sargento Zailson, do PL, tem como finalidade dificultar ou impedir arrombamentos e invasões praticadas no impacto de veículos. Ou seja, eu tô lendo a matéria, hoje eu tô que tô confundindo. É aquela parte que você vai defender a entrada ali do seu comércio, né? Que a turma com a gangue da marcha ré chega arrebentando geral. Então, segundo o autor, o objetivo é adequar o código de posturas do município diante do crescimento de arrombamentos associados às chamadas gangues da marcha ré, que eu tô falando para você. E segundo o texto, a instalação de defesas físicas deve preservar uma faixa contínua e desobstruir para a circulação de pedestres, bem como respeitar condições de acessibilidade, também de mobilidade, inclusive para pessoas com deficiência ou mobilidade reduzida. Isso infelizmente, a gente vai ter de fazer isso. Senão você que tem loja de porta de rua, tá sofrendo, tá passando, a turma na região do Barreiro tá sofrendo muito com isso. Né? Aí parece que começa, aí depois a gangue some, depois volta roubando tudo. Uma loja de celular do rapaz, levaram os equipamentos todos, gente. E aquele lá que deita na porta da loja, fica lá despistando, fingindo que é um morador em situação de rua, não é nada, não é nada, tá lá despistando, tá cheio de ferramenta do lado dele, tá lá forçando a porta, ou então quebra o vidro, já entra, aí já tem mais 5 lá esperando para levar tudo. Aí só grita lá, ou então dá um sinal, o outro para o carro, já leva o material todo sujeito. Leva todo o estoque da loja. Isso é de cortar o coração. Rapaz, teve mais de 20 mil reais de prejuízo, né? Aí não dá, aí não dá. Agora, 4h36, o Instituto Nacional de Meteorologia emite um alerta amarelo de tempestade de grau de severidade perigo potencial para 160 cidades em Minas Gerais. O comunicado descreve possibilidade de queda de granizo, chuva de 50 a 100 milímetros por dia, os ventos intensos de 60 a 100 quilômetros e a risco de corte de energia elétrica, estragos em plantações, queda de galhos de árvores e alagamentos. As áreas de Minas Gerais afetadas são sul-sudoeste de Minas Gerais, o Triângulo Mineiro, Alto Paranaíba e também no oeste das Minas Gerais. Caso seja possível, o IMET recomenda que as pessoas desliguem os aparelhos elétricos, o quadro geral de energia durante as tempestades. Porém, em caso de emergência, a Defesa Civil e o Corpo de Bombeiros devem ser acionados por meio dos números 199 ou 193. Tá bom? Agora, 1:37. Vamos tocar música para esse povo bonito que tá ligado comigo aqui? essa turma maravilhosa. Orgulho, meus ouvintes, a turma é maravilhosa. A turma que chega, manda áudio, participa o Damião Quaresma, Elza, que não perde a programação da Itatiaia, querido Zé Maiado, quem mais está ligado conosco aqui? Ao Leonardo de Jesus. Ô, Léo, como é que você tá? Forte abraço, Marcos AGP também já tá na sintonia da Itatiaia, Paulinho Bocão de São José da Lapa, um abração pra galera da ICAO, alô, turma da ICAO, aquele abraço pra vocês aí, os amigos em Pedro Leopoldo também que não perdem a caminhada. Vinícius Federal, alô Xará, fazendo aquela caminhada curtindo o sonzão da Itatiaia. Ô Vinição, dê um abraço aí do defuntão. Tá, não, nem quer defunto. Aí, tá dado um abraço. Vinícius, aqui é a Marília, eu tô na sintonia com você, tá? Um beijo no seu coração e toda a família Itatiaia. Quem mais tá ligado? O Cássio Câmara. Tá abraçando Carlaine, a Silvana, o Valmir, o Vinição, o Bento, toda essa turma que tá ligados conosco aí. Meu muito obrigado, todo o nosso carinho, todo o nosso respeito. E essa canção nós vamos tocar, sabe pra quem? Para os aniversariantes de hoje. Desejar para vocês muita paz, muita luz, muita saúde. Quem canta? Zezé de Camargo e Luciano. Vida, viola e violeiro. Parabéns para você. Feliz aniversário. Feliz dia 6 de outubro. Agora 4:38 na Itatiaia.

0: Muito bem, agora 4h42 aqui na Itatiaia. E você que tá ligando, tá participando, os áudios já estão chegando aí, né, Difuntão? Turma tá mandando áudio, tá vibrando com a gente, tá participando. Cada participação aqui, meu Deus do céu. Quem tá mandando áudio aqui, tá mandando a mensagem, né? Final de telefone dele, 8658. Eu falei 1h37 aquela hora? Foi mesmo? Por que você não me falou que eu falei a hora errada? Ah, eu tava com fone. Ah, pá. Ô, gente, 4h42, confia em mim hoje não, hein? Forte abraço pra você que tá ligado. Vontade do prestar, gente. Alô, meu amigo Pelezinho, tá lá em Prudente de Moraes, ele tá ligado comigo. Ô, Pelezinho, que saudade de você. Nosso Ricardo Chaves nos deixou, né? Ricardo, tá fazendo uma falta danada. Forte abraço pro Gilmar Maia, será que ele sai pra fazer caminhada nesse período? Gilmar, gente boa toda vida. O meu querido Adelson Vaz da Silva também já tá ligado. O Adalto Queijeiro. Ô, Adalto Queijeiro, olha a hora, Adalto. 4h43, Adalto. Forte abração pra vocês aí. O Rezende também tá na sintonia da Itatiaia. Agora 4h43, 4h43. Não vai perder a hora, não vai perder o seu compromisso, viu? O Digão tá ligado comigo. Tá mandando um abração pro Firmino, lá na Serra do Cipó. Digão do Icaivera. Vamos ouvir esse povão que tá mandando áudio? Vamos ouvir a turma boa da Itatiaia. 4h43, bom dia.
1: Bom dia, Vinição. Aqui é o Raimundo, saindo aqui agora de Turmalina, no Vale do Jequitinhonha, descendo sentido BH. Volante grande, tamo junto. Bom dia, bom dia, bom dia. Deus abençoe aí.
0: Bom dia, meu amigo. Obrigado por essa carona tão especial aqui na Itatiaia. Às 4h44, eu quero saber onde você está me ouvindo agora. Bom dia.
2: Fala, Vinição. Bom dia, bom dia. Aqui é Charles de Venda Nova. Mandando um alô aí, nós estamos colados aí na Itatiaia, ó. Final de madrugada. Tô aqui no plantão aqui, com minha equipe operacional aqui. Fazendo um patrulhamento aqui com o meu camarada Gabriel. Fazendo a segurança do condomínio aqui em Contagem, aqui, ó. Manda um alô pra nós aí, ô Virizão. Tá eu aqui, o Gabriel, o Marlon, o Júlio e o Emerson. Equipe aí tá atividade total, hein? Daqui a pouco largar o plantão e descansar.
0: É isso aí.
2: Abraço.
0: Um abraço. Você que vai largar o seu plantão daqui a pouquinho, receba meu abração apertado e obrigado, viu? Agora o Gato Guerreiro, ele é da Capina da SLU e já tá indo pra luta, pra labuta, né, Gato Guerreiro? Um abração pra você, meu querido. Que Deus abençoe, guarde, guie. O geral tá participando. Opa, Vinição, acho que não funciona nesse país tantas leis, né? Tem muito crime hediondo. Até acho que esse. Ele tá falando dos políticos aí, questionando muito. Tá falando que as leis têm, só falta serem cobradas e fiscalizadas. É a opinião do Geraldo que mandou aqui, ó, soltou o verbo ali, bravo com os políticos. Um abraço para você. Aí tem a parte da legislação e também da cobrança e da fiscalização, né, meu amigo? Tem que ter isso sim, tem que funcionar, tem que ser uma engrenagem, concorda? Agora 4h45, é hora de falar de agronegócio aqui na Itatiaia.
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0: Ô Fabiano Frade, bom dia, meu amigo.
4: Olá, Vinícius Castro, bom dia pra você, bom dia pra quem nos acompanha aqui na Itatiaia. Vinição, a gente tá falando aqui, volta e meia, do javali, dos javaporcos, considerados aí uma das piores espécies exóticas invasoras do mundo, tem representado uma ameaça grave no campo, tem destruído tudo por onde passa, tem feito ali cruzamento com as porcas e aí tá virando uma complicação, que aí vem o javaporco, é uma dificuldade danada esse javali. E ele está ganhando um oponente, pelo menos, cercas elétricas, que prometem aí controlar e manejar rebanhos, também utilizados para proteger as lavouras, delimitando áreas e impedindo a entrada desses animais. O sócio-diretor da Zebu, que é uma empresa que fabrica, trabalha com essas cercas elétricas, o Michel Antônio Hickman, está aqui comigo. Olá, Michel, tudo bem?
5: Olá, tudo bem?
4: Tudo ótimo. Michel, como as cercas elétricas podem ser eficientes aí no controle e na proteção de propriedades rurais contra a entrada, né, de javalis, especialmente aí considerando que esses animais costumam circular durante a noite, né?
5: A gente sabe que o javali tem um comportamento predominantemente noturno e é justamente durante a noite, quando existe uma menor presença de pessoas na propriedade, que ele costuma se movimentar e procurar alimentos. Por isso, não basta simplesmente ter uma cerca. É preciso pensar em um projeto que leve em consideração o comportamento e a força desse animal. O javali, ele procura pontos mais vulneráveis da cerca e um dos principais problemas está justamente na parte de baixo. Ele utiliza o focinho para procurar uma passagem e muitas vezes tenta forçar ou cavar por baixo da cerca. Por isso, uma cerca bem dimensionada funciona como uma verdadeira barreira física e elétrica. Quando o animal entra em contato com um fio eletrificado, ele recebe um choque desagradável. E essa experiência faz com que ele associe aquele local ao desconforto, reduzindo então as tentativas de invasão.
4: Perfeito. E quais as características uma cerca elétrica precisa ter para impedir a entrada de javalis?
5: A cerca precisa ser projetada de acordo com o objetivo e com as características de cada propriedade. No caso do javali, é preciso ter uma atenção especial com a parte inferior da cerca. Os fios precisam ser posicionados estrategicamente, com o primeiro fio próximo ao solo e os demais distribuídos em diferentes alturas de acordo com a necessidade de cada projeto. Além disso, é importante utilizar materiais de qualidade, isoladores adequados e uma estrutura resistente. E claro, é fundamental garantir uma boa eletrificação em toda a extensão da cerca. Isso envolve aterramento, conexões, emendas e também manutenção periódica.
4: Agora, essa cerca não pode atrapalhar ali os trabalhos de manejo da fazenda, né?
5: Ela precisa permitir o funcionamento dos portões, a passagem de máquinas, o trabalho das pessoas e principalmente o manejo adequado do rebanho. Então a solução não é simplesmente colocar mais fios ou utilizar mais potência. O segredo está em fazer o projeto correto, levando em consideração o comportamento do javali e as características de cada propriedade.
4: No caso do controle de javalis, quais as vantagens de um eletrificador solar?
5: Com a energia solar, conseguimos instalar o eletrificador em um local remoto, utilizando a própria luz do sol para manter a bateria carregada. E existe também um detalhe muito importante. O javali é um animal predominantemente noturno. Então não adianta o sistema funcionar bem durante o dia e perder eficiência justamente à noite.
4: Ouvimos o sócio.
5: A luz do sol para manter a bateria carregada. E existe também um detalhe muito importante. O javali é um animal predominantemente noturno. Então não adianta o sistema

0: Frade, sintonizando comigo aqui o Adelcio de Justinópolis. Tô mandando um abração bem especial para toda a família Itatiaia, desejando muita saúde, muita paz. Muito obrigado, né? Ele é fã da Itatiaia. Ô Vinição, manda um abraço aqui para nós aqui. Ela não consegue ouvir porque entra. Ah, tá bom. Um forte abraço. Entra a outra rádio lá. Mas quem tá mandando mensagem pra gente? É a Marta Reis. Ah, Martinha. Um beijo pra você e um beijo pra turma aí da 107,3 também. Qual cidade você tá aí, Marta? Me conta tudo. Um beijão pra toda a sua família. Muito obrigado por esse carinho, por essa grandiosa audiência. Muita paz para os enfermos esse ano, dia que nós... Deixa eu ver quem tá mandando aqui. É o Luiz Cláudio. Vamos à luta com alegria e agradecimento e muita saúde para os enfermos. Não esquece de mandar abraço para os enfermos, não, Vinição? De forma alguma, viu, gente? 4:51 na Itatiaia. Registrando a participação aqui também do nosso querido amigo e irmão Ernesto Martinez. O Ernesto, olha suas colocações aqui, né? Olha, esse país maravilhoso em que um cidadão resolve abrir um comércio aí, vem vândalos e com carro arrombam a porta para roubar e vão colocar obstáculos para evitar o incidente. Isso não é qualidade de vida, Vinição. Eu moro na Europa há 20 anos e se eu pudesse, com certeza teria vindo antes. Olha só, opinião do nosso amigo aqui. A qualidade de vida depende do ponto de vista de cada um. Eu respeito a opinião de você, né? Mas a qualidade de vida é ter saúde, é liberdade de poder ir e vir, cumprir com as nossas obrigações e quando precisar de serviço do Estado, desfrutar sem problema. Que Deus possa nos iluminar e proteger a todos dos males. Você tá por onde, hein? Me conta tudo, hein, amigo Ernesto? Por onde você anda? Você tá na América ou tá na Europa? Me conta tudo. Mas eu falei, eu não troco não, viu, Ernesto? Eu sou muito roceiro, eu sou muito do Brasil, eu gosto demais. Um beijo pra você, me conta onde que você tá. Eu sou muito vindo o sonzão da Itatiaia. 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
1: É do jeito que você gosta, aqui na Itatiaia. Alô, Marco Antônio em Marilac, tá ligado aqui na Itatiaia. Ezequiel em São Joaquim, alô, turma do São Joaquim em Contagem. Um abração para os motoristas da aviação Zurique, um abração para vocês aí. Alô, Gabriel, forte abraço. Todos na sintonia comigo aqui também, lá no bairro Xangri-Lá. Muito obrigado. O Emerson tá na sintonia. O Emerson que tá mandando um abraço dos motoristas da aviação Zurique, né? Pois é, falou. Ah, agora é que eu entendi também. Tem dois Gabriels. Dois Gabriel aqui, ó. Tem o Gabriel que tá ligado comigo lá em Santa Luzia também, tá na sintonia. E tem a turma do bairro São Gabriel. Falou que a estação São Gabriel tá complicadíssima agora, o Emerson, né? Lá da aviação Zurique. Obrigado, irmão, obrigado. A turma que tá na sintonia aqui comigo, vamos fofocar? Vamos lá, 4h56.
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1: Ô, Giovana Damião, bom dia, boa terça-feira, Giovana.
3: Ei, Vinícius, bom dia pra você e pra todos os ouvintes do Café com Notícia. Eu chego com o Itatiaia Pop. Olha só que perrengue na Itália. A influenciadora brasileira Ana Zortea, conhecida pelo relacionamento com o jogador Miles, do New York Knicks, usou as redes sociais para relatar um furto que sofreu no lobby de um hotel na Itália. Isso aconteceu no último sábado. Menos de 2 horas após desembarcar no país, a bolsa da mãe dela, que continha celulares dela e de uma tia, foi levada de um carrinho do estabelecimento. Revoltada com a situação, Ana criticou quem costuma ter receio de viajar pelo Brasil por medo de assaltos, apontando que crimes de oportunidade como os pickpockets europeus não devem ser tratados como privilégio exclusivo do nosso país. É, gente, tá achando que na Europa não acontece? Acontece. Se o nosso amor se acabar. E a sertaneja Simone Mendes, de 42 anos, voltou a desabafar sobre os comentários em torno de seu visual novo após passar por uma rinomodelação. Bem-humorada, a artista brincou que nem no dia das eleições o assunto sumiu nas redes sociais. Simone reforçou que o procedimento não foi uma cirurgia plástica, explicando que colocou apenas um fio para levantar a ponta do nariz e que não há cortes ou pontos. A sertaneja pediu paciência aos fãs, destacando que a região ainda está inchada e que o efeito do procedimento diminui com o tempo. E, minha gente, tem outras coisas para se preocupar, né? Para fechar com uma ótima notícia, o humorista Marco Luque, de 52 anos, e a maquiadora Jéssica Correia, de 33, anunciaram na última sexta-feira que estão esperando o primeiro filho juntos. Em um vídeo emocionante de chá revelação compartilhado nas redes sociais, o casal descobriu que vem aí uma menina. Os dois se casaram no civil em julho de 2025. Já vivem com uma grande família mista, ao lado das filhas adolescentes de relacionamentos anteriores. Parabéns à família, toda a saúde do mundo para vocês. Essas e outras notícias você encontra aqui. Esse foi o Itatiaia Pop. Eu sou Giovana Damião, volto com você no estúdio, Vinícius.
1: Ô Giovana, um beijo, uma ótima semana. Agora 4h59 na Itatiaia. Turma que tá ligada comigo, o Neguinho, tá lá em Itamarandiba, tá lá na Diesel 7 retífica de Itamarandiba. Daniel Mendes também na sintonia. Forte abração, meu irmãozão. Gratidão por esse carinho, por essa audiência. A turma lá de São Paulo também, né? Na sintonia da Itatiaia. Obrigado por esse carinho, obrigado por essa grandiosa audiência. Ô, meu querido amigo de Funtão, vamos ouvir esse povo que tá mandando áudio? A turma tá ligada aqui na Itatiaia. Bom dia, bom dia.
4: Ô, Vinição, aqui é Zé Maria. Bom dia, bom dia. Prazer de ouvir a sua voz,
1: Zé Itatiaia. Obrigado,
4: querido. Boa madrugada. Um abraço, amigão. Toca aquela música pra mim do Chitãozinho Chororó, Mateia Tereza. Manda essa música pra minha esposa, Valdete. Um abraço, amigão.
1: Obrigado, querido. Obrigado pela sua participação, seu registro. Vinição, Ivan de Faria, de Santa Fé do Sul, interior de São Paulo. Tô na sintonia aqui nessa grande emissora. Um forte abraço para toda a família Itatiaia e para os amigos em Santa Fé, né? Abraço para toda a turma da Rádio Cidade, aí de Santa Fé do Sul. Alô, São Paulo, querida. Forte abraço, São Paulo de ponta a ponta na sintonia da Itatiaia. É por essas e outras que é a rádio mais ouvida do Brasil. E você, onde está me ouvindo agora? Me conta tudo, não me esconda nada, diz aí.
5: Bom dia, Vinícius Castro, como é que tá aí? Tá tudo na paz? Aqui comigo tá tudo na santa paz. Quem fala aqui é o Cidelcino Alves, da Fazenda Mumbuca, município Porteirinha. Quero ouvir uma música com Lourenço Lorival, Folha Seca, para me ouvir e curtir.
1: Forte abraço, muito obrigado, viu? Alô, Flávio Violeiro, como é que você tá, Flavinho? Bom dia, viu, Flávio? Boa terça-feira, vamos pra cima da terça-feira, né? Aqui, quem tá falando conosco, o Rafael Rocha. Ele mora na Europa e aqui também acontece tudo, viu, Vinição? Eu moro em Portugal e tem muita criminalidade. Quem mora fora do Brasil e não vê o que tá acontecendo aqui nesse mundão velho de meu Deus, não sabe como que o Brasil é bom. Meu nome é Rafael Rocha. Forte abraço para vocês aí que estão na sintonia da Itatiaia. E você, onde está me ouvindo agora?
6: Bom dia, Vinição, Luiz Gama, Fernando Dias aqui, sentido São Paulo, Itatiaia Sul, Rio Manso, muita neblina.
1: Cuidado, né?
6: Atenção dos volantes grandes.
1: É isso aí, meu amigo. Você que tá pegando estrada agora, Fernão Dias, muita neblina, cuidado, cautela, atenção, priorizando a vida. É ou não é, meu querido amigo Erli França, que tá lá em Vitória da Conquista e não perde a programação da Itatiaia. Oséias Vieira, Oséias, aquele abração, viu? Obrigado, meu irmãozão, por suas palavras, sempre gentil aqui conosco. O Ezequiel também tá ligado comigo, tem o Ezequiel lá do São Joaquim de Contagem e tem o Ezequiel da cidade de Pompéu, ele que tá ligado, e a querida Marta lá de Santa Rita do Sapucaí, ela que não perde a programação da Itatiaia, nos ouvindo todo santo dia. E também tem o Augusto, né? O Augusto Longuinho, que tá na sintonia da Itatiaia. Vamos com o último áudio de hoje, vamos lá, vamos ouvir a turma.
7: Bom dia, Vinição, cheguei chegando, sou um gordinho gostoso,
1: tô te falando
7: um
1: aí, ó.
7: Ótimo e abençoado dia pra você e todos. Sou Dura aqui do Pacheco, em Ponte Nova, Minas Gerais, mando um alô pra todos nós aqui no Pachecão. Um alô pro Edson Sapateiro, que dirige o Terço dos Homens aqui, uma pessoa maravilhosa. Que você tenha um ótimo dia.
1: Amém,
7: te
1: amiga!
7: Te adoro. Fui, cheguei saindo.
1: Essa dor é sensacional. Quem tá ligado também, tá no clima gostoso, é o Maurício Galvão, lá de Nova Almeida, Espírito Santo, tá na audiência. Pura neblina, aliás, não, lá até é bonito, né? Abrir aqui tá bonito, amanhecer assim, hein? Ê, Maurício Galvão, beijo pra você, pra todos os capistos, né? Chabas na audiência, o querido Daniel Alves também já tá ligado, um forte abraço pra Marília Francisca, ela tá nos ouvindo, ela tá em Portugal, tá em Lisboa, mandando um beijo bem especial pra filha Verinha aqui no Brasil. Agora 5:04, aquele momento de oração, de agradecimento, orações de fé, na Rádio de Minas.
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8: A língua é um pequeno órgão do nosso corpo, que controla todo o nosso corpo. Se você conseguir controlar a sua língua, você dirige com segurança todo o seu corpo. A morte e a vida estão no poder da língua. A língua tem três funções. Ela tem o poder de dirigir. Tiago capítulo 3 diz que a língua é como um freio e como um leme. O leme e o freio são pequenos instrumentos, mas que podem controlar um navio e um cavalo selvagem. A língua tem a capacidade de controlar a nossa vida. Também a língua tem o poder de destruir. Tiago 3 diz que a língua é como veneno ou como fogo, que destrói, que devasta e que mata. Podemos nos destruir com a nossa língua. Podemos provocar incêndios devastadores com a nossa língua. Podemos espalhar veneno mortífero com a nossa língua. temos que nos acautelar acerca daquilo que falamos. Mas finalmente, Tiago 3 diz que a língua tem o poder de deleitar. Ela é como uma fonte e como um fruto doce de uma árvore abençoadora. Nós podemos tornar o ambiente onde vivemos melhor com a nossa comunicação. Nós podemos abençoar e encorajar as pessoas. Nós podemos ser portadores de boas novas de salvação. Nós podemos ser pacificadores. Podemos ser canais de Deus para reconciliação. Nós somos ministros da reconciliação. Devemos usar a nossa língua para abençoar vidas e para glorificar a Deus. A nossa língua tem que ser remédio, medicina e não veneno que mata. A nossa língua tem que ser bálsamo que refrigera, que consola, que cura. A nossa língua é fonte de vida e não instrumento de morte.
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1: Bom dia, meus amigos, bom dia, minhas amigas. Bom dia pra toda a turma da cidade. Eu sou Maurinho Moraes e venho chegando por aqui já pra te fazer companhia. Nessa manhã, manhã de terça-feira, hoje é dia 6 de outubro do ano de 2026. Tá no ar, pra Araxá e toda a região, o nosso programa Bom Demais. Bom dia. Olha a hora, 5:10 agora. 5:10, bom dia pra você da cidade, bom dia pra toda a turma do campo, bom dia pra galera do volante pequenininho, grandão, bom dia pra você da empresa. Bom dia pra turma das padarias, das quitandas, a turma da segurança, a turma dos postos de combustíveis. Bom dia pra você que tá acordando agora, viu? Que tenha uma terça-feira maravilhosa e abençoada. Falando em bênçãos, daqui a pouquinho tem o nosso Encontro com Deus, esse momento tão especial aqui da nossa programação. Telefone já vai pro gancho, 3662-6030. Liberado para você ligar e participar comigo. Alô, Ivan, como é que você tá, Ivan? Muito bom dia pro Romildo, bom dia pro Nadim Martins de Oliveira e toda a turma, o primo Montovani, a esposa Márcia. Alô, Dudu, alô, Marisa, aí acorda cedo, hein? Alô, Elimar, também tá com a gente. Alô, Angélica.
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1: Alô, Elinho, como é que você tá por aí, Elinho? Beleza? Pessoal das vans escolares, combis escolares, pessoal já tá aí, ó, correndo atrás de buscar o pessoal aí na zona rural, né? Temperatura agora na casa dos 18 graus aqui na Terra da Beija. Nossa amiga Eva Rolandra tá lá por lá também ouvindo a gente. Não esquecendo o Lecão, né, Lecão? Aquele abraço, meu amigo Lecão. Ei, gente fina, primeira qualidade. Quem ali? Vai lá, ajeita pra gente ali pra ver a previsão do tempo pra hoje. Como é que vai ser? Vai continuar chovendo ou não? Bom, vamos lá então para saber se vai chover, se não vai, né, gente? De amanhã para adiante parece que já vai dar uma clareada no tempo, né? Deixa eu ver como é que vai ser aqui. Olha a previsão do tempo para Araxá hoje. Indica temperatura máxima na casa aí dos 26 graus, mínima de 19 graus, com céu nublado e possibilidade de chuva isolada. Pronto, tá aí então. Que coisa boa. À tarde, gente, à tarde a temperatura pode chegar na casa dos 26 graus, com período parcialmente ensolarado e chances de chuva a qualquer momento.
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1: Vamos tocar pra adiante, aqui já tem participação ao vivo no 3662-6030. Alô, bom dia.
3: Bom dia, Maurinho.
1: Ô, Françoela, tá joia? Muito bom dia, uma ótima terça-feira pra você e família.
3: Pra você também. Hoje eu amanheci mais cedo.
1: Ah, tá. Hoje acordou bem mais cedo, hein, senhor? Eita,
3: só
1: lá.
3: Só às vezes que a gente quer mais na cama, né?
1: Ah, mais tá. Esse tempo é gostoso, né? Fresquinho, né?
3: Ah, é, mas eu não
1: posso
3: ficar muito deitado, não, tá? 4 horas da manhã eu levanto, fico andando pela casa.
1: Ei, ai, é complicado. Mas fala pra mim, qual vai ser a música do dia hoje?
3: Casa do Pai.
1: Casa do Pai.
3: É.
1: Certo aí.
3: Acho que é Aline Barros, não sei.
1: Deixa eu procurar pra você aqui, Casa do Pai. Tá, pode oferecer, vai lá.
3: Quero oferecer pro Leão, pra Camila, Manoel, Micael, pro Matheus, pra você e toda a sua família, pra Maria.
1: Obrigado.
3: É, peraí. Pro Luizinho, mas a esposa e os filhos. Pro Zé Roberto, meu esposo e filho. É, como que chama, meu Deus? Pro Sorim, mas
1: não vou falar do... Sorim?
3: É o Zé da padaria, mas eu
1: sou... Ah, o Zezinho, Zezinho.
3: É.
1: O Zezinho da padaria,
3: Alex,
1: a turma toda
3: mais
1: lá.
3: A Eva, mais o filho, tá? A Liana, mais o João Geraldo, mais o filho. A Camila Araújo, mais o filho, mais o esposo lá. Minha sogra, minha comadre. Peraí, eu acho que esquecemos alguém.
1: Ah,
3: meu Deus.
1: Fica tranquila.
3: Em geral, né?
1: Pode ficar tranquila, tá sossegado.
3: Com a Tereza?
1: Com
3: Tereza. Ah, pra todo mundo em geral que tá oferecido, né? Se eu não ofereci, tá oferecido. Que sempre espera eu pedir louvor aí, né?
1: Tá certo.
3: Louvor.
1: Tá
3: e
1: certo.
3: Que tá precisando, né? De uma palavra amiga aí, de um louvor do dia aí, seja oferecido pra essa pessoa também.
1: Tá bom, falou, bonita Françoela.
3: E essa semana eu vou comprar um negócio da Caravana da Alegria aí. Ou eu vou dar um jeito de te levar aí na rádio.
1: Não, tá? tranquilo. Tá? Pode deixar lá no CSU também, naquela rua lateral, viu, num portãozinho pequeno. Me liga antes. Tem meu número?
3: Não, depois eu passo
1: pra depois de enviar mensagem no WhatsApp aqui que eu passo pra vocês, viu? No WhatsApp da rádio, tá bom?
3: Então.
1: Fica mais fácil. Olha, e a Caravana da Alegria tá chegando, né, Françoeli? É segunda-feira agora.
3: Ah, é, a Caravana da Alegria é uma
1: bênção,
3: né? Vem trazendo muitos anos de alegria, né?
1: 26 anos.
3: Se eu tenho uma ideia, eu já fui na Caravana da Alegria, não vou mentir, né? Eu levei minha sobrinha pra participar.
1: Que
3: e hoje
1: bom.
3: A menina tá todo com 20, 18 anos.
1: Olha só, que maravilha, que coisa boa, né? É que eu disse aqui há dias atrás, as crianças que a gente começou a atender aí há 26 anos atrás, hoje são adultos, né? Até nos ajudam hoje em dia, né? Tá, que coisa maravilhosa. Tá.
3: Mas ali no comercial,
1: Tio. Tem também a festa do meu amigo Tio, um abração pra ele, a família toda.
3: É, porque ali, né, no geral,
1: Alvorada
3: ali, né,
1: isso. Mas então tá bom.
3: Vamos ver se trazem um pouquinho de alegria, né?
1: Nesse dia, né, nesse dia especial. Aliás, pra quem tá participando, todos já fomos crianças um dia, né? Oh, coisa boa. Ó, cidade.
3: Que Deus te abençoe muito, né?
1: A todos nós.
3: Esse projeto, aqueles que ajudam, aqueles que não pode ajudar, mas também tem um coração bom, né?
1: Tem. Quem tiver rezando pra gente, incentivando, motivando, conversando, falando sobre a caravana, já tá ajudando, né?
3: Amém. Então, tá bom, então.
1: Um abraço, Deus, querida. Cidade. Gente, ó, ela falou muito bonito também da Caravana da Alegria. Várias pessoas que passaram por lá quando era criança cresceram, né? Ela tem ela mesmo em parentes lá que já estão adultos, coisa boa, né? E participaram quando criança, né? No decorrer da vida, né? De criança para adolescente, daí da Caravana da Alegria. Coisa boa. Caravana da Alegria é um momento especial, um momento de alegria, um momento de descontração, onde todo mundo se transforma em criança de novo, né, rapaz? É muita coisa boa, graças a Deus. São 26 anos de Caravana da Alegria, a festa da solidariedade.
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1: Quem será que tá no telefone agora? Alô, bom dia.
0: Bom dia, Maurício.
1: Ah, é ele, é o Zé Roberto.
4: Como é que você tá?
1: Como é que você tá, Zé?
0: Bom, graças a Deus, na paz do Cristo.
1: Amém. Tá chovendo aí, Zé?
0: Uai, tá dando uns pingos.
1: Um sereninho. Chão tá molhadinho.
0: É, chuva lá fora, pinga aqui dentro.
1: Ei, Zé, tá certo aí. Você gosta de tomar uma branquinha também?
0: Não, uma cervejinha a gente toma.
1: Despistadinho, né? É. Tá certo. Ô Zé, qual que vai ser a bruta de hoje?
0: Bruta. Ah. Entre lágrimas, Belmonte Amaraí.
1: Entre lágrimas, show de bola. Pode oferecer?
0: Oferecer pra minha esposa, meus dois filhos, pra você, toda a família, o Zezinho lá da padaria, o Elinho do Caboclo Faminto, Joaquim lá do irmão do Arthur.
1: Aham.
0: Lourença no Ipiá, Romilda Fazenda Congonha, funcionário e esposa, Tonho dos Doces, a Valci da Casa da Zinha, Luizinho, a Maria, o seu Salvador, o Luiz lá da Madeireira, o seu Cornélio, Dona Tereza, Joãozinho de Marcela e a Águia, Moreno do Forró, Romero lá do Açougue, o Elias da Tapira do Guincho, Carlos da padaria, o Valdeci, Zé Carlos, o Flávio, as meninas aí também, Elias do Bigode, o Nélio lá da Antinha, né? Pra mandar música pra ele, o Cláudio lá da Vila São Pedro, a Terezinha, o Genário, Françoeli, família também, o Paulinho lá do Açougue Rio, os funcionários, o Lúcio, Duarte lá da Gran Suca, Sorim, o Lúcio e todo o pessoal que estiver na escuta também, tá oferecido.
1: Tá certo, esse é o nosso amigo Zé Roberto ali do Pão de Queijo aqui no centro da cidade, grande Zé. Zé, um forte abraço, uma ótima terça-feira na graça e na bênção de Deus. E a cidade?
0: Tá com esse prazer, Jovinho.
1: Eita, turma boa, é minha galera, a turma da madrugada. Essa galera ouvinte da cidade são nota 1000. Toca pra diante, 5:19 agora, gente, 5:19. Vou ali preparar aquele cafezinho. Ó, deixa eu atender mais uma participação aqui. Vou atender mais um. Alô, bom dia.
5: Bom dia, Marinho.
1: Ô, Luizinho, como é que você tá, Luizinho?
5: Tô bom demais, graças a Deus.
1: Então tá bom, aí.
4: Como é que você tá?
1: Ô, Cretindo, ele já falou que tá bem, você não precisa colocar essa vinhetinha aí toda hora. Tem que ficar danando, senhor. Oh, meu Deus do céu. Eu vou trazer um chicote pra amansar ele aqui, vai ver. Ô, Luizinho, conversa comigo, Luizinho. Aonde você tá, Luizinho?
5: Tô pro lado do Cerrado aqui, Mauro.
1: Rapaz do céu, o senhor manda demais, senhor. Você não dorme, não, ué.
5: Ah, ei. Não, nosso sono é curtinho.
1: É, sono é curtinho, tá certo. E é bastante tempo já, hein, rapaz, com esse sono curto. Você, quando, o dia que você não vai trabalhar, você acorda cedo da mesma forma?
5: Não, levanta cedo, mesma coisa, você acredita?
1: Ih, ai, então, nem precisa nem tirar folga também, não. Pronto, acabou. Aí é ruim isso, tá doido.
5: Toda valera fica até bravo.
1: Ah, mas eu dei jeito, senhor. É complicado, né, senhor? Hoje tá difícil. Se o homem não trabalha, a mulher reclama. Se o homem trabalha, a mulher reclama também. É difícil, mas...
5: É, não, faz parte da nossa vida, né?
1: É. Quem manda lá da sua casa, Lizinho? Pode falar pra mim, Lizinho. Quem manda lá?
5: Ah, é ela, né? É
1: ela. Eu já sabia, só queria confirmar. Ô, Luizinho, conta pra nós qual que vai ser a bruta.
5: O IP e o prisioneiro.
1: O IP e o prisioneiro, boa. O IP e o prisioneiro vai pra quem?
5: Ah, vai pra dona Valéria, vai, né?
1: Eu tô achando que ele tá insinuando isso aí, alguma coisa pra dona Valéria, sei não.
5: Será?
1: Sei lá, isso, sei não, hein, sei não. Ei, pode falar.
5: É de desconfiar, né?
1: É desconfiar, o IP... E o prisioneiro. É. Dá-lhe, dona Valéria, dá uma cartinha de euforia pro rapaz, senhor. Deixa ele. Deixa ele dar um rolezinho, ter dar uma volta. Vale night.
6: Tempo!
1: É.
5: Você quer ver ela ficar brava? Eu pedi uma música da Batista, eu ofereci pra ela.
1: Por quê?
5: Gosta de
1: jeitinho. Ela não gosta de não, do Amadão,
5: nossa
1: não?
5: Senhora.
1: Ué, por que ela não gosta do Amado, gente?
5: Sei não,
1: viu? Gente, você procura saber, talvez tem lembrança ruim desde quando toca Amado Batista aí, não sei.
5: É,
1: não
5: pode... lembrança boa, né,
1: vai saber. Aí ele aí, ó. Olha o Amadão aí.
7: Olha ele aí, ó.
1: Ei, ai, ai, tá doido, hein? Tá bom, então. Ô, pode oferecer?
5: Ah, oferece também pro Leão, mas a Françoela, né? Calma, mas a Eva. O São Luiz
1: Borges, mas eles estão vivendo a Dona Joana e
5: o
1: Samanuel
5: lá na
1: Pratinho.
5: Ah, oferece também pro Hélio, o Elinho lá da Genita, puxou leite
1: com
5: nós aqui, ó.
1: O Elinho puxou leite com vocês aí?
5: Puxou, mexe com
1: eles também. Hoje ele tá puxando a turma que toma leite, os meninos lá, ele tá puxando a turma.
5: Vai vender aqui a compra lá e compra um caminhão pra nós ir puxar leite
1: com ele. Vai. Perigo dele fazer isso, vai fazer isso de jeito nenhum, você tá doido, ele falou o quê? Vá, pô, vai falar desse jeito, e vai querer acordar, você...
5: Você pensa pro Ivan também lá no Peipu, pro Giovanni, mais um outro Giovanni lá na Pratinha, a turma do leite, a turma da ração também.
1: O Ivan é outro também, né, rapaz, acorda cedo pra caramba, né, ele dorme com os galinhos, igual os galinhos.
5: Oferecer também
1: pra
5: essa turma das
1: Kombis
5: escolares, que rapaz,
1: isso aí,
5: esse dia
1: eu tive que rebocar uma Kombi ali. Não, eles sofrem, senhor, a turma das vans escolares, Kombis escolares, aí, principalmente o pessoal das estradas vicinais, pessoal da zona rural, eles sofrem com essa questão, quando tá chovendo assim, escorrega demais, hein?
5: Você tá doido, Zé Guerreiro,
1: não é nós, é verdade, abraço aí pra toda a classe dos motoristas, seja do volante pequeno, volante grandão, um abração pra vocês todos aí. Ô, Luizinho, cidade!
5: Tá
1: gosto de ouvir, né? Aê, seu Luizinho! Agora 5h23, ô, dona Valéria. Aê, dona Valéria. Alô, ele! Alô, Emerson Bill, abração pro Bill, tá também lá pra turma lá da portaria do Parque das Acacias. Alô, Rodrigo Aparecido, muito bom dia, galera da Batata, turma do Agro, não pá.

0: Tchãozão, mais o Pardinho aqui na cidade. Olha a hora, 5h37, agora alô Rodrigo.
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0: O Rodrigo lá do começo do aeroporto acordou.
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0: 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Ô, Marquinhos, ainda não recebi a doação lá da festa do Dia das Crianças. O que aconteceu? Eu tô entendendo, não, hein? Eita, nós. 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São parceiros nossos aqui, ó, do nosso Cidade no Agro, que traz para você hoje o preço médio da saca de café de 60 quilos, né? É, o café Arábica em Minas Gerais está variando entre R$ 1.500 e R$ 1.750. Isso conforme a cotação do café atualizada, viu? Foi atualizada, e isso já tem algum tempo, né, gente? Foi o mês passado, foi atualizada? Tem como uma atualização melhor, não? Ah, é a última planilha. Então tá. Olha, em patrocínio o café Arábica tipo 6 está sendo comercializado a R$ 1.750. Em Campos Gerais, a R$ 1.670. Em Machado, também Minas Gerais, a R$ 1.660. Em Varginha, R$ 1.650. Guaxupé, R$ 1.648. Em Munhoaçu, R$ 1.608. E em Poços de Caldas, 1570. Esse é o Cidade no Agro. 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
0: Cidade, 5h42, agora 5h42.
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1: Ó,
0: a turma quer falar, a turma do Zap da 94. Fala, Tânia, fala comigo, bom dia.
2: Oi, Maurinho, tudo bem?
0: Tudo jóia, Tânia.
2: Põe o nome da minha família aí, por favor, me encontro com Deus. E deixa eu te falar. Pede pra eles dar uma atenção lá na estrada da Antinha.
0: Certo.
2: Porque tá horrível a estrada. Esse final de semana a gente tem uma cavalgada e o pessoal indo pro rancho por causa do feriado. E o Flávio pediu pra dar uma atenção lá. Tem como se pedir pra gente, por favor?
0: Tá aqui,
2: obrigado, viu, Maurício?
0: A turma Osmar tá ouvindo, mas vai ser difícil.
2: Eu sei que agora nesse período de chuva é meio complicado,
0: mas
2: agora que a chuva deu uma treguinha. Espero que eles dão uma ajuda lá pra gente.
0: Tá certo, Tânio. Seu pedido aí, ó, foi feito, com certeza, o Osmar. Nosso amigo, o Totó Bola também tá lá ouvindo, né? O Magno Torresmo, né? É, mas agora espera esse período de chuva passar, amenizar um bocadinho. Eu acho que de amanhã em diante já deve amenizar. Deixa a terra secar um bocadinho, com certeza a turma vai dar uma olhada pra gente lá. É, realmente a estrada lá não tá das melhores não, mas não é só lá não, viu? Várias estradas estão nessa situação devido às chuvas, né? Mas a turma tá trabalhando. Alô, Magda, tá joia, Magda? Muito bom dia, Deus abençoe você e a família. Ah, o Léo ali, ó, fala, Léo, fala, Léo.
6: Bom dia, Maurinho. Vamos lá, né? Buscar mais um dia abençoado na graça de Deus.
0: Vamos.
6: E você aproveita aí, coloca meu nome, encontro com Deus aí, meu, minha família, minha esposa, Ana Paula, Soraya.
0: Certo.
6: Pessoal lá da Pai, né?
0: Galera boa.
6: Lá que sempre tá com a gente aí ajudando. E coloca o nome dos meus amorzinhos também, a Tayla e a Yara agora, né? A nova princesinha que tá vindo aí.
0: Princesinha.
6: E se puder, toca pra nós aí, a velha porteira com o Lourenço Lorival. Um abraço, bom dia, meu amigo.
0: Tudo falou, Léo. Encontrei com o Léo esses dias atrás. Foi lá no Júlio, né? Lá no Júlio Alto Pé, Julião. Ação pra Kátia. O Júlio, a turma toda lá, né? Bora. 5:45, 5:46. Galo Highlander. Olha, o Vitor Santos também tá ali com a gente. Olha a rádio que dá gosto de ouvir. Só toca modão bom. Bora, tamo juntos na luta já. Olha, toca uma moda pra nós aí, Mato Grosso e Matias, enquanto o sol brilhar. Oferece especialmente pra minha namorada e pra todos os ouvintes. Ô miserável, você não passou não falando o nome da namorada, Vitor? Ei, Vitor, você tá custoso demais, Vitor, é? Pelo jeito é motorista de van, lá, ó. Olha lá. Ah, é a Florença, a namorada dele, é a Florença, Cadeirudo. Você conhece a Florença, Cadeirudo? Conhece? Conhece nada, né, Zão? Ei, ai, ai. Deixa eu ver quem tá aqui. Ai, tá ali. Ô, Tânia, obrigado pelo carinho, viu? Ô, Tânia, não vai ser lá não, viu? A montagem do lanche não vai ser lá não. Depois você me chama aqui, você e a Cris estão querendo ajudar, que eu vou explicar pra você direitinho onde vai ser, tá bom? Pra montagem do lanche lá da Caravana da Alegria. Gente, ainda dá tempo de ajudar, gente. Até no dia pode ajudar, não tem problema não, viu? Ó, balas, pirulitos, mini salgadinhos, pipoquinhas. Pode doar carne moída, pode doar refrigerante, brinquedos novos ou usados, qualquer valor que você quiser ajudar também, dinheiro na Caravana da Alegria, pra gente comprar o que a gente precisar, né? Eita, gente, a festa vai ficar bonita demais. E convidar você pra participar com a gente, viu? Vir com seu carro enfeitado, enfeita o carro, vista uma fantasia e vem se divertir com a gente na Caravana da Alegria, na distribuição aí de tudo que a gente arrecadar, do lanche, do refrigerante, do saquinho surpresa, do geladinho, de tudo que a gente conseguir, passando aí pelas ruas, pelos bairros menos favorecidos da nossa cidade, beleza? As crianças mais carentes, a gente vai estar lá, juntinho com essa turma, fazendo a festa. Ó, vamos sair lá da Ruberaba, viu, gente? Vai sair lá da Ruberaba, próximo ao posto de combustível lá no Alvorada, lá perto da rotatória, próximo do viaduto. Quem tá ligando aqui? Tchau, ó, vai sair de lá depois das 9 horas da manhã. Assim que o lanche estiver pronto, a gente tá saindo, viu? Olha o Tiagão aí, né, Tiagão?
7: Bom dia, Maurinho dos Moraes.
0: Fala comigo.
7: Como é que você tá?
0: Como é que você tá?
7: Bora com Deus e Nossa Senhora acabar a semana, né? Já terçou mesmo,
0: terço.
7: Já pode até destremelar uma, eu tô achando.
0: Vai, que isso, Tiago?
7: Maurinho, toca pra nós aí, Vontade Dividida, Milionário Zé Rico.
0: Vontade
7: Dividida. Oferece pra tudo a turma aí do Volante Resenha. E aproveito e coloco meu nome, da minha família, da turma toda aí no encontro com Deus. Um abraço, Maurinho.
0: Tá certo, vou ajeitar aqui pra tocar essa moda aqui um bocadinho, tá bom? A Abadia do Radinho também tá ligadinho. Tem gente no telefone aí?
1: Bom dia!
0: Tem ninguém não, né? Então tá bom.
1: Moraes.
0: Oi.
1: Deus que te abençoe.
0: Amém, Badia, amém.
1: Abençoa todos nós e a todos aí da Rádio Cidade. Tô curtindo essas músicas boas, todos aí. E pra todos os ouvintes a mais que estão nesse programa. Valeu, Mari Moraes.
0: Valeu.
1: Um bom dia.
0: Bom dia, Badia. Mandar um abraço pra pessoal, toda a galera lá da Fazenda Barinas. Pessoal da Fazenda Barinas. Estão ligados com a gente na cidade.
8: Bom dia, Moraes. Aurélio Todinho por cá. Maurei, coloque nosso nome aí no Encontro com Deus. Essa terça-feira, meu nome, seu nome, nossas famílias, nossos amigos. Vamos lá, né, Maurei? Mais um dia abençoado aí, com Deus no comando sempre. E não pode falhar, né? Santa Maria do Brasil pra nós aí, Maurei.
0: É aqui, nossa,
8: pé. Aí, com o pé direito.
0: Alô, valeu, Maurei. Um abraço aí.
8: Tchau, obrigado.
0: Maurinho, não sei, meus dois rádios, mas não tá pegando a rádio de maneira nenhuma, só estou ouvindo através da internet. Será que os rádios estão estragados? Não é possível, não é possível. Ô, Orlando Júnior, não é possível, hein? Mete no micu nesse rádio, velho, seu aí. Compra um rádio novo pra você ouvir a gente aqui na cidade, hein? Ei, Orlando, tá lá cuidando da roça. Ó, o Biloca, ô, libera o telefone aí. Vai ser onde a montagem dos lanches? Vai ser. Me chama aqui, me chama aqui.

0: milionário José Rico na cidade. Ei, só modão, hein? Olha a hora. Agora são 5:58. Deixa eu mandar um abração lá pra Camila, tá lá ligadinha. E hoje é o aniversário da Marina. É a filhinha da Camila, completando 6 aninhos. Que maravilha, que maravilha. Marina, bom dia pra você, um feliz aniversário. Papai do céu te proteja, te abençoe grandemente, viu? Hoje também é aniversário. Hoje é aniversário da Vilminha aqui da rádio. Aniversário da Vilminha. Um abraço, felicidade, saúde, conquistas, tudo de bom. O aniversário da Marina e também da Vilminha. E parabéns pra você que completa mais um ano de vida nesse 6 de outubro do ano de 2026. Quem tá aí?
1: Bom dia, Maurinho Moraes, Leão por cá. Maurinho, coloca o nosso nome em português aí. Minha família, sua família, família Guilherme, família Luizinho, não. Família Eduardo Meteiro, Eduardo Davan. Do Aurélio Todinho aí, ó. O Zezão, meu tio Jeff tá lá no Rio Grande do Sul. A puxada da batata. E de todo mundo que estiver na escuta aí, meu compadre Hugo, meu irmão Vitor Hugo, meu tio Eduardo. Positiva, e bora pra riba. Vai agarrar, né, que o bicho pega.
0: Aí, ó. Alô, Gilmar José. O Gilmar José tá aí, libera pro Biloco, ranquei, pulei da carroça. Tava lá, não, moço.
2: Ai, credo. Alguém
0: sofre mais. Fala comigo, Maria
3: bom
0: José.
3: Bom dia, Maurinho Moraes. Meu amigo, bom Maria dia, José. Meu amigão.
0: Como
3: bom
0: é que você tá?
3: Deus abençoe o nosso dia,
0: amém,
3: né?
0: Amém, amém.
3: Paz.
0: Graça e paz.
3: Shalom.
0: Shalom, nada quebrado.
3: Nada quebrado, nada faltando, nada fora do lugar.
0: Isso aí, amigo. Isso
3: bom
0: aí.
3: Bom dia.
0: Bom dia. Acabou? É só isso aí? Então, bom dia pra você também. Vamos ali pra um giro começar. Esse é igual coice de mosquito. É curtinho.
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0: Pode conferir, 6 horas em Araxá. Cadê a música que a gente vai tocar aí agora? Essa aqui? Boa demais, é Entre Lágrimas, é com Belmonte Amaraí. Meu amigo Zé Roberto que pediu. Alô, Juninha Abelha, como é que você tá? Tá joia?

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2: Agora 6:07.
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2: Seis horas e 9 minutos dessa manhã de terça-feira, dia 6 de outubro do ano de 2026. Chegou um momento tão especial de todas as manhãs, né, gente? Momento de te convidar. Você, meu amigo, minha amiga, meu irmão, minha irmã, para que possamos ainda mais fortalecer a nossa fé. Porque somos gratos por esse dia que o Deus nos proporciona, que o nosso Deus vem nos proporcionar, seja com sol, com chuva, Ele está sempre nos abençoando, fazendo o melhor para todos nós, porque Ele sabe de tudo. Sejam todos muito bem-vindos ao nosso Encontro com Deus.
6: Vem Espírito de Deus.
2: Que a graça e a paz de Deus esteja conosco.

0: Que desça sobre nós as suas bênçãos, ó Pai, em todas as manhãs, da qual nos encontramos aqui, nos reunimos em um só pensamento, na fé, na gratidão, no nosso encontro com Deus. E hoje eu quero falar para você que se sente triste, cabisbaixo, às vezes até sentindo alguma dor, mas não aquela dor física, mas uma dor espiritual, uma dor da qual nem sabe explicar.
1: Este é o meu respirar.
0: Quero falar para você que Deus conhece a sua dor, tá? E Ele está bem pertinho de você nesse momento de tristeza, de angústia, de desconsolo. O amor de Deus, ele é incondicional. Ele sabe muito bem o que você está passando e Ele quer te livrar dessa tristeza, dessa angústia ou qualquer coisa que você está sentindo. Essa dor que você nem sabe explicar para as pessoas que estão em sua volta, mas você sente. E eu posso te dizer que Deus não te ama pelo que você faz, mas pelo que você é. O amor dele por você não depende de perfeição. Talvez você se cobre o tempo inteiro em ser perfeito em tudo que faz, às vezes erra e causa essa tristeza em você. Não seja perfeito o tempo inteiro, somos seres humanos, somos propícios aos erros a qualquer instante. Por mais que a gente procure ser sempre perfeito, fazer tudo certo, eu posso dizer também que ele acolhe o seu choro sem te julgar por algo que você tenha feito para alguém ou até mesmo para si. O Senhor está perto de todos que têm o coração quebrando e salva os espíritos abatidos. Quando a tristeza aperta o peito, a presença de Deus se torna o refúgio mais seguro para a alma. Linda essa mensagem, está na Bíblia. Ele, o coração quebrantado, ele salva, o Espírito Santo vai abençoar você, porque você está com o espírito abatido, está triste, está desconsolado, peito apertado, mas a presença de Deus, que é o nosso refúgio, ele vai tirar você dessa. E tem mais um salmo, 42:11, está na Bíblia. Por que você está assim tão triste? Oh, minha alma, por que está assim perturbada por dentro de mim? Põe a sua esperança em Deus, pois eu ainda te louvarei a Ele, o meu Salvador e meu Deus. Entrego o peso dos meus pensamentos ao Senhor, um dia de cada vez. Está na Bíblia, então você tem que viver um dia de cada vez. Espere, aguarde no tempo de Deus, Ele tem planos maravilhosos para a sua vida. E olha, valorize. Valorize aquilo que Deus proporciona na sua vida para te direcionar para o caminho certo. Porque para tirar você do seu rumo, você vai encontrar muita coisa que vai tirar nesse mundo de hoje, para tirar o seu foco, a sua determinação. Eu vou falar de pessoas. Se você tem aquela pessoa do seu lado que te impulsiona, que te motiva, que está junto com você em todos os momentos, é o momento de olhar com mais amor, com mais afeição. Estamos vivendo num mundo de falsas ilusões, falsas alegrias, de muita ansiedade, muita frustração, de pessoas que às vezes se aproximam de você para usufruir do que você pode proporcionar para elas. Mas o dia que faltar algo, todo mundo sai de perto. E aí, irão ficar somente aquelas pessoas que realmente te apoiam de verdade, que te amam de verdade. E a solidariedade. A gente vai falar de solidariedade. Tem gente que não importa com o próximo, né? Ah, não tô nem, não. Não esquenta a cabeça, não. Não tô nem, não importa. Não é nada meu, não é parente meu. Mas olha, o mundo dá tantas e tantas e tantas e tantas voltas. Olhe, fazer o bem faz tão bem, porque é talvez nessas voltas que o mundo dá. Hoje você pode estar lá em cima, mas amanhã você pode tomar uma rasteira e estar lá embaixo. E aquela pessoa que você, em um momento, ajudou ela, ela pode te apoiar, te ajudar a levantar novamente. Não somos melhores do que ninguém. Pode pôr para sua vida, põe na sua cabeça. Você que se acha melhor do que alguém, você não é melhor do que ninguém. Todos somos iguais. Somos de carne, de osso, pele. E embaixo dessa pele, diferente de ser que se você for rico ou pobre, se você tem a cor, se é moreno, se tem a cor negra, embaixo desses ossos ou dessa pele somos todos iguais perante Deus. Todos iguais, todos os ossos são da mesma cor. Então, indiferente de qualquer que seja a sua etnia, a sua raça, a sua cor,

0: Sabedoria do Rei Salomão. Vaidades de vaidades. Diz Euclíades. Euclíades 1.2. Vaidade de vaidades. Tudo é vaidades. Quer dizer que tudo é levado pelo vento. Tudo é levado pelo sopro. Nunca, nunca conseguiremos segurar o vento, o sopro ou o vapor. A mensagem aponta que tentar achar completo preenchimento nas coisas materiais gera frustração. E que o verdadeiro sentido da vida está em temer a Deus e guardar os mandamentos. Porque viemos da terra e voltaremos para a terra. Somos apenas fiéis depositários daquilo que Deus nos emprestou. Não levaremos nada, apenas coisas boas que a sabedoria de Deus nos ensinou. Mensagem deixada pela nossa amiga Ronilda Moreira. Que Deus possa sempre fortalecer a nossa fé.
1: Deus, talvez hoje a força esteja pequena. Talvez você esteja tentando continuar, sem saber de onde tirar forças. Mas não desista. O Senhor ainda está com você, mesmo quando você não consegue enxergar. Deus continua trabalhando. Respira. Entrega esse peso nas mãos do Senhor. E diz comigo.

0: Que a graça e as bênçãos de Deus estejam sobre todos nós nesse dia que se inicia. E nada melhor do que começar com a palavra de Deus na nossa vida, né? Esse é o nosso encontro com Deus, que momento lindo, né? A Jane tá lá ligadinha, né, Jane? A graça e a paz de Deus sobre você, sobre sua família. Eu fiz esse comentário aqui hoje sobre a questão da pele, né? Mas não é pra atacar ninguém, tá? É só de pra lembrar você que ninguém é melhor do que ninguém. Somos todos iguais. Olha, a nossa amiga aqui, a Magda, tem a parábola do celeiro, né? Olha, juntamos riqueza na terra, quando morremos não levamos nada, nem a roupa que custou caro levamos. É verdade. É, às vezes a pessoa não escolhe, né? Pra colocar na pessoa que tá partindo.
1: Eu vou confiar.
0: E a Jane lembrou muito bem que uma vez que eu comentei aqui sobre um pastor que era motociclista, né, que está vivo aí até hoje, e parece que uma reunião dos motociclistas iriam fazer a entrega de alguns coletes, e foi comentado, alguém fez uma pergunta para o pastor, porque ele sendo pastor, ele tinha uma imagem de caveira, né, ali desenhado no colete de quase todo o pessoal do lado do motoclube. Então, não sei quem foi a pessoa, questionou com ele sobre a caveira. E ele fez deu um ensinamento lá, foi uma coisa fantástica. Tem até o vídeo que mostra que ele disse que é o seguinte, tem muita gente que critica, né? Vê ali, não sabe o que está acontecendo e acaba criticando. Fala que caveira é símbolo de morte, mas não. A caveira é símbolo de igualdade, que embaixo de qualquer que seja a cor da pele, somos todos iguais perante Deus. A cor dos ossos são todas iguais. Esse é o nosso encontro com Deus. 6:23 agora. Alô, Dessim. Dessim acabou de chegar ali, ó. Graça e a paz de Deus sobre toda a família do Dessim, toda a família, nossa família aqui da Rádio Cidade. Chefe Léo, seu Enio Braga, Eveline. Toda a turma aqui da cidade, nossos companheiros de trabalho. Alô, Valdete. A Valdete está pedindo para colocar o nome dela. Do senhor Wilson, a família toda aqui no nosso encontro com Deus. A dona Helena, também Deus abençoe a ela e toda a família. A Márcia e família, eles que moram lá pertinho da Estrela d'Alva. Alô, meu amigo Tico. Alô, Tico. Tico lá da Transpessato. A graça e a paz de Deus sobre a vida dele, sobre a vida de toda a família, sobre a vida da empresa também, né? Todo o pessoal que trabalha com ele lá. Ele é um cara que realmente é bacana demais, né, gente? Ele também é parceiro da Caravana da Alegria. Jesus. O Caruda, Simone, Maria Fernanda, o Alain, Roberto, o Luiz Miguel, o Reginaldo Docim, não esquecer da Patrícia, o Cássio César também tá lá sintonizado com a gente aqui, ouvindo o nosso encontro com Deus. Seu Arnaldo, a Dona Aparecida, toma lá de Sapecado. Quem tá com a gente também é Valéria Fulan e toda a família. Valéria, infelizmente não tenho como ouvir o seu áudio aqui no momento do Com Deus, esse encontro com Deus, tá? O Fábio da Silva e família, pede por ele, os doentes, acamados, todos aqui. Quem também tá com a gente é o Enio. O Enio tá lá ligadinho com a gente também. É o Requeijão, né? Grande Requeijão. Ô Requeijão, aquele abraço, viu? Pra você e toda a família. Quem tá com a gente também aqui no nosso Encontro com Deus é a Adelaide. Oi, Adelaide, graça e paz na sua vida. Também da Gabriela, Raniele, Maria Paulo, Paulinho. Peço por você, Maurinho, por toda a sua família. Muito obrigado. Olha o meu amigo Denim, grande Denio, tá ligadinho aí com a gente também. Coloca o nome da minha esposa Fernanda, os filhos Luiz Felipe, Ana Luísa, as netinhas Ágata e Ayla, minha mãezinha Leia nas orações de hoje e sempre, a Rose e família, Cristina e toda a família. O Anderson, né? Bizonhamente falando, coloca o nome de toda a minha família, aqueles que precisam de ouvir a palavra de Deus, tá aqui com a gente. Alô, Ostinho, que Deus e as entidades estejam contigo nos dias leves e também naqueles, né? Em que tudo pesa, que eu me lembre, né? Dele quando os planos derem certo e quando as coisas não saírem como eu esperava. E que olhando para trás eu perceba que mesmo quando senti sozinho, nunca estive sem amparo. Amém. Grande Ostinho. Alô, Ronildo Moreira, a Karina, também o Paulo César, a Cristina, a Germano, o marido Oscar aqui com a gente, os netos, os bisnetos, toda a família, a Iselena, o Abadinho, toda a família, quem tá com a gente também, a Marcela, o Inácio, aqui no nosso Encontro com Deus, a Jéssica Borges, a família Lacerda, a família Souza, o Juninho Abelha, também tá aqui, ó, ouvindo o nosso Encontro com Deus, é Juninho, Deus abençoe você e família. Maria Luísa pede para colocar o nome de toda a sua família aqui no nosso Encontro com Deus. Gilmar José, a galera do Volante Grande, o Leon, a Françoelen, o Bochecha também está aqui com a gente, a Mara Unice, a Ana Lara, os amigos do Jader, a Nilza, a Maria Gabriela, a Dani, Wesley, a Natália, o Felipe, a Solange no nosso Encontro com Deus. Alô, Ivan! Toda a turma lá de Itaipu, lembrando que esse final de semana, domingo, tem feirinha comunitária no distrito de Itaipu, viu, gente? Passa lá, vai lá prestigiar a turma, artesanato, frutas, verduras, legumes, quitandas, caldo de cana, pastel frito na hora, tem muita coisa legal, passa lá, passa lá. É lá em Itaipu, hein, gente? Quem tá com a gente aqui também, deixa eu ver, a Tânia, que Deus abençoe a vida da Tânia, tá sempre participando com a gente, né, Tânia? Deus derrame bênçãos poderosas sobre a vida dela, da Dona Verinha, tá? Não esquecer aqui também, aqui, ó, além da Dona Verinha, tá lá o Flavinho, toda a família da Tânia, tem os filhos, né, tem os filhos, João Vitor, Tainá, Isadora, Pedro Augusto. Meu Fabiano Biloca pede para colocar a sua mamãe, né? A dona Maria Helena, a Luciene, a Ana Vitória e também a Ana Beatriz com a gente no Encontro com Deus. Marcelo Highlander pede pela família, por você, Maurinho, toda a família. O Vitor Santos pede para colocar o nome dele, também da namorada Florência, a mãe Jaqueline, a avó Djalma, também a sogra Cristina e o sogro Eurípides, a família toda. Alô, Badia do Radinho em família, o Tiagão e toda a família, o Leônides de Jesus está com a gente, o Wellington Menezes, a turma da CBMM, Rodrigo Aparecido, colocar aqui também o Rodrigo, Renatinho, hein? O Sargento Rodrigo e o pessoal da Patrulha Rural, toda a turma do 37º Batalhão, policiais militares, Jefferson Leal, tá lá ligadinho com a gente, é o doutor, né? O doutor delegado, tá lá ligadinho com a gente, o Emerson Bill e a turma lá do Parque das Acácias, a Edna Martins e família, quem tá? Maurinho, o Encontro com Deus, meu esposo Douglas, os filhos Pedro, Piedra, é isso mesmo, né? É, Davi e principalmente para minha mamãe, a Jane, que se encontra internada há 2 meses na UFO em Uberlândia, e para o meu irmão Jean, que está de acompanhante com ela. Que Deus abençoe a vida dela, tá? Que ela saia dessa situação o mais rápido possível. A gente sabe que ela está no recurso, mas toda bênção de Deus, todo milagre acontece em qualquer lugar. E vai acontecer na vida dela, viu? Tá bom? Essa aí, quem é que colocou aqui? Ela não colocou o nome dela, né? Ela não colocou o nome dela. Deixa eu ver se ela colocou. Não colocou. Só tem as iniciais. CJP. Quem tá? O Romildo pede por ele, pela família, né? Martins, família Carvalho, Jaíno, Nadim Martins de Oliveira, o primo Montovani, a Márcia tá com a gente. Ó, cadê? A Marina hoje tá completando mais um aninho de vida, né? 6 aninhos, a Camila tá feliz da vida e a família toda tá feliz da vida, né? Em comemorar o aniversário da pequena Marina, 6 aninhos, aniversário hoje da Vilminha também, né? Trabalha com a gente aqui, a graça e a paz de Deus sobre a vida dela. Meu amigo, seu Elias, lá da pizzaria do 18, toda a família tá com a gente. O seu Elias também do Bigode, seu Elias lá no Alto da Serra, o Elias do Alto Socorro, tanto Elias, né, gente? O Aiter tá com a gente também. Deixa eu agradecer aqui.

0: Alô, Elimar e família. Deus derrame bênçãos poderosas sobre mim, sobre minha família, as pessoas que eu amo, sobre você, ouvinte da cidade. Alô, Elvis, lá na rodovia Araxá Patos. Ó, quero que agradecer em forma de oração a todas as pessoas que estão nos ajudando aí no nosso projeto Caravana da Alegria. Muito obrigado, gente. Gratidão de verdade. Que Deus derrame bênçãos poderosas sobre a vida de todos vocês. Ontem eu estive visitando a Vaniel, né? Vaniel, é ele. A turma toda, o pessoal lá no Pão de Açúcar 3, que nos ajudaram. Obrigado, viu? A Vanessa Maria também tá com a gente aqui, ó. Quem tá? Wilson do Caminhão, já falei. O Giovanni Mimosa, Jaque. O Paraná também tá com a gente. Ó, o Rodrigo, Renato, o seu Dalberto, a dona Lázaro aqui no nosso encontro com Deus. O pai de Pet. Alô, Tianinha, graça e a paz de Deus no seu dia, da família toda. Cristiano Ferreira também tá lá, ex-gordinho, né? Agora tá magrinho. A Tianinha também, a Tianinha já falei, né? A Tinininha, o Luiz com a gente, o Adelson, pede por ele, pelo Carlos, a Graciete, o Diego, a Ana Jussara, a você e sua família, Maurinha, sua tia preta, né? A Dalci, né? O Vandinho, a família Gespe, ao Douglas, Giovanni, Carlei, Eto, Marcelo da Padaria, Lucas e esposa, Reginaldo Costa e Silva, Luciene, o Encontro com Deus aí pra Luciene Santos e todo o pessoal. Meu amigo Marcão também, grande Marcão, aquele abraço, Marcão, graça e paz na sua vida. Marcão lá da Cachaça Casarão, Robson Frazão, dona Lúcia Descabelada, a dona Divina lá no trailer. Bom dia, aqui é o Rogério de Moura, coloca meu nome de todos aí no nosso Encontro com Deus. Vanessa Maria tá aqui, olha, bom dia. Coloca na oração do dia aí o meu filho João Vitor e Maria Elis. Maurinho, que Deus continue abençoando você sempre, viu? Com esse coração enorme, que é isso, gente, obrigado. Olha, se tudo isso acontece, se as obras de Deus de solidariedade são feitas, e eu acabei sendo motivado aí por alguns fatos no passado a ser essa pessoa que quer levar solidariedade, levar um momento especial para as pessoas, ajudar de alguma forma, em qualquer que seja a circunstância, também eu quero agradecer a você que acaba me ajudando a fazer o bem, tá? É uma corrente, a solidariedade é uma corrente, e a corrente do bem. Santo Espírito. Bom dia, Maurinho, a santa paz de Jesus Cristo, que Jesus abençoe a todos, a toda a sua família, a minha família, que a paz de Cristo esteja com todos nós. Jesus, amolece o coração dessas pessoas que hoje ficam com essa bobagem aí, com política, às vezes se discutindo, né? Que Deus abençoe a minha família. O Cacá, grande Carlos Alberto. Alô, Eduardo aí, o pessoal das compras, das vans escolares. Alô, Elinho lá na Genito, Marcelo Costa e família. Como eu participo, Maurinho? Olha, é facinho, é só você colocar o seu nome aqui no nosso Encontro com Deus pelo 998209450. Alô, Giovanni, toda a sua família também, Orlando Juninho, Maurinho, eu e minha família, você e sua família, Luizinho e família, lá no Ibitimirim, o Denis e esposa, Nel e família, Luciana e família, Joana e família lá no Bazar, todos que estão ouvindo e precisando da palavra de Deus nesse momento, é o Orlando Juninho. Alô, Osmar Júnior, graça e a paz de Deus. A Gisele Lima pede para colocar o nome dela e toda a família, né? Aqui no nosso Encontro com Deus. Minha amiga Átila Tibúrcio, marido Emerson Frazão no nosso Encontro com Deus e a família toda. Alô, Beto da Van, a turma lá do Caps, a galera lá da Pai, a Thaídes Fernandes, a Cláudia, a Ângela, o Flávio, grande Flávio, professor Pitbull. Alô, Jane, pessoal das escolas, alunos, né? Pessoal dos ônibus, das vans escolares, pessoal que trabalha nas escolas. A dona Aparecida lá em Ibiá. O Marcelo da Autopeças, a Vanessa, o Rafaelzinho Cocó, Silvia Helena, Sirlene família. Alô, Vaninho, tá com a gente também. Fabrício KLB, muita gente, graças a Deus. A Eva, o Alex lá na fazenda. Alô, Casinha, alô, Batata. Alô, Rodriguinho e toda a família, e tem a nossa oração da manhã com o padre Alex Nogueira. Bom dia, padre.
1: Orar costuma. No amanhecer desta terça-feira, dia 6 de outubro, nos unimos com você nesta oração da manhã, dia de São Bruno e também a Semana Nacional em Defesa da Vida, que termina no dia 8 de outubro com o dia do nascituro, recordando que nós defendemos a vida desde sua concepção no ventre materno até o seu declínio natural. Que Deus nos conceda sempre defender a vida humana. Hoje é o quarto dia da novena, a Nossa Senhora da Conceição Aparecida, e continuamos com as matrículas abertas da nossa escola bíblica. Acesse o site padrealexnogueira.com e veja todas as informações desta nova turma como a oportunidade comemorativa dos 3 anos da nossa escola bíblica. E nesse momento invoquemos o Espírito Santo que ilumine cada um dos nossos passos nesta terça-feira. Rezemos juntos, em nome do Pai, e do Filho, e do Espírito Santo. Amém. Que a graça de nosso Senhor Jesus Cristo, o amor do Pai e a comunhão do Espírito Santo estejam sempre convosco. Bendito seja Deus que nos reuniu no amor de Cristo. Assim unidos, ouçamos o Evangelho desta terça-feira. Evangelho de Jesus Cristo segundo Lucas, capítulo 10, versículos de 38 a 42. Naquele tempo, Jesus entrou num povoado e certa mulher de nome Marta recebeu-o em sua casa. Sua irmã, chamada Maria, sentou-se aos pés do Senhor e escutava a sua palavra. Marta, porém, estava ocupada com muitos afazeres. Ela aproximou-se e disse: Senhor, não te importas que minha irmã me deixe sozinha com todo o serviço? Manda que ela me venha ajudar. O Senhor, porém, lhe respondeu: Marta, Marta, tu te preocupas e andas agitada por muitas coisas, porém uma só coisa é necessária. Maria escolheu a melhor parte e esta não lhe será tirada. Palavra da salvação. Glória a vós, Senhor. O evangelho de hoje mostra que Jesus foi acolhido na casa de Marta e de Maria. E diante desta acolhida, temos duas atitudes. A de Marta, que está na correria e na lida da casa preparando as coisas para Jesus. É um hóspede muito ilustre que está na casa dela. Do outro lado, a sua irmã, Maria, está sentada aos pés de Jesus, apenas ouvindo a sua voz e nem se incomodando com o apressar da irmã Marta, que está ali correndo atrás das coisas. Essas duas atitudes mostram a atitude da contemplação e a atitude da ação. Porém, Jesus adverte Marta que ela não pode ficar apenas na correria. Ela precisa escolher também, como Maria, a melhor parte, ou seja, a palavra de Jesus. A atitude dessas duas irmãs, seja da correria, seja de estar sentada aos pés de Jesus, foi uma atitude de acolhida. E aqui nós precisamos aprender muito para a nossa vida. É necessário acolher Jesus dia a dia. E nós acolhemos Jesus, seja na Eucaristia, seja na palavra de Deus, mas seja também na pessoa do irmão que da nossa ajuda necessita. Assim nós acolhemos Jesus que está diariamente passando em nossas vidas. E acolher Jesus é a atitude do cristão. O cristão é aquele que segue Jesus e por isso o acolheu primeiro no coração. Acolher a sua palavra e não viver apenas de nome. Eu não sou cristão de nome. Eu preciso ser cristão de fato. Eu preciso viver com Jesus de fato. E não preciso procurar Jesus muito longe, porque ele está próximo de nós. Seja na nossa família, com os nossos amigos, no nosso trabalho, e seja também na nossa vida espiritual, quando nós recebemos a Eucaristia, que Jesus toca o nosso ser. Ele está ali presente, real, verdadeiro. Saibamos tê-lo como nosso hóspede da alma. Saibamos hospedar Jesus saibamos acolhê-lo em nossa vida, em nosso coração. No início deste dia, rezemos pedindo ao Espírito Santo que nos ilumine a acolher Jesus sempre, em todos os momentos deste dia e de nossa vida. Pai nosso que estais nos céus, santificado seja o vosso nome. Venha a nós o vosso reino. Seja feita a vossa vontade, assim na terra como no céu. O pão nosso de cada dia nos dai hoje. Perdoai-nos as nossas ofensas, assim como nós perdoamos a quem nos tem ofendido. E não nos deixeis cair em tentação, mas livrai-nos do mal. Amém. Ave Maria, cheia de graça, o Senhor é convosco. Bendita sois vós entre as mulheres, e bendito é o fruto do vosso ventre, Jesus. Santa Maria, Mãe de Deus, rogai por nós, pecadores, agora e na hora de nossa morte. Amém. Glória ao Pai, ao Filho e ao Espírito Santo, como era no princípio, agora e sempre. Amém. Jesus, manso e humilde de coração, fazei o nosso coração semelhante ao vosso. O Senhor esteja convosco. Ele está no meio de nós. A nossa proteção está no nome do Senhor, que fez o céu e a terra. O Senhor Jesus Cristo esteja contigo para te proteger, esteja à tua frente para te conduzir e atrás de ti para te guardar. Olhe por ti, te conserve e te abençoe. Amém. E a bênção de Deus Todo-Poderoso, Pai e Filho e Espírito Santo, desça sobre vós e permaneça para sempre. Amém. Amém.
0: Muito obrigado ao Padre Alex Nogueira por trazer pra gente essa linda oração da manhã. Quem tá com a gente também no nosso encontro com Deus é a Cláudia Mateus. Ela diz o seguinte, né? Que o dia de hoje traga paz, amor e a proteção divina para cada um de nós e para nossas famílias. Que o coração de todos esteja aquecido pela esperança e que tenhamos um dia abençoado e cheio de luz. Bom dia. Bom dia, Maurinho. Olha, coloca aí, olha o meu nome na oração da minha família. Tá, Conceição, Raike, Isabela, João Arthur, Deus abençoe nossa terça-feira. Conceição Silva. Acredito. Quem tá com a gente também é a Dilmair, né? A Dilmair de Souza e família no nosso encontro com Deus. Graça e paz. Pede para colocar o nome de toda a sua família aqui no nosso encontro com Deus. A Marcelo Maurinho, escolhe um louvor bonito aí para tocar pra gente. E olha, a Fran Suelen já fez isso. E ela pediu, ela e o Leon pediu que tocasse para todos os ouvintes, para todos nós que estamos aqui ligadinhos, esse louvor aqui, ó. Aline Barros, Casa do Pai.

Cidade FM, finalizando nosso encontro com Deus de hoje, hein? Alô, Márcia, pedido pra eu colocar o nome dela e toda a família aqui no nosso encontro com Deus. Gente, amanhã tem mais encontro com Deus aqui pela cidade. Já são 6:48 agora, viu? A gente vai para aquele giro comercial. Daqui a pouquinho eu volto com vocês, dando sequência ao nosso programa bom demais, que vai até as 9 da manhã. Já rezamos, né? Daqui a pouquinho a gente peca, né? Deixa eu aproveitar e colocar o nome do meu amigo Edinho, também lá do Edmoto, aqui no nosso encontro com Deus. Ele que fez a doação de um capacete, tá? Pra gente fazer um leilão aqui hoje. A Mari, lá também lá da cozinha da Mari. Deus abençoe a vida dela e toda a família, né? A Ione Moraes também, a turma da massa. O Jorginho da Casa dos Escapamentos. Ó, então hoje nós temos aqui, ó, vamos ter dois leilões. Tem, vai ter uma semana, vai ser uma semana. Uma semana de segunda a sábado, são 6 refeições, tá? Que a cozinha da Mari vai fazer o leilão aqui junto com a gente. Também um capacete lá do Edmoto, daqui a pouquinho a gente fala mais sobre isso. 6:49.

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2: Cidade FM, moço. Terça-feira, dia 6 de outubro. Bom dia, gente. Vamos sequência a nossa programação. Agora são 6 horas e 52. Tem o garoto de rua. É o Mirosmar e também o Luciano. Manda um abraço ao meu amigo Dioguito Meira. Acabou de chegar por aqui, hein?

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2: Confira comigo agora, 6 horas e 57 minutos.

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0: Leandro e o Leonardo aqui pela cidade. É música boa, cadeirudo, é música boa. Essa música é de você sentar assim numa cadeirinha, próximo a uma mesa, destramelar uma. Ai, ai, ai, ai. Olha a hora, 7:02 agora. 7:02, alô, Orlando Juninho. Como é que você tá aí, Juninho? Tá chovendo aí, Juninho? Aqui tá chuviscando, Juninho. Aqui tá chuviscando. Vamos ali faturar.
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0: É 7:04 agora. 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Quem canta é Chitãozinho Chororó. Ó, daqui a pouquinho tem o leilão do capacete doado lá pelo Edmoto. E também, olha, uma semana, gente, de almoço aqui, marmitão delicioso, lá da cozinha da Mari.

0: Zinho e Chororó. A mais bonita das noites. Fala o Orlando Juninho lá. Fala aí, Juninho. O que é que você tá acontecendo? O que é que tá acontecendo, Juninho?
1: Aô, lugar gelado!
0: Rapaz, agora começou a esfriar, agora começou a esfriar. Faz isso não, gente. Faz comigo não. Tá fresquinho, tá fresquinho. Quem dali tem áudio, tem áudio, tem o áudio. É o seu chanceler, nosso parceiro da Caravana da Alegria. Ô, seu chanceler, fala comigo, seu chanceler.
2: Ô, Maurinho Moraes, tudo bem?
0: Bom demais.
2: Maurinho, mandei pra você R$100 aí, viu? Pra... Podido das crianças, se
0: obrigado,
2: Deus quiser. Se eu tiver aqui, meu filho, tô achando que eu não vou estar. Tô indo pra João Pinheiro. Mas se eu tiver aqui, eu vou ser o maior prazer do mundo estar participando com vocês novamente.
0: Prazer nosso.
2: Essa carreata aí que é maravilhosa, que é uma coisa bonita que você faz. E é todo mundo que participa, né? É muito importante isso aí pra nós no dia a dia, né? Vamos ajudar, gente. Vamos ajudar cada um de vocês que puder. Ajuda nessa carreata, que é uma coisa do bem. Coisa do bem, a gente tem que procurar ajudar, que Deus vai iluminar mais ainda pra vocês.
0: Um vai,
2: abraço,
0: verdade,
2: meu amor.
0: Tô aqui com meu...
2: Abraço, que Deus ilumine
0: vocês. Abraço. Ó, tô aqui ao vivo com meu amigo Ataíde Fernando Tamarandiba. Fala comigo, Tamarandiba, bom dia. Ataíde. Você tá bom? Bom demais da conta. Ó, Ataíde.
3: Oi.
0: Você já mandou matar o frango lá, Ataíde?
3: Hoje à tarde o frango tá aqui,
0: hein? Aí, ó, gente, hoje à tarde o frango estará aqui. O Ataídes doou um frango pra gente fazer um leilão aqui hoje, né, Ataídes?
3: Verdade, tamo junto aí, Maurinho. Peço a todos aí, moçada. Vamos entrar aí com o Maurinho Moraes aí na Caravana da Alegria.
0: O Ataídes, o Ataídes, ele disponibiliza o tempo dele também, vai nos ajudar quase todo ano que você vai, né, Ataídes?
3: Ah, sim, que dá pra mim, a gente tá junto com você aí, viu?
0: Valeu, grande Ataíde. Ó, Ataíde.
3: Você pegou surpresa, tipo, cara, onde na rodovia, o que vai falar, caramba?
0: Então, bom assim. Tem gente com você aí no ônibus? Tá sozinho?
3: Não, agora não, eu já deixei eles lá, né? Ah, então. Tá... cidade, vou levar mais gente.
0: Então, eu acabei te pegando sozinho, então, né, velho?
3: Pra lá.
0: Não, só... Ah, ô Zezinho da padaria. E o Zezinho também, de vez em quando, vocês saem junto.
3: Tá bobeira, não, tem negócio.
0: O Fabinho tá perguntando se você vende esterco também.
3: Eu não vou falar nada pro Fabinho também, não. Eu vou mandar ele pra
0: Corana. Ai, credo, periquito, peraí, papagaio. Deixa eu te falar pra você. Oi, quanto a gente pode começar o lance aí?
3: Uai, igual, pelo menos
0: um
3: 100, né?
0: Pelo menos um 100, né? Pelo menos um 100. É grandão, tem a linha, parece um avestruz.
3: Parece uma sirena. Não, a sirena é magra. Olha o avestruz, é mais ou menos isso.
4: bom dia, Claudinho Magela. Pergunta se tem saco de carvão aí pra nós ir? Tô pisando.
0: É, o Pedro.
3: Vai caçar carvão no meio do inferno.
0: Ai, ai, ai. Ai, Ricardo Reis da Silva. Ó, o Ricardo. Por que que é Ricardo? Você viu, sabe o Ricardo Pintor, tá aí, do Ricardo? Ah, o nome dele aqui tá, é Ricardo Reis da Silva, achei que era Ricardo, é Ricardo. Nome esquisito, hein? Tá doido? Ei, gente. Então tá bom, tá aí, então o lance inicial, R$100.
3: R$100, o frango é grande, hein?
0: O frango é grande. Você besta. Falou então, tá aí, dá pra cidade.
3: Cidade da Gorgiovia, com certeza.
0: Peguei o Taídes na rodovia, né, Taídes? Peguei, né? Lá, ele pulou pra lá. Manda um abraço pro Jazon também lá no sítio, tá ouvindo a gente. Olha aqui, ó, o Ricardo falou que ia nos ajudar. Já fez a doação dele também lá pra Caravana da Alegria. Pessoal, quero aqui mais uma vez agradecer. Não vou me cansar de agradecer a vocês pelo incentivo, pela motivação, pela ajuda, tá? Porque tá dando tudo certo, tá dando tudo certo. O burrinho, o Burrinho de Zé Beto também tá enviando mensagem aqui. O que que ele tá falando? Deixa eu ouvir aqui, deixa eu ouvir.
5: O Taíde tá com...
0: Peraí, vou.
5: Paulinho, o Taíde Sugi tá com... 3 sacos de batata dentro do ônibus pra vender, viu? É vagabundo esse cara.
0: Aí, é.
5: Devia dar pros outros até vendendo.
0: Aí. Aí, não, é só o Zezinho que mexe lá. Gente, ó, já temos 110 no frango, hein? Olha, vamos fazer o leilão tão desse frango aqui? Vamos fazer o leilão? Olha, o Martinho Santos paga 110 no frango, gente. É um frango grande, doado aí pela nossa amiga Thaís Fernandes. Lembrando que esse frango é pra ajudar, a venda desse frango é pra ajudar na Caravana da Alegria.
6: Maurício, vai tocar uma pra mim hoje ou não?
0: Ah, credo, Lepo! Pulei da carroça, rua. Ó, o Pedrão, temos 110 do frango, Pedrão. Quanto você
4: paga? Maurício, esse dia eu chamei na rua aí, arrancou a peixeira lá, deve de uns 5 centímetros mais ou menos. Acha que mata alguém essa peixeira aí, pelo amor de Deus.
0: Pode você ver, tá andando armada, Thaíde Fernandes. Que isso, Thaíde? Você não é assim, não era assim, não. Você tá ficando nervoso demais aí. Tem que chamar a polícia pra você de jeito aí. Tá vendo, então é? Pai, eu chamei de caixa d'água, vocês iam ficar bravos. Olha lá, meu amigo, senhor Wilson, meu amigo, meu irmão, senhor Wilson, tá largadinho, tá Deusinho, tá com a gente. Gente, ó, temos 110 no frango, gente, temos 110 aqui no frango, tá? Quem dá mais, quem dá mais, quem dá mais? Lembrando que esse leilão é pra ajudar na festa do Dia das Crianças, tá bom? A gente já tá comprando bala, tá comprando pirulito, tá comprando mini salgadinhos, vai comprar refrigerante, já tem alguns refrigerantes, já tem que comprar mais. Só de extrato de tomate, do molho, são, ó, só de molho, são 4 caixas com 6 sachês, né? De 1 quilo cada um, 1 quilo e pouquinho. É muita coisa, é muita coisa. Cerca de 5 mil lances. Ricardo, obrigado, meu amigo. Deus abençoe você e sua família. Toca um Christian Hall, foi pra mim. Oferece meu pelim, Aline Lacerda. Olha o jeito que eu falo. Ai, ai, ai. Olha, o Pedrão paga 120 no frango. 120 no frango, Pedrão. Ó, o burrinho do Zé Bete tá dando ré no kibe, Maurinho. Ó, Alexandre Salles, aí, Alexandre. Temos 120, tem 120, 120. Quem dá mais, quem dá mais? Tem 120 no frango pra ajudar na caravana da alegria. Gente, a Taquari Qualidade, que dá gosto, vai sortear hoje no nosso programa uma cesta com produtos Taquari. Ó, o Itamar paga 130 no frango, gente. Temos 130, 130. Quem dá mais, quem dá mais, quem dá mais? Pra concorrer, Ana Luísa, a menina, olha lá. Participa com a gente, Ana Luísa? Tá participando, tá querendo ganhar também? Já, gente, eu nem acabei de falar, Ana Luísa já participou com a gente. Eu quero ganhar a cesta com os produtos Taquari, que é qualidade que dá gosto. É só falar isso aí, hein? Eu quero ganhar essa cesta dos produtos Taquari, que é qualidade que dá gosto, beleza? O Anderson Jardineiro, beleza, Maurinho Moraes? Vou ajudar a caravana da alegria. Vou doar R$10, manda o Pix. Tá bom, tá aqui, ó. Ó, deixa eu enviar aqui, 34 999 41 1614. Tá lá, Mauro Eduardo, tá certo? Eduardo, tá aqui, Moraes, tá bom? Destina lá pra caravana da alegria, meu amigo, beleza? Valeu, Anderson, bom dia, Maurinho, toca uma do Rick Renner pra gente. É o Lele, grande Lele, ó, temos 130 no frango, 130, quem dá mais, quem dá mais, quem dá mais? Temos 130, R$130, fala ali.
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0: Dá gosto de ouvir.
7: Bom dia, Marinho Moraes, benção Sebastião Souza, eu quero ganhar a cesta do
0: dos produtos
7: Taquari. Presente aí da Taquari. Qualidade que dá gosto.
0: É isso aí.
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0: Sebastiana Souza, abração pra ela. Deus abençoe a vida dela, da família toda. Então, ó, grave seu áudio, envie sua mensagem para 998-20-9450. Eu quero ganhar essa cesta com os produtos Taquari, que é qualidade que dá gosto. Grave seu áudio e envie pra gente, tá bom? Vamos fazer o seguinte, vamos de Taioba da Vizinha, gente. A Taioba da Vizinha é boa demais, hein? Até um tempero capuchado. Temos 130 no frango. Quem dá mais? Quem dá mais? É pra vender, vamos vender.

0: Gente, o franguinho também com o Taioba dá certo, viu, gente? E o Juarez expandou 160 no frango, 160. Olha um abração lá pro Juarez, ele que é filho da nossa querida Kátia Rodrigues.
1: Que a semana seja uma semana boa pra nós.
0: Amém, amém. Quem
1: tá dando Taioba? Lá, você serve Taioba lá pra nós?
0: Alô, Bruno Alves. Parabéns, Deus abençoe você e a todos os colaboradores da Caravana da Alegria. Eu quero ganhar essa cesta dos produtos Taquariel. Bruno Alves, é qualidade que dá gosto. Ô, Lelei,
2: ô, Lelei. Bom dia.
0: Bom dia.
2: Tudo beleza?
0: Beleza.
2: Eu quero ganhar essa cesta aí, viu? Beleza?
0: Taquaria.
2: Um abraço com Deus.
0: Ô, gente, quem dá mais? Temos R$160. O Juarez vai pagar 160 no frango, hein? Temos que vender esse frango, gente. Quanto mais, melhor. Hoje tem capacete, ainda tem marmita. Negócio hoje vai bombar, hein? 160. Quem dá mais? É um frangão. Tamanho do Aima, gente. Com as pernas cortadas, né? As asas também.

0: Fivela, 180, 180 temos um frango. 180 é para ajudar na caravana da alegria. O que, que a Eva tá falando?
1: Bom dia, Maurinho. É a Eva. Quero participar do sorteio dessa linda cesta de presente.

0: Grande Anderson, Jandinha, tá ajudando a gente também no projeto Caravana da Alegria. Temos 190 no frango. O Cairo chegou 190.
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0: Lembrando que é uma forma de você ajudar a Caravana da Alegria, gente.

0: franguinho na panela. E você, quanto paga no franguinho, gente? Temos aqui, ó, o Cairo foi o último lance, foi o Cairo, né? Ele chegou R$190 no frango. Quem dá mais no frango, já tá abatido, é só temperar ele, colocar na panela e degustar. Tem que cozinhar primeiro, né? E degustar aquele franguinho. Lembrando que você, quando degustar esse franguinho, você vai lembrar que foi um ato solidário seu e estará fazendo a felicidade de muitas crianças, estarão sorrindo com a sua atitude. Isso é legal, né?
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0: Olha, gente, a disputa tá acirrada por aqui, viu? Cairo, grande Cairo Lemos, né? Tá lá, o grande companheiro que a gente tem também lá da Comitiva Chão Mineiro. Abração pra toda a turma da Comitiva Chão Mineiro. Eles que todo ano também nos ajudam aí no projeto Caravana da Alegria. Quer fazer um convite pra. E fica difícil, né? Que senão eles iriam até de cavalo junto com a gente também, né? Eles iriam de que rincha lá, dar uma volta com a gente lá, andar com a criançada, mas não pode, né, gente? Fica perigoso, né? Vai saber a ideia desses bichos, vai começar a dar coisa na turma, não pode, mas eles sempre estão participando com a gente, nos ajudando, nos apoiando. Abraço pra toda a turma da Comitiva Chão Mineiro, Comitiva Firma na Trai, o Cadu e toda a turma também. Ó, é o seguinte, tem um áudio que chegou pra mim aqui, deixa eu ouvir esse áudio aqui. A Madalena quer falar? Deixa a Madalena falar.
3: Eu quero ganhar essa cesta de produtos Tafari, que é a qualidade que dá gosto.
0: E agora tem o áudio aqui. Gente, olha, deu R$200, gente, ó, R$200. R$200 é o Juarez. Fala, Juarez. O Juarez até gravou um áudio pra mim, deu o lance de R$200. E fala, Juarez.
4: Fala, Maurinho. Juarez, beleza?
0: Beleza.
4: Faz o seguinte, dou 200 no frango e pode vender pro Cairo por 190. Fica 390 esse frango aí pra ajudar a galera, beleza?
0: Olha só a atitude que ele deu. Ele entrou no leilão pra arrematar o frango e é pra revender o frango aqui pro nosso amigo Cairo Lemos, né? O Cairo que tinha, ofereceu R$190 aqui nesse leilão, aqui pelas ondas do rádio para ajudar na festa do Dia das Crianças. E ó, vamos bater o martelo então? A gente vai, vende pelo, como é que vai ser agora então? Vamos comerciar e vamos ver como é que a gente faz aqui, vamos lá.

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1: 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Gente, então é o seguinte, o Juarez bateu, vamos bater o martelo? Vou bater o martelo e revender aqui. O Juarez pagou os R$200 do frango, o meu amigo Cairo, lá da fazenda, ele entrou em contato comigo aqui, ele falou: Maurinho, eu vou pagar então 190 no frango, já que o rapaz doou ele novamente, eu pago 190 no frango. Só que aí aconteceu outro episódio aqui, gente. É um episódio atrás do outro. São muitas emoções, como se diz o Roberto Carlos, né? São muitas emoções. Ele, o que é que o Cairo fez? O Cairo pegou e falou assim: Maurinho, volta o frango aí pro leilão, que eu vou doar o frango de novo. Aí... Ô, gente, Juarez, muito obrigado, viu? Muito obrigado. Entraram aí na acabou sendo uma brigadeira bem legal, mas uma brigadeira que vai ajudar, vai fazer muita criança feliz. A gente sabe que, além da criança estar feliz, a família, que, pra ser feliz, coloca a música pra mim aí, fazendo favor. É, pra ser feliz é com o Daniel. Além da criança, se tem uma criança feliz, o papai e a mamãe também ficam muito felizes, porque tem muitas e muitas crianças que esperam esse dia para estar recebendo presente. É dia das crianças. A gente já foi criança um dia e a gente esperava tanto o dia das crianças como no Natal para receber ali um presente, algo parecido. Talvez a situação dos pais não era boa, não tinha condição de dar aquele presentinho, uma lembrancinha ou um lanche diferente naquele dia, né? Não tinha condição. E até hoje tem muita gente que realmente ainda não tem essa condição. Então a gente, com esse projeto Caravana da Alegria, a gente tenta proporcionar esse momento para as famílias. Porque tudo que a gente leva para distribuir não é direcionado somente para as crianças, direcionado também para as famílias que estão ali recebendo esse dia de alegria, esse dia de festa. Quero que mais uma vez agradecer a todos que estão participando aí do nosso projeto, que doam de alguma forma, que faz a doação das prendas, que a gente faz o leilão, que foi uma ideia fantástica, né? Da gente fazer isso aí, para a gente arrecadar fundos para estar ajudando. Então, olha, obrigado aí, Juarez, tá? Muito obrigado a você, muito obrigado ao Cairo, tá? Pela ajuda aí, por estar nos ajudando, assim como várias pessoas estão sempre nos ajudando aí a estar realizando aí esse projeto. Deixa eu passar aqui, estão pedindo a chave Pix, tô passando para eles aqui. Tá, então, gente, o frango volta pro leilão, o frango volta pro leilão. Quem dá mais no frango? Começando com R$100 de novo, R$100. Quem dá mais no frango? Quem dá mais no frango? E vai ser um dia muito especial, gente. Mais uma vez, eu quero convidar. Vem participar com a gente no dia, na distribuição de tudo. Vem acompanhar, venha conhecer o nosso trabalho. Quem sabe, você que nunca foi, vai ser a primeira vez que você vai nos acompanhar aí na nossa Caravana da Alegria, nesse projeto bacana. Vão conhecer pessoas diferentes, pessoas novas, né? Vão ver realmente a realidade de algumas situações de vida de algumas pessoas na nossa cidade, que estarão lá, e a criançada faz uma festa, gente. Eu acho que todo mundo festeja nesse dia, né? A gente se torna criança novamente aí nesse dia. Então, eu quero convidar você para participar com a gente dessa festa. Caravana, a nossa, que na verdade é uma carreata. Tem gente que confunde: ó, a carreta vai passar. Não temos carreta. Quem dera, né? Se a gente tivesse uma carreta aí da alegria para ir junto com a gente. Mas Deus vai nos abençoar, que nós vamos conseguir, que seja um ônibus da alegria, uma carreta da alegria, nós vamos conseguir esse aí. Eu tenho o intuito de comprar um ônibus e transformar ou fazer algo parecido para que a gente possa proporcionar de graça, momentos assim de lazer, momentos de felicidade para as crianças, para os menos favorecidos. Que Deus vai me proporcionar, tenho fé.
2: O quanto de dinheiro eu preciso? O Como é que se conquista o...
1: Gente, Caravana da Alegria vai sair da Rua Uberaba, lá do bairro Alvorada, próximo ao posto de combustível, depois das 9 horas da manhã, viu, gente? Então venha, traga seu carro enfeitado, venha fantasiado da fantasia que você quiser, só não pode deixar de participar. Vamos fazer a maior carreata que Araxá já viu. E a causa é nobre, a causa é nobre.
3: Maurinho, beleza?
1: Beleza.
3: Bom dia de novo, né?
1: Bom dia.
3: Coloca meu nome aí no sorteio dessa cesta dos produtos da Faria aí. Se eu ganhar essa cesta aí, você pode fazer um leilão dela aí pra sortear ela, tá? Pra ajudar aí na carreata da alegria aí, tá bom?
1: Valeu.
3: Um abraço, meu amigo.
1: Valeu, valeu, valeu, valeu, valeu. Quem tá aí, quem tá aí?
4: Bom dia, meu amigo Maurinho Moraes.
1: Grande, Lecão, grande Lecão.
4: Põe meu nome na dessa cesta Taquari.
1: Alô, Osmar Júnior.
4: Sou aí, sou Taquari. É, depois você mandou uma música pra nós aí, por um minuto. Você pra Eva, o Luizinho Leiteiro, agarrado o trecho aí, esse dia chuvoso hoje. Meu irmão Douglas, da nossa na Preto Mac. E todos ouvintes, o Jason lá no sítio também. E cidade dá gosto e prazer de ouvir.
5: Bom dia, Maurinho. Beleza? Que é o Reinaldo. 150 no frango.
1: 150 no frango. Temos 150 já no frango de novo. 150! Eita, nós!

0: Mato Grosso e o Matias, enquanto o sol brilhar, 7:39.
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0: 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Eu vou trazendo para vocês as cotações, gente. Vamos ver como é que tá a variação do mercado. Esse no mundo político, todo mundo sabe, né? A gente vive no mundo da política e a política pode intervir também nos valores. O milho disponível para o Triângulo Mineiro e Alto Paranaíba teve uma baixa de 0,41%, está saindo a R$ 65,72 a saca. A soja disponível para o Triângulo Mineiro e Alto Paranaíba teve uma queda de mais ou menos 1,15%. Está sendo vendida a R$ 151,87. O sorgo, um aumento de 0,4%, só aumenta 4%, hein? 0,4%. Está sendo vendida a R$ 48,91. O dólar spot comercial teve uma queda de bastante, bem grande, de 4,12%. Está sendo vendido a R$ 5 o dólar spot comercial. Temperatura, vamos saber como é que tá a temperatura nesse momento? Olha, nesse momento temperatura na casa dos 17 graus, 87% a possibilidade de chuva hoje, cerca de 7,07 milímetros, ventos de até 6 quilômetros por hora, umidade relativa do ar tá alta, entre 96% e 56%. Dia nublado, com possibilidades de chuva a qualquer momento. 7:42.
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0: 16, voltando para as 8 agora. Muito bom dia. Alô, minha amiga dona de casa, tá engarrada no batente, minha vida? Ei, a vida de dona de casa não é fácil, não, né? Meu Deus do céu, rapaz do céu. Abração pra turma da construção civil, que a vida deles também não tão fáceis. 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Gente, hoje tem o sorteio, né, gente? Hoje tem o sorteio de uma cesta com produtos, sabe de onde? Da Taquari. Ô, Maurinho, quer ganhar essa cesta com os produtos Taquari? A qualidade que dá gosto. Pronto, já estará concorrendo. E do leilão tá correndo, hein? Ó, temos 150 aí, temos R$150 com essa pessoa que falou aqui, ó. Vamos lá.
6: Bom dia, Maurinho. Beleza? Que é o Reinaldo. 150 no frango.
0: Tem 150 no frango. Quem dá mais? Quem dá mais? Quem dá mais? Quem dá mais desse frango? Quem dá mais desse frango? Aquele Barreto quer ganhar. Tá doidinha pra ganhar essa cesta. Moreno Forró, Silva tá lá ligadão, né, Moreno?
7: Alô, Maurinho, né? Que você tá? Bom dia, bom dia.
0: Bom dia.
7: Moreno,
0: é
7: Chapeludo.
0: Pra lá.
7: Bom dia, saúde. Abre seu coração, começa o Moreno aí.
0: Deus é mais.
7: Toca aquela moda boa pra nós, o Gino e Gino. Nas áreas de São Francisco, hein? Só chuva, hein?
0: Muita enchente.
7: Que é isso?
0: Falando em
7: bom
0: chuva.
7: Bom demais. Aquele abraço, bom dia, bom dia.
0: Falando em chuva, o Cairo acabou de me enviar aqui, né? Acabou de me enviar aqui, ó. Cadê o vídeo dele que ele enviou pra gente aqui? É, o Cairo Lemos enviou um vídeo aqui. Ó, escuta o barulho da chuva. Ó, a ordenha moendo e a chuva caindo. Tem até um Quirincha tomando a chuva no lombo lá, coitadinho do Quirincha. Ele deve estar no frio lascado, né? Ó, com chuva ou sol, a turma da zona rural não para, não, gente. É a turma da pecuária, é a turma do agro, é a turma do leite, o pessoal tá lá. Maurinho, quer ganhar essa cesta, viu? Quer ganhar essa cesta, Maurinho? Quer ganhar essa cesta? Quem é a Andréia Ângela? Ó, temos aí R$150 no frango, quem dá mais?
8: Bom dia, Maurinho, aqui é o Rogério de Moura. Eu quero ganhar essa cesta de produto Taquari.
0: Tá
8: então,
0: certo.
8: Bom dia, cidade, tá gostoso de ouvir.
0: Ah, o Cristiano.
9: Você não tem coragem de tocar Ronaldo Viola, João Carvalho, carro de boi, e oferecer pro Caruto, que ele gosta. Deus, né? Você tá doido.
0: Carro de boi, tem
9: a lei. Bota o meu nome nesse sorteio dessa cesta do Taquari, tá gostoso, você tá doido.
0: A Lê também quer ganhar a cesta, a Rosa quer ganhar essa cesta no mínimo, quer ver?
10: Coloca aí no sorteio dessa cesta.
0: Gente, tem 150, quem dá mais do frango, tem que finalizar esse leilão. Tem mais 2 minutinhos, 7h48 agora, mais 2 minutinhos pra gente finalizar esse leilão, porque tem o capacete aqui, ó. Tem também, a lá da cozinha da Mari, uma semana de Marmitex pro seu almoço, olha, pode fazer. Alô, Fabinho lá do Alto Socorro Meire, comprou, foi a leitoa, né? Quem tá aqui também, a Leia Rosa já falou, a Lenilda tá com a gente, tem gente gravando áudio.
11: Maurinho, bom dia. Coloca meu nome nesse sorteio aí, hein?
0: Aqui, ó.
11: Preciso ganhar essa cesta aí, pois você toca uma moda do Daniel aí, um abraço.
0: Alô.
11: Chuva lá fora e pinga aqui dentro, um abraço. Aqui é o Henrique do Café Origem do Cerrado. Origem, bora que bora, Cerrado. Vamos beber café, gente.
0: O café.
12: Essa chuvada, né? Que é isso? Refrescou bem demais. Tá tranquilo, né?
0: Você deitado, uma chuvinha por cima,
12: tá,
0: hein?
12: Tudo agradecendo, né, Maurinho? Tá fresquinho.
0: Alô, tá, Bianca!
12: As galinhas aqui na fazenda tava botando e os outros já tava cozido já. Que é isso, hein?
0: Você
12: é
0: besta? Ua! Ele gosta. Eu não sei não, esse moreno, eu acho que ele escapa, eu acho. Não, para! Uai! Como é que você fica tentando a pessoa assim? Quem tá ali pra falar com a gente?
13: E aí, Maurinho, tudo bem? Hoje nós estamos aqui, conectados aqui com vocês. Bom dia, bom dia. Toca pra mim, Maurinho.
0: Qual?
13: É, Vitor e Léo, vida boa.
0: Vida boa.
13: Obrigada, e bora lá pra caravana da alegria. Tamo junto.

0: tá doido, hoje é terça-feira, aí. Ah, meu Deus do céu. Rapaz, o clima já tá propício pra tomar aquele o suquinho de groselha, como se diz, todinho. Ei, bagaceira.
1: Ainda estou sentindo falta de você. Eu sei que não tem jeito, não tem nada a ver.
0: Chico Rei Paraná, um degrau na escada. Gente, vamos bater o martelo aqui, vai ser vendido o frango. Olha, dou-lhe uma. Quem foi o comprador? Quem vai ser o comprador do frango? Quem vai ser o comprador do frango? Temos 150. Quem dá mais? Ninguém vai dar mais, não? Temos 150 do frango. É um frango tamanho de uma ema. É, quando a ema ainda tá assim, né? Tá crescendo, né? É uma ema pequena, né? É uma eminha. É uma ema pequena, tá? Na verdade, ela tá quase pro tamanho da saracura, né? Nem seria ema, né? Da saracura. Ai, ai, ai. Falando nisso, cadê aquela música lá? Aí, ó, carro de boi. Procura carro de boi pra nós lá. Procura carro de boi. Carro de boi. Foi? Foi? Ronaldo Viola, isso mesmo. Ronaldo Viola. Gente, hoje tem o sorteio da sexta. Ô, Decinho, beleza, Decinho? Os Decinho agressivos, a gente já dá tapa na gente, quase derruba aqui da cadeira, hein? Você tem que ser mais tranquilo, você tapinha mais devagar, ó.

0: mesmo, né? Isso é agressão, um negócio desse. Ó, vamos bater o martelo aqui, gente. Quem vai levar então? Quem vai levar? Quem vai levar? Quem vai levar? Ó, dou-lhe uma. Ninguém dá mais, ninguém dá mais. Tem 150. Ó, quem tá aqui? Quem tá? Oxa, o Alan. Rapaz, o Alan é acostumado a atolar o caminhão no seco. É, né? Tá andando na estrada, que é a poeira danada, ele atola o caminhão. Agora chovendo, então nem anda. Tá lá, a coisa lá tá feia. É lama pra tu quanto é lado. A Cida já chegou com a doação dela aqui na caravana, da Caravana da Alegria. Aqui na nossa... aqui na no nosso estúdio, pode vir cá, Cida. Fica, vem cá, chega aqui, vem cá. Fica em que está.
1: Igor Moraes, molecão de Olinda, bom dia.
0: Bom dia,
1: que chuva mosquinha abençoada por Deus, hein, sou? Que tá. Beleza,
0: é, nós tem que ser precisando.
1: Tá joia, Cida. Manda um abraço lá pro Marcinho, pra Luciana, pro Luquinha, pro Dona Geralda.
0: Ah.
1: Pro Cacá, pra todo mundo que estiver ouvindo, pro Luciano lá no rancho, sogro do Matheus Frangão, pra mulher dele. Maurinho, não esquece da Margarete, não. Ela falou que é pra mandar abraço pra ela.
0: Margarete
1: também.
0: A Margarete rima com chiclete. Bom dia, Maurinho. Por favor, anuncia. Encontrei uma identidade em nome de Isabela Chaves de Lima. Isabela Chaves de Lima. Chama no zap 991-76. Peraí, não, já tem 9 demais, né? 99917-6479. 99917-6479, falar com a Sandra, beleza? A Rosângela, vai dar lance ou não? Vou ter que bater
2: o martelo. Bom dia, Maurinho Moraes, Rosângela Festíssimo, coloca no nome do sorteio da sexta, viu?
0: Vou ter que vender esse frango agora, quer ver, gente? Vou passar aí nos troques agora, quem que é o comprador do frango aqui? Atenção, atenção aí, Reinaldo, atenção, Reinaldo, pode comprar, o frango é seu, Reinaldo, o frango é seu. Foi batido o martelo, dole uma, dole duas, dole três, batemos o martelo. Reinaldo, do telefone 98830-8488, é o comprador do frango do tamanho de uma siriema. Então tá bom, então. Chegou no giro comercial, já volto com agora o leilão que é do capacete.
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0: É, Cadeiro, tem uns camaradas que eles brincam com a sorte, né, senhor? Olha o que o Pedrão falou aqui. Maurinho, tinha de rifar aí. É um rolê com a mula. Rolê com a mula. Ai, ai, ai. Ei, ai, esse trem vai dar briga uma hora. Ai, ai, ai, o Pedrão, Maurinho, será que não consegue, não, Maurinho, dar um rolê com a mula, dar umas voltas de mula?
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0: Eita, treinador. Quem tá ali, quem tá ali?
8: Bom dia, Maurinho Moraes. Bom Quando dia. Eu não me sorteio dessa sexta aí, quero ganhar, hein?
0: Tá certo, alô, João Neto.
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0: Olha, o João Neto passou uma informação muito legal aqui. Gente, informação do trânsito sempre é bem-vinda pra gente aqui, tá? Sempre é bem-vinda, tanto na cidade, como também nas estradas. Ele tá aqui, ó. Bom dia, meu amigo Maurinho, beleza? Ó, fala com o pessoal aí que quem estiver vindo sentido a Sacramento, muito, mas muito cuidado. Muita água, muita chuva e também muita neblina. Cuidado com a aquaplanagem, vamos desacelerar, gente. A vida vale muito mais. Vamos devagarinho que a gente consegue chegar lá, viu? Então tá aí o recado do nosso amigo João Neto. Valeu, João Neto!
1: Vem daí. Bom dia.
0: Bom dia.
1: Vamos sorteio aí. Já, graças a Deus, tá fluindo tudo bem. Será que tem gente botar o Biloca nesse leilão aí, ver se nós exporta aí ele não?
0: Não, mas ninguém vai querer.
1: O Biloca aí nesse leilão, ver se nós achamos alguma coisa aí. Não. Manda ele exportar ele aí. Bota ele pra viajar.
0: Mandar
1: ele
0: lá pra Bagdá. É. Não, tem que ser, né? Lá pra Bagdá não tem jeito não. Manda ele lá pra Bagdá. Manda ele embora, só pra lá. Eu tô pra lá de Bagdá. Depois coloca essa música aí pra nós aí, pra lá de Bagdá pra nós aí. Beleza? Vai lá, vamos lá.
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0: Confira comigo agora, 8 horas e 5 minutos. Vou falar para vocês de PF Radiadores daqui a pouquinho, né? Daqui a pouquinho, abração lá pro Paraíba, pro Fernando, Avenida Tancredo Neves. 735, gente, abração pra turma lá. 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Ô Maurinho, quero ganhar essa cesta com os produtos Taquari, que é qualidade que dá gosto. Grave seu áudio, envie pra gente e boa sorte. Maurinho, se tiver como aí, toca aí filho adotivo, tá? Filho adotivo. E oferece aí pra quem tá pedindo, é o Edivandro, né? É, me coloca meu nome também no sorteio, tá certo. Filho adotivo é do Serjão, né? Sérgio Reis, ó.
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0: Alô, Emerson.
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0: Olha o bumbum de mel, olha o bumbum de
1: Maurinho,
0: mel.
1: Maurinho, bom dia. Sariema do Pantanal. Como é que tá? Coloca meu nome nesse sorteio aí, hein?
0: Tá certo.
1: Boa terça pra todo mundo aí. Um abraço, tio Urso.
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0: Ô, bagaceira. Pra lá de Bagdá. Opa, pra lá não, é pra cá, né, gente? 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Gente, vamos, já batemos o martelo. Vamos fazer o leilão agora. Vamos fazer o leilão agora de um capacete em nome de Edmoto, ali na Avenida Senador, não, Vereador João Sena, próxima rotatória com a João Paulo II. Lance inicial R$ 150.

rapaz, que trem atrapalhado, né, senhor? Ô, oh, deixa eu mandar um abração aqui pra turma que tá acompanhando a gente lá na Antinha, né, gente? Pessoal também lá no Cerrado, seu Arnaldo tá por lá, seu Batista, ô Batista, seu Elias lá no Alto da Serra também tá lá ligadão, aquele abraço pra todo mundo. 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Tem que falar mais alguma coisa aí, Serginho? Ô Serginho, deixa eu te falar o que aconteceu, Serginho. Tô sozinho, Serginho, fazendo aí a arrecadação, tá? Tô sozinho na correria aqui. Meu amigo senhor Wilson tá ajudando lá dentro do que pode, a Elu. Mas pra recolher aí as doações, tô sozinho aqui. Mas eu vou passar aí, viu? Viu, meu chegado? Pode ficar cegado que eu vou aí, eu vou atrás de você.

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5: Calcinha preta! 8:17. O Barbosa falou que já pode fazer o sorteio aqui, ó, do Laticínio Taquari, mas vamos esperar mais um bocadinho. Perca tempo não, envie sua mensagem, tá? Ô Maurinho, eu quero ganhar essas cestas com os produtos Taquari. Aí sim, hein? 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A turma da Taquari, aquele abraço! Aí, deixa eu contar um negócio pra vocês, gente. 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Fala, Juninho.
6: Ô, Maurinho, coloca meu nome no sorteio da cesta dos produtos Taquari aí.
5: Eu choro, Maurinho, pode, faz um leilão do Biloca pra mandar ele uns 25 quilômetros pra lá da Austrália. Coitado, menino, gente, coitado. Quem daí?
7: Fala, Maurinho, bom dia. Quero ganhar essa cesta aí, hein, dos produtos Taquari. Abraço,
5: dona Tereza.
8: Bom dia, Maurinho.
5: Tá chovendo aí,
8: dona? Eu quero ganhar essa cesta dos produtos
5: Taquari.
8: Araguari.
5: É Taquari, vai Taquari, tá bom.
8: Eu ainda não conheço, não, mas eu quero ganhar.
5: Taquari é qualidade que dá gosto.
9: Bom dia, Maurinho. Deus abençoe nossa terça-feira, né? Com muita saúde e paz.
5: Amém.
9: Quero participar do sorteio dos produtos Taquari. Obrigada.
5: Alô, Kelly Barreto. A Kelly tá lá ligadinha, ó. É o Biloca. Que é o Biloca?
10: Bom, aí você vê, eu não tô falando nada com vocês. Vocês sabem, certamente é comigo. Que é esse cara que mandou eu ir fazer um legal de mim e ir pra Austrália? Que é esse cara?
5: É o Juninho. Ele mandou você sumir lá pra Austrália. É o Orlando Juninho. É, dá bobeira não, bobão. Ele tem uma fazenda aí, tem um rancho aí, pertinho do Rio. Ele não te convida pra ir lá não, bobeira. Fala aí.
11: Bom dia, Maurinho Moraes.
5: Bom dia.
11: Sou abençoado por
5: Deus. Graças a Deus, hein?
11: Maurinho, quero participar do sorteio. Toca a música do Leandro Leonardo, Temporal de Amor.
5: Nossa, é boa.
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5: Ei, ai, ai, é tá daquele jeito, né? Bom dia, Ei, Maurinho, eu quero concorrer a essa cesta com os produtos Saquari, hein? Quem é? Não tem nome? Tem nome. A moça ali, telefone 2201 final. A Wilson Carvalho, Wilson Carvalho.
12: Ô, Maurinho Moraes, muito bom dia. Maurinho, que chuva bacana que Deus tá colocando aí. Tanto de Araxá e na Minas Gerais, no Brasil inteiro, se estiver chovendo. Bom, pega a carona aí, uma música, uma moda boa aí pra nós, todos meus amigos da Construção Civil. Bom, que bom, coloca meu número no sorteio. Falou? E pra você também.
5: A Tânia, o Maurinho, aqui tá caindo água na fazenda Barinas. Nossa, que lugar bonito, hein? Que lugar bonito. Olha lá, gente, tanta árvore, tanto verde. É uma fonte isso aí, ô Tânia, é uma fonte. Rapaz, que lugar arrumado, hein, nossa. Tá doido aí, aí é bom. Oi, Laís, tudo bem, Laís? Aí, a Laís também quer participar do sorteio. Gente, vamos fazer o leilão aqui, gente. 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Você ainda estará ajudando o projeto Caravana da Alegria, porque esse dinheiro desse leilão é pra gente comprar tudo que a gente precisa para fazer a festa do Dia das Crianças. Atenção, comunidade Sonho Azul. Ó, com toda certeza, na bênção de Deus, nós estaremos realizando a festa para vocês aí, viu? Tá bom? Não só aqui em Araxá, no dia 12, que será segunda-feira, depois das 9 da manhã, a nossa carreata, e também no sábado seguinte. Que dia que vai dar sábado? No sábado, no sábado dá sábado. Vai ser no dia 17, dia 17, a gente vai estar lá no Sonho Azul. Coisa boa.
13: Bom dia, Marinho.
5: Bom dia.
13: Eu sou o Vitor.
5: Bom, Vitor.
13: Pra participar do sorteio. Da sexta. Do produto Saquari.
5: Gracinha, gente. Oh, parabéns a todas as crianças, afinal de contas estamos aí no mês das crianças, no mês de Nossa Senhora Aparecida.
10: E eu não quero ir em rancho também, não. Quem foi que eu quero ir em rancho? Quem foi que eu quero ir em rancho? Chovendo, eu quero ir em rancho? Eu sou doido pra ficar atorado? Eu vou ficar atorado agora, não? Vai... Não adianta, não. Você é besta.
5: Como é que você vai ficar o quê? Pera aí, só... cadê o áudio do Biroca? Você vai ficar o quê, Biroca? Você vai ficar o quê?
10: Quer ir em rancho? Chovendo, eu quero ir em rancho? Eu sou doido pra ficar atorado? Eu vou ficar atorado.
5: Ah, ele vai ficar atorado, ele vai ficar... Ele tem fimose na língua, gente. Vocês me desculpem, tá? 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Dioguito Meira, bom dia, Diogo.
14: Bom dia, meu amigo Maurinho Moraes.
5: Como é que você tá?
14: Tudo bem, graças a Deus, e você?
5: Olha, bem melhor do que alguns e melhor do que eu mereço.
14: É melhor que os pés, né?
5: Bem melhor.
14: Sua voz parece que tá sumindo, Maurinho. O que tá acontecendo? Sua garganta tá indo pro saco?
5: Nunca, não pro saco, não. Tô meio rouco.
14: Você tá meio rouco.
5: Meio rouco.
14: O que houve que você está meio rouco?
5: Ah, rapaz.
14: Para de beber, parte, Maurinho. Volta pra Jesus.
5: Eu bebo muito pouquinho.
14: Mas quando bebe também, né?
5: E olha, agora eu te pergunto.
14: Pois não, pergunte.
5: Nessa época, tempo chuvoso, sim, fresquinho, o que dá vontade de você fazer?
14: O que dá vontade? Não, tudo menos trabalhar, meu amigo.
5: Ai, ai.
14: Tudo menos trabalhar. Hora e dessa... o Biloca já tá começando ali, ó.
5: Você, assim, ó, lá, a chuva tá caindo lá fora, né? O clima tá propício pra tá em casa.
14: Sim, lógico, tá em casa, é verdade. Cegado. Deitado, tranquilo.
5: Se você tivesse deitado, você gostaria que uma chuvinha por cima assim?
14: Ah, que saudade, inclusive, viu, Maurinho?
5: Que saudade. Que
14: uma chuvinha em cima de mim, assim, a chuva.
5: Deus é mais. Pode dar corda não. Vou mandar um abraço pra toda a turma da Aviação Minas Gerais, estão ligadinhos com a gente aí.
14: Que é isso, hein? Isso é porque o homem pra tá rouco, hein?
5: Bagaceira. Quem tá ali?
15: Bom dia, Mauro Moraes, meu amigo, fala comigo.
5: Fala.
15: Como é que tá o Araxazão?
5: Vai chovendo, molhado.
15: Aqui marcando o ultrassom. Deixa eu te falar. Manda uma moda aí pra nós aí, do Jean Giovano, daquelas mais antigonas pra nós.
5: Nossa,
15: aqui.
5: Nossa, tô
15: andando na rua escutando a sua rádio. Sou seu fã, Mauro.
5: Obrigadão, Roger. Aí, seu Roger, aí, Helena, minha amiga Helena, dona Helena, também é parceira do Caravana da Alegria.
16: Sim, eu quero participar do sorteio da sexta de Taquari. Tá. Bom dia, Deus te abençoe.
5: Bom dia, dona Helena.
17: Bom dia, Maurinho Moraes.
5: Ô, Cacá.
17: Coloca aí o meu nome no sorteio do produto de Taquari. Tamo junto e misturado.
5: Olha aqui, que lugar bonito ali, rapaz, que lugar chique demais. Olha lá, não, imagina você, a chuva caindo lá, Diogo, olha lá pra você ver, lá na fazenda.
14: Vai ser
5: na fazenda.
14: Bom pra lá,
5: olha ali,
14: gente,
5: não, olha
14: que
5: lá.
14: Que é isso, que
5: olha o barulho da chuva. Não, coloca o fone aí, Diogo, dois barulhos da chuva, ficou legal demais, coloca o fone aí, Diogo. Ouça o barulho da chuva caindo.
14: Ouvo. Rapaz, isso é chuva ou é uma mijada de potó?
5: Que isso? É chuva, Diogo, é chuva. Ah, que lugar bonito, olha. Não, lá.
14: O lugar é lindo, maravilhoso. Olha,
5: é lindo, maravilha. Olha aqui o lugar, legal. Só que agradecer que é a Deus as belezas Deus da abençoe. Natureza. É a Tânia,
14: oi,
5: né?
14: Oi, Tânia, bom dia.
5: Ai. Como é que é? Que é isso aqui? Ô, Maurinho, bom dia, meu querido. Ai, fala aí, por favor. Lá. É Vandeir. Deve ser Vandeir, né?
14: Deve ser Vandeir.
5: Vandeir. Ó, o Vandeir perdeu sua carteira com todos os documentos e dinheiro. Dinheiro, minha filha.
14: Ah, não esquece.
5: Já era, né? Quem achar, por favor, entregar aí na rádio. Eu busco, tá? Qual que é o nome dele completo? Vandeir das Quantas, tá? Vandeir das Quantas. Fala pra mim, minha querida. É a Simone Correia. O Gleverson Gonçalves.
18: Fala comigo, Maurício.
5: Oi.
18: Qual é o nome do sorteio dos produtos da Taquari, hein?
5: É um Greta.
18: Tá, obrigado.
14: Alô, tá. Fala, Gleverson, rapaz. Deixa eu fazer um jabazinho aqui pro grupo da filha dele. Manda o nome do grupo de pagode da sua menina, hein, Gleverson? Fazendo favor. Gleverson, é?
5: Gleverson.
14: É isso. Manda o nome do grupo de pagode da sua menina, o Gleverson, pra nós. Mas pensa pagode nos meninos bons.
5: Pagode das meninas.
14: Não. É uns amigos, né? Adolescentes que se juntaram, fizeram um grupinho de pagode, mas tá fazendo um sucesso danado, viu?
5: Ah, beleza.
14: Acompanhe nas redes sociais, os meninos, inclusive, já até tive o prazer de sonorizar uma festa na qual eles estavam tocando.
5: Nossa,
14: os meninos talentosos, a menina do Gleverson canta, que é uma beleza, cara. Você precisa de ver, viu? Acompanhe os meninos lá na rede social. Esqueci o nome aqui agora.
5: Você canta,
14: manda pra nós
5: também.
14: Esse é um grupo de pagode, obispo.
5: Não, mas talvez ela canta um sertanejo.
14: Só se ela cantar um sertanejo em forma de pagode, né? Com tic-tac.
5: Mas o que tem a ver, pô? Por que ela não pode cantar um sertanejo?
14: Pode cantar, troquei fora as
5: trastuzinhas. Maurinho. Eu lembrei que agora, Diogo, de sinceridade, aquele pessoal lá do pânico lá, aquele negócio do pagode, ele imita o. Como é que chama aquele camarada lá? São pagodistas, esqueci agora.
14: Quem, meu?
5: Ele não sabe muita coisa. Martim da Vila.
14: Ah, ele fala o Mortinho da Vila.
5: Ele entende nada.
19: Maurinho.
5: Oi.
19: Foi meu nome no sorteio dessa cesta dos produtos Taquari. E aí é o Paulo do bairro Lebron.
5: Valeu, Paulão.
20: Bom dia, Maurinho Moraes.
5: Bom dia.
20: Eu quero participar do sorteio dos produtos Taquari.
5: Ao Ricardo.
21: Ô Maurinho Sariema, aproveita e coloca meu nome no sorteio aí, seu cachorro.
5: Vou colocar.
14: Que isso?
5: Aí, creia.
14: Tá aqui, achei. Maurinho,
22: pergunta o Jack Chan aí.
14: Vai dormir, só. Tem o que você quer, o Biloca?
22: Você quer uma chuva, essa chuva caindo em cima dele?
5: Ele quer.
22: Ô, Jack Chan! Eu vou
14: Jack
22: num bar seu, hein?
14: Jack Chan, passa a cabelinha em cima de você, pai.
22: Rambini, try, rip, don't ride.
5: Eu quero ouvir
22: essa música aí, Jack Chan.
23: Boa noite aí, ô bonecão de Jordana. Põe meu nome aí no sorteio do Taquari.
5: E aí?
24: Como é que é o Taquari? Põe meu nome aí também.
5: Ô, Luizinho.
24: Pra participar dessa cesta aí. Esse aí é meu Vitinho. Ô, Vitinho, um abraço. Papai te ama.
5: Ai, Vitinho.
22: Quem range? Eu sou doido pra ficar torado.
5: Você quer ficar, o quê?
22: Torado. Pra ficar torado.
14: Ranquei.
5: Você quer ficar o quê, Biloca?
22: Doido pra ficar torado.
14: Eu tô falando pra você, rapaz. Alô, Juarez, tá lá na Manfio, um abraço pra ele, viu?
5: Juarez, tá lá, acabou de ajudar a caravana.
14: Obrigado, Juarez, Deus abençoe, viu?
5: Tá, obrigado mesmo. Gente, o capacete, ninguém vai querer comprar um capacete, não? De andar sem capacete, vai dar multa.
14: Dá multa.
5: Alô, Marcelo, tá lá ligadinho,
14: gente. Que para-choque de moto é pescoço, né?
5: É, gente, temos o capacete, que foi
14: doado. Agora você imagina a moto do Robson, velho.
5: Nossa,
14: não pode falar.
5: É,
14: não pode. Da Justa Causa.
5: Não.
14: Falar nisso, deixa eu mandar um abraço especial aqui antes que eu tomo uma Justa Causa também.
5: Ah.
14: Pra Vilma Reis.
5: É fazer aniversário
14: fazendo hoje. Tá aniversariando hoje, felicidades. Muitos anos de vida, viu? E pro seu Enio Braga de Araújo também.
5: Seu Enio Braga é hoje também?
14: Também, hoje também.
5: Ô, seu Enio!
14: Melhor puxar saco e carroça, viu? O senhor tá muito lindo, o senhor espirrar saúde.
5: Não, gente, ó, pessoal, gente, o seu Enio, muita gente conhece o seu Enio. Eu fico bobo de ver da idade que ele tá. Tanto que ele tá, graças a Deus, tá bem, né? Nossa, Deus continue dando aí muita saúde.
14: Eu, tá bruto, meu filho.
5: É, eu sei
14: tá
5: não.
14: Tá mais bruto que nós dois juntos, viu?
5: Eu acho que se ele tomar uma votada da filha
14: ainda... Vai, como aí? Acho que nem precisa, né?
5: Ai, ai, ai.
14: Mas parabéns pro seu Enio, felicidades, muitos anos de vida, viu? A Vilma Reis também, a nossa, como é que fala? A dona do café aqui, né?
5: A dona do café.
14: A dona do café, parabéns.
5: A dama do café.
14: Isso aí. Felicidades, muitos anos de vida pra vocês.
0: Feliz. Bom dia, beleza?
5: Bom.
0: Mandou uma moda aqui pra Nana Fazenda Santa Maria, pro pessoal lá do Bitimirim, do Toipu. Beleza, Leandro?
5: Valeu, Leandro.
0: Bom dia, põe meu nome no sorteio aí, viu?
5: Falou. Valeu, beleza? Eu quero saber...
0: Eu abraço pra galera da rádio, viu?
5: Ó, R$150 é o primeiro lance aí do capacete. Quem dá mais? Quem dá mais?
21: Eu esqueci de falar, ô Maurinho Sariema, é a cesta de produtos da Quaria, melhor do Araxá, né?
5: É qualidade que dá.
21: Fala pro Miloca tirar essa batata da boca.
14: Nova Inclusive, Essência. Essa foto eu acho que foi eu que fiz, viu? É o grupo Nova Essência. Nova Essência Pagode.
5: A galera é tudo nova, cara.
14: Tudo jovens, rapaz. Um grupo de adolescentes que se juntou e tá com essa pegada nova do pagode. Uma roupagem diferente, mais moderna. E
5: dia
14: sabe?
5: 11. Dia 11 tem lá local, Rua Marcolina Coelho, número 20.
14: Tá arrebentando aqui em Araxá. Você que é contratante, você que tem um barzinho, eu quero levar uma galera jovem pra fazer um pagodinho esperto pra você. Procura lá no Instagram, Grupo Nova Essência, a filhinha do nosso amigo Cleverson, mais a turminha dela, pensa nos meninos pão, viu? E tudo humilde, você precisa de ver, rapaz.
5: Ó, dia 11 na Rua Marcolina Coelho, número 20, eles estarão por lá, o Grupo Nova Essência.
14: Aí, ó, top. Valeu, Cleverson, parabéns, viu?
5: Ó, eu quero esses produtos da Taquari, viu? É isso aqui. Toca aí pra gente, vendedor de linguiça, do Lourenço Lorival, Lelis Mário. Quem tá ali? Tem áudio.
1: Olá, Maurinho.
5: Olá.
1: Desculpa o meu sumiço. É que eu tava internada na casa do caminho.
5: Oi, Margarida.
1: Procedimento de saúde brabo, rapaz.
5: Ei, Margarida.
1: Pode falar.
5: Oi.
1: Qual é meu nome aí no sorteio da sexta?
5: Certo.
1: Se caso eu ganhar, eu tô doando ela pra você fazer o leilão.
5: Obrigado.
1: Maurinho.
5: Oi.
1: De novo, Margarida Xolha. É, dou 170 no capacete.
5: Ó, 170 no capacete.
14: Já melhorou.
5: Temos o lance 170.
14: Quem dá mais?
5: Ó, quem dá mais? Temos aí, olha, R$170 no capacete. A nossa amiga Madalena, não, Margarida. Ô, Margarida, a Cida teve por aqui, já fez a doação dela.
2: Maurinho,
5: também.
2: Bom dia de novo. Coloca meu nome no sorteio desses produtos deliciosos do Taquari, que eu não sabia que tinha sorteio hoje. Por favor, te agradeço. Fica com Deus, nossa Santa Patrícia,
5: tá aqui,
2: te abençoe
5: tá aqui.
2: Pela sua jornada.
5: Gente, 170. Quem dá mais um capacete? É um brinde doado, aprenda doado lá pelo Edim, lá do Edmoto, ali na Vereador João Sena, próxima rotatória da Avenida João Paulo II. Rapaz do céu, deixa eu falar agora pra vocês, é de Acerpa, né, gente? Vamos falar da Acerpa aqui? Cadê? Eu tenho que apertar esse aqui, pronto, agora sim. 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Abraço pra toda a turma por lá. Quem tá ali? Temos 170 no capacete, hein?
2: Bom dia, Mauro Moraes, aqui é a Jô, tudo bem? E eu quero estar participando aí dessa festa do produto Taquari, hein? Rádio Cidade, dá gosto de ouvir.
5: Fala aí, parecido.
3: Ô, Mauro Moraes, bom dia, tudo bom? Mauro, você é pé frio, hein, Mauro?
5: Tô ouvindo, por quê?
3: Ô, deixa eu te perguntar um negócio. Esse Miloca aí é gay, ele mora de Lafroy?
14: Aí, eu tô falando pra você.
5: Para com isso. Leandro Leonardo, Temporal de Amor.

0: Band FM, Leandro e Leonardo. E a música boa, hein? Aô, potência. Ei, Gilmar, hein?
1: Ô, Maurinho, boa não?
0: Boa, hein?
1: Tem possibilidade de passar uma música pra nós?
0: Qual?
1: Ou não? Se não tiver, eu vou pôr o pendrive aqui e desligar.
0: Tá.
1: Valeu, obrigado, até mais, viu?
0: Qual que é a música, ô cavalo?
1: Eu escutar o Bilóquio, você tá doido.
0: Ou oh, qual que é a música, ô cavalo de teta? Qual a música que ele pediu? Qual que é? Ele não falou nada aí. Qual música você quer? Tem essa daqui, ó. Tem essa daqui, ó. 8h37, tem Jean e Giovanni. Roupa de lua de mel.

0: bagaceira, gente. R$170 o capacete. Quem dá mais, quem dá mais, quem dá mais? R$170 é um brinde aí, ó, que a gente ganhou lá do nosso amigo Edinho, lá do Edmoto.
1: Bom dia, Mariçoca.
0: Bom dia, senhor William.
1: Só 6 dias, hein?
0: Ó. Já o tá senhor chegando, Wilson. Ó, temos R$180 o capacete. 180. Temos R$180 de capacete. Quem tá dando 180? O nome dela é Jéssica. Jéssica 180. Lembrando que você vai poder escolher o capacete lá desse valor, viu? É o capacete que ele arrumou pra gente lá. Ó, deve ter cor também, né? Pode escolher lá. Pessoal, deixa eu falar uma coisa pra vocês. Pode colocar o fone aí, seu Fidelis? Pode colocar o fone aí pro senhor me ouvir aí. Pode, fica à vontade aí. Coloca o fone aí. O senhor tá me ouvindo? Beleza? Tá ouvindo? Ó, gente, eu tô aqui com o Fidelis, né? O Fidelis. Deixa eu conversar com ele aqui. Ô, Fidelis, como é que você tá, meu amigo? Tá joia? Bom dia.
2: Bom dia, tô bem, graças a Deus.
0: Então tá
2: bem
0: bom.
2: Bem agora, tô falando com o senhor.
0: Né? Aí, só que isso, o senhor tá lá no céu, mas pode chamar de Maurinho Moraes, não dá nada não. Ô, Fidelis, você é de onde?
2: Eu sou do natural do estado da Bahia, mas morava em Mato Grosso, Sorriso e Mato Grosso, né?
0: Sorriso. O povo lá anda tudo assim, sorrindo assim? Não. É o Sorriso. Sabe por que essa cidade ganhou o nome de Sorriso, hein? Deve ser, eu queria saber, mas o pessoal deve ser uma felicidade só. Deixa eu perguntar, senhor Fidelis, o senhor hoje nos procurou, porque o senhor também está à procura de uma pessoa.
2: Justamente.
0: Procura de uma pessoa. Essa pessoa, o senhor pode contar pra gente por que o senhor está à procura dessa pessoa?
2: Eu tô procurando ela, mas se conheceu há uns 6 meses, e aí nós gostamos muito um do outro, né?
0: Ah.
2: E aí, uns 30 dias atrás, eu perdi tudo o contato dela, que é um cidadão bêbado lá, acabou pegando meu telefone e bloqueou todos os meus contratos.
0: Acabou os contatos.
2: Isso.
0: O telefone também deu problema?
2: Tinha chegado de viagem cansado, fui deitar para descansar, né? E meu telefone quando carregando, né?
0: Aham.
2: E esse cidadão lá pegou o meu telefone e bagunçou tudo. Aí eu perdi tudo o contato dela, né?
0: Perdeu o contato.
2: Aí eu arrumei minha. Aí, 30 dias depois. Eu arrumei a minha mala e vim pra cá decidido pra poder ficar mais ela e...
0: Oh, que bom, que bom, que bom, que bom, que bom. Que legal.
2: A minha intenção aqui é apanhar um comércio aqui na cidade, né?
0: Ah, tá. Ai, que coisa boa. E aqui, então o senhor e mais ela estavam tendo romance.
2: Sim.
0: Acabou que perderam o contato.
2: Perdi o contato.
0: A verdade é essa, perderam o contato.
2: Perdi o contato.
0: E depois, ela não ligou pro senhor, não?
2: Não ligou por causa que foi bloqueado, né?
0: Ah, então perdeu o número, atrapalhou
2: ela
0: tudo.
2: Ela perdeu o meu número, eu perdi o dela, foi bloqueado, né?
0: Meu Deus, aí complicou tudo. Então, gente, a gente tá aqui relatando uma história de amor, né? Que já aconteceu aí, já tem uns 6 meses, há 30 dias atrás aí, mais ou menos uns 30 dias, eles deixaram de se falar. Ele nos procurou para que a gente possa encontrar a Leila, é o nome dela.
2: Leila.
0: Sabe o sobrenome dela, não?
2: Não sei o sobrenome dela.
0: Mas eu já conheci. Que é isso?
2: Ela mora com o avô dela chama seu João, né?
0: Seu João.
2: Isso. E a mãe dela mora em Ribeirão Preto, a dona Maria, eu já conversei com ela também, né? Inclusive, uns 60 dias o avô dela foi acidentado com a moto.
0: Meu Deus.
2: Até eu mandei dinheiro pra ela pra poder custear lá em São Paulo, levou o avô dela pra Ribeirão Preto, onde mora a mãe dela, né?
0: Aham.
2: E daí eu mandei até pra ela um dinheiro pra custear, pra poder ela comprar remédio e fazer a correria pro hospital da casa da mãe dela, pro hospital, né?
0: Certo.
2: E daí aconteceu esse negócio do eu ficar sem o contato dela e não falamos mais dentro de 30 dias.
0: Fabinho, faz não, Fabinho. Deixa eu te falar pro senhor, então. A Leila, gente, a Leila, ela trabalha num salão de beleza.
2: Salão de beleza.
0: Ela não disse o nome do salão, você não lembra, não?
2: Olha, eu não me lembro. Eu não me lembro.
0: Não me lembro. Então, atenção, você que conhece a Leila, tá? É a Leila, filha do seu João, não é isso?
2: Fidelis Pereira São Paulo.
0: Não, ela é filha do seu João.
2: Ela é neta do seu João.
0: Neta do seu João. Gente, a Leila, neta do seu João. O senhor Fidelis está aqui, está tentando falar com você. Se você puder entrar em contato com a gente aqui no 998209450. Senhor Fidelis, qual que é o número do telefone do senhor, senhor Fidelis? É 34 ou não?
3: Não, ele é do 94.
0: Ah, então não é não, né? Então não é não. Então não vai ser não. Mas pode chamar a gente aqui no telefone daqui da rádio, viu? Pode chamar a gente no 3662-6030. Alô, Valei Muniz, como é que você tá? Ô Maurinho, o frango você deixa pra leiloar de novo. Olha pra você ver, o frango vai ser leiloado de novo amanhã, gente. Ei.

0: É, então, gente, ó, quem conhecer, você conhece a Leila, não? Leila do cabeleireira salão?
1: Leila.
0: Cabeleireira Leila. Gente, quem conhecer a Leila, ela é neta do seu João. Olha, o Fidelis deixou o número dele aqui. É o 66, tá? Ó, 66 é o prefixo. O telefone é 99228-4889. Vou repetir, hein? 66-99228-4889. Seu Fidelis, tá aqui o número do senhor, tá? Tomara o senhor dê sorte de que a gente possa ajudar o senhor a reencontrar. Se o senhor reencontrar ela, o senhor vem cá e fala pra gente. Oh, tá bom?
2: Beleza, eu venho sim.
0: Tá bom?
2: Eu venho sim.
0: Boa sorte pro senhor, viu? Na captura. Na captura do amor. É. Esse é um novo quadro aqui do programa. Valeu, seu Fidelis participando aqui. Ô Fabinho, você sabe que você não vai pro céu, né? O que aconteceu ali?
3: Ô Maurinho Magela, fala comigo. Maurinho, dá um aviso aí pra galera aí. Subindo na Avenida Ibiara, de frente ao Tarantela. Tá tudo parado ali, porque parece que quebrou o busão da Vera ali. Pose.
0: Daí, aí, ó, gente,
3: quem
0: ó.
3: Quem puder tá evitando aí. Tchau, obrigado.
0: Avenida Ibiara, então. Valeu, Pedrão. Recadinho do trânsito passado pro nosso amigo Pedrão. Gente, temos cento e quanto? R$180? Temos R$180 no capacete, hein? 180.
4: Maurinho!
0: Oi!
4: Tô 200!
0: R$200!
4: Dá o martelo aí pra 200!
0: R$200 do capacete, a dona Margarida paga 200. Temos R$200 no capacete. Daqui a pouquinho a gente finaliza, então, o nosso leilão do capacete lá do Ed Moto. Papai.

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4: 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Ah, cadê o Renan e Raí vai cantar? Alô, Adriana. Adriana Luiza tá lá ligadinha com a gente. Gente, ó, tem R$210 agora, gente. Já temos R$210. Cadê a pessoa ali? R$210 aí no capacete. Eita, nós! Quem ainda paga os 210 é a Jéssica. A Jéssica paga 210.

0: Aí. Aí você judia, trem. Você tá doido aí. 8h52 agora. Tenho que faturar pra gente fazer o sorteio e vender o capacete também, hein? Ó, temos R$210 o capacete. Quem dá mais? Quem dá mais? Quem dá mais? A Jéssica tá querendo comprar o capacete. Maurinho, nem dinheiro eu mandei a mula sumir. Imagina a Leila, né? Com grana. Você acha que ela... Ô, Fabinho, deixa eu te contar um negócio pra você, Deixa eu te explicar o que que acontece essa questão aqui. Eu acho, acho que tem um golpe nisso aí. Eu tenho impressão. Vai fazer o quê? É, quem tá ali?
1: Ô, Maurinho, renova com 220.
0: 220. Temos 220 no capacete. A dona Margarida, 220. Quem dá mais?
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0: Cidade da Gosto Vive, a turma da bancada da informação do Cidade Urgente já se encontra aqui no estúdio da Mais Ouvida. Ó, tá ali o Decinho Bala, bonezinho pra trás. A turma de Santa Terezinha, né, senhor? Quem que eu tava conversando, senhor? O Flávio, rapaz. O Flávio, Flávio Urbano, é vizinho seu lá. Ele falou que já te deu uns balãozinhos também aí, uns rolezinhos no futebol. Falou assim, não, se der assim é fraco, mas é futebol, viu? Evelyn Drummond já tá aqui, cada vez mais loira. Hoje é aniversário do seu Hélio Braga, né, bebê? Bom dia, bebê.
8: Bom dia.
0: Hoje é aniversário do paizão.
8: Parru tá fazendo 89.
0: 89?
8: 89. Firme
0: daquele jeito? Firme
8: daquele jeito.
0: Não sei não, eu acho que você arrumou tomar um tadal ainda. vai brincando pra ver, dá bobeira pra ver.
8: Pessoal. O Fernando, outro dia nós estávamos viajando e foi o dia nós temos que ir embora. Aí eles falaram, mas por quê, Fernando? Ele falou, não tem que cuidar do meu sogro. Quando eu envelhecer, ele vai cuidar de mim.
0: Parabéns, hein, seu Enio Braga. A nossa amiga querida, a dama do café, a Vilminha também.
8: Melhor café do Araxá.
0: Melhor café do Araxá.
8: Eu não sei o café daqui, melhor.
0: Eu vou te contar uma coisa, já peguei com ela a receita pra fazer o café, eu tento, não consigo. Eu acho que ela tá me tapeando o negócio da receita do café. Não.
8: Não, e a gente sabe direitinho quando é ela e quando eu sei.
0: Tô falando, tem diferença? Não, ela falou não, senhor. Ela falou não, 4 colheres de pó, 2 de açúcar e a quantidade de água. Coloca lá, não dá certo.
8: Não
0: ela,
8: dá, é diferenciado.
0: Ah, ela faz golpe dela. Ela tá colocando 5, 6 colheres de café. Pó de café, né? Deixa eu ver quem tá aqui.

0: 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Falando, ó, os parabéns aí pro seu Enio Braga, pra nossa querida Vilminha do Café, a dama do café, felicidades, ó, Marina, pequena Marina também, hoje completa 6 aninhos. Então tá aí, ó, o abraço de toda a família Cidade FM. 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Gente, ó, hoje quem vai levar, então, essa cesta de produtos Taquari, que é a qualidade que dá gosto, é a Ana Luísa. 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É bom, aqui tem acesso aqui ainda, né? Deixa eu ver o excesso. Baixa ali, baixou. Deixa eu ver quem foi que vai levar aqui o capacete. Quem vai levar o capacete aqui? Ai, me tirou de lá. Pera aí, vou só aqui um pouquinho. Só um pouquinho, bebê. Quem leva o capacete hoje no leilão pra ajudar na caravana da alegria? Brinde lá do Edmoto. É a Jéssica. Ô, Jéssica, valeu, muito obrigado. Vamos bater o martelo. Bateu o martelo. A Jéssica. Jéssica, pode entrar em contato com a gente aqui pra gente combinar, viu? Digita pra mim, Vivi, por favor, o número do telefone, 34-99941-1614. Tá certo? Pode me chamar aqui, viu, Jéssica? Como é que é, Evelina?
1: Confere lá.
0: Vou lá conferir, deixa eu ver. Isso mesmo, tá certinho, viu?
1: Como é que tá a caravana?
0: Caravana da Alegria, como diz o Barbosa, tomou corpo. Graças a Deus, graças aqui. Eu quero, antes de mais nada, agradecer na frente de vocês aí pela ajuda, pela força que vocês estão me dando, por deixar anunciar a nossa festa, que já são 26 anos de Caravana da Alegria. As pessoas que estão motivadas, né, a nos ajudar. Nós bolamos aí uma brincadeira que é o leilão, que tem ajudado bastante a arrecadação de valores para que a gente possa comprar o que a gente precisa da Caravana da Alegria. Não foi fácil esse ano, né? Não sei se foi devido ao período eleitoral também, que a gente estava todo mundo no meio ali, né? Na questão, assim, acontecendo o período eleitoral, acontecendo também a arrecadação das doações para a Caravana da Alegria. Mas agora, de domingo para cá, melhorou bastante e realmente a festa vai acontecer no próximo dia 12, Eveline, saindo lá.
1: Já, né?
0: Segunda-feira que vem, saindo lá da rua Uberaba, próximo ao posto de combustível que tem ali no bairro Alvorada, passando por vários bairros de nossa cidade. Gente, muito obrigado, gratidão sempre, gratidão a toda a Rádio Cidade, a toda a direção, a você, Evelinda, assim, toda a turma que trabalha com a gente aí, nos dando esse apoio aí para dar continuidade a esse projeto tão legal que é a Caravana da Alegria. A gente promete fazer uma das maiores carreatas da Caravana da Alegria, uma das maiores carreatas aqui da cidade de Araxá. Vai ter o acompanhamento aí. Quem? Ganso. Não sei.
1: O Ganso, chama ele.
0: Ué, tem que ir lá. Tem contato lá? Tem, então convida a turma do Ganso lá também, o Gansão para ir com a gente, né? O Forte, o Bruto, é o do Araxá Esporte Clube, vão ter várias pessoas fantasiadas, vão ter vários personagens.
1: Aí tem que o Gansão
0: tem que participar com a gente. Alô, turma do Ganso, vem também com a gente, viu? Vem também com a gente, é bom ter bem todo o pessoal. A turma também do Clube do Fusca aqui de Araxá, vários.
1: Adoro.
0: Os Fuscas, pessoal dos antigos também, os carburados vão estar juntos, vai ser uma das maiores carreatas da solidariedade que já aconteceu na nossa cidade. Caravana da Alegria. Olha, chega a arrepiar, chega a arrepiar. Berindo, abraço, fiquem com Deus, vem em cidade urgente. Até amanhã, gente, às 5 da manhã.
1: Oi, Maurinho. O Tom falou que. Não, é que o Tom falou que tomou já o café da Vilma, que é o melhor deles.
0: Aí, tô falando pra você, o melhor café que tem aqui, ué. É. Ô, Vilma, você passa a receita certa da próxima vez.
1: É, até mentindo pra você. O Evandro quer uma foto minha.
0: Olha lá, ó, tô
1: quem
0: falando.
1: Quem falou que quer saber como é que eu sou?
0: Aí, foi só falar com você da cada.
1: Quero ver você me descrevendo.
0: Ó, ela sim, é uma. Posso falar senhorita? Senhorita? É uma senhorita loira, alta, simpática, muito gente boa, carismática e alegre.
1: É eu! Falei com ele pra ver o YouTube, né?
0: Vai lá no YouTube.
1: Lá no YouTube,
0: gente.
1: Tem muitas.
0: É TV Rádio Cidade.
1: TV Rádio Cidade, pra ele ver a gente lá ao vivo, ao vivaço.
0: Valeu, gente. Forte abraço pra todo mundo. Fiquem com Deus. Vem aí, Cidade Urgente. Amanhã a gente se encontra aqui na Melhor, às 5 da manhã.
1: E o sorteio de produtos, a Mary Jane tá falando, já foi, uai.
0: Já foi. O produto da Mary Jane, quem ganhou aqui, ó, foi a Ana Luísa, do telefone 8886, final 82.
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0: Tá. 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

0: Sim, não sou só eu que envelheço. Bom dia, bom dia, bom dia. Hoje é dia 6 de outubro. É dia dele. É dia daquele que eu tenho muito carinho, muito amor, muito respeito, mas principalmente muita admiração. É dia do papai, né, pai? É dia do Enio Braga de Araújo, um conhecido aí por muitos de Araxá. Ele que tem uma história bonita, uma história bacana, que tem muita coisa para contar, já que faz 89 anos hoje. Deixar aquele abraço, aquele carinho bem afetuoso para o Enio Braga de Araújo, meu eterno pai. Fica aí aquele abraço grande para ele, que fez história e que faz história na cidade de Araxá. Obrigado! Parabéns, pai! E hoje, dia 6 de outubro, também é dia dela. Nós já falamos aqui, mas eu não posso deixar de passar em branco, a do melhor café do Araxá. E não é a marca não, viu, gente? É o jeitinho de fazer o café. É a Vilma. E também, para me ajudar a dar os parabéns para essas duas personalidades, eu chamo eles, os homens de minha vida, Diogo Meira.
1: Bom dia, Eveline, bom dia, Armindo, bom dia, Decinho, muito bom dia para você, ouvinte especial que nos acompanha pela 94.5. Sejam todos muito bem-vindos à nossa cidade urgente desta terça-feira, chuvosa, aliás, né? Fenômeno aí, como é que fala? Do El Niño, já parabenizando aqui seu Enio Braga de Araújo, felicidades, muitos anos de vida, seu Enio, Deus abençoa. Também a nossa Vilma Reis, parabéns, Vilma, felicidades. Muitos anos de vida. Eveline, a gente vai conversar com a Cristiane Pereira, ela é subsecretária de Serviço Social, vai falar desse levantamento que foi feito, que levantou aí 183 de um levantamento que foi feito aqui na comunidade, que levantou 183 propostas para políticas públicas voltadas à criança e o adolescente. Essas propostas serão apresentadas durante a nossa conferência, que deve acontecer no mês de novembro. A gente vai entender exatamente quais são os principais anseios da comunidade quanto a essas políticas públicas voltadas para criança e adolescente no município, que a gente sabe que é um gargalo social muito grande. E a gente vai conversar também com o administrador de empresas, o Marcelo Montandon. Ele vai dar uma aula, uma palestra, na verdade, gratuita aqui em Araxá. Atenção, você empreendedor, como aumentar os seus preços sem perder cliente para concorrentes mais baratos. A gente vai ouvir sobre essa palestra também daqui a pouquinho aqui na nossa cidade, gente.
0: Ô Diogo, é a Cristiane que foi saúde que você vai entrevistar?
1: A Cristiane, isso é. Hoje ela é subsecretária de Serviço Social, de Ação Social, né?
0: Isso, não sei, eu tirei uns dias, né? Não estava aqui, saber com as inscrições da casa.
1: A gente aproveita e já levanta essa pauta.
0: É, porque ela era para final de agosto, passou para até dia 15 de setembro, para a gente saber em que pé que estão essas inscrições das casas, né? Nós já estamos aí, perfeito, início de outubro, se já tem uma previsão para a lista de quem serão os, isso, contemplados, maravilha, da casa.
1: Ô Eveline, aproveitando aqui também, hoje dia 6 de outubro, acontece das 13 até as 17 horas, um evento da Ampara que chama Outubro Além do Rosa. Nós tivemos ontem, inclusive, conversando com a Ligina Teles, ela é coordenadora lá da Ampara, e ela vai falar pra gente também a respeito desse evento que acontece hoje, um evento aí voltado para mulheres e homens também que se preocupam com a saúde. Vai trazer uma série de profissionais da área da saúde e exatamente falar sobre a prevenção.
0: Ok, vou chamando Decinho, aquele que me leva, aquele que nos leva para todo lugar. Bom dia.
2: Bom dia, bom dia, turma. Bom dia a todos os ouvintes da 94,5. Já estamos nas nossas plataformas digitais, TV Rádio Cidade no YouTube, Facebook, Rádio Cidade Araxá, conteúdo no TikTok, no Instagram, pelo Bom e Velho Rádio, pela FM 94,5, há mais de 42 anos, juntinho de vocês. Você pode acompanhar também as matérias em nosso site www.radiocidadearaxá.com.br. 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Também faço igual o Armindo, ele quer ouvir a rádio pela Alexa, ele fala, né? 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E ela manda esse som limpo e cristalino até você. Hoje, nas datas sazonais, começamos aí deixando os parabéns para o seu Enio Braga de Araújo, nosso chefe, né? Nosso pai, mor, né? O pessoal que dentro da rádio, ele sempre foi um paizão da turma, sempre, né, bem querido por todos nós. Um abraço, Enio, que Deus abençoe o senhor muito, muito, muito e dê muita saúde e paz. Nas datas comemorativas, hoje, de novo, é dia do prefeito. Esse dia para trás foi dia do prefeito, hoje novamente. Dia do tecnólogo, dia nacional do circulista e Dia Mundial da Paralisia Cerebral. Vamos para cima que hoje tem Cidade Urgente e tem muita coisa bacana já já, mais sobre o Araxá Esporte Clube aqui no Cidade Urgente.
0: Vou chamando Armindo Maia com seu giro de notícias.
3: Bom dia, Evelino e Diogo, né? Sim, ouvinte, internauta, você que nos dá o prazer, a honra, né? Da gente estar aqui todo dia, você é o combustível pra gente fazer cada dia melhor. Parabéns, seu Enio, parabéns, Vilma, né? A gente sabe da importância de vocês na história da Rádio Cidade. Muita saúde para vocês e muitas conquistas ainda. Parabéns. Contagem regressiva, faltam 19 dias, aliás, 18. Faltam 18 dias para o segundo turno das eleições gerais 2026 para presidente da República entre Flávio Bolsonaro, do PL, e Lula, do PT. Também para os governadores de 5 estados e do Distrito Federal. A votação vai acontecer no Acre, no Espírito Santo, no Amazonas, no Tocantins e no Rio Grande do Norte. Rio de Janeiro está sob júdice ainda, porque tem a definição e pelo jeito vai dar primeiro turno. Já que o garotinho que estava com ação desistiu, aí se ele realmente a justiça eleitoral acatar a decisão dele, o Ruas ganha em primeiro turno, leva em primeiro turno. Votação acontece no dia 25 de outubro, entre 8 e 17 horas, nesses locais. Vou repetir aqui, para presidente, é claro, no Brasil inteiro, né? E nos estados do Acre, Espírito Santo, Amazonas, Tocantins, Rio Grande do Norte, que não definiram o pleito para governador no primeiro turno das eleições. E a propaganda...
0: Só ainda dentro do Rio de Janeiro, né, comentando sobre isso, caso venha se resolver que o Ruas, que é um dos candidatos, está entre ele
3: e o Paes,
0: caso venha decidir aí a favor do Ruas, é mais uma dos estados em que o PL leva como governador, né? O PL que tá sendo aí a maior estrela, né? Dentro com o número de deputados federais, deputados estaduais, senadores e para governador. Então seria mais uns, caso Ruas venha assim a fechar em primeiro turno ou até em segundo turno, mais uma candidatura para o PL em estados, em governadores, né?
3: Pois é, já que você falou na questão de bancadas, as novas bancadas da Câmara Federal, o PL passou para 121 deputados federais, o PT para 72, Republicanos 41, PSD 15, Novo 10, PDT 6, Rede 1, PSOL 14, União Brasil 46, PSB 12, Progressistas 41, MDB 36, PSD 43, Podemos 22 e Solidariedade 5. Alguns fortaleceram, alguns perderam força. No Senado Federal, as bancadas ficaram assim constituídas: PL 28, PT 9, Republicanos 5, senadores, PSD 4, Novo 3, PDT 1, MDB 8, União Brasil 6, Progressistas 4, PSB 4, Rede 1. E o importante é que as mulheres também tiveram um protagonismo maior nessas eleições. Para você ter uma ideia, pela primeira vez o Senado Federal vai ter 17 mulheres, né? Inclusive uma delas, a Michelle Bolsonaro e o Carlos Bolsonaro, porque a Michelle foi pelo Distrito Federal e o Carlos Bolsonaro, como senador, foi para Santa Catarina, né?
0: E Minas Gerais, Marília, né?
3: Isso. Então, são 17 mulheres.
0: E por Minas, Marília. Você falou da Michelle, isso. Mas Minas Gerais terá também um representante mulher, que é a Marília.
3: E a Câmara Municipal também bateu um recorde de mulheres. 108, tem que ser mais, viu, gente? 108 mulheres agora vão compor a Câmara Federal. Foram eleitas, né, para o próximo mandato. E a gente vê aí que a mulher está cada vez mais, né? Tendo o seu protagonismo, que já deveria ter há muito tempo, e a gente fica feliz porque a mulher, ela tem não é que tem equilíbrio, tem mais bom senso, mas faz parte, né? Eu acho que é importante, a democracia é isso, né, cara? E a propaganda eleitoral gratuita em rádio e televisão, infelizmente obrigatória e gratuita, volta na próxima sexta-feira, né? Para o segundo turno. Aqui pra gente, a gente vai ter em Minas só pra presidente, né? No rádio às 7 da manhã e ao meio-dia, e na TV às 13 horas e às 8h30.
2: E qual vai ser o tempo de propaganda, Armindo Maia?
3: Não sei, eu vou pesquisar, mas vai ser meio a meio, vai ser dividido. Vou ver. Acho que são 10 minutos para cada, no máximo, se for.
0: Parece que os dois já concordaram ir no debate da Band.
3: Sim.
0: A gente fica aí até nessa expectativa, né?
2: Que o debate é domingo, né?
0: Domingo.
2: O primeiro debate já.
0: A gente fica nessa expectativa. Será que os dois realmente irão? Como é que será essa baixaria, né?
3: É.
0: Eu falo baixaria porque a última foi estrondosa baixaria, né? Onde o Supremo Tribunal Federal chegou a se meter num debate político, né? É muito pra cabeça de quem entende as funções do Supremo Tribunal.
3: Interveio de forma...
0: Intervir, é.
3: Ele interveio de forma descarada. Foi custoso demais. Mas aí...
0: Mas falamos sim, Fernando. Falamos. O ódio do Fernando pelo Zema chega da até... A gente chega até... Falamos, nós comentamos, gravamos com ele. Só que, infelizmente, não conseguimos colocar aqui no ar. E toda a imprensa nacional, Fernando, falou. A imprensa nacional inteirinha falou. O Tardelli gravou, inclusive. Nós tentamos colocar, só que deu um pau. Nós pedimos até desculpa que... Nós não conseguimos, mas falamos sim.
2: Tá nas redes sociais.
0: Tá nas redes sociais, Fernando.
3: E já que você tá falando no Fernando Zema, ontem pelas redes sociais, o ex-governador de Minas Gerais, Romeu Zema Neto, declarou amplo apoio a Flávio Bolsonaro no segundo turno. O governador eleito de Minas Gerais, Cleitinho Azevedo, em entrevista à Globo, também declarou apoio no segundo turno a Flávio Bolsonaro. Caiado e
0: inclusive,
3: caçado.
0: Inclusive, o Cleitinho... Uhum. Com relação aí ao seu staff, já te colocando, já, como diz a Lídia aqui ontem, né, pensando já na... gente, porque um pulo a gente já está no ano que vem.
3: É.
0: Né? E um pulo, a gente já tem aí 5 de janeiro, a gente já tem aí a posse do presidente da República, né, e do governador. É engraçado, né? Eu achava que tinha que ser dia 1º e não é dia 5. E dia 1º, os deputados federais e estaduais tomam posse dia 1º. Mas no dia 5, você vê, a gente já está falando aqui em apenas 2 meses para o Cleitinho já fazer o seu staff, fazer todo
3: a
0: o seu,
3: transição,
0: o
3: né?
0: seu secretariado, seu, levar Olá. As pessoas que estarão formando com ele ali em Belo Horizonte, né? Na cidade administrativa de BH. Uma mudança muito grande, né?
3: E
0: eu tava lendo hoje manhã cedo que quem vai ajudá-lo a montar será o
3: Falcão?
0: Não, o de São Paulo.
3: Tarcísio?
0: O Tarcísio vai ter uma participação muito grande nesse processo. O que me deixou até muito feliz, porque me deixou muito feliz o fato do Tarcísio estar ajudando, porque o Tarcísio ele já vai para o seu segundo mandato, é uma pessoa que tem uma credibilidade no estado de São Paulo muito grande, tanto é que foi eleito em primeiro turno, né? Então, e o Cleitinho, que está começando como governador, ter alguém no nível do Tarcísio é muito bom, né?
3: E parece que as coisas em São Paulo funcionam, né?
0: Eu não falei que o Flávio não foi no debate. Eu falei que o último debate foi uma vergonha. Não falei, hora nenhuma eu falei que o Flávio não correu de debate, gente. O que eu falei é que o último debate foi uma vergonha, porque teve interferência judiciária. Teve interferência judiciária. Eu não falei isso, eu falei que deve ter o debate, que os dois devem ir. E falei que o último debate foi uma vergonha. Mas na hora nenhuma eu falei que ele não foi, gente.
3: Ninguém foi, não teve debate. Né?
0: Mas falei, Fernando, entra no programa de ontem, foi no dia do debate, a partir das 19 horas, tá logo no início, Fernando, falamos sim, Fernando, Fernando, entra lá, tá gravado no YouTube, tá lá. Beleza? Falando.
2: Presidente da República, 10 minutos por bloco ao todo. Rádio de 7 às 7h10 e de 12 às 12h10, de segunda a sábado. Televisão também é de 13 às 13h10 e das 20h30 às 20h40, de segunda-feira a sábado. Governador, nós não temos aqui, né? Já foi eleito, né? Já fomos em primeiro turno. 10 minutos por bloco também, seguindo os mesmos horários.
3: É isso aí.
0: Ô Fernando, tá logo no início, tá? Nós abrimos logo assim, foi uma das primeiras coisas que nós falamos, foi sobre isso, no domingo, abre lá que tá lá.
3: Na sexta-feira também.
0: O Lércio tá falando assim, Eveline, não tá dando nem pra ver o telejornal de Minas Gerais, só fala de Finópolis. Agora então, só de Cleitinho. Ô Lélis, vamos combinar que eu tô no invés de Divinópolis. Divinópolis deu conta de eleger 3 candidatas mulheres, 1 homem a deputado, 1 senador e 1 governador. Não devo conta de eleger nenhum.
2: E quer que não fale de Divinópolis?
3: Dois deputados, o federal e o estadual, né?
0: 3 mulheres e um homem, foram 4 deputados. 4 deputados, então, e 1 senador, eu falei até melhor do que você. Foram 4 deputados, 1 senador e o governador. Foram 6. Nós não temos conta de fazer ninguém.
3: Pois é, vamos ver, né?
0: Oi, Pedrina, bom dia.
3: Continuando aqui, então, o Zema já declarou, mas o Cleitinho, agora o Caiado e o Kassab e o Renan Cury ainda não definiram apoio.
0: Renan Santos.
3: Augusto Cury.
2: Você fez uma junção.
0: Você juntou.
3: Mas eles estão indefinidos ainda, os dois.
0: Agora, hoje de manhã cedo, é muito engraçado, né? É só pôr um adendo aí, só porque eu morri de rir. O Renan comprou as cortinas vermelhas. Eu nunca vi os trem tão feio. Gente, nada contra. A cortina ficou muito vermelha, é a opinião, porque depois eles vão falar que eu sou contra o Lula porque eu falei que a cortina vermelha é feia. Do jeito que o povo é cheio de mimimi, eu não gostei. Eu acho que cortina vermelha, gente, é muito vermelho. Me lembram a zona.
3: Rural, né?
0: O meretrício. Zona rural. Né? Eu acho que cortina, pra mim, tem que ser bege ou branca. Aí, se tá transparente, ponho isso no filme. Cortina vermelha, pra mim, ficou assim, me lembrou zona. Mas ele, me desculpa, é minha opinião, nada contra a cor vermelha. E ele falando que agora estão dizendo que ele vai votar no PT porque comprou cortina vermelha. Olha os mimimi do povo.
3: Isso é fato de serviço, né, gente? Hoje, falando em política ainda, acontece lá na Câmara Municipal, a partir das 14 horas, mais uma sessão ordinária. E, Eveline, a gente ouviu
0: hoje ontem... deve ser transmitida, hein, gente? Deve ser transmitida novamente pelo YouTube. Quem acompanha pelo YouTube, quem acompanha a rádio, que agora já não tem... Eu acho que agora não tem problema mais, não.
3: Pedir voto para presidente, hein?
0: Vou perguntar aqui pra Aline, hein?
3: Pergunta lá. Mas enquanto isso, ontem a gente teve contato com muita gente no meio político, assessores, políticos, e essa não eleição do deputado, reeleição do deputado Bosco e do deputado Maririge, ela muda o contexto do cenário da política local completamente. Então já existem várias conjecturas, várias previsões, em função até mesmo de daqui 2 anos que acontecem as eleições municipais. Então, essa mudou o panorama, né? Porque se esperava uma coisa e agora a falta da representatividade, tanto na Assembleia Legislativa quanto, não tinha mais o Mário, era postiço, né? Na Federal e a não eleição do deputado, reeleição do deputado Bosco, muda essa configuração para as eleições municipais daqui 2 anos. Você já escutou alguma coisa também? Ontem a gente conversou com muita gente, ouviu muita coisa.
0: O que pode mudar caso o Bosco não assuma, né, novamente a cadeira, que ontem a Lídia, muito sabiamente, eu tive muitos elogios, inclusive, não sei se vocês também, a participação aqui da Lídia foi muito elogiada. Acho que
2: não
0: a gente
2: foi a primeira vez, né, Evelina? Ela está sempre com a gente, até ter umas 2, 3 eleições, né?
0: Isso. Então, assim, só pra gente. Ela deixou aqui claro que pode ser que do PSDB. Gente, é o seguinte: foram eleitos 9 cadeiras pelo PSDB.
3: PSD.
0: Pelo PSD, perdão, obrigada. Pelo PSD. E o Bosco ficou em 10º. Então, se porventura algum desses 9 não assuma ou não queira assumir a cadeira, tem a possibilidade do Bosco subir, né? E o Bosco virar deputado novamente. São 9 nomes. Desses 9 nomes, que um vá trabalhar com o Cleitinho.
3: Ser secretário,
0: ou,
3: né?
0: Ser secretário, ou que possa ser chamado para algum outro cargo, até a nível nacional, né? Se porventura algum desses 9 cargos do nome do PSD, que são nomes de peso, são nomes que têm uma estrutura muito grande, são nomes que já todos já eram deputados.
3: Já tinham cadeira, né?
0: já eram deputados. Então, assim, não é de se espantar que algum deles possa ser chamado para um cargo a nível nacional ou a nível estadual, né? Bom, caso isso ocorra, qualquer um dos nomes do PSD, o Bosco assumiria a cadeira.
3: Como primeiro suplente.
0: Exatamente, ele está como primeiro suplente. Uma diferença apenas de 200 votos, né? Que é até um número muito pequeno.
3: Se fosse votação de papéis, eu ia pedir recontagem, né?
0: É um número até pequeno para esse número, com né? Para quando a gente fala em deputados. Na hora que você fala que a pessoa teve 50 e tantos mil votos, na hora que você fala 200 não é quase nada, né? E dentro desse parâmetro, caso o Bosco não venha, não vá para deputado, não
3: assuma a cadeira?
0: Não assuma, né? É o que o Armindo acabou de falar, pode mudar o cenário político de Araxá. Peraí, pode mudar o cenário político? Será que muda o cenário político? Porque as lideranças continuarão as mesmas, né? Mas mudaria em que o Bosco poderia ser aí um candidato fortíssimo para a prefeitura de Araxá, né? Hoje, falam-se nos nomes. Rafael Rios, que é o presidente da Câmara, vereador. Rafael Rios, que foi o nome mais bem votado como vereador em Araxá. Inclusive, passou a votação do vereador Robson Magela. Então, o Rafael Rios seria um grande nome. E o Rafael, que não quis atrapalhar a candidatura do Mareringer, preferiu não sair como deputado federal. E lembrando que o Rafael teve uma votação estrondosa. Eu não vou me lembrar a votação, eu tenho dificuldades com o nome. Talvez o
3: 28, Décio... Mais de 28 mil aqui só, de votos para deputado na outra.
0: Mas é muito para deputado. Isso. 28, você falou só, mas é muito.
3: Só em Araxá.
0: Ah, só em Araxá, né?
3: Passou de 30.
0: Passou de 30 mil. É uma votação estrondosa, uma votação muito grande. Então o Rafael preferiu não sair para não atrapalhar a votação do Mareringer, dando apoio político muito forte a esse grupo, mostrando aí fidelidade ao grupo.
3: Inclusive, pedindo voto pro Bosco também.
0: Dando aí apoio político de mãozinha dada a esse grupo do prefeito de Araxá, né? Como diz o Armindo, pedindo voto para o Bosco e para o Mareringer. Bom, o nome do Rafael é um nome forte. Primeiro que eu estou te falando, igual eu estou falando para vocês, ele abriu mão de uma candidatura. Eu abro mão de A, mas espera apoio ali, né? Ninguém... não existe almoço grátis.
3: E ele já falou que a prioridade é prefeito de Araxá. Ele está apostando tudo desde. Né?
0: Então nós temos o nome de Rafael. Nós temos o nome que a prefeitura vem trabalhando de forma bem clara. Na hora que a gente vê nas apresentações de qualquer evento.
2: Ele teve 31.208 votos.
0: 31.208 votos. Quer dizer, é um número muito grande, esse número do Rafael. É um número a se considerar para a primeira eleição. Primeira primeira eleição do Rafael para deputado federal é um número considerável.
2: Teve o Nicolas e o Mareringer juntos. Se somar os dois aí, dá os 30 mil do Rafael.
0: Dá os 30 mil do Rafael. Então é um número considerável. Diogo, já te chamo, só terminar o raciocínio aqui. Então seria um nome muito forte, Rafael. O segundo nome que a gente está vendo que vem a prefeitura vem trabalhando em todos os eventos, que é o do
3: procurador
0: do município, que é o Jonathan Renault. É um nome fortíssimo para prefeito de Araxá também. Um terceiro nome é o Jonathan. Eu vou chamar porque isso aí dá muito pano pra manga. Vou chamar o Diogo e a gente volta falando dos possíveis prefeitos de Araxá.
3: Alô, Diogo Meira, meu intrépido e cabuloso repórter. Onde você tá? Conte-nos tudo. Não esconda nada. Bom dia.
4: Opa, bom dia. Bom dia, Armindo, Eveline, Dessen, o pessoal que acompanha a gente aqui pela 94.5. A gente está aqui na Secretaria Municipal de Ação Social. Ao nosso lado está aqui a Cristiane Pereira. Ela é subsecretária desta pasta. Vai falar para a gente a respeito das pré-conferências municipais da criança e adolescente que foram realizadas nas últimas semanas aqui em Araxá. E falar dessas 183 propostas que foram levantadas. implementadas aí junto à comunidade. Dentro dessas 183 propostas, Cristiane, quais que você elencaria como as mais importantes? Bom dia.
5: Bom dia, um prazer estar aqui com todos vocês da Rádio Cidade. Nós, conselheiros do CMDCA, estamos extremamente satisfeitos com os resultados das pré-conferências. Foram mais de 240 pessoas da comunidade, adolescentes, crianças e também da rede de proteção que participaram. E dessas 183 propostas, o que nos chama a atenção é que todas elas têm relação direta com o desenvolvimento infantil e juvenil das nossos munícipes. As principais questões elencadas foram relacionadas ao apoio familiar. Em todas as comunidades, nós sentimos que as famílias estão necessitando de apoio, de cuidado, de orientação. O abandono digital foi falado em todas as pré-conferências, a necessidade de acompanhamento das crianças e adolescentes nas redes sociais e também a questão de convivência, o bullying, o preconceito foi muito citado também.
4: Essa questão do bullying é tratado de escola, e como que isso é lidado no sentido de realmente diminuir o impacto dessas ações aí contra essas crianças?
5: Os adolescentes, eles tiveram uma visão muito prática da questão. Eles falam que o respeito, ele é ensinado dentro dos lares. Então, volta mais uma vez a questão do apoio familiar, de orientação e da parentalidade positiva. E eles falaram também de espaços de discussão dentro do ambiente escolar e também de espaços de segurança para que aqueles adolescentes que sofrem bullying tenham a liberdade de contar o que estão vivenciando. Além disso, depois de sofrer o bullying, eles pedem muito apoio psicológico.
4: Nós temos muito problema hoje, por exemplo, com relação à insegurança alimentar, à falta de acesso a serviços como cultura, dificuldade de acesso à saúde, enfim, não que seja um problema latente na cidade, mas algumas dificuldades a gente sabe que existem. Como que isso foi trabalhado dentro dessas pré-conferências, Cristiane?
5: As questões culturais foram trazidas também, principalmente na zona rural. Eles falam de espaço de lazer, de convivência, de cultura, eventos, né, nessa região, na zona rural. Dentro da zona urbana, foi falado da disponibilidade de eventos, não só no centro, mas mais diversificado nos espaços. Em relação à segurança alimentar, nós não tivemos muitas questões, porque a alimentação, principalmente a alimentação escolar, ela supre muito essa necessidade, né, da infância e da adolescência, e eles não trouxeram nenhuma questão relacionada à falta de qualidade da alimentação escolar.
4: Maravilha. Agora, essas demandas que foram levantadas aí nessas pré-conferências, elas serão todas apresentadas durante a conferência?
5: Exatamente. Todas as 183 propostas serão colocadas em um caderno que vai ser estudado durante a conferência. Essas propostas, elas podem ser aglutinadas, podem ser melhoradas, podem ser suprimidas, dependendo do entendimento dos delegados da conferência.
4: Essa conferência já tem data para acontecer?
5: Sim, ela acontece dias 18 e 19 de novembro, lá no Teatro do Uniaraxá e nas salas de discussão dos eixos também no Uniaraxá.
4: Qual vai ser o eixo temático principal dessa conferência?
5: O eixo temático principal é a participação popular. Por isso que nós decidimos fazer a pré-conferência para amplificar a participação comunitária.
4: Maravilha. Dentro desta conferência, quais órgãos aí estarão participando e discutindo essas demandas?
5: Nós teremos 50% do público vai ser adolescentes e crianças. E os outros 50% vão ser da rede de proteção. Então, todos os órgãos estão sendo convidados: saúde, educação, esporte, cultura, judiciário, Ministério Público, polícias, forças de segurança, todos serão convidados.
4: Como é que está a participação dos conselhos nessa conferência?
5: O conselho, ele é o promotor da conferência, então a participação é unânime, todos os conselheiros estarão lá.
4: Quando a gente fala de conselho, a gente fala obviamente de Conselho Municipal dos Direitos da Criança e do Adolescente, mas nós temos outros conselhos, Conselho de Cultura, Conselho da Saúde, Conselho da Educação, enfim, né? Esses conselhos também, eles estão imbuídos dessa proposta?
5: Sim, é muito comum vários conselheiros ocuparem vários conselhos, então de uma forma geral nós teremos representatividades.
4: Lembrando que dentro dessa conferência municipal serão elaboradas propostas para serem levadas à conferência estadual, né?
5: Exatamente. Além das propostas locais, nós elencaremos algumas propostas para o estado e também para a conferência nacional.
4: Agora, dentro de Araxá, como é que fica aí essa questão das priorizações dessas propostas, Cristiane?
5: É tudo votado na plenária final. Os delegados que compõem a conferência que votam e elencam aquelas prioritárias.
4: Dentro do município, como que isso pode virar política pública?
5: O município, o CMDCA, o conselho, né, e as suas representatividades encaminham essas propostas para o executivo, para o legislativo e começa a cobrança para que isso se transforme em políticas públicas.
4: E a participação do judiciário nesse contexto, como é que ela acontece?
5: Ela acontece como rede de proteção. O judiciário faz parte dessa rede, tem envolvimento direto com as políticas públicas de criança e adolescentes e, inclusive, o Dr. Dimas é o nosso convidado de honra que vai proferir a palestra magna.
4: Já tem, você falou do Dr. Dimas, né, que vai proferir essa palestra magna, então já temos aí um cronograma pronto para essa conferência municipal?
5: Temos sim o cronograma, ele vai iniciar de 18 à noite com a composição da mesa de autoridades, a palestra magna, e no dia 19, o dia todo, começamos com apresentações dos eixos pelos representantes, cada eixo vai ter um representante que vai proferir uma mini palestra ali, orientando os delegados. Depois nós temos um momento de discussão dos eixos, né? Cada, a gente divide os delegados em eixos. Depois nós temos a plenária final e, por último, a eleição dos delegados.
4: Outro ponto, voltando aqui, dentro dessas necessidades que foram levantadas, Cristiane, como é que ficou a questão da saúde mental? A gente sabe que hoje, realmente, crianças e adolescentes estão sendo atingidos cada vez mais aí por ansiedade, depressão, além de transtornos, obviamente, né? Como, por exemplo, TEA, TDAH, enfim, como que isso foi abordado dentro dessas plenárias e dentro dessa grande conferência também, como que isso vai ser abordado?
5: Nós ficamos gratamente surpresos com o discernimento dos adolescentes, foi muito lembrado a saúde mental por eles mesmos. Eles falam da necessidade de pós-diagnóstico ter acesso aos tratamentos especializados, inclusive acesso a psicólogos, psiquiatras e atendimentos especializados voltados à saúde mental. Foi uma demanda que os próprios adolescentes levantaram.
4: Perfeito, muito obrigado. A gente vai, por ter abordado esse tema com a gente, Cristiane, um segundo tema que a gente quer aproveitar aqui, o ensejo, e abordar com você também, que é quanto aos apartamentos do Minha Casa Minha Vida. Houve ali aquela parte de pré-inscrições, né, de pré-inscrição, mas realmente a comunidade está ansiosa para saber sobre essa lista de pessoas que foram, que serão qualificadas para concorrer aí esse financiamento junto à Caixa Econômica Federal. A que pé que está esse processo de análise de documentos?
5: Nós da Secretaria agradecemos muito pela pergunta, porque realmente está gerando uma expectativa. O nosso cronograma ele teve que ser alongado por causa do número extenso das inscrições e também a complexidade das inscrições apresentadas. Então nós tivemos uma tripla conferência. Das mais de 3 mil inscrições, 2.600, pouco mais de 2.600 foram consideradas aptas, válidas, e agora a gente está na fase de ranqueamento. Assim que a Colab, o sistema do Colab, terminar esse ranqueamento, vai haver uma nova conferência e aí sim a divulgação da lista preliminar, pois aqueles que fizeram inscrição, eles podem verificar sua colocação e, caso seja necessário ou enquadrem como necessário, eles podem interpor recurso.
4: Maravilha, já dá para a gente esperar aí uma data para divulgação desta lista preliminar?
5: Olha, depende da entrega da empresa Colab, do sistema Colab, mas eu acredito que até a próxima semana a gente tenha aí a divulgação da lista preliminar.
4: Então essa parte de trâmites internos do município, da secretaria, já foi concluída?
5: Foi concluída, nós fizemos uma tripla conferência e agora está na finalização do ranqueamento.
4: Como é que esses dados foram enviados para a empresa que administra o Colab, para ela fazer ali o ranqueamento dentro da plataforma? Como é que está funcionando isso?
5: O Colab, ele detém o sistema de inscrição, né? Ele é que montou o sistema, ele é que faz a validação. Então, os técnicos do Colab é que sabem programar para fazer esse ranqueamento que é via sistema, né? Então, a responsabilidade ficou com a empresa.
4: Saindo aí essa lista, né? Qual que é o prazo para aquela pessoa que se sentir injustiçada de alguma forma interpor algum tipo de recurso?
5: São 5 dias úteis.
4: 5 dias úteis. Terminada essa fase desse ranqueamento, enfim, terminado também esse prazo para recurso, qual que é a próxima fase?
5: A próxima fase, se houverem recursos, nós temos que, a comissão tem que analisar esses recursos, fazer modificação na lista preliminar, caso os recursos forem aceitos, e aí divulgar a lista final. A partir disso, a gente entra em contato com a Caixa Econômica Federal, que é o ente financeiro responsável, para ele delimitar o cronograma de envio daqueles primeiros classificados.
4: Lembrando que a divulgação do nome daquela família ou daquela pessoa nessa lista inicial não necessariamente quer dizer que ela vai ser contemplada com benefício.
5: Exatamente. Ele foi ranqueado, foi selecionado para ser enviado para a Caixa. Os 160 primeiros, certo? Se dentro desses 160 primeiros a Caixa enquadrar como impossível de financiamento, aí ela vai solicitar novos nomes e a gente vai seguir regiamente a lista de classificação.
4: Essa lista de classificação, o que que ela leva em conta, Oxiane?
5: Na nossa análise, aqueles critérios sociais, por exemplo, famílias chefiadas por mulheres, mulheres vítimas de violência, famílias que tenham na sua composição pessoas com deficiência, idosos ou crianças, o tempo de moradia no município também pontua, todos aqueles critérios que estavam elencados no edital.
4: Mas a análise financeira é feita pela Caixa Econômica?
5: Exclusivamente pelo ente financeiro, que é a Caixa Econômica Federal. Nós não fazemos esse tipo de análise.
4: Apenas a título de exemplo, às vezes realmente a família se enquadra dentro dos critérios sociais, mas possui algum tipo de restrição ali no beneficiário na pessoa onde, enfim, que, no nome o qual foi feita aquela inscrição. Essa pessoa realmente ela vai ser descartada, vai ser colocada uma outra família, um outro nome no lugar dela.
5: Exatamente. Esses critérios financeiros somente a Caixa pode elencar e fazer a classificação.
4: A gente pode esperar então já para as próximas semanas, mais ou menos, uma divulgação, pelo menos, dessa lista inicial?
5: Nas próximas 2 semanas, com certeza, nós teremos essa divulgação.
4: Muito obrigado, Cristiane, pela participação. Pessoal do estúdio, alguma dúvida?
3: Ô, Diogo, eu só queria saber, de novo, pela reforçar a quantidade de pessoas que se inscreveram, para a gente ter uma noção dessa demanda claro. Habitacional, por favor.
4: O Armindo pergunta, Cristiane, quantas inscrições foram feitas e quantas famílias foram selecionadas nessa lista inicial?
5: Pouco mais de 3.200 inscrições e foram selecionadas 2.652, se eu não estiver enganada.
4: Armindo?
3: Não foi. Quem ficou fora da seleção pode tentar de novo? Como é que é isso?
4: O Armindo pergunta, as famílias que ficaram fora dessa seleção inicialmente, se há uma oportunidade para elas participarem de algum outro tipo de programa, como é que fica a situação dessas famílias?
5: Olha, provavelmente nós teremos um outro tipo de inscrição, porque esse foi o Minha Casa Minha Vida Cidades, que é financiamento. Em oportunidade futura, nós teremos o credenciamento, o cadastramento para o Minha Casa Minha Vida FAR, que é aquele mais comumente conhecido, né? Que as parcelas são menores, e que os critérios sociais são realmente os prioritários, né? Sem envolvimento com questão financeira. Então, essas famílias, se elas tiverem no critério Minha Casa Minha Vida FAR, elas poderão fazer um novo cadastro.
4: Armindo?
0: Pergunta para a Cristiane, a Magda está perguntando se quem foi desclassificado será informado os motivos.
4: A Eveline pergunta, inclusive a participação de uma ouvinte nossa, Cristiane, se quem foi desclassificado nessa primeira etapa, se ela será informada e quais os motivos também dessa desclassificação.
5: Ela pode solicitar que é o setor de habitação, os motivos, né? É impossível divulgar todos os motivos, né? Numa questão mais coletiva, digamos assim, um acesso mais coletivo, mas ela pode procurar o setor de habitação e entender por que foi desclassificada.
4: Perfeito. Eveline?
0: Ok, muito obrigada, agradece a Cristiane.
4: Pessoal,
0: tá mandando um abraço
4: para ela. Reforçando aí que a expectativa é que nas próximas 2 semanas seja divulgada já esta lista inicial. Lembrando que essa lista inicial, obviamente, aí o cidadão tem 5 dias para interpor algum tipo de recurso. Os recursos, obviamente, serão analisados aqui pelos técnicos da Secretaria de Ação Social. E terminado todo esse processo, essa lista será enviada à Caixa Econômica, que vai fazer o levantamento, um levantamento financeiro, obviamente, para definir uma lista final das famílias ou das pessoas que serão classificadas dentro desse programa.
3: Beleza, obrigado, agradeço, Cristiane. Gente, daqui a pouquinho vamos falar tudo sobre a primeira vitória do Araxá Esporte Clube. Ganhou em Sabará do Siderúrgica no último sábado, 3-1. E já estamos no páreo, vamos subir ganso. Mas a gente estava com um assunto interessante.
0: Exatamente, deixa eu só passar aqui. O Fernando falou: ô tia, eu não odeio, não. Odiar não sou falho como qualquer pessoa, mas ódio é meio forte, tá certo, Fernando? Desculpa. Desculpa, eu concordo com você. A palavra ódio é muito forte mesmo. Obrigada por me alertar, tá? Nós falávamos aqui dos próximos candidatos, né? E um deles é o Rafael, que eu estava falando, e o segundo é um que a prefeitura vem trabalhando diuturnamente.
3: É o procurador.
0: É o procurador do município, Jonathan Renault. O que me chama muita atenção, porque eu achei que a prefeitura iria abraçar com unhas e dentes a candidatura do Bosquinho, que é o vice-prefeito, que normalmente é. É uma coisa natural, né? O prefeito que não pode ser reeleito passar essa candidatura para o seu vice, né? Passar o mandato para o seu vice pela continuidade, pela prorrogação de um mandato, né? A gente imagina que, como aconteceu até Romeu Zema, que passou para o seu vice, que virou o gestor do município, que é o Matheus Simões. É uma continuidade daquela gestão, daquela prefeitura. Mas a gente vê que a prefeitura tem abraçado com unhas e dentes é o Jonathan Renault, que é o procurador do município.
3: Mas quem era achar os vices sempre brigam com o prefeito.
0: Incrível, não, mas né? O Bosquinho já deixou claro que não brigou, que está paz e amor. Mas a gente não pode descartar o nome do Bosquinho também, não.
3: Não.
0: Tem aí o nome do Bosquinho ainda para ser vice, para ser prefeito.
3: E você sabe que eu escutei, e eu não acredito, escutei ontem, que o Zema pode colocar o nome dele para prefeito. Ele tá no páreo. Eu não acredito, mas eu ouvi de algumas pessoas que o bichinho da política mordeu ele e ele, de repente, mente, né? Pode sentir falta, saudade.
0: Não acredito.
3: Eu também não.
0: Não acredito. Cacá, o Matheus, não acredito. Não acredito. Eu acho que...
3: Cacá, Matheus, é o Armindo só.
0: Não, é porque o Matheus acabou de me perguntar aqui. Eu tô só respondendo a ele. Eu não vejo ele agora, com essa ânsia daqui 2 anos, ser prefeito de Araxá.
3: Sei não.
2: Não. Zema prefeito e Matheus Simões de vice.
0: Não vejo. Mas só pra eu finalizar. E aí, nessa conjuntura, nesse contexto... Eu acho que pra frente, talvez o Zema faça isso como o Olavo fez, como o Araceli fez, mas no final da vida...
2: Encerrar a carreira
0: aqui em Araxá. Mas agora ele tá no... Ele ainda tá no auge da carreira política dele. Então eu acho que ele pode dar uma voltada pra trás, aguardar. Ele tem muita empresa, ele tem muito o que fazer. Não, poder ele pode. Você perguntou se eu acredito.
3: Não, ele pode ser aproveitado no governo federal.
0: Ainda tem isso, eu acho.
2: Agora ele passa isso, Barberini, não sei se você sente isso também, muito cansaço, né?
0: Não, eu tive com ele em Belo Horizonte, nós comentávamos que eu estava final de semana em Belo Horizonte, eu tive com ele, eu quase morri de dó dele, do Romeu, é nitidamente o cansaço. E eu acho que não é só ele, uma campanha política ela é árdua para qualquer candidato.
2: O presidente, você tem que rodar o Brasil, né?
0: É o Brasil e assim, é desgastante, os xingamentos, os ataques, isso tudo é uma energia negativa que vai, né? É muita energia negativa em cima deles. Então, isso aí é nitidamente, estava claro isso, mas eu acredito que ele deve dar uma descansada. Ele tem as empresas dele, o Romeu ele não precisa, ataques, isso tudo é uma energia negativa que vai, né? É muita energia negativa em cima deles. Então, isso aí é nitidamente, estava claro isso, mas

0: posso morder na língua. Posso morder na língua. Não sou dona da verdade, mas não vejo. Se Zema vier para prefeito, eu acredito agora, que é daqui a uns anos.
1: Você pensa isso virar moda, hein? Aí é Zema, Bosco.
0: Mas o Bosco, eu já acho que o Bosco pode vir. No, sim.
1: Num pleito só, hein?
0: Eu acho que o Bosco. Só. Não, e você acha que o Bosco vai disputar com o Zema? Me desculpa, é a mesma coisa de eu, Eveline, querer discutir política com um cara da Jovem Pan. Entendeu? Não tem sentido. O Romeu tá anos luz, porque o Romeu foi 2 anos governador. Não tô desmerecendo o Bosco, não é isso. A legislatura é muito diferente da prefeitura. Não tem sentido isso. É. Não tem, gente. Não acredito. Mas agora, o Bosco, eu já acho que o Bosco sempre quis ser prefeito de Araxá.
2: Aí como é que fica?
0: Tem racha? Ele sempre falou que quis vir.
2: E o sonho dele, né?
0: É, ele sempre falou isso, nunca escondeu isso. Ele
2: disputou uma com o Jeová.
0: É, ele nunca escondeu e a gente achava até que seria a vinda do Bosco seria igual a do Olavo, igual a do Araceli. Seria deputado federal, deputado federal, deputado federal, deputado federal e no final prefeito de Araxá. Tanto é que logo depois o Araceli faleceu. Né?
2: Isso.
0: E fez uma prefeitura e foi um gestor que muito bom para Araxá, sim. E a gente achava que o Bosco seria isso, estadual, e talvez um federal e no final ser prefeito. Mas infelizmente não foi isso que aconteceu. O Bosco eu já acho que pode vir sim, disputando aí com aí o filho recua, né? O Bosquinho já não vai. Já entra no páreo com o Rafael Rios e entra no páreo com o Jonathan Renault.
1: Esse recuo seria para vereador novamente?
0: O Bosquinho seria vereador, eu acredito. Porque também não tem sentido pai e filho brigar para a prefeitura, eu não vejo sentido, eu falo que o vice tem que vir que agregar.
3: Eu já ouvi falar ontem até da chapa, Bosque e Zuma.
0: Aí já pode ser, aí eu já acredito, a Zuma é um nome forte.
1: Os mesmos partidos dois, né?
3: É, mas todo mundo tá fazendo chapa puro sangue,
0: gente,
3: ultimamente.
0: Não, e pode mudar, partido se muda também, gente. Partido é trem mais... É? Aí se muda de lá pra cá, o próprio Bosco pode sair do PSD.
1: Parte o partido.
0: Isso aí é coisa, dependendo de como tiver, pode ir pro PL, se caso o prefeito, o Flávio vença aí e seja o presidente. É, pode, sim, muito bem. Hoje o presidente do PL o PL teve na mão do Bosquinho muito tempo, filho dele, ué. Pode sim. O Domingos
3: sabe, tem uma relação boa com o senador.
0: Boa, pode até mudar de partido e ir pro PL. Pode. E a Zuma, sendo a figura mulher que é muito bem aceita na prefeitura de Araxá como uma das melhores gestão na educação, ela pode ser cotada não só pro Bosco, mas como pro Rafael, pode ser cotada para vice também pro Jonathan, e pode ser também uma futura prefeita do Araxá.
2: É.
0: Né? A gente tem toda uma incógnita até lá, mas o que deixa a gente ainda num ponto de interrogação, que o Bosquinho, Rafael e Zuma e Jonathan são todos do mesmo...
2: Possíveis
0: prefeitos. Deixa não. Eu terminar, gente. São todos do mesmo grupo. Né? A gente não vê surgindo lideranças fora desse grupo. Fora Bosco. Não é fora Bosco, saia Bosco. Não é isso, não. Peraí. Fora do grupo do Bosco, fora do grupo do Robson, a gente não vê lideranças surgindo. São todas as lideranças, quando a gente fala em futuros prefeitos de Araxá, a gente fala todos do mesmo grupo. O Bosco, Bosquinho, Rafael, Zuma, são todos do mesmo, o Jonathan, todos do mesmo grupo político. Então, a gente não tem uma liderança diferenciada.
2: Do grupo, né?
0: Fora do grupo. Fora desse grupo, a gente não vê surgindo uma nova liderança. A gente vê que vai ficar igual o Robson surgiu naquela época, uns anos atrás, há 8 anos atrás, o Robson surgiu como algo totalmente contrário naquela época ao Araceli. O Araceli, que era o prefeito, o Robson, que era o vereador que mais bateu e foi o maior ferrenho contrário ao Araceli, veio como uma nova liderança, alguém que uma liderança que nunca tinha sido prefeito, nunca tinha governado Araxá, era um grupo político novo. O Robson veio como essa novidade. E hoje faz parte do mesmo grupo político, do Bosco, do Bosquinho, do Rafael. Então a gente não tem quem venha concorrer em Araxá ainda com esse grupo político.
2: Por enquanto.

0: né?
1: É, ainda tem muita água para correr nessa ponte, mas eu não vejo, não vislumbro ninguém fora desse grupo. Não vejo. Mas, tomara mas que
2: não
1: venha.
2: Tá, não tá mais para quando o Bosco cair, vai virar um pernas para quem te quer. É, realmente é, dividir o grupo.
0: Racha.
2: Porque, assim, a gente, eu coloco algum, a gente, não vou citar nomes, a gente coloca alguns que podem bater de frente, né, com a situação dessa.
1: Não
2: como...
1: acho que o Jonathan...
2: O Rafael Rizzo, eu acho que bate frente com o
1: Traz
2: Bosco
1: ele pra vice.
0: Aí vai querer.
2: Porque...
1: Não sei, é, vice é bom demais, gente. O cargo de vice, vão combinar...
2: Porque o Rafael acaba sendo um novo, né? Seria essa questão hoje de novidade, de renovação.
1: O Rafael é o mesmo grupo prefeito, político. Né? Seria novidade, mas é o mesmo grupo político. É a mesma forma.
0: Mas é uma alternativa nova, né?
1: É uma alternativa nova. Mas com o apoio de todos eles. Igual o Robson. Gente, vocês vão se lembrar muito bem. É, o Robson entrou com essa pegada de personalidade nova. No final, estava com o apoio de todos.
2: Mas
1: apoio Robson... do Bosco, apoio de todo mundo.
2: Mas vejo o perfil do Rafael bem diferente do Robson.
0: Vai ter racha, cara. Não adianta. Vai
1: não,
0: ter racha.
1: Eu não tô. É, eu vai não ter tô. Racha. Não tem eu jeito. Não tô falando se ele vai ser bom ou ruim. Não, veja bem. Eu
2: tô falando
1: sobre
2: perfil.
1: É, eu não vi, hora nenhuma eu tô questionando a capacidade de todos eles. Eu só tô dizendo que vai aglomerar o mesmo grupo político.
0: E vai rachar o grupo. Vai rachar, certeza. Você pode ter. Eu não vejo o mesmo grupo disputando junto à eleição para
1: prefeito. Não vai. Alguém vai ter que abrir mão. Não, alguém vai ter que abrir mão. Sim. Se o Bosco vier, eu acredito numa força política. O Bosco é macaco velho, gente. Não,
0: o Bosco é um dos principais líderes políticos.
1: O Bosco é macaco velho demais. Ele tá cansado de saber a quem levar para ele, como levar, o que que eu posso dar para cada um. É, gente, nós estamos falando de Bosco. Que eu. Esse menino tá nascendo, o Bolso já tá na política. Ele tava usando fralda numa madeira e o Bolso já tá na política. E não é só isso, o Bosco tem escola na política, gente. Tem escola na política.
0: Já tem um astro feito, já tem um caminho pavimentado.
1: Vai saber de onde tirar dinheiro pra essa campanha.
2: Mas a gente fala de 25 mil votos em Araxá. Né? Porque,
0: e 82 mil eleitores, né?
2: Então, assim, tem voto aí por aí ainda. Dependido tem muito voto por aí.
1: Tem muito voto, mas eu...
2: Coloca, se a gente coloca que são 60 mil votos...
0: 80.
2: Válidos.
0: É, válido.
1: Você acha que vai brigar contra quem? Não tem liderança, gente. Todos esses nomes, alguém vai ter que abrir. Se rachar...
0: Mas tem mais 2 anos pra frente ainda.
2: É, a gente tá falando, a gente nem sabe. Se ele pode assumir agora como deputado, né?
0: Ó, eu tenho muito jeito aqui.
1: Cris, não, pode diminuir aí. Eu não acredito que Bosco faça dobradinha com Bosquinho. Seria muita bobagem. E o Bosco não é bobo pra isso, não. Porque, gente, eu vou disputar uma eleição e levar... O vice, ele tem que agregar.
2: O Soene e a Evelina.
1: É, eu e o papai. A família já votou na gente. Acabou. Veja bem, o vice, ele tem que agregar alguma coisa. Você pega o seguinte, Cris. O vice do Lula hoje. Eles pegaram uma pessoa totalmente diferente do que é o Lula. É um cara mais centralizador. É um cara que tenta fazer o meio de campo.
0: Equilibrar as coisas.
1: Mas isso, o Arminda usou essa palavra, o equilíbrio. Agora você pega o vice do Flávio Bolsonaro. Pega um cara lá do Nordeste. Por quê? Porque é onde eles não têm voto. Então, de alguma forma, mesmo que seja do mesmo partido, porque os dois são chapa pura, mas acrescentem alguma coisa. Aonde eles não têm voto, que é no Nordeste, eles foram achar um cara lá do Nordeste.
0: O vice lá.
1: E o vice do
0: Lula?
1: Do Lula, ele tenta o inverso do Lula. Enquanto o Lula tenta ser mais radical, arrumar alguém mais equilibrado.
0: Inclusive, o Lula disputou a eleição contra o Alckmin para presidente.
1: Exatamente.
0: Ele estava no PSDB. Gente, ó, tem que dar um recadinho aqui, mas o último giro aqui tem muito, amanhã a gente fala, é caixa. Para alegria do Zé Galinha, do Marcelinho, do Tardelli, de toda a nação do Galo, o narrador da Itatiaia, Mário Henrique, o caixa, foi reeleito. Para deputado, mais uma vez para deputado estadual, Ele é candidato pelo PV, teve 53.051 votos. Menos voto que o Bosco, que foi eleito, o Caixa. Caixa! Vou dar um recadinho aqui pra gente falar de ganso. 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
1: Estou acompanhando o programa e analisando as reclamações dos ouvintes. Só consigo chegar a esta conclusão. O mal do país é a população mesmo. Ouvintes seletivos que ouvem, mas não escutam, e principalmente interpretação de texto. Impressionante como não consegue entender o que é falado. Meu Deus do céu, que povo! Isso aí é a opinião do meu ouvinte. Eu não, eu adoro meus outros ouvintes. Eu importo que as opiniões não, tem hora que eles me tiram do sério, mas eu acho bom também. Bom dia, Eveline. Acredito que essa composição na Assembleia Legislativa Mineira irá acontecerá naturalmente, e Bosco deverá assumir essa cadeira. E até concordo que, pelo tempo de mandato e experiência, ele realmente mereça. Agora, a quantidade de votos que candidatos de fora de Araxá, que só pisam em nosso solo nesses momentos interesseiros, é de se assustar. Que possamos aprender com isso para reconquistar nosso ou até nossos representantes na Câmara de Deputados Federais e Estadual. É o tom.
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1: Eu posso ir, que eu já sou aquaparquiana. Ô Eveline, você acha que o Executivo Municipal está no mato sem cachorro agora, sem apoio político? Quem poderá nos ajudar? Ô Lelis, fazer novas coligações, né? Que o Dercinho até falou isso aqui domingo, procurar novos amiguinhos, né? Novos coleguinhas. No Mareirinho já não tá lá, o Bosco não tá, mas vamos atrás de novos coleguinhas. Nós temos aqui em patrocínio, nós temos uma deputada estadual, uma deputada federal,
2: faz um mapeamento, né, de votos. Quem, por exemplo, o Nicolas teve muitos votos, fulano teve muitos votos,
1: inclusive a vice do Cleite, a esposa do Falcão, do vice, ela é deputada federal aqui de Patos de Minas, está grudadinha aqui na gente.
0: Como adotar o Marinismo para federal, já não tinha, pode adotar outro.
1: E pode adotar também. E a Lude tem um passado legal, não ter fez nada que desabonasse no primeiro mandato dela. O Zé Vitor de Araguari, que também teve uma expressão de votos aqui em Araxá. A gente não está falando em ter que pedir apoio a Nicolas, nem nada, não. Vamos pegar aqui da região.
0: Eu conversei ontem com os três vereadores.
2: Eu falei do Nicolas só por questão de votos, quantidade de votos, né?
1: Mas vamos pegar aqui da nossa região.
0: Eu conversei com três vereadores ontem, mais ou menos, e eles já falaram que já estão articulando com o candidato que eles apoiaram aqui, que foram bem votados, para vir para cá. Eu acho legal. Quanto mais, melhor.
1: Sim, ué.
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1: Ô Gilmar, se eles forem parentes, é muito longe, mas não tô vendo esse parentesco não, viu? O Fabiano do Zema, não tô vendo esse parentesco não. Fabiano é Santos, Guimarães, não tô vendo essa ligação com o Zema não. Se for, é muito longe. O Vanim pergunta, você tá achando que tá muito cedo comentar? Tá não, Vanim. Vanim, nós temos um ano. Porque, deixa eu te contar, quando chegar no ano da eleição, janeiro já é ano eleitoral. Dia 1º de janeiro eles já começam a fazer os conchavos. Quando é em abril, final de março, eles já tem que fazer, já tem quem é candidato, já começar a descompatibilizar. Quando é em abril, início de abril, já fecha as janelas partidárias. Então, início, sem ser em 2027, 2028 já é o ano eleitoral. 2026 nós já estamos finalizando, só tem um ano
0: eu
1: agora para
0: pré-candidato vereador nas próximas, porque pedindo voto aí
1: a torta e direito. Rafael vai separado, é ótimo, Araxá precisa do Rafael como prefeito. É a opinião da Fernanda, tá certo, Fernanda? O cara, pelo menos o Rafael é um cara bom de serviço, né? Vocês estão esquecendo do Mauro Chaves, ele também não irá abrir mão de se candidatar a prefeito, será? Eu faço essa pergunta, será?
0: Pergunta a Lídia também aqui ontem, né?
1: Ah, não, gente. O povo arafaiense joga votos, acredito que nada. Vamos ver agora o que o Nicolas vai fazer por nós, acredito que nada, como nunca fez. Eu sei, mas podemos arrumar outros aqui perto, gente. Já não ganhou, agora desce. Aceita que dói menos. Não ganhou, agora aceita que dói menos. Está na hora da gente já começar a fazer amiguinhos novos.
0: Vamos falar de ganso, de coisa boa?
1: Vamos, mas peraí, está na hora da gente fazer amizade nova. Se aqueles não deu certo, vamos começar a coleguinha nova. Se você consegue desenvolver um bom serviço sabendo que podia ser mandado embora, uai. Bom dia. Comentar prefeito na cidade numa altura. Não, uai, como? Certo, você consegue desenvolver um bom serviço sabendo que pode ser mandado embora? Como? Você vai ser mandado embora do quê, Vaninho? Do que você vai ser mandado embora? Agora sim, vamos falar do ganso. Ganso do meu coração.
0: Ganso ganhou no último sábado.
1: Também, ó.
0: No último sábado em Sabará.
1: Foi no sufoco.
0: Contra o Siderúrgica.
1: Me fala. Eu já tô íntima. Já posso falar, Dudu? Me conta, Dudu. Você sofreu.
3: Bom, vamos lá.
0: Bom dia.
3: Bom dia. Bom dia a todos os ouvintes. Tivemos um início de campeonato muito complicado.
1: O que você acha que se deve a esse início complicado? Vou te falar o seguinte, eu não estava aqui no jogo do Araxá, vou te falar pelo que eu ouvi falar, que parece que não entrosava. Ali o negócio
0: não dava liga, né?
1: Não dava liga nos jogadores. É. Né?
3: São
1: faltou
3: situações...
1: tempo.
3: Não acredito que tenha sido falta de tempo, até porque fizemos uma pré-temporada iniciando dia 20 de julho. Foi criada uma expectativa muito alta, até pelos resultados dos amistosos, né? Foram 5 amistosos com 5 vitórias, onde enfrentamos equipes muito qualificadas, como o próprio Uberlândia, que subiu da Série D para a Série C do Campeonato Brasileiro. Vencemos o Uberlândia lá em Uberlândia por 2-1. Vencemos o Nova Lavras, que é uma equipe que está no outro grupo do campeonato, por 3-0, aqui no Fausto Alvim. Só que foram situações distintas. A primeira partida em São João del Rei, a equipe realmente teve um rendimento muito abaixo, perdemos 2-0. Na segunda partida contra o Paracatu, saímos atrás no placar, empatamos. Eles fizeram 2-1, tivemos um gol anulado no último minuto, mas ao meu ver, claro que a gente não pode utilizar isso como desculpa, como muleta, como a gente diz, mas fomos muito prejudicados pela arbitragem. Tivemos uma reunião com a Federação Mineira em que a Federação Mineira admitiu que foram 2 pênaltis não marcados a nosso favor, que deveriam ter sido marcados, isso poderia ter mudado completamente
1: quando
3: o resultado
1: da partida.
3: Quando
1: você fala que a Federação admitiu, o que significa isso?
3: Fizemos uma reunião com a comissão de arbitragem e os lances foram revistos e eles falaram realmente, o árbitro errou.
1: E não era pode, e nada muda?
3: Não, nada
1: Dudu,
3: muda.
1: Dudu, mas não é possível
3: o resultado da partida após o jogo é imutável, não se pode alterar a partida.
1: Não pode haver uma penalização, uma diminuição de gol, alguma coisa tem que ser feita, quer dizer.
3: Talvez uma penalidade pode ocorrer para o árbitro que acabou cometendo esses erros um tanto quanto grosseiros contra o Araxá, mas aí é uma medida administrativa da Federação Mineira em relação ao quadro de arbitragem, isso já não compete ao Araxá. Mas infelizmente, na segunda partida nós fomos duramente prejudicados, foram dois pênaltis não marcados, admitidos pela Federação Mineira em reunião, então isso poderia ter mudado completamente o resultado da partida. E passamos por uma mudança, né? Trocamos o treinador, saiu o Fábio Brossi, que vinha fazendo um bom trabalho, mas os resultados, infelizmente, não nos favoreceram. Então, fizemos uma troca, contratamos o Antônio Pesso, excelente treinador também, que já trabalhou bastante.
0: Ele estava onde ultimamente?
3: No Mamoré, ele chegou à semifinal do módulo 2 pelo Mamoré. E já na primeira partida, é um treinador com um modelo de jogo distinto, com metodologia de trabalho diferente do Fábio, não que seja melhor ou pior, mas são treinadores diferentes. E a gente entendeu que o clube deveria realizar essa alteração, ainda faltando 3 partidas para terminar a primeira fase. E já na primeira partida vencemos por 3-0 contra a Siderúrgica. Inclusive, fomos muito bem recebidos por toda a equipe do Siderúrgica, lá na Praia do Ó, que é o estádio, lá em Sabará.
0: Raiz, né?
3: É, um estádio da década de 30, né? Um estádio de praticamente 100 anos. E foi 3-0, mas poderia ter sido 4, 5, 6, quem acompanhou a partida. Tivemos 2 bolas na trave, lances que poderíamos ter ampliado o placar, infelizmente não aconteceu. Mas agora o Araxá se encontra na zona de classificação, é bom falar isso.
0: Zeramos os gols, né?
1: Saldo Eduardo, de gols. O que você vê de perfil, a diferença de um técnico para outro? O que esse técnico tem que você acha que valorizou mais, não desmerecendo ninguém, claro, mas são perfis diferentes. O que você analisa de diferente de um para o outro? Que você fala assim, esse teve uma pegada melhor nisso.
0: Metodologia de trabalho.
3: Sim. O Antônio Pesso acabou, até pelo contexto que nós nos encontramos atualmente, busca fazer um futebol mais direto, bolas longas, sem tentar uma construção desde lá de trás, como o Fábio fazia. É um futebol, acredito, mais adaptado à terceira divisão de Minas, que é uma divisão que preza, que valoriza muito atletas com alta estatura, com porte físico avantajado, campos ruins, infelizmente. Então, talvez isso tenha atrapalhado o estilo de jogo, o modelo de jogo do Fábio, que é um futebol de toque de bola, de construção desde lá de trás, e o Antônio optou por fazer um futebol mais seguro, mais direto, principalmente pela situação que o Araxá se encontrava, de não poder mais perder.
0: Mais explosivo, né?
3: Sim, valorizando, fizemos algumas alterações ali na escalação, atletas mais altos, enfim. E aparentemente não, deu certo, né, nessa primeira partida. O Eric, que foi um centroavante que ainda não tinha tido oportunidades no campeonato, teve agora nessa terceira partida, um centroavante de 1,93m.
0: Ele não tinha entrado ou ele estava machucado?
3: Não havia entrado, ficou no banco nas duas primeiras partidas. É um atleta qualificado, nós o trouxemos do 15 de Piracicaba e já fez um gol e deu uma assistência já nessa primeira partida.
0: Então, eu acompanhei o jogo pela televisão, eu achei um dos melhores. Ele é forte, né? Ele é um tanque, né?
3: Exatamente. Então talvez esse seja.
1: Ele é de onde? Nasceu onde?
3: Ele é do interior de São Paulo. Ele é de fez a base toda em Piracicaba. Se não me engano, ele é natural de Sorocaba, que é ali perto. Mas é um atleta que agregou não só ele, como outros atletas que entraram. O Bartô.
2: O bom do Eric ainda é a parte defensiva, né? Sim, ele consegue ele também recompor na defesa, né?
3: Sim, ele ajuda muito defensivamente. O Antônio escalou uma equipe com 3 volantes no meio. Até então o Fábio utilizava 2 volantes e 1 meia. E ele optou por fazer um jogo mais seguro com 3 volantes: o Luiz Henrique, o Thiago Gago e o Vinícius Cixota. Então, acredito que ele optou por um esquema mais seguro e com futebol mais direto, mais objetivo, até pela situação que o Araxá se encontra no momento. E deu certo, vencemos por 3-0. Agora temos o Betim fora de casa novamente no sábado e encerraremos contra o Funorte aqui no Fausto Alvim.
0: Sábado 10 horas da manhã lá em Betim.
3: Né? Lá em Betim. E agora o Araxá está em terceiro no grupo, atualmente está na zona de classificação para a segunda fase, mas é algo que precisamos, o rendimento que tivemos sábado, precisamos repetir contra o Betim
1: mas no próximo Betim, sábado. Porque assim, o último jogo a gente sabe que talvez era um dos mais fracos.
3: Contra, sim, o Siderúrgica.
1: Era o que estava dando. Falar fraco estava, é ruim, né?
3: Mas acaba assim, sendo um pouco pejorativo.
1: É,
3: né?
1: É o que menos daria trabalho para nós.
3: Por exemplo,
1: dor de cabeça.
3: O Siderúrgica é o lanterna do grupo. Mas na última rodada, por exemplo, ele perdeu de 1-0 pro Betim. E pro Paracatu perdeu de 5, pro Araxá perdeu de 3, mas pro Betim fez um jogo mais duro.
0: E a vitória nossa foi fora de casa, né? Isso aí é importante. Sim. Né?
3: E um campo difícil, muita chuva, quem acompanhou percebeu. Então,
1: mas o que eu tô dizendo assim, o Betim vai dar mais trabalho.
3: Sim, acredito que o Betim seja uma equipe mais qualificada, até por ser o Betim B, né? Conta com atletas do Betim principal, que jogou o módulo 1, conta com 4 ou 5 atletas que estiveram na primeira divisão de Minas e possuem idade sub-23. Então, com certeza, é uma equipe mais qualificada. Mas agora o Araxá não pode mais pensar nisso, tem que pensar em pontuar.
0: E o ânimo também, agora essa vitória deu, né? Levantou o astral do grupo, o moral do grupo, isso é muito importante, né?
2: Sim. Tem um detalhe bacana no Betim B que tem um jogador de Araxá lá, né? É o Edmilson Júnior, filho, lógico, né, do Edmilson, né? Ele que fez o gol contra o São João del Rei. Foi o gol da vitória do Betim B, né? É de um araxaense, né? Então,
1: tô com raiva dele.
0: Outra coisa,
1: não sei quem é.
2: Depois o Eduardo vai trazer pra nós, né?
3: Mas é um resultado que nos ajudou. O Betim vencendo o São João do Rei com gol do Edmilson Júnior por 1-0, colocou o São João do Rei abaixo do Araxá. Na combinação
0: de resultados da rodada beneficiar também o Araxá.
3: Sim, foi muito boa. A vitória do Betim sobre o São João do Rei nos colocou acima do São João do Rei. Claro, com a nossa vitória também. Sim. Nos colocou acima do São João do Rei na tabela de classificação.
2: Tanto que estamos na zona de classificação sem depender. Isso, só dependendo
3: de
2: nós mesmos.
3: O Araxá no momento só depende de si.
0: Então vamos chamar o Diogo. Minha
1: depois
0: gente
1: você
0: volta.
1: Vai me explicar o que é depender só de mim. Eu sempre achei que eu dependia só de mim. Daqui a pouco vocês explicam isso pra loira.
0: Alô, Diogão, meu intrépido e cabuloso repórter. Onde você tá de novo?
4: Tinha, dá o recado.
0: Tudo. Bom dia. Alô, Diogo. Bom dia.
4: Opa. Bom dia, Armindo, Evelina, assim mais uma vez, o pessoal que acompanha a gente em 94 ponto, a diversação, ele está tendo falar pra gente a respeito de uma aula gratuita que ele vai dar aqui em Araxá, com o tema como aumentar seus preços sem perder clientes para concorrentes mais baratos. Hoje o grande desafio do empreendedor é exatamente isso, Marcelo, é saber precificar de forma a realmente conseguir vender o seu produto e não perder aquele cliente para quem está vendendo mais barato. Qual que é o segredo? Na verdade, o segredo você vai contar nela. Pessoal,
0: tive um probleminha no sinal, Diogo, daqui a pouco volta, Diogo Meira, tá com um probleminha no sinal aí, tá? 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Alô, Diogão! Alô, Diogo! Alô, Diogo.
4: Opa, tô por aqui, gente.
0: Vamos lá.
4: Maravilha, estamos de volta aqui então com o Marcelo Montandon. Ele vai falar pra gente a respeito de uma aula gratuita que ele vai proferir hoje com o tema como aumentar seus preços sem perder clientes para concorrentes mais baratos. Onde que essa aula vai acontecer? Como que o empresário pode participar? Marcelo, bom dia.
5: Bom dia, um prazer estar aqui com vocês, prazer estar em Araxá. Tá, essa aula hoje, quem quiser participar da aula hoje, pode entrar lá no meu perfil no Instagram, que é Marcelo Montandon, só me mandar uma mensagem lá, que eu vou mandar todas as instruções para você participar da aula. A aula vai ser às 20 horas. Aí, próximo da aula, você vai entrar num grupo, eu vou enviar o link e você consegue participar da aula. E no final vai ter um presente também nessa aula.
4: Que bacana. Então, é uma aula que vai acontecer por videoconferência, né? Quer dizer, a pessoa, o empresário, pode fazer ali do conforto da sua casa, da sua empresa, né?
5: Tranquilo, tranquilo. É a melhor forma que tem. Sem sair de casa, o tempo hoje com essa chuvinha aí, pode fazer, tomando sua cervejinha, tranquilo, sossegado.
4: Paga alguma coisa?
5: Não, totalmente gratuito. Muita gente me pergunta se paga alguma coisa. Não, não paga absolutamente nada.
4: Agora, e é voltada para pequenos, médios, grandes empresas ou o público realmente aberto, independente ali do porte da empresa?
5: Não, gente, totalmente aberto. É para ajudar, para mostrar para os empresários, ainda mais hoje, né, nessa crise, tá? Começa a ter crise, dificuldade em vender, as pessoas começam a baixar preço e cada vez mais as empresas entram em dificuldade. Não. Isso é desde uma mega empresa até uma microempresa. Qualquer um pode participar, não tem restrição, estudante, qualquer pessoa. Basta ir lá na minha página, seguir, me chamar, que eu vou mandar as instruções.
4: Você vai responder perguntas dos participantes na hora da aula também?
5: Eu respondo perguntas tanto durante a aula, quanto depois da aula também.
4: Maravilha. Importante realmente, porque afinal de contas, a gente até estava conversando aqui, não dá para competir por preço. O empresário tem essa dificuldade, às vezes, em colocar preço no produto ou no serviço que ele está vendendo. É exatamente isso que você vai ensinar?
5: É, na verdade, eu vou ensinar como precificar, não como colocar o preço, o custo. Eu vou entrar em como criar o preço para o cliente perceber valor e não te comprar apenas por preço. Porque toda vez que você começa a dar desconto, você começa a vender com preço mais baixo, o cliente, ele te valoriza só por preço. Não, eu vou te mostrar como fazer para que o cliente enxerga valor no seu produto e esteja disposto a pagar um preço mais alto, um preço que realmente vale o seu produto.
4: E aquele preço que realmente vai garantir a subsistência da empresa.
5: Não só a subsistência, o lucro, né? Porque eu acredito que ninguém abre uma empresa simplesmente para sobreviver. As pessoas abrem uma empresa para lucrar. Exatamente, o problema é que quando a empresa começa a dar desconto, ela começa a entrar em dificuldade, sabe o que acontece? Quebra, funcionários são mandados embora, famílias são afetadas. Então, preço é uma coisa bem delicada mesmo.
4: Perfeito, só pra gente concluir então, só reforça pra gente o arroba aí, onde que o pessoal pode fazer a inscrição para participar dessa aula.
5: É só entrar lá no meu perfil do Instagram, arroba Marcelo Montandon. Chega lá, me manda um direct falando que quer participar da aula, que eu vou mandar todas as instruções. Será um prazer ter vocês lá.
4: A partir das 8 a aula?
5: Hoje às 20 horas.
4: Perfeito, muito obrigado, Marcelo, pela participação. E o empresariado de Araxá está convidado então a acompanhar essa aula com o especialista Marcelo Montandon. Como você precificar o seu produto, o seu serviço, sem perder cliente para o seu concorrente que está vendendo mais barato. Pessoal, de estúdio é com vocês.
1: Parabenizar, boa vontade, o Araxá precisa de gente assim.
0: E você que é comerciante, que quer saber o pulo do gato, né?
1: Tá na hora.
0: Tá na hora, e é de grátis, 0800.
1: Tá na hora. Passando aqui pelo YouTube, bom dia. Vamos rezar para que o melhor aconteça para a nossa cidade, pelo nosso Brasil. Tá aí, falou tudo. Tá lá no YouTube esse comentário, o povo do YouTube, esse põe os nomes tão porque a gente não sabe, mas é mais ou menos isso. O que que é, o Araxá vai contar com ele mesmo, me conta.
3: É, que a gente disse que o Araxá só depende de si mesmo, né? Ele isso. Não depende, ele fazendo o papel dele, que é vencer, ele não depende de combinação de resultados de outras equipes. Então, por exemplo, se o Araxá vence o Betim e também vence o Funorte, ele se classifica, ele não precisa torcer para derrota de outro adversário, ou empate, de combinação de resultados, nada disso. Quando a gente fala depende de si mesmo, é isso.
2: Mas acaba dependendo, não, porque assim, se ele chega a 9 pontos...
3: Existe uma remota possibilidade do São João del Rei também fazer 9 pontos, né?
2: E às vezes pode passar por saldo, né?
3: É, mas a gente acredita que vencendo o Betim, até porque o São João del Rei enfrenta o Paracatu na próxima rodada, né?
0: Confronto direto, um mato.
2: Nessa sexta-feira.
3: Então acredito, a gente pelo menos torce, né? Que o Paracatu pelo menos empate, né, com o São João del Rei, e o Araxá vencendo o Betim e o Funorte consegue classificação.
0: A gente não quer não, mas caso aconteça um empate lá em Betim, como é que fica a situação?
3: A gente teria que torcer, aí sim a gente não depende só mais da gente, né? A gente teria que torcer pro Paracatu vencer ou empatar com o São João del Rei para as nossas chances continuarem boas.
1: Entendi tudo agora. Vai depender do resultado de outro, né?
3: Isso.
1: E Araxá tem que ganhar.
3: Tem, assim como tinha ganhado a Siderúrgica, tem ganhado o Betim. A gente não pode pensar em outra possibilidade.
1: Houve a mudança do técnico. Mudanças de jogador agora pro próximo.
3: Nós já detectamos que precisaremos fazer algumas contratações, poucas, mas precisaremos reforçar a equipe em algumas posições, mas a gente vai aguardar esse jogo contra o Betim pra gente poder ir ao mercado.
1: Mas não é arriscado aguardar, já que nós temos que ganhar?
3: Não, porque também é arriscado a gente fazer alguma contratação e até por não ter tempo hábil de contratar o atleta ser regularizado até a partida de sábado, a nossa viagem é na sexta. Então, e existe a possibilidade de a gente contratar e suponhamos que não vençamos o Betim, o atleta teria vindo e já teria que...
1: Mas essa contratação então seria para o próximo jogo sem ser com o Betim?
3: Sim, sim. Definimos uma estratégia interna que contra o Siderúrgico e contra o Betim iríamos com o elenco que nós temos.
0: Já tem passando, alguém, já... mais ou menos na manga aí, se caso precise de contratação?
3: Sim, sim, a gente já tem alguns atletas mapeados em duas ou três posições que a gente pretende reforçar a equipe para vencendo o Betim a gente ir ao mercado.
1: E como é que essa contratação? É por jogo?
3: Não, não. O contrato de trabalho do atleta profissional, ele é de no mínimo 3 meses. Claro que a gente pode inserir a cláusula que, terminando a competição, o contrato é rescindido, mas ele tem que ser formalmente... ele tem que ser formalizado. Ele tem que ser formalizado no mínimo 3 meses. Então não existe contratação só por um jogo, né?
1: Entendi. Então, para você contratar um, você estaria demitindo outro já desses 3 meses? Como é que seria isso?
3: Não é necessário. Temos um elenco com 32 atletas, é um elenco já um pouco inchado, mas não necessariamente para contratar um atleta você precisa demitir outro, até porque não tem. Um número máximo de atletas inscritos nesse campeonato, não existe esse limite.
0: E tem Cascai lá, minha filha.
1: Tem Cascai. Tem que ter, né? Tem que ter.
3: Não se faz futebol sem dinheiro, né?
0: Não
1: existe. Nada no mundo não, se faz sem dinheiro.
3: Mas principalmente futebol, você demanda muito investimento, não tem jeito. Se você quiser, né? Ter sucesso esportivo, tem que ter dinheiro.
0: A estrutura que o Diogo tá dando.
1: Que balanço aqui, né? Que você me faz do estádio de Araxá, depois do jogo?
3: Em relação à
1: estrutura.
3: Ah, sim, comportou muito bem. Tivemos quase 3 mil torcedores, né, no jogo contra o Paracatu.
0: É o maior público ainda do campeonato, não é?
3: Acredito que não foi superado. E infelizmente, né, não saímos com a vitória. Foi um 2-1 sofrido, com um gol ali no último minuto anulado, com 2 pênaltis não marcados, enfim. Mas o torcedor que encontrou o Fausto Alvim depois de muito tempo, né, distante, acho que ficou feliz em relação à estrutura, em relação às obras que foram realizadas, à reforma do estádio. Então, estádio que recebeu esse torcedor, com certeza, de uma forma muito melhor do que da última vez que ele tinha ido ali em 2024, creio eu.
1: Sim. Eu vou te dizer que eu cheguei na segunda-feira, né? Segunda? Uhum. Pós-jogo, né? Cheguei na terça-feira. Eu fiquei impressionada com a participação aqui no WhatsApp do pessoal ouvindo e acompanhando o Araxá Esporte. Eu ainda comentei isso com o Decinho, foi para mim uma grata surpresa, que a gente sabe que nós temos os araxaenses que são que tem realmente o ganso no coração, mas eu não esperava tanto, assim, pelo WhatsApp, porque o feedback que a gente tem é o WhatsApp, né? Eu falei, Décinho, que é isso? Que quantidade de gente? E se eles estavam dando esse retorno pelo WhatsApp, eles estavam dando retorno também pelo rádio.
3: É o perfil da torcida do Araxá, né? É um clube de massa, apesar de ser um clube do interior, de ser uma cidade de população média, acredito eu, cento e poucas mil pessoas, mas é uma torcida muito presente. Já presenciei clubes de cidades com uma população muito maior que não tem o engajamento que o Araxá tem. Então, a torcida do Araxá só tem elogios a fazer, é uma torcida muito presente, uma torcida que acompanha, que apoia, que viaja a longas distâncias, como a gente sabe que é o campeonato aqui em Minas Gerais, né? É a maior malha rodoviária do país.
0: Estava presente lá em Sabará, né?
3: Sim, estava presente em São João del Rei, estava presente em Sabará.
0: Fez uma festa depois do jogo lá, a gente viu, acompanhou pela TV Gans,
3: bacana. A gente vê que para cidades como São João del Rei, Belo Horizonte, são 7, 8, 9 horas de ônibus e a torcida vai, isso é
0: mas fantástico. Você nem quase deu a luz no final depois. Eu quero. Foi muito bom, bacana.
1: E por falar em torcida, o Leandro tá passando aqui pelo YouTube. Bom dia, o Araxá pode classificar em segundo no grupo. Vamos buscar esse segundo lugar. Pra cima, Ganso. É o povo já se manifestando. Se ele classificar...
3: Sim.
1: Peraí, só porque o pessoal não tá... Se ele classificar em segundo lugar, ele pode jogar novamente em Araxá?
3: Joga 3 em casa e 2 fora.
0: Boa. Vamos pra cima.
1: Isso que nós queremos. Eduardo, muito obrigada. A gente tem o Ganso no coração, né? Eu que não acompanho jogos normalmente, mas quando fala que é o Ganso, mexe com a gente, né?
0: Vamos trazer a vitória. O jogo de sábado é 10 horas da manhã, você acredita? Lá em
1: acredito, Botim? E nós vamos estar transmitindo, né, Lessinho? Vamos estar transmitindo. Gol a gol. Gol a gol, nós vamos estar transmitindo sábado às 10 horas. É bom que não vai estar tão quente, né?
3: Mas é uma logística complicada, né? Para o atleta se alimentar o suficiente para jogar uma partida às 10 da manhã.
1: É ruim para o atleta?
3: É ruim.
0: E quem marca é isso aí que define
1: o time? Vai terminar meio-dia, né?
3: Sim, o time da casa. Então, assim, termina o jogo num sol de praticamente sol de meio-dia, né?
1: Eu vou te fazer um pedido. Vou te fazer um pedido. Sim. Lembra o Décinho de passar protetor solar?
3: Pode deixar que eu vou lembrar.
1: Não, fala assim, o Evelyn pediu pra te lembrar de passar protetor solar. Vanessa, põe protetor solar na coisa do seu marido.
3: Não,
1: ele chegou aqui no vermelhão.
3: Isso é uma dica que serve pra mim também, que muitas vezes eu esqueço.
1: Mas o pior é que ele passar. Tem um boné e usa de que jeito?
0: Vou trazer um de presente, eu tenho
2: tá,
0: lá.
2: Tá, obrigada.
1: Traz pra ele.
3: Se Deus quiser, vai dar tudo certo.
0: Sério, vou trazer mesmo.
1: Chegou aqui. Eu que tava na praia, não cheguei tão vermelho igual ele.
0: Camarão. Oi, Eduardo, obrigado, viu?
3: Eu que agradeço.
0: Amanhã tem Câmara, né?
1: Amanhã tem Câmara Municipal.
2: Então... Eduardo, valeu, boa sorte nesse sabadão.
3: Obrigado, amanhã, sempre um prazer participar aqui do programa. Bom dia.
2: Evelyn, vamos encerrar com?
1: Tem uma matéria do Diogo de ontem, que ontem nós saímos daqui quase 11 horas da manhã, mas é de interesse da comunidade. Vamos lá, Diogo Meira.
6: Isso mesmo, bom dia, Evelyn, Armindo, Décinho, o pessoal que acompanha a gente aqui pela 94.5. A gente está aqui na sede da Associação de Apoio e de Amparo à Pessoa com Câncer de Araxá, a Ampara. Ao nosso lado está a presidente Lidna Teles, que fala para a gente a respeito de um fórum que acontece já esta semana, Outubro Além do Rosa, obviamente numa alusão aí ao Outubro Rosa, que é aquele mês em que todos os esforços são mobilizados em prol da prevenção e o combate ao câncer de mama e, claro, também outros problemas que atingem diretamente a saúde da mulher. Mas o pessoal esse ano quer fazer algo mais profundo, não é isso, Lidna? Fala um pouquinho pra gente sobre o Outubro Além do Rosa. Bom dia.
7: Bom dia a todos. Bom dia, Eveline, a todos os ouvintes da rádio. O Outubro Além do Rosa, nós pensamos numa simples questão. A mulher, ela é vista como um todo, né? E nós não podemos pensar somente na saúde do câncer de mama. Então, nós estaremos falando de prevenções. Prevenção do câncer de mama, prevenção de câncer de pele e os tratamentos oncológicos para que a pessoa se sinta melhor naquele momento de enquanto está passando pelo procedimento das quimio e das radioterapias.
6: Então o objetivo é levar orientações a mais para que aquela mulher que está passando ali por um processo de tratamento oncológico sinta um pouco menos os efeitos desse tratamento sobre o corpo, sobre a alma e, é claro, sobre a vida dela também.
7: Sim, nós vamos falar da prevenção, né? Começamos com a doutora Isabela Ávila, que é dermatologista. Ela vai estar falando da prevenção do câncer de pele nas mulheres, né? E vai estar falando também como cuidar da pele durante o tratamento e após o tratamento oncológico. Teremos o doutor Kleber Sérgio, que é mastologista. Ele vai estar estar falando do câncer de mama e do projeto de reconstrução mamária, que é o Flor da Pele, né? E a doutora Amélia Gontijo, que é oncologista, ela vai estar falando dos cuidados com o paciente oncológico. E nós vamos focar muito na prevenção, né? Por isso, outubro além do rosa. Nós precisamos pensar na mulher como um todo e não somente pensar no câncer de mama.
8: Maravilha. E esse fórum, onde que ele acontece? Qual o horário? As participantes têm que dar algum tipo de contribuição para poder ter acesso a essas palestras?
7: Sim. Essa palestra ela é gratuita. Nós contamos com a presença de toda a comunidade. Toda a comunidade está convidada para estar conosco. Vai ser amanhã, no dia 6/10, a partir das 13h30, no Clube Araxá. Então, nós contamos com a presença de todos.
8: E é importante realmente que a pessoa participe, ou a mulher, ou o homem, aquela pessoa que não necessariamente tem tido câncer, mas tenha casos de câncer em casa, participe, porque vai se falar principalmente de prevenção, né?
7: Sim, nós vamos falar principalmente de prevenção. E nós temos que falar também, Diogo, que o câncer de mama não é um privilégio da mulher, né? Que o homem também pode ter o câncer de mama, né? E nós vamos falar das estimativas, né? De 2026 a 2028, nós sabemos que teremos mais de 800 mil casos de câncer. Minas Gerais teremos acima de 8 mil novos casos de câncer de mama de 2026 a 2028. Então nós precisamos trabalhar a prevenção.
8: Em Araxá, existe também essa estimativa, levando-se em conta que lamentavelmente a cidade apresenta um dos maiores índices de câncer do Brasil?
7: Então, pensando aqui na Ampara, né, nós temos aqui, a cada semana nós recebemos 2 a 3 pacientes oncológicos, né? E a doutora Andréa Zeringota, na palestra que ela fez no dia do evento do Bem Me Quero, ela falou que recebe e diagnostica a cada semana 1 ou 2 mulheres de Araxá com câncer de mama.
8: Esse número chega a ser preocupante?
7: Muito preocupante, né? Porque o câncer de mama, o nódulozinho, ele demora 10 anos para que ele se desenvolva. Então, se eu consigo achar ele no início, eu consigo somente retirar o nódulo. E às vezes não precisa nem de quimio nem radioterapia, né? Mas se eu vou deixando, ele vai pegando os quadrantes, né? Até tomar conta da mama toda e ter que fazer a retirada. Então, 95% dos câncer, quando é precoce, né? Descoberto precoce, o câncer de mama, ele tem cura.
8: Agora, um evento desse aqui tem custo, né, Lídia, né? Quais são as parcerias que a Ampara está contando para poder realizar esse fórum?
7: Então, esse evento, ele teve os palestrantes nos deram, né, o privilégio de estar conosco sem nenhum honorário, né? E nós estamos aí atrás de parceiros para o Coffee Break, né? Quem puder nos ajudar. E a gente está a contribuição dos colaboradores da Ampara, né? Os colaboradores da Ampara estão aqui conosco, cada um faz uma coisa, outra, e a gente consegue fazer esse evento. Nós tivemos a parceria do Grupo Terra Viva, que nos ofereceu as flores, né? Que nós vamos estar no evento, e o Clube Araxá, que nos ofereceu o espaço.
8: Agora, para aquele empresário que quer participar aí com o Coffee Break, né? Como que deve fazer? Qual que é o telefone para contato?
7: Então, nossa, seria muito interessante receber parceria, porque a Ampara, ela vive de doações, né? E em contrapartida, nós levamos para a comunidade o conhecimento, a prevenção. Qualquer empresário ou qualquer pessoa que quiser nos ajudar nesse evento, o telefone da Ampara é 3612-1611.
8: Esse mesmo telefone é para tirar dúvidas, caso alguma possível participante tenha alguma dúvida sobre o evento?
7: Sim, sim, esse é o telefone da Ampara, pode estar ligando, e ele é o WhatsApp, pode estar nos chamando, né? E assim, vai ser um evento maravilhoso, é o terceiro fórum de saúde que a Ampara promove para a cidade de Araxá.
8: Perfeito, muito obrigado, Lígia Natelis, pela participação. Falou pra gente a respeito do Fórum Outubro Além do Rosa, realizado pela Ampara. Ele acontece no dia 6 de outubro, terça-feira, das 15h30, né?
7: Das 13h30 às 17h.
8: Maravilha, das 13h30 até às 17h, no Clube Araxá, um evento totalmente gratuito. Você mulher ou você homem pode participar, claro, não vai pagar nada. E a gente deixa aí também aquele apelo, né, para aquele voluntário ou aquele empresário que quiser se voluntariar e ajudar aqui a turma da Ampara com Coffee Break para o pessoal. Afinal de contas, é um evento longo, é importante para oferecer o melhor atendimento para os atendidos, para as pessoas que estiverem participando desse fórum. Um abraço, pessoal, pode voltar aí do estúdio.
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20: Então confere aí, 10h47.
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20: Eita, bom dia, bom dia. Peraí que eu vou tossir de novo. Ai, tempo bom. Tava falando assim, tempo bom, né? É bom, tá fresquinho, tá gostoso, né? Mas pra quem tem problema de rinite, sabe? Amanheceu o nariz coçando, né? Tossindo, espiando. Aí a gente vai. Por mais que trate da imunidade, sempre vem nesse período. Aí, afinal de contas, é alérgica, né? Simbora, meu povo. Iris Santiago aqui, vamos até a uma. Na hora do rango, já deixa eu começar parabenizando duas pessoinhas que estão completando aniversário hoje, completando mais um ano de vida. Seu Enio, o nosso master da Rádio Cidade, e junto com ele, tem a coisinha também, viu, Vilma, minha querida? Feliz aniversário, muitos anos de vida pra você, viu? Sucesso, um monte de coisa boa. Toda a turma aqui da rádio, amigos, familiares, também mandando aí um super parabéns, tanto pro seu Enio quanto pra nossa querida Vilma. E pra começar, pra gente comemorar aí essa nova fase, vamos com música. Fala Mansa, A Origem de Tudo, tem Bizai, Juni César também, Arrependia.

0: para você.
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2: As exportações aumentaram um pouco mais para a Rússia, Estados Unidos e Chile, mas ainda não compensam as compras dos chineses e da União Europeia. Aliviam um pouco. Com relação à União Europeia, o prejuízo é maior, não pelo volume exportado, mas com a qualidade da carne, que os europeus chegam a pagar em torno de $2,000 a mais pela tonelada, por ser carne de primeira qualidade. A China, dentro de mais 2 meses, 3 no máximo, recomeça as compras. Outro fator que segura os preços das carnes lá em cima é uma oferta menor no mercado e o consumo interno que caiu nos últimos meses. O gado de reposição, o bezerro como exemplo, está com preços mais altos. E se o valor do bezerro dispara, lá na frente, há influência direta no preço final da arroba bovina. Valdir Barbosa.
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1: 10h58 na cidade. Bom dia, bom dia, bom dia. Bora pro WhatsApp 998-20-9450. Mande o seu alô e o seu recado. Bom dia, tudo bem? Vamos que vamos. Vai tocar música hoje? Uai, eu tô tocando música, se não tá ouvindo, não. Oferece aí pra Cida Barreto no Salomão Drummond. Leandro Leonardo, temporal de amor, é o Eduardo do Jardim Natália e ele está reclamando que faz 3 dias que eu não toco as músicas dele. Já pode pedir música no Fantástico. Creio, Eduardo, que hoje sai, viu? Você sabe, né, como é que as coisas funcionam.
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5: 11:01, bom dia.
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5: E na Trend 94 tem Panda e Gustavo Lima. O que é que você viu em mim?
9: Gustavo Lima, fala comigo.
10: Fala de amor.

0: 11:12 na cidade. Aí, Eduardo do Jardim, Natália, deu tempo de tocar. Temporal de Amor, Leandro e Leonardo. Teve Natanzinho Lima também, Até Quando? Panda, Gustavo Lima. Esse foi o destaque da Trend 94. O que é que você viu em mim? Ah, o Anderson por aqui, bom dia, bom dia. Aí com música boa já, né, o Anderson? Flavinha também tá por aqui, bom dia. Abençoado terça-feira, minha amiga, e a todos ligadinho. Aí, só música apaixonada, Jesus. Parabéns pro seu N, muita luz, seu N completando mais um ano de vida, né? O nosso master da Rádio Cidade. E a Vilma também tá completando aniversário também hoje, viu? Fazendo aniversário hoje. Você também tá? Feliz aniversário, muitos anos de vida, sucesso, paz, tudo de bom pra você. 11:13, participe comigo, 998-20-9450. Daqui a pouquinho eu tô de volta.
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0: 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Bora com Péricles, Até Quando? Tem Gustavo Lima nesse bloco também, bala alojada, e pra você curtir a sua, é só pedir pelo nosso WhatsApp.

0: Pode confiar, esse ano já deu certo.
1: Já deu, né? Já deu? E coisa boa. Se não deu ainda, ainda dá tempo, tá? Não terminou ainda, só termina quando acaba. Como diria o velho ditado. Chuva de bênçãos, Cleiton e Romário. Você curtiu aí, Gustavo Lima, Bala Alojada. E teve Péricles, Até Quando? Bora pro WhatsApp, a Fatinha tá por aqui comigo. Chega você também, fala comigo, Fatinha.
2: Pires, bom dia. Bom dia. A Fatinha do Torresmo.
1: Tudo jóia?
2: Toca pra mim em Lembranças com Eduardo Costa, por favor.
1: Certinho.
2: Oferecer pra esse povão apaixonado aí, viu? Oferecer pro Rodriguinho, pra dona Divina ali do trailer do Armando Santos.
1: Opa.
2: Pra Fernandinha, pra Helena, lá na roça, viu? Lá perto do Ibiá.
1: Fernandinha tá meio sumida, né? E Fernandinha, cadê você, Fernandinha? Dê sinal de vida pra nós. Vamos com o Alto Papo, tem informação automobilística na cidade.
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4: Eu tenho que tirar o chapéu para a Renault, que está fazendo malabarismos para oferecer seus modelos com uma excelente relação custo-benefício e enfrentar com seus carros a combustão os chineses elétricos. Um deles é o SUV Kardian, moderno, com motor 1.0 turbo, 125 cavalos, oferecido promocionalmente por R$100 mil. Já o hatch Kwid continua como o mais barato carro do nosso mercado, só que agora ele recebeu uma bela plástica na dianteira, completamente reformulada, moderna e outras modificações de estilo, além do interior mais moderno, com o painel mais sofisticado, tudo isso por R$71 mil.
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4: 11:33. Repita comigo. 11:33. Diga 33. 33. Olha a Preta por aqui. Fala comigo.
5: Oi, Iris.
4: Oi.
5: Bom dia.
4: Bom dia.
5: Tô aqui ligadinho também. Eu vi o seu programa.
4: Bom demais.
5: Parabéns pra todos os aniversariantes
4: galera
5: do dia.
4: Boa.
5: E manda pra mim, garoto de rua, do Zezé de Camargo.
4: Zezé.
5: Oferece pra todo mundo que tá fazendo aniversário e pra todo mundo que gostar da música.
4: E tem um tantão
5: bom
4: de gente.
5: Bom dia, gatinho.
4: Beijão, beijão pra você. Miau. Vamos de música. Ô, Fatinha, Fatinha pediu lembranças com Eduardo Costa, né? Ela vai curtir a música agora. E Pretas, acho que dá pra você curtir a sua também nesse daqui, viu? Fica aí.
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2: Cidade 11:46.
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9: 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Circo.
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0: Ellie Just, Calguel. Nesse bloco você curtiu também Paula Fernandes, Simone Mendes, Zico. Quem tá curtindo a programação é o Rodrigo Alves, fala comigo.
1: Bom dia, felicitações aí para todos os carmelitanos aí, opa, inclusive eu.
0: Ponte Carmelo.
1: Joga para nós um Gian Giovanni aí, roupa de lua de mel. Rodrigo Alves, de Monte Carmelo.
0: Opa, Rodrigo, um abraço aí pra vocês, viu? Galera de Monte Carmelo, 144 anos completando hoje. Bom demais. Ele tá mandando um abraço pra mãe Laureana também. Obrigada pela sintonia.
2: Ih, vamos lá, vamos começar nossa receita, hein? Uma pitadinha de teclado. Aí tá bom. Guitarra a gosto. É um pouquinho de baixo. Boa! Vou misturar a bateria. Agora, um punhado de voz.
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2: É, nós temos a receita dos maiores hits do Brasil.
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9: Terça-feira ainda com muita instabilidade devido à frente fria que vem do oceano para o sudeste. Muita variação de nebulosidade com pancadas de chuva no centro-sul e noroeste do estado. As pancadas de chuva podem ser fortes, acompanhadas de rajadas de vento, raios, trovões e até granizo. Na faixa norte do estado, apenas possibilidade de chuvas isoladas. Céu nublado com pancadas de chuva e trovoadas no Triângulo, Alto Paranaíba, Sul, Sudoeste, Campo das Vertentes e Oeste. Céu parcialmente nublado com pancadas de chuva, trovoadas isoladas na Metropolitana e Zona da Mata. Demais regiões, céu parcialmente nublado com possibilidade de chuva isolada. Em BH, a terça será de céu nublado a parcialmente nublado com pancadas de chuva. Na capital, a temperatura máxima deve chegar aos 29 graus. Para a Rede Itasat, repórter Aline Neves.
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7: 12 horas e 1 minuto, bem na hora do rango, né? 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Edi, querida, chegue junto, fale comigo.
8: Oi! Oi! Bom dia, tudo boa
7: bem?
8: Tarde.
7: Boa tarde.
8: Tudo bem com você?
7: Eu tô bem, e você?
8: Eu tô bem, graças a Deus.
7: Que bom.
8: Oi, Iris. Você poderia tocar para mim, Iris, você acha, 200 anos com Zezé de Camargo e Luciano? Quero oferecer para você e família, pro bebê, para Silene, Silene e Anissa Carol. Minhas amigas, meus amigos, minhas professoras, motorista da van, que amanhã estaremos em esportes lá. E para a zona do Grimbazaba, de Joel, Bitinho Família, Tia Neninha, Fernandinha, Pedrina, Douglas, a Requeijão, para todos que estão na escuta da 94.5, tá bom?
7: Tá bom.
8: Cidade da Gosto de Ouvir. Tchau, obrigada.
7: Beijo para você, Edi. Aguenta aí que no próximo bloco você curte sua música, tá? A gente atende o Rodrigo nesse daqui e tem também Luísa Sonza, Diferentemente, Simone Mendes, Direitos Iguais.

0: Eita, hoje vocês estão que estão, hein? Jean Giovanni, roupa de lua de mel. Aí foi pra galera do Monte Carmelo, completando hoje 144 anos a cidade. É, o Rodrigo Alves, a Laureana, toda a comunidade de Monte Carmelo, que curte aí a programação da Rádio Cidade, né? Nesse bloco também teve Simone Mendes, Direitos Iguais, e Luísa Sonza, Diferentemente. 12h12, olha as horas iguais, faz um pedido aí, vai. O comercial, daqui a pouquinho eu tô de volta.
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0: Boa tarde, cidade, 12h13.
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3: 12h45 na cidade. 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

0: também a Edi. Ela pediu Zezé de Camargo e a gente curte nesse bloco.
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5: Fala comigo. Fala de amor.

0: 12h26, na cidade, você curtiu aí o pedido da Edi. Ela já tá aqui agradecendo também. Fala aí, Edi.
1: Fala, Lives, obrigado!
0: Vocês estão no musicão, viu? No musicão daqueles raizão. Bora pro WhatsApp, quem tá por aqui comigo? É o Luiz. Opa, Luiz, fala comigo. O Luiz é a Maria de Fátima, né?
2: Alô.
0: Opa.
2: Bom dia, Iris Santiago.
0: Boa tarde, tudo bem?
2: Aqui é o Luiz.
0: Ô, Luiz, fala comigo.
2: Escuta, Iris Santiago, princesa del voz da Rádio Cidade. O Iris, que vem de Arco Iris, é por isso que sua madre pôs o nome em você de Arco Iris. Iris é Santiago. Santiago por nome de um santo. Santiago. Iris, se fosse o seu alcance de passar uma música para mim,
0: que você quer ouvir?
2: Para a minha esposa, a minha cunhada, que se chama Ciganinha de Silveira e Barrinha. É música antiga, mas é música que mexe com o coração sertanejo. E também ofereço para quem gostar da música, tá bom?
0: Tá bom.
2: É isso aí, obrigado, Iris.
0: Um abraço, Luiz. Obrigada aí pela companhia, viu? Tô dizendo que vocês estão caçando uma música lá do fundo do baú com sertanejo de raiz. Aguenta aí, viu, Luiz? Maria de Fátima também, galera que tá aí curtindo a nossa programação. Vamos com o Alto Papo, tem informação automobilística na cidade.
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4: E para completar o festival de lançamentos de picapes no nosso mercado nas últimas semanas, nesta tem na Argentina a Renault apresentando a Niagara, em terras portenhas onde ela será produzida e de lá importada para o nosso mercado. A Niagara vai ter motor 1.3 Turboflex de 156 cavalos com gasolina, 163 com etanol. Câmbio automático do tipo dupla embreagem com 6 marchas. Muito moderna, ela se utiliza de vários componentes do recém-lançado SUV Boreal. E por isso terá tração integral 4x4. E a suspensão traseira é do tipo Multilink, que confere estabilidade, mantendo o conforto dos passageiros.
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6: E na música de hoje você curte Zezé. Telefone mais.

0: Shirley, bom demais, né? Ciganinha e atendendo o pedido do Luiz e da Maria de Fátima. O comercial, daqui a pouquinho eu tô de volta.
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0: 12h43.
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0: E aí, gente, bora ficando por aqui? Obrigada pela participação e companhia. Hoje deu tempo de atender todos os pedidos musicais. Mereço até palma, não mereço? E pra reclamar, o Eduardo é bom, mas pra elogiar, eu acho que ele não é muito bom, não, viu? Vamos com o de Paulo e Paulinho. Fim no fim, entendeu? Então, findou a hora do rango. Amanhã, a partir das 10h30. A gente se encontra. Tem Eduardo Costa também. Imagina eu

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4: Entre os dias 25 de setembro e 1º de outubro, quando passou a valer o fim das bets no Brasil, 10.435 sites ilegais de apostas foram encaminhados para bloqueio, segundo dados citados pela Advocacia Geral da União em uma manifestação encaminhada nesta terça-feira ao Supremo Tribunal Federal. Nesse mesmo período, foram solicitadas a remoção de 3.040 páginas, perfis, canais, grupos e servidores, todos relacionados às apostas ilegais. A AGU, nessa manifestação, também citou um levantamento feito pela Associação Nacional de Jogos e Loterias, que identificou 18.195 sites com oferta ativa no Brasil, mesmo após a proibição. Ao final, a AGU pede ao ministro Luiz Fux que rejeite os pedidos das entidades do setor e que mantenha integralmente a proibição das bets no Brasil. O órgão também pediu que a Procuradoria-Geral da República seja ouvida antes da decisão. O caso agora está nas mãos

0: do ministro Luiz Fux, do STF. De Brasília, Pedro Nascimento. 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
1: 13:01.
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seu rádio, fazendo aquele clima legal, bacana, hoje, dia 6 de outubro. Parabéns hoje pra Vilma, nossa companheira de trabalho, e também o Sorênio Braga, diretor aqui da Rádio Cidade, tá aniversariando hoje. Sorênio, parabéns, felicidades. Vilma, que Deus abençoe.

0: 6 agora, hein? Emília Eduardo, pra você que tá ligado, hein? Do DVD De Volta ao Passado, né? Trouxe o flashback Butterfly por toda a vida pra você ligado, acompanhando cidade, hein? Me fala qual necessidade, Henri Freitas, e ainda teve Garotos por aqui na programação Cidade.
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9: Ó, deixa eu mandar um abração ali pra turma que tá ligado lá em Biá, hein? Abração lá pro Arley, né? Pra quem mais lá, hein? Tá lá o Cubano, Tio Bola, Cristiano, Rony, o Fabrício, né? E toda a turma, hein? Aquele abração pra vocês e obrigado aí pela companhia.
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9: Panda! Pintando em 1h22 agora, hein? Gustavo Panda Lima. Com Gustavo Lima, Cidade.
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0: Cidade, retrovisor em Gustavo Lima, fechando mais uma super sequência. Ainda teve por aqui perdas e danos, Sorriso Maroto, Ferrugem, né? E o grupo Benzadeus, né? O que você viu em mim? Panda e Gustavo Lima. 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Minha amiga Badia, ótima tarde para você, que Deus abençoe.
1: Deus te abençoe.
0: Amém, nós todos.
1: Te abençoe todos nós.
0: E ele abençoa
1: e
0: muito.
1: Todos aí da Rádio Cidade, tô curtindo essas músicas boas, todos aí. Consideração pro Joel, pro Rafael, pra Clarice, pra Dona Ima, pro Zé, pro João Carlos, pro Vitinho das Galinhas, pro Carlinhos, pro Divaldinho Gomes, Reginaldo Gomes, pra Patrícia, pro Larissa.
0: Uma gente boa.
1: Pro Evandro, Milênio, Ana Laura e pra todos os ouvintes a mais que estão vendo esse programa, Marcos Roberto.
0: Valeu.
1: Uma boa tarde, pra valeu.
0: Nós. Aquele abraço, obrigado aí pela...
1: Marcos Roberto, Deus te abençoe todos nós.
0: Amém, amém. Aquele abraço pra você.
1: Boa tarde.
0: Boa tarde. Ó, deixa eu lembrar aqui, no cinema está em cartaz aí, Verity, Galinha Pintadinha, o filme, Minha Melhor Amiga e ainda Vingadores Ultimato. Né, Encore, na telona aí do cinema, está a fim de ir ao cinema? Então manda pra mim, no WhatsApp Cidade, 998209450. Põe lá seu nome, coloca eu quero, pra você concorrer aqui a pares de convites para o cinema em Shopping Boulevard Garden.
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0: Muito bem, agora 1h38. Tá na hora de mais uma edição, hein? Manda um abração ali pra turma na lavanderia. Falou, Luciana, aquele abração pra vocês aí, bom trabalho. Obrigado aí pela companhia. Terça-feira e é modão, ó. Lembra do João Mineiro e Marciano? Zezé canta. Telefone mais.

0: 16 para as duas. Beijinho para você também, viu, Ana Castela?
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3: O mercado financeiro do café registra baixa nos preços nessa segunda-feira. A saca do tipo 6, bebida dura, fechou em R$ 1.574, baixa de R$ 34. Tipo 7, bebida dura, R$ 1.503, baixa de R$ 25. Tipo 6, bebida riada, R$ 1.293, baixa de R$ 14. Tipo 7, bebida rio, R$ 1.052, baixa de R$ 29. No mercado futuro para dezembro, a tendência é inversa. A saca fechou ontem valendo US$ 356, alta de US$ 4.10. Informações do Centro do Comércio de Café de Minas Gerais. Repórter Estela Torres.
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0: 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Ô, Wilson, boa tarde pra você, Wilson.
16: Ô, Marcos Alberto, boa tarde. Beleza? Ô, e uma música aí pra nós, de Tinique de novo. Chico Mineiro.
0: Ixi, Maria, ó.
16: Faz favor. E homenagem ao meu filho Igor Guilherme e o Iago Marcelo,
0: certo,
16: que tá na escuta aí por aí nesse Araxá. Falou, Marcos, falou pra você e todos os meus amigos, principalmente o pintor aqui, o Gaspar, tá aqui pelejando pintar a casa aqui do escritório.
0: Tá sofrendo.
16: Vamos que vamos, Marcos Alberto, tá, e coloca meu número certinho.
0: Tá bom, aquele abraço. Vou tocar aí o Chitãozinho e Chororó. Conta o Nick de novo, hein, pra matar a saudade, ó, Chico Mineiro. Mostraram a história esse dia na TV, achei legal, bacana, hein? 7 pras 2. Isso.

0: Doc Mário. Ainda teve aqui na Cidade FM, postinho de gasolina e a primeirinha ponto fraco, hein? Pra você ainda teve ali o Chitãozinho Chororó com o Tonico Tinoco, né? O Chico Mineiro, pra você ligado, acompanhando aí o Temperatura Máxima. Esta é a cidade, eu sou Marcos Roberto, já volto com mais, aguenta aí, espera aí.
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1: 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Ó, agora 2:01, hein? Tá tendo uma briga boa, hein? Lá na seleção de Portugal entre Cristiano Ronaldo e Jorge Jesus.
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3: Temperatura máxima.
2: 94 graus.
1: Pois é, o jogador de futebol português Cristiano Ronaldo não voltará à seleção do seu país enquanto, né, Jorge Jesus for o técnico da seleção, hein? Cristiano Ronaldo, né, ficou ainda mais decidido sobre o tema após uma entrevista coletiva concedida pelo técnico Jorge Jesus no último domingo, dia 4, após a vitória de Portugal em cima da Noruega por 2-1 em partida válida pela Liga das Nações, hein? Cristiano Ronaldo tá pé da vida. Quem ganha a briga, hein?
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2: 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A primavera mais gostosa, hein? Mais uma vez, parabéns aí pro seu Enio Braga, né? Também a Vilma, estão aniversariando hoje. Parabéns, felicidades, muitos anos de vida. Que essa data se repita por muitos e muitos anos. Deixa eu atender a Silvânia. Oi, Silvânia, pediu essa aqui, ó, pra matar saudades. E que saudade, hein? José Augusto, aguenta coração.

0: Obrigadozão. Que honra demais poder estar aqui, viu?
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1: João Neves.

0: Jaime, Saudade Sabe Nadar, João Neves, fechando mais esta sequência. Ainda teve por aqui Saudade Inconveniente, Menos é Mais com Pablo. Gente, atenção, hein? 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Cartaz no Cinemais, Shopping Boulevard Garden, Verity, Galinha Pintadinha, o filme, Minha Melhor Amiga e ainda Vingadores Ultimato Encore, relançamento na telona aí do Cinemais, Shopping Boulevard Garden.
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0: Agora 2:23 em Cidade. Vem trazendo o Gustavo Lima. Fala comigo. Gustavo Lima.
14: Fala de amor.

0: Fortaleza. Muito obrigado, galera.
1: Cidade, Mari Fernandes, em Telefone Sem Fio, fechando mais esta sequência. Ainda teve por aqui o Panda com Gustavo Lima. O que é que você viu em mim, hein? Temperatura de 23 graus. Hoje, terça-feira, dia 6, hein? Aquele abraço, obrigado aí pela companhia. Gente, segunda-feira é feriado, dia de Nossa Senhora, dia das crianças. E você, já ajudou a caravana da alegria? Ainda não? Então deixa aqui na Rádio Cidade, né, a sua doação, a sua ajuda, né? Pra criançada ficar feliz, ó. Distribuição de lanches, refrigerantes, saquinhos, surpresa, picolés, alguns brinquedos e muito mais. Então, se você tem a doação aí, deixa aqui na Rádio Cidade, na Cassiano Lemos 87, ou liga pro Maurinho, que ele vai aí e vai buscar 999-41-1614, né? A Joana também, lá do Grupo Esperança e Caridade, lá no Gran Bazar, lá no Serra Morena, também tá fazendo a campanha dela e a festinha dela também acontece. Ela já faz aí, ajuda muita gente aí o ano inteiro, né? Mas em especial também, né, no dia da criançada, que a criançada fica lá na expectativa, na esperança, né, de ter aquele lanche legal, bacana, né? Então, quem puder doar também, né, doe lá pra Joana, lá no Gran Bazar, fica pertinho do Serra Morena, né, lá no postinho lá, só perguntar onde fica a Joana do Gran Bazar ali, todo mundo informa. Onde fica a Joana do Gran Bazar? Todo mundo sabe, vai te informar lá, vai lá pra você ajudar, hein? Segunda-feira é o dia das crianças, então vale você também colaborar. 2:30.
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1: Ó, agora 2:36, é o Kardec aí, ó, chegando na área. Fala, Kardec! Ei, Kardec!
17: Ô, Marcos Roberto!
1: E aí,
17: boa
1: Kardec,
17: tarde pra você, beleza? Boa tarde aos ouvintes da Cidade FM 94,5. Aqui é o Cleiton Kardec, meu irmão.
1: Ó, gente,
17: tamo
1: boa.
17: Aqui no rancho ouvindo, hein?
1: Ah, daquele jeito,
17: a chuvinha,
1: né?
17: Agora deu um tempo.
1: É.
17: Manda pra nós aí, o modão da nada ajeitada aí, Glory of Love, com Pete Seteira.
1: Que isso, hein?
17: Vai pra minha esposa Lili, meu filho do Michael, Jonathan. Vai pro Badete, o Bucha, o Buiu, toda a moçada aqui no rancho aqui.
1: Turma, gente boa.
17: Curtindo sua programação, tá bom?
1: Pra quem mais?
17: Vai ter um amigo também, o Vovô Barbosinha.
1: Tá aqui,
17: alô, ó. Vovô Barbosinha. Deve lembrar dessa música aí, ó.
1: Lembra?
17: Pra você, porque quer e toda a moçada te ouvindo aí. Cidade do Agosto de Ouvir.
1: Ó, e tá mandando um abração pra você, viu, Kardec?
18: Ô, galera.
1: Ei, aí, ó, manda um abraço lá, Barbosinha, pra turma aí, ó.
18: Ô, Kardecão.
1: Kardec só fica daquele jeito agora,
18: tá,
1: no
18: doido, né? Essas férias, só parece ter um mês que eu vim.
1: Em mim, não.
18: Tem um mês jeito que eu passei aqui no seu programa,
1: não,
18: eu tava de férias, agora continua de férias.
1: Continua.
18: Que isso, essa firma é boa demais, hein? Falou, Kardec, um abraço pra você e toda a galera aí no rancho, curtindo. Qualquer dia nós vamos voltar aí no rancho, muito bacana aí, gostei. Valeu, um abraço.
1: Aquele abração pra turma toda aí, ó. Depois dessa aqui, viu, Kardec? Tem a música de hoje e depois vou tocar a sua aí, ó, pra você matar a saudade, hein? Telefone Mais.

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3: Cidade 12:47.

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5: Por aqui agora, 8 para as 3, hein? 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
5: Tá pintando mais um, ó. É de Brito e Samuel. Tudo também.

0: Da saudade, Madonna Borderline aqui na programação Cidade. Ainda teve o último romântico, Sam Henrique e toda mulher, Ed Brito e Samuel. Pra você que tá ligado, acompanhando, hein? Tarde legal, bacana, terça-feira, temperatura agora 23 graus, hein? Aquele abraço, tudo de bom pra você que tá acompanhando. Daqui a pouco eu volto com mais, hein? Já.
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3: Entre os dias 25 de setembro e 1º de outubro, quando passou a valer o fim das bets no Brasil, 10.435 sites ilegais de apostas foram encaminhados para bloqueio, segundo dados citados pela Advocacia Geral da União em uma manifestação encaminhada nesta terça-feira ao Supremo Tribunal Federal. Nesse mesmo período, foram solicitadas a remoção de 3.040 páginas, perfis, canais, grupos e servidores, todos relacionados às apostas ilegais. A AGU, nessa manifestação, também citou um levantamento feito pela Associação Nacional de Jogos e Loterias, que identificou 18.195 sites com oferta ativa no Brasil, mesmo após a proibição. Ao final, a AGU pede ao ministro Luiz Fux que rejeite os pedidos das entidades do setor e que mantenha integralmente a proibição das bets no Brasil. O órgão também pediu que a Procuradoria-Geral da República seja ouvida antes da decisão. O caso agora está nas mãos do ministro Luiz Fux, do STF. De Brasília, Pedro Nascimento. 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
1: Muito bem, agora 3:07.
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0: Amém. 3:16, esse é o Fala Mansa, hein? Fechando mais esta sequência para você acompanhando aí o Temperatura Máxima Cidade FM. Aquele abraço, obrigado aí pela companhia. 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
0: 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Manda um abração ali pra turma que tá sempre acompanhando, do meu amigo Moisés, lá na marcenaria dele, lá no São Geraldo, na MMP Móveis Planejados. Meu amigo Moisés tá lá, o Alan, o Samuel, né? A turma que tá lá ligadinha acompanhando. Aquele abração pra vocês e obrigado aí pela companhia. Tudo de bom.
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7: Com certeza, em 3:25.

0: Open, Boulevard Garden, tem cartaz em Verity, Galinha Pintadinha, o filme Minha Melhor Amiga e Vingadores Ultimato em Cor. Ó, vai estar levando hoje a Fátima, Eugênio, né, o Rian, Luiz Silva, também a Luciana, a Nayara Silva e o Santiago, né, faturando aí pares de convites para o cinema e Shopping Boulevard Garden. São válidos de segunda a sexta, não é válido para estreia, nem final de semana. Então aproveitem no Cinemais Shopping Boulevard Garden. E você que não ganhou, não fica triste, né, amanhã tem mais aqui na programação da cidade, né, a sua rádio. 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
4: Eu tenho que tirar o chapéu para a Renault, que está fazendo malabarismos para oferecer seus modelos com uma excelente relação custo-benefício e enfrentar com seus carros a combustão os chineses elétricos. Um deles é o SUV Kardian, moderno, com motor 1.0 turbo, 125 cavalos, oferecido promocionalmente por R$100 mil. Já o hatch Kwid continua como o mais barato carro do nosso mercado, só que agora ele recebeu uma bela plástica na dianteira, completamente reformulada, moderna, e outras modificações de estilo, além do interior mais moderno, com um painel mais sofisticado, tudo isso por R$71 mil.
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21: Mais uma edição da música de hoje, hein? Matando a saudade, pra você lembrar, hein? João Mineiro e Marciano, telefone mais com Zezé de Camargo.

0: você gosta. Mas você já ajudou a Joana na do Gran Bazar pro Dia das Crianças? Ajuda ela. Você tá no Grupo Esperança e Caridade, Serra Morena, pertinho lá do postinho. É, chega lá, pergunta onde fica a Joana, lá todo mundo informa. Leve a sua doação, bala, pirulito, carne moída pro cachorro quente, pão de cachorro quente, salsicha, refrigerante. Se você puder ajudar, a gente fica feliz, hein? Tem também a caravana do Maurinho Moraes, que é a caravana da alegria. Você também pode contribuir, deixa aqui na Rádio Cidade, na Cassiano Lemos 87. Se quiser, liga pro Maurinho, ele vai buscar 999-41-1614. Você vai estar falando aí direto com o Maurinho, né? Agora, se quiser fazer um Pix também para ajudar, você pode ajudar também através do telefone 999-41-1614. Vale a pena, 26 anos, né? Fazendo a alegria da criançada em Araxá. Agora, 3h46.
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0: Oi, cidade, 3h47, 3h4.
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0: Olha aí, cidade, 3h48 agora, hein? Daqui a pouquinho tem Leandro Silva. Manda um abração pro Fred, o primo. Ô, primo! Segura aí, não perde mais não.
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divertirsi. 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

0: alegres, felizes, coloridolas, hã? Rapazolas.
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3: Tá explicado. Suas conversas temporárias que...

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2: Panda é o nome dele.
3: Gustavo Lima.
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6: Chuvas atrapalham e muito a colheita da mandioca, assim como acontece com a batata, a cenoura, que perdem a qualidade e os preços sobem. Produtores estão preocupados, porque a previsão é de chuvas durante todo o mês de outubro, o que prejudica a venda direta da mandioca e o processamento industrial dos derivados, por falta de matéria-prima. E são muitos os derivados da mandioca, como a farinha, que é muito usada na mesa do brasileiro, tem a farinha d'água, a goma hidratada, polvilho doce e azedo, muito usado no pão de queijo, também o tucupi, vem da mandioca. A tapioca é outro alimento popular na mesa do brasileiro. E nada melhor também que uma mandioquinha frita. Valdir Barbosa.
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10: Cidade 4:55.
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5: Terça-feira ainda com muita instabilidade devido à frente fria que vem do oceano para o sudeste. Muita variação de nebulosidade com pancadas de chuva no centro-sul e noroeste do estado. As pancadas de chuva podem ser fortes, acompanhadas de rajadas de vento, raios, trovões e até granizo. Na faixa norte do estado, apenas possibilidade de chuvas isoladas. Céu nublado com pancadas de chuva e trovoadas no Triângulo, Alto Paranaíba, Sul, Sudoeste, Campo das Vertentes e Oeste. Céu parcialmente nublado com pancadas de chuva, trovoadas isoladas na Metropolitana e Zona da Mata. Demais regiões, céu parcialmente nublado com possibilidade de chuva isolada. Em BH, a terça será de céu nublado a parcialmente nublado com pancadas de chuva. Na capital, a temperatura máxima deve chegar aos 29 graus. Para a Rede Itaçati, repórter Aline Neves. 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
1: Hora certa, cidade, agora 5:05. E aí, tudo bem? Tudo legal? Tudo bacana? Essa é uma performance do Michael Jackson. Éramos criança quando tocou no Fantástico. Rockerel, Michael Jackson, Somebody Want to Me. Para os cabeças brancas matarem saudade. Que é isso? Essa você não vai ouvir.

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Esse é o Sorriso Maroto, com o grupo Benzadeus com Ferrugem. Top das galáxias, bora lá, rapaziada, como é que é? E aí? Terça-feira, 6 de outubro de 2026. Só dar um abraço aqui pra Vilminha, nossa companheira de trabalho, e também para o senhor Enio, ele que é o idealizador de tudo isso, ele que é claro.

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1: E para completar o festival de lançamentos de picapes no nosso mercado nas últimas semanas, nesta tem na Argentina a Renault apresentando a Niagara, em terras portenhas onde ela será produzida e de lá importada para o nosso mercado. A Niagara vai ter motor 1.3 Turboflex de 156 cavalos com gasolina, 163 com etanol. Câmbio automático do tipo dupla embreagem com 6 marchas. Muito moderna, ela se utiliza de vários componentes do recém-lançado SUV Boreal. E por isso terá tração integral 4x4. E a suspensão traseira é do tipo Multilink, que confere estabilidade, mantendo o conforto dos passageiros.
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23: Bora, bola, jala por aqui, continua.
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0: Fly pra matar a saudade, Lost in Love. Pra fechar mais uma, quem é isso? Lembrando que hoje tem Bala Cash e também tem Hora Livre.
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0: Produção. Que honra demais poder estar aqui, viu?
1: Você tá doido.
0: Obrigado, gente. Obrigado. Obrigado.
1: João Neves.

0: Alê!
1: Tchau, Alê!
0: De Fabrício!
1: Que honra, cara!
0: Coisa linda, que honra, bicho! Que coisa
2: mais linda! 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
0: Deixa eu mandar um abraço aqui pro Ataídes Fernandes. E toda a rapaziada aí do Busão, da Nascente Batata. Abraço, Ataídes. Alô, galera.

0: em Fortaleza. Muito obrigado, galera.
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0: ouvir o áudio e depois ele mandou um vídeo.
1: Ah, Leandrone, que seu louco. Como é que você descobriu que eu queria ouvir Information Society?
0: Não, moleque.
1: Eu tava na dúvida se eu pedi Information Society.
0: Eu vi.
1: Snap.
0: Eu vi aqui nas minhas bolas.
1: Valeu
0: de cristal,
1: demais, hein?
0: Moleque.
1: Pelo menos eu acho que é Information Society mesmo, né?
0: É, oi. Não erra não, oi. Agora ele mandou um vídeo. Que pena, não foi possível reproduzir o vídeo, por quê? Lapan

0: final dessa música aí. Rinde! Lá, lá, lá, lá, lá, lá, lá, lá, lá. Leandro Silva, você é bom mesmo, camarada.
1: Abraço, Marcelinho. Grande Marcelo Rosa, cara, transportando vidas. Que top, cara. Esse é o mês das crianças. Então é a época que você tem que soltar a criança.

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0: seus ouvintes. Uma noitinha já, né? Abençoado.
1: Noitinha, é.
0: Leandro, nós estamos aqui na correria. Sim. Acabei de chegar.
2: Quem tá aí? Quem
0: estamos
2: tá aí?
0: Correndo pra organizar
2: o seu
0: festinho. Manda as músicas da sua programação. Ah, Leandro, quem quiser nos ajudar também, pode trazer as doações, viu?
2: Sim.
0: Nós agradecemos mesmo. Aqui é de tudo. É pipoca, é pirulito, bala, refrigerante, o que a pessoa quiser doar, tá?
2: Sim.
0: Manda as músicas da sua programação para as meninas,
2: claro,
0: do Granazá.
2: Minha amiga, claro.
0: Deus abençoe grandemente.
2: Amém,
0: a nossa
2: amiga.
0: Noite. Fica com Deus.
2: Com Deus também, minha amiga. Minha amiga e eterna criança Joana, ela adora fazer a festa das crianças. Gente, ela diverte mais do que as crianças. E ela não come nenhum pedacinho de doce. Ela gosta de dar os presentes para as crianças, já é tradicional. Então você, se você quiser aí tocar no seu coração e você quiser aí ajudar a galera do Gran Bazar, fica lá atrás, na rua atrás do Doutor Farol.
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você mudou? Onde você está, Marcelinho? Dá uma luz aí! Vamos falar com ela, a eterna criança, Joana do Gramazar. Lembrando que você queira ajudar a Joana, tá? Pode entrar em contato aí. Pode deixar lá no Gramazar também o que você quiser, brinquedos, roupas. Dá uma luz aí! Vamos falar com ela, a eterna criança, Joana do Gramazar. Lembrando que você queira ajudar a Joana, tá? Pode entrar em contato aí.

0: tempo. Fala aí, amigo. Fala aí, Luiz Antônio.
1: Ô, meu amigo Leandro Silva, boa noite, bom demais. Foi top, hein, cara? Manda uma aqui pra nós. Tanta criançada e vai lembrar nosso tempo aí.
0: Não é, cara?
1: Deu uma agitada boa nessa 4-5-2 aqui. Tô chegando na chave, daqui a pouco eu tô por aí, se Deus quiser.
0: Que bom, cara.
1: Manda outra moda dessa aí pra nós aí, dá uma ajeitada nesse trem.
0: Vou ajeitar aqui. Bora, gente, para o giro, eu volto trazendo mais. Tá vendo, hein? Sei que é legal.

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4: Hora certa, 7:01.
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3: Olá,

tem patrocínio em Minas Gerais. Patrocínio na nossa cidade vizinha. Ai, como foi bom. Foi lá em 1993, quando eu conheci essa versão, da versão original, é claro. É claro que sim. Muito bem, rapazes, fui informado aqui agora que teremos aí a transmissão do BalaCast pela cidade.

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1: Essa dica não tá, né? Vamos que vamos! No 131º. Eu e meu amigo Wilson Tatá. Vamos pra cima, irmão?
2: É isso aí, Decim. Boa noite, pessoal. Chegando mais uma vez pra vocês aqui na noite dessa terça-feira pra trazer informação. Hoje, 6 de outubro desse ano de 2026. Depois aí dos dias das eleições, né? Domingão, eleição aí.
1: Bicho pegou,
2: né? Polarizou tudo, né? Dos dois lados, tal, equilibrado, diferença pouca. Mas daqui uns dias tudo vai se resolver também. Voltamos novamente, então, essa semana agora, a nossa regularidade aqui com o nosso BalaCast, trazendo mais um convidado para você, né, dos nossos mais de 130 que já estiveram aqui, agora mais um, né, assim, para a gente poder, né, conversar, bater papo, conhecer um pouco mais da história, da carreira, da vida e também do trabalho realizado na nossa querida e amada Araxá.
1: O bom é que o BalaCast é isso, né? É um celeiro de personalidades aqui da nossa cidade que a gente vai armazenando, a gente vai deixando, né, pro pessoal conferir quem faz a diferença na terrinha de beijo. Já vieram tantas pessoas bacanas, né, Tadeu? Já viu o Tadeu? A gente já falou de... O último agora foi o Padre Jonathan.
2: Né? Padre Quevedo, tem o Padre Quevedo aí.
1: Quevedo, rapaz, tá doido?
2: Padre Kelmo. É o Quevedo, é o Padre Kelmo. Exorcista.
1: Mas é isso aí, muita gente bacana. E na própria CBMM a gente teve orgulho de receber muita gente bacana, né? O Ricardo, né? O seu Ricardo Lima, né? Teve o Réplica aqui também. Muita gente que faz a diferença na nossa cidade com um assunto tão importante mundialmente. Hoje já a gente vai contar quem está aqui com a gente, mas agradecendo antes os nossos patrocinadores, né? AppPage, devagarinho, Diogo. AppPage, o Thiago está em Araxá, o que você viu aqui, menino?
2: Peraí, eu vou colocar aqui, você fala aí, aí nós coloca. Thiago, aqui, estava lá, a última vez que eu falei com ele,
1: Petrolina.
2: Ele estava em Petrolina. Entendeu? Tá lá inaugurando um aplicativo na cidade, lá de mobilidade e tudo mais.
1: Um abraço pro Thiago, né, do App Page. Hoje o app, né, multiplataformas, né, o menino tá pegando tudo que pode, né?
2: Um abraço, você aqui, viu, Thiago? Você é sempre você, nossa semana eu vou te achar, viu? Tô te falando aí, tá?
1: Tô te falando aí. Agradecendo também Tita Camisetas, a Tita que veste nosso BalaCast. Um abraço pro Adriano Vanderlei. É, agradecer também Caps Personalização Criativa, um abraço para você, viu, Fernando? Para você, toda a família, tamo junto e misturado, viu? Qualquer coisa, só acionar a gente por aqui. Nosso Araxá Aquapark, Diogo Ferreira, toda a família Araxá Aquapark, brevemente, ano que vem, eu já sou sócio.
2: Eu já queria que eu fosse lá, estobou água lá, mas tá chovendo, não tinha jeito.
1: Você vai fazer o que lá? Né? Só filmar, né, Tadeu? Não dá
2: pra... Diogão tá lá nos Estados Unidos também, ouvindo a gente, eu mandei o link para ele aqui, tá mandando um abraço aí para todos nós. Também proprietário da SAF do Araxá Esporte. Vamos mudar a cara do ganso, né?
1: É, depois nós vamos trazer uma camisa do Araxá pro nosso convidado, né?
2: Com certeza.
1: É, eu tenho certeza que tá no ganso, tem que torcer pro ganso, né? Mas também agradecendo a Prefeitura Municipal de Araxá, nossa gente em primeiro lugar, pessoal que tá fazendo de tudo aí pra terrinha de beija ficar 100%. E daqui a pouco uma deliciosa pizza lá da Pizzaria do 18. Alô, senhor Elias, Diógenes, toda a família do 18, onde tivemos o prazer de estar, né, Tardelli?
2: Esses pessoal dias.
1: Bacana demais. Um abraço para todos vocês. Já, eu pedi aquela por último aqui, molho gorgonzola, como é que chama? Filé? Oh, é, gente, é pizza boa aquela, viu? E também, né, um abraço para todos vocês. Esse episódio vai ser retransmitido amanhã na Rede Sintonia, né, meu amigo Olavito, e também reprisado na quinta-feira, né, na rede, na TV Sintonia. E a partir de agora estamos ao vivo pela 94,5 pelo radinho. Você que está no seu carro, você que está aí nas empresas, pessoal lá da CBM acompanha a gente, muita gente manda mensagem, estou ouvindo vocês, manda música, né, e tudo mais. Tardelli, vamos chamar nosso convidado?
2: Vamos lá.
1: Ó, a função dele é gerente executivo de projetos e implantações lá da CBM. Leonardo da Rocha, seja bem-vindo ao nosso BalaCast.
3: Obrigado, Décio. Boa noite.
1: Boa noite,
3: Tardelli. Boa prazer noite, estar aqui com vocês para a gente bater esse papo aí, conversar um pouquinho sobre a história, minha história, a história da CBM, minha história entrelaçada à história de Araxá, e que a gente possa conversar tranquilamente e esclarecer o máximo que pudermos a
1: respeito do assunto. O Diogo adora elogiar o dente das pessoas. Ah, o moço do dente, dos dentes bonitos, o moço dos olhos bonitos, né? O zóio claro, né, Diogo?
0: Deixa não,
1: Diogo gosta. Explica pra gente, qual que é essa função? Ela é grande, mas o que, que você chega na segunda-feira, o que, que você faz?
2: Vamos voltar antes, vamos começar quem é ele, né? É. O que, que você acha? Pode ser?
1: Eu fiquei curioso pra saber a função. Depois a gente chega nela.
2: Depois então. a gente chega nela, pode ser?
3: A gente chega rápido.
1: Era Araxá esse? Assim,
3: Eu sou de, na verdade, eu sou de Valadares. Mas Valadares. Estou em Araxá há 23
1: GV.
3: Anos. GV, que manda o pessoal para os Estados Unidos. Mas eu estou em Araxá há 23 anos, né? Quando eu vim pela CBMM, né? Então comecei lá na produção, depois eu passei pela manutenção, então tive uma trajetória de conhecer um pouquinho do parque industrial e um pouquinho da história da CBMM também, ao longo dessas quase mais de duas décadas, né? E recentemente, há quase 10, 15 anos, né, a gente começou um programa de expansão industrial, fazer as novas indústrias, as novas plantas industriais, os novos sites, né, para que a gente possa expandir a produção, empregabilidade aqui em Araxá. E agora, firmando nessa parte que a gente fala de CAPEX, de engenharia de expansão, que nos faz, que a gente está atravessando agora, Decinho e Tardelli, pelo maior programa de investimento e expansão da CBMM aqui em Araxá, desde os seus 71 anos de fundação. Então, resumindo, assim, a função é uma função que dá muito trabalho, prazeroso, porque ela requer investimentos, expansão, geração de emprego e de renda, e é um momento muito especial para a gente. Então, é construir todas essas usinas novas, e a gente estava conversando agora há pouco brevemente, com todo esse contingente de pessoas trabalhando, movimentando a cidade, e a gente tentando fazer isso da melhor forma possível, tanto para a CBMM quanto para a cidade de Araxá.
2: E além dessa ocupação toda, né, assim, que ele está falando aí, o homem é triatleta, né? Estava conversando aqui nos bastidores ainda. Responsável por toda essa expansão aí, gerenciamento e tudo
1: nadar,
2: mais.
1: Pedalar, correr.
2: Pai, né? Quantos filhos?
3: Dois filhos.
2: Dois filhos. Dois casal filhos.
3: Dois homens.
2: Dois homens, nossa. Dois homens um pouquinho mais corrido, né? E também triatleta também, gosta do esporte.
3: A gente estava falando há pouco, eu acho que eu sou adepto do esporte, a gente incentiva bastante isso. Eu acho que o esporte faz com que você esteja mais em sintonia com você mesmo, que você possa performar melhor suas atividades, né? E também trazendo um pouquinho para o lado da CBMM, eu tive o prazer de representar a CBMM já por 4 vezes na Câmara dos Deputados, porque pouca gente sabe aqui em Araxá, a CBMM tem um prêmio como uma das 5 empresas que mais incentivaram o esporte nacional nos últimos 5 anos.
1: Olha,
3: né?
1: Só.
3: Então, isso.
1: Cara, eu falo uns 3, né? Copa Internacional de Mountain Bike, vocês estão sempre presentes. O Evandro, né, do Taekwondo. Evandro,
3: futebol
1: também.
3: O Dínamo. Os Paralímpicos, que a gente sempre incentivou. Meninas de Ouro também, que é outro programa.
2: Vôlei,
3: Quando você conhece esses programas e você vê o impacto que ele gera, principalmente nas crianças, adolescentes e jovens, é uma coisa muito bacana, né? Então, assim, voltando a questão do esporte, né? Eu acredito bastante, a gente acredita bastante que consegue promover uma mudança social, cultural muito forte através do esporte.
1: A CBMM tem essa bandeira tanto do esporte quanto da educação também, né? Ela investe muito na questão de esporte, até na questão de educação até dos próprios funcionários, né? Investindo nessa parte, acredito que vai. Eu também acredito que se pode mudar uma cidade, onde vamos falar no nosso território, né?
2: A comunidade, né?
1: Com esse posicionamento.
3: Ô, Decinho, eu acho que dentro de vários benefícios que se tem, que a gente, né? Eu falo também como funcionário, mas pela empresa também, o benefício que nós concedemos de pagar a educação para os filhos dos funcionários, é um dos benefícios muito bacanas, né? Hoje nós temos, dentro desse programa de expansão, nós temos gestores que estão responsáveis por investimentos de R$1 bilhão, que foram filhos de pessoas que trabalhavam na operação da metalurgia e tiveram seu estudo pago por um programa de incentivo de benefício. Então, isso é muito bacana, você vê esse processo, né? Então, obviamente que são 7 décadas de desenvolvimento e de parceria que a gente tem, né? Dentro da cidade de Araxá, mas esse é um benefício da educação que a gente vê se materializando de uma maneira muito bacana, né? Para todo mundo, né?
2: E acaba tendo aquele compromisso, né? Do investimento e do retorno, né? O próprio funcionário se sente na obrigação de estar retribuindo de alguma forma para a empresa aquilo que ela está oferecendo para ele.
3: Ah, certamente. Eu acho que uma das missões empresariais, além de você fazer um papel social importante, é que você dê tranquilidade para que o seu funcionário possa trabalhar de forma tranquila, de forma focada, de forma atenta, né? Eu acho que isso é um programa que traz um benefício muito, muito forte para a sociedade.
1: Agora, você falou da sua chegada aqui em 2003, né?
3: Sim.
1: Então, são 23 anos, estamos em 2026, de uma trajetória sua também. Você chegou aqui como? Que função? A formação? Você teve uma outra formação durante esse período? Você se adequou para estar chegando onde você está hoje?
3: Odessinho, eu sou engenheiro mecatrônico de formação, né? E eu fiz um concurso à época e eu passei um ano estudando na Alemanha, e eu estou contando isso porque isso está relacionado com a sua pergunta, tá? Sim. Com a minha vinda para cá. E naquela época eu trabalhava numa empresa de manutenção. E eu visitei o gerente de manutenção aqui da CBMM, isso foi em 2002, a gente estava falando um pouco. E eu tinha, como eu tinha essa experiência, tinha trabalhado lá, estavam se montando o segundo forno de nióbio metálico na produção. Então, o meu ingresso na CBMM foi na área de produção. Então, eu fiquei responsável pela planta de nióbio metálico naquela época. Fiquei ali 3-4 anos, depois eu fui transferido para manutenção. Então a história é essa: eu vim aqui prestar um serviço na CBMM a respeito de uma aplicação de um material para desgaste. Houve essa conversa preliminar, né? E aí depois disso eu acabei ingressando na CBMM, isso em 2003. E aí percorri o caminho de produção e manutenção. Manutenção bate muito, mas ensina muito, né? É ali que a gente... É uma grande escola, né? Não dá para... E esse modelo, assim, Tardelli, com relação às pessoas, a maior parte das pessoas que hoje são responsáveis pela expansão industrial da CBMM já trabalharam na produção ou principalmente na manutenção. Porque elas conhecem a dificuldade dos ativos, das indústrias, o que eles podem enfrentar, de forma que a gente transfere isso, essa informação e esse conhecimento, um pouco desse conhecimento ali para as novas...
2: Na aplicação
3: das novas indústrias.
2: É interessante ele falando, a gente volta àquela máxima na vida da gente, né? Nada é por acaso, né? É. Você nunca conhece alguém na vida aleatoriamente. Eu tenho essa máxima comigo, irmão Odessa, a gente fala muito sobre isso. Nada é por acaso. Nada, eu acredito nessa força no universo que você veio para prestar um serviço, conheceu alguém... E uma conversa, e hoje...
1: Bebeu água sulfurosa e nunca mais foi embora.
3: Exatamente.
2: Bebeu água da barriga.
3: E obviamente a cidade, Tardelli, assim, a cidade de Araxá tem uma componente muito importante nessa equação, porque há algum tempo, eu considero um privilégio profissional para qualquer um trabalhar em uma empresa que tem um programa tão bonito quanto o programa de desenvolvimento tecnológico que a CBMM tem ao longo de 7 décadas, né? E isso dentro de uma cidade absolutamente agradável, que é Araxá. Então, obviamente, cada um tem sua característica pessoal, tem gente que é mais metropolitano, gosta de cidade maior, mas eu achei aquela combinação, Décinho, respondendo a sua pergunta, estar em uma empresa que tem um programa sólido, sério, de desenvolvimento, de tecnologia, e sediada em uma cidade com as características de Araxá, para mim foi uma combinação... Que deu certo, né? A gente está lá há 23 anos, pretende continuar outros vários, principalmente nesse programa de expansão.
1: Você tem dois filhos, você falou a idade deles?
3: 18 e 11.
1: Então são araxaenses.
2: 18 anos?
1: Nasceram aqui.
3: São araxaenses.
2: Rapaz, você tem cara dos 30 em cima.
1: É novo.
2: Não, é sério, eu tô te falando sério.
1: É 18. Que tá acabadinho, meu filho.
2: Eduardo tá derrubado, minha dessa. Você tá mais que eu, né?
1: Pelo menos eu não pinto a barba, né, Tardelli?
2: Sério, 18 anos, Eduardo?
3: Leonardo. Sim. Eu já vou pros 50.
2: Sério?
3: É.
2: Você programou uma pergunta se é descendente de alemão?
3: Não, nenhuma nada. Descendência. Família brasileira normal. A única coincidência que eu fui para a Alemanha é que eu fiz um concurso, passei e ganhei uma bolsa para estudar lá um ano.
2: Todo respeito, né? Lógico. Eu acredito que a esposa ia estar lá se maravilhando, a gente falar isso, né? Não aparenta mesmo, de jeito nenhum. Para mim, dava no máximo uns 40
1: esporte,
2: anos.
1: Né? Também essa influencia, né?
3: É o esporte.
1: O estilo de vida, né? Tá dentro da pau, começando na caminhada.
2: Amanhã eu começo a correr, Juro, depois dessa eu começo a correr.
1: E qual que foi o seu primeiro impacto com a CBM? O que você achou quando você veio prestar serviço? Você já conhecia, já tinha ouvido falar do nióbio?
3: Assim, naquela época, a CBM tinha um perfil menos evidente, tá certo? Se você compara com agora...
1: É um salto esses 23 anos,
3: né? É, assim, o mundo é uma transformação constante, né? E principalmente por estarmos associados a um mercado de minerais críticos, estratégicos. Então, hoje se tem muito mais evidência. Então, o fato é que naquela época, mesmo tendo estudado aqui em Belo Horizonte, pouco se sabia a respeito da CBMM, tirando metalurgistas, que era um mercado muito ligado, né? Mas quando você toma contato com o programa e você vê o desenvolvimento tecnológico e saber que há cerca de 70 anos você tinha um mercado absolutamente reduzido e que uma empresa de Araxá com tecnologia brasileira bateu lá na porta dos maiores clientes siderúrgicos do mundo, da Alemanha, do Japão, e falou: olha, eu tenho um produto que tem um valor agregado, vamos desenvolver em conjunto esse produto para que a gente possa ter aplicações e valor, e você fazer isso ao longo de várias décadas. É um programa muito bonito. Então, respondendo a sua pergunta efetivamente, aquilo, obviamente, eu tenho um perfil muito técnico, gosto da engenharia, exerço a engenharia, né? E a tecnologia é suportada por toda essa engenharia de materiais. Então, isso fez com que houvesse uma adesão imediata, né?
2: Então, digamos assim, então, Léo, nós tínhamos um produto bruto ali, que naquele momento, naquela determinada década, daquele ano ali, naquele período, ele era considerado um produto. Mas por trás desse produto tinha um outro diamante que ainda não estava sendo lapidado e que agora ele é o alvo de todo o planeta.
3: Isso. A CBMM, Tardelli, ela não vende nem o minério e nem o concentrado.
2: Sim.
3: Do minério. Ela desenvolve produtos finais industrializados de nióbio. Na linha desses produtos, então qual foi a grande estratégia para que a gente pudesse desenvolver e ter esse mercado, de 75% desse mercado? Esse market share que a gente fala, essa 75% do mercado mundial, ele não caiu no nosso colo do nada, porque simplesmente nós tínhamos o minério.
2: Ao longo desses 70 anos?
3: Ele caiu porque a gente fez um programa de desenvolvimento de tecnologia junto a universidades, parceiros, fazendo pesquisa de saber quais eram os produtos que podem ser aplicados para dar mais valor. Um exemplo, se você pega uma estrutura, um prédio com estrutura metálica que tem o aço microligado ao nióbio, e eu vou explicar um pouquinho aqui, você consegue reduzir 25% do peso do aço. Então, se você me perguntar o que é o nióbio ou os produtos nióbio, aí tem vários produtos, a gente pode entrar aqui detalhadamente depois nessa gama de produtos, mas, por exemplo, no carro ou numa turbina de um avião que você tem o nióbio, principalmente no aço, o nióbio é como se fosse aquele ingrediente da receita, que sem aquele ingrediente a receita não teria a mesma performance e o mesmo valor.
2: No bolo seria o bicarbonato, o fermento para o bolo crescer.
3: Para você ter uma ideia, num carro você adiciona 200 gramas de nióbio. Então o que a gente fala é 0,6, é quase que uma pitadinha de sal. Só que isso faz, por exemplo, você pegar um aço que tem um fator de resistência que a gente chama de 400 megapascal para ter 1.200 megapascal. Então você com pequenas adições de nióbio, você consegue melhorar muito os materiais. Então principalmente o aço. Então no carro vai... Né, em estruturas metálicas, tem toda a parte de baterias que são outros produtos, mas só perfazendo aqui essa gama de produtos, e principalmente, se você vê avião voando, tem nióbio na turbina.
2: Porque construção tem de um prédio, tem nióbio.
3: Se for estrutura metálica, no Brasil tem nióbio, em todos eles.
1: Eu tenho uma dúvida, não sei se a pergunta é boba, mas pergunta é boba e não fazer pergunta.
2: Por exemplo, tem algumas perguntas dos nossos seguidores aqui, inclusive eu recebi no meu celular, é justamente isso. Para nós, que às vezes entendemos e conhecemos os produtos, para ele principalmente, é uma pergunta que ele responde com naturalidade, mas é para os nossos, para alguém
1: que... É para a nossa audiência, né?
3: Claro, estamos à disposição.
1: A gente está falando aqui de uma coisa mais recente, né? Se a gente colocar esse uso mesmo do nióbio, é mais recente, porque a gente está falando da CBMM com 70 anos.
2: Isso.
1: O que era feito do nióbio há 70 anos atrás?
2: Isso que eu quis dizer no primeiro momento.
3: Entendi. Logo no começo, nós desenvolvemos um dos principais produtos, que chama ferro nióbio, que é sempre aplicado majoritariamente no aço. Então esse já existia, ele não era nem minério nem concentrado. Então rapidamente migrou-se logo no começo, cerca de 5 anos ou 8 anos, não sei o número ao certo, mas nós começamos a vender o ferro nióbio para já adicionar no aço. Nesse momento já começou a ascensão de uso do ferro nióbio no aço. né, que ainda é o nosso carro-chefe. Então, assim, na parte de siderurgia e uso em aço, começou muito cedo. Depois vieram alguns produtos complementares. Um produto complementar, por exemplo, é o nióbio metálico. O nióbio metálico, o nióbio puro. Aí nós estamos falando, o nióbio é um metal de transição. O nióbio metálico puro, quando ele é feito exatamente no forno de feixe de elétrons, onde eu comecei na CBM em 2003...
1: A gente ouviu muito falar furar o forno, né? Não tinha esse mesmo...
3: Esse era o meu terror, quando furava o forno. Furava o forno, né? Aí é um processo que o feixe bate no cadinho de cobre, aí você interrompe a fusão e tal. Mas o nióbio metálico, ele é utilizado nos equipamentos de ressonância magnética. Então, quando você vai num equipamento de ressonância magnética, aquele que você entra, que dá uma sensação de claustrofobia, quanto mais nióbio tem naquele equipamento, que ele consegue gerar um campo eletromagnético maior, ele pode ser maior para dar mais conforto ao paciente. Então, o nióbio metálico é utilizado para dar
2: conforto ao paciente.
3: Então. Para gerar as imagens.
2: Mais
3: imagens, então ele não precisa estar tão próximo. Eu
2: achava que ajudaria no resultado do exame, entendeu?
1: Então, lógico, até nesse equipamento tem nióbio.
3: Tem nióbio. Tem alguns usos são interessantes, né? Já que o pessoal está perguntando. Por exemplo, acho que vocês já ouviram falar naqueles projetos de aceleradores de partícula para fazer pesquisa nuclear, física. Acelera partículas, são grandes, grandes aceleradores. Aquilo é nióbio de araxá. Né? Então, é um nióbio metálico processado, né? Porque a gente tem lá assim, a etapa mineral, a etapa metalúrgica e a etapa química. E mais recentemente... para concluir a gama aqui de produtos principais, nós temos também os óxidos de nióbio e as suas derivações, né? Hoje, o mundo indo para a eletrificação, a gente usa e tem um projeto de desenvolvimento que a gente entende que vai crescer muito a CBMM, grande parte do nosso crescimento projetado está no ramo de baterias. A bateria de nióbio, não é uma bateria de nióbio, é uma bateria de lítio, mas você adiciona nióbio nessa bateria. Quando você adiciona nióbio, tal qual como no aço, você consegue fazer ciclos de carregamento muito mais rápidos. Então isso dá uma vantagem competitiva.
2: É tipo uma liga,
3: isso? É um produto, é uma adição que você coloca na forma de óxido dentro do composto da bateria e consegue carregar super rápido. Nós carregamos aqui, se vocês acompanharam, né, fizemos um projeto de um ônibus junto com a Volkswagen Toshiba e a gente conseguiu, mostrou aí para o mercado que a gente conseguiu carregar um ônibus em 8 minutos. Né? Esse ônibus está em fase de homologação, o setor automotivo é sempre assim, você tem que fazer muito teste, né, mas é um projeto que está andando bem.
1: Até o próprio Ricardo Lima teve aqui, falou assim que vocês têm uma curva S, né, da questão de onde vão usar, né, de estudos do nióbio, falou até questão do agro. Né, que tem, pode ser usado também até no agro. Ele falou também, né, que tem a ponta lá, que, por exemplo, né, das baterias, e também tem o início ali. Tem alguma coisa nova já que vocês estão.
2: No agro, antes que a pergunta chegue. Achava
1: que era em máquina.
2: O que usaria o nióbio no agro?
3: No agro, na parte de fungicida. Então você tem uma adição que você faz para você evitar a proliferação de doenças nas plantações, você adiciona ali num composto de fungicida, e essa é uma das aplicações. Olha que interessante, o Tardelli, e assim, nós investimos todo ano 300 milhões de reais para procurar essas novas aplicações.
2: Tecnologias.
1: 300 milhões.
3: Milhões.
0: Aí iria para as universidades, no caso.
3: São 250 projetos que nós temos com universidades no mundo todo, no Brasil, com pesquisadores, centros de pesquisas, laboratórios. Se você pegar a história de investimento. Na história de investimento da CBMM, nós investimos mais em tecnologia e pesquisa e desenvolvimento ao longo da nossa história do que no parque industrial. Ou seja, onde que está o gargalo do mercado do nióbio? É no mercado.
2: A tendência.
3: É o mercado. A nossa missão como empresa para trazer isso aqui para Araxá, para trazer esse resultado social, para trazer esse resultado empresarial, é aumentar o tamanho do mercado. É onde que a gente fica. A gente está no mercado o tempo todo para tentar aumentar. Então, ano passado nós vendemos 100 mil toneladas, foi um recorde absoluto, né? É nosso. Esse ano a gente está indo para cerca de 109 mil toneladas.
2: Já praticamente vai bater o recorde do ano passado.
3: O recorde do ano passado. Isso é um crescimento expressivo, mas o nosso trabalho, desde o primeiro dia, foi desenvolver o mercado.
2: Quando eu trabalhava em companhia que falava em bater produção era bom demais, né, Gary? Nora, vamos bater a meta, quase bater na meta. Era pós-fest, né? Era pós-fato na época. Não, vamos bater a meta, vamos bater a meta. É bom demais, era muito gostoso. Eu acho que o clima dentro da empresa muda, é mas muito legal.
1: Você está falando de PL já.
2: É, né? Mais ou menos isso também. Mais ou menos isso.
1: Feliz para
2: a PL chegar. Léo, olha aqui. Há 23 anos, você imaginava que chegaríamos a esse ponto hoje? E te faço mais uma outra para complementar. Qual que é a sua visão para dar agora adiante?
3: Tardelli, eu nunca fiz muita projeção do que viria para frente. Então, respondendo a sua primeira pergunta, eu sempre tentei fazer o meu melhor e estar num lugar bom, com os valores corretos.
2: Você imaginaria que chegaríamos a esse ponto hoje?
3: Eu acho difícil dizer se eu imaginar, projetava ou não, porque quando eu entrei na CBMM, principalmente a gente vendia em torno de 40 mil toneladas de ferro-nióbio. Hoje eu estou te falando que nós vamos vender 110 mil, uma empresa 3 vezes maior. Em 23 anos, né? O que me é motivo de muita satisfação pessoal, inclusive profissional, é que num momento de investimento em que tanto se precisa de conhecimento, eu posso usar um pouquinho do que eu sei para ajudar o projeto do Nióbio aqui em Araxá. Acho que isso para mim é o que mais significa, né?
2: Eu vou te apertar mais um pouquinho, de agora para frente. Você, eu já vi que você tem o seu trabalho e a gente nunca, pelo nível, né, do seu currículo que a gente já tem em mãos aqui, você está olhando o lá na frente. E o lá na frente ele dá projeções para a gente, ele mostra para a gente o que a gente quer. O que você espera para daqui a...
3: Ô Tardelli, eu vou te responder com toda honestidade. É tanta coisa para fazer e trabalhar nesse ciclo de expansão que eu tô enxergando só 3 anos para frente, que é o ciclo de expansão. Depois eu penso no resto.
2: Imaginei que ia fazer o mesmo. Saiu bem. Vou te apertar mais, não.
1: Mas é porque realmente...
2: Falando
1: em tecnologia...
2: É isso que eu tô querendo dizer. É porque nós estamos vivendo hoje um mundo hoje, uma situação, um cenário de tecnologias que cada hora que a gente passa, a gente que está no meio, né? Eu não vou pegar tanto isso, eu estou com meus 46 anos, porque eu estou falando aqui, né? Tá, a diferença é se colocar 46 com 35 ali, dá capaz. A gente vê uma projeção para os jovens, né? A meninada hoje, eles estão com um leque de informação e de situações na mão deles, que a gente nem imaginaria que isso poderia estar acontecendo hoje com tudo que está em mãos para eles, entendeu?
3: Por isso que eu te fiz essa pergunta. A sua pergunta é muito importante, porque é o seguinte, obviamente, a mudança é a lei da vida, né? O que a gente falou isso lá em 63, lá em Frankfurt, todo mundo gravou. E é verdade, né? Então, não para de evoluir. E eu que sou muito, inclusive, cartesiano com as coisas, muito com passadas bem consistentes e cético para algumas coisas, mas eu vi a velocidade com que as formas de se trabalhar, de fazer tecnologias, como isso está mudando, né? Então, com o famoso uso da IA que o pessoal fala, mas não é aquela IA do jargão, a IA não. As relações de trabalho e a forma de trabalho está mudando no dia a dia de maneira exponencial e de uma maneira que todos devem se atentar. Funções mais analíticas de sistema que não tenha um conhecimento adicional da pessoa com capacidade de embaraçar, conectar, gerir, ver possibilidades, elas vão ficando cada vez mais em desuso. Porque hoje todo mundo sabe, você usa seu celular para fazer coisas aí que você não imaginava fazer há um tempo atrás. Então isso abre perspectivas de mudança de gerações, quer dizer, aquilo que a gente vai criar e aquilo que a gente vai gerar, né? Obviamente, estamos num programa de investimento. Nos últimos 2 anos foram criadas, nós contratamos 600 pessoas em Araxá, só CBMM. Né? E temos, obviamente, outras 4.500, eu mencionei agora há pouco, nos nossos programas de expansão. Estamos investindo 13 bilhões nos próximos 6 anos. Então, isso faz com que a forma, principalmente, o conhecimento, esse principalmente o conhecimento técnico, conhecimento de conexão, de colocar um pouco de ambição, de colocar os valores, de desafiar o time, de liderar, isso sempre vai precisar ter. Isso é da natureza humana, mas isso vai ser cada vez mais o diferencial. Então, respondendo, do ponto de vista de quem está, Tardelli, nas empresas, eu vejo isso como um ponto de atenção especial. E, obviamente, isso traz muitas oportunidades. Por exemplo, hoje tem muita IA. Com muita IA tem muito data center. Com os data centers, a super baterias que fazem estabilização de voltagem. Usa-se bastante com nióbio, que você consegue assimilar picos de voltagem e ter ganhos de infraestrutura. Então, essa é uma possibilidade que quando a gente, às vezes a gente desenvolve mirando o setor automotivo, desenvolve mirando alguma área, existe, você vê um ganho marginal na outra. Então, assim, está muito rápido. Então, respondendo para os próximos anos, eu acho que a gente tem que ter sempre a humildade de fazer o que a gente sempre fez nas últimas 7 décadas. Tá procurando, tá na liderança, nunca se acomodar, porque o que faz, porque muitas vezes fala, tem o nióbio na mina. O nióbio não é raro. Você sabe que tem mais de 80 ocorrências de nióbio no mundo? O que que é raro? É a sua capacidade de desenvolver a tecnologia e a sua capacidade de produzir. É isso que nos protege. O mercado mundial de nióbio tem 135 mil, são de 135 mil toneladas por ano. Nós, CBMM, dentro de Araxá, sempre tivemos a estratégia muito interessante. Nós queremos ter, temos 75% desse mercado, mas nós queremos ter a capacidade produtiva total. Se os outros concorrentes largarem a caneta, assim por dizer, hipoteticamente, nós somos... Por quê? Porque a gente passou 7 décadas ensinando o mercado a consumir nióbio.
2: Seria mais fácil, então, deduzimos que seria mais fácil você pegar a tecnologia desenvolvida aqui durante todos esses anos e determinados locais onde já extrai esse minério, ou, né, você tirar um pouco daqui e lá e produzir também lá, digamos assim?
3: Não, o nosso plano hoje, Tardelli, é o seguinte: nós temos a mina que nós temos aqui em Araxá. Obviamente, nós temos outras minas no mundo, mas é uma mina de características muito boas, tá certo? Então, até onde nós sabemos e até onde nós prospectamos, você tem duas características do minério: tem um minério mais solto e tem uma rocha fresca. Nós temos aí mais cerca de 60, 80 anos, minimamente, no nosso programa, considerando a expansão da empresa.
2: A normalidade.
3: Isso. Então, a nossa estratégia é manter toda a operação em Araxá. Sempre foi. A operação industrial, porque nós temos o recurso mineral aqui.
2: Poderíamos pensar que, se essas minas, essas outras determinadas minas X, algum dia desativassem, entre aspas, desativassem, o produto sairia de lá para cá.
3: Na verdade, se eles não tivessem capacidade de suprir o mercado,
2: isso,
3: nós teríamos capacidade de suprir o mercado no lugar deles.
2: Entendi.
3: Para trazer...
2: Não mexeria lá. Deixaria quieto.
3: Para sempre trazer ganho e trazer a capacidade de aumentar o negócio para Araxá.
2: Então, resumidamente, a CBM só não ocupou 100% do mercado ainda, porque esses outros 25%, né, ainda supre, tem a sua parcela de comércio dentro do mercado. Mas se essa parcela encerrar, não quero mais mexer com isso, a CBM hoje tem capacidade de atender todo o mercado nacional, mundial.
3: Exato, exatamente isso.
1: Que bacana, cara. Pessoal que está acompanhando a gente pelo nosso YouTube, TV Rádio Cidade, e também ao vivo pela 94,5. Se vocês quiserem mandar perguntas, né, pode mandar aí para o 998-20-94-50. Você vai estar com você, tá, Diogo? Da rádio? Nosso contato da 94,5. Né, para entrar aqui no papo com a gente. Pode ir,
2: tá? Achei bom, né, o Nelson Veanese, ele me mandou depois, me chamando privado aqui. Esse assunto aí não dá, não. Os outros dá para nós discutir isso aqui, eu só vou ficar escutando e aprendendo. Ele tá lá em Goianese ouvindo a gente. Aí a maioria tá só vendo aqui e mandando, tá? Dele, esse aqui não dá, não. Esse é só escutar o homem manja muito.
1: A gente tá aqui para fazer essas perguntas, né?
2: Mas mandem as perguntas de vocês, gente. Geral, né? Tem várias coisas pra gente poder falar aqui ainda, estamos corrido, mas estamos lá.
1: Uma das coisas principais era essas, né? Então temos. Produto, temos o metal para mais 60, 70 anos. Né? O que o pessoal fica assim, vai acabar, a CBM vai pegar e vai embora. Né? O que o pessoal fica muito com isso, tirando o minério, o metal, vai abandonar assim, a cidade.
3: Fazendo uma metáfora futebolística, eu diria que a gente ainda está no primeiro tempo de jogo. Com esses 71 anos, tem muita coisa pela frente, muita coisa boa para achar e para CBM.
1: Então, o Ricardo falou assim: ainda existe ainda, não sei se é perfurações, para saber ainda se tem mais, né, outros
2: estudos, né?
1: Lugares para serem.
3: Exatamente.
1: Então, exatamente. Tem muita coisa ainda para
2: rolar. O pessoal só me pergunta uma coisa: a estrada do Horizonte Perdido. Você vai mudar a estrada da Tapira. Toda hora a gente encontra com alguém. A estrada dele da cabine ali da Polícia Rodoviária Estadual. Ali vai mudar? Vai sair dali mesmo?
3: Não,
2: vai sair, vai passar para outro lugar, vai passar por cima?
3: Não. Nós estamos...
2: Porque são perguntas que a gente recebe.
3: Nós estamos construindo lá uma estrutura de exposição de rejeitos, né? Que hoje é a maior obra da América Latina, né? Uma obra de
2: inclusive, para ir para a fazenda de um amigo meu, do Thiago, lá da Giganete, a gente passa lá nessa...
3: É, muito bonito. É uma estrutura de 5 milhões de reais, a gente vai começar a filtrar o nosso rejeito. Então, o que muda... É a estrada, uma parte da estrada que vai para Argenita, ela muda. Ela vai fazer ali onde que é os três mataburros ali, ela vai desviar para a esquerda e voltar, mas o restante não muda, não. Inclusive aquela estrada ali para os adeptos do ciclismo ali, porque eu também sou adepto do ciclismo, a gente faz questão de incentivar e apoiar o esporte, como eu disse. Aquela que você pega dos três mataburros para a direita ali, a gente vai sempre preservar para que os ciclistas possam, no futuro, margear ali a estrutura e continuar subindo para o Horizonte Perdido.
2: Leonardo, como é que é para você, né, tomar decisões aí na frente de toda essa estrutura hoje que está nas suas mãos? Eu falo porque...
1: Mais de 4 mil, não, junto com pessoas também,
2: né? E porque assim, eu trabalhei em companhia, não é diferente da CBM, né, e às vezes quando há programas de demissões ou quando há desligamentos necessários ou não, né, isso gera uma insegurança muito grande dentro de uma empresa, né, tanto em questão de vários assuntos. Como que é para você e também para todo o grupo que você gerencia essas tomadas de decisões aí dentro da CBM?
3: Tardelli, essa pergunta ela é absolutamente relevante porque a gente está num momento muito intenso, né? Então, eu costumo dizer que são pelo menos dezenas de decisões que são tomadas diariamente e que precisam ser tomadas. Às vezes o pessoal fala, lá está mais burocrático, ninguém decide. Não é assim, a gente decide muita coisa o tempo todo e precisa decidir, né? Então isso é bastante relevante. Então a primeira parte da resposta é dizer o seguinte: você precisa ter, obviamente, um time em quem você confia e que você tenha os valores corretos para que as decisões sejam tomadas corretamente, porque ninguém consegue de maneira centralizadora tomar todas as decisões referentes ao tanto de problema que você tem. Eu brinco o seguinte: se você fizer uma reforma ou se você fizer uma construção de uma casa, aquilo já dá um universo de dor de cabeça, não dá? Agora, imagina, nós temos 193 projetos e 13 bilhões de reais na carteira, com 4.500 pessoas trabalhando, de diferentes culturas, diferentes locações.
2: Temperamento, personalidade.
3: Então, o que a gente precisa é ter uma conduta muito clara, muito transparente e dar espaço para que as pessoas tomem essas decisões dentro dessas duas balizas, né? Os valores corretos, aí a coisa flui. Então, é um desafio, sim, porque tem decisões que são absolutamente relevantes no programa de investimento. Tem decisões difíceis, às vezes, que a gente precisa tomar, mas isso acaba sendo, você fazendo isso com uma certa naturalidade, porque o cenário é muito positivo, né? O cenário é de geração de emprego, é geração de evolução, é de investimento, é de crescimento. Não tem nada melhor, e a gente, todas as empresas têm diversos momentos, mas que você está no cenário de crescimento. Então, assim, respondendo, tem muita responsabilidade, mas a atmosfera e a maneira de se decidir é propícia.
1: Araxá consegue absorver essa questão de pessoas para nessa expansão tão, tão grande que está acontecendo?
3: Assim, é o seguinte, hoje, desde que nós começamos a expansão mais intensa, tem uns 3 anos, a gente tem 400, 500 vagas abertas, principalmente para os nossos subcontratados, que não conseguem ser preenchidas. Então, a gente...
2: Soldador tem lá?
3: Sempre tem.
2: Chigueiro?
3: Tem.
1: Vamos voltar para o batente amanhã.
2: Mas olha aí, esse final de semana lá.
3: Mas a gente sempre prioriza a mão de obra local, tá certo? E o tanto que é o fato que a gente tem muitas vagas abertas e não consegue preencher. Obviamente tem a questão das qualificações, às vezes o cara, né, a pessoa precisa ter uma parte mais técnica. Então hoje, das 4.500, mais ou menos 60% são de Araxá e 40% são pessoas que são de fora, porque a gente precisa trazer essas pessoas para que a gente faça o programa de desenvolvimento e de expansão, para inclusive geração de renda e de empregabilidade para o município.
2: Mas essa mão de obra, eu quero até fazer jus a isso, eu posso estar errado, se eu me corrija, por favor. Essa mão de obra não é aquela mão de obra aleatória que é, chega na cidade, ó, não, ela é uma mão de obra já especializada para o ramo de expansão, exatamente, de construção, não é?
3: Exatamente.
2: Posso estar errado, talvez estou errado.
3: Exatamente. Então, como funciona, Tardelli? Quando a gente contrata as empresas, seja para obra civil ou montagens eletromecânicas, a gente deixa claro que a preferência é para mão de obra dentro de Araxá. Inclusive, essas empresas preferem, porque a estrutura de custo dela é menor. Exatamente. Se ela tem a pessoa que ela não tem que pagar deslocamento, moradia e tal. Não tendo essa mão de obra dentro de Araxá, essas empresas têm áreas de recursos humanos que captam pessoas que são especializadas. O cara é um montador, ele é um soldador, ele faz a parte de elétrica, instrumentação, automação ou tubulação, e ele vem para nos ajudar no nosso programa de expansão. Um cuidado muito forte que nós temos é de que a maneira com que essas pessoas ficam aqui nessas moradias em Araxá seja absolutamente controlada. Então, nós especificamos um book, um manual, que tem quase 100 páginas para as pessoas, dizendo até a densidade do colchão dessas moradias.
2: Então, vamos entrar no assunto, né? No assunto é a lei aí do Rodrigo, do vereador Rodrigo, investigador, que de Araxá recentemente, né? As pessoas acompanharam. Já tinham
1: isso antes, então.
2: Os vereadores, o pessoal acompanhou, e a implantação de uma lei, né? A qual, como é o nome da República mesmo? Da lei? República Legal, igual determina para as repúblicas, né, instaladas aqui em Araxá, determinadas regras e diretrizes a serem seguidas, inclusive com pessoas para poder ser responsável para falar em nome da...
1: Desculpa. Nome das repúblicas e a empresa, né?
2: Isso. E norma a ser seguida. Como que a CBMM, Léo, recebeu isso dentro da empresa? Rodrigo chegou, olha, está sendo implantada essa lei, algumas situações anormais vêm acontecendo aqui no nosso município com algumas repúblicas, né? Não estou dizendo que foi CBM ou não, nem sei quais repúblicas são essas. E como que isso foi para vocês receber essa diretriz?
3: O Tardelli, foi bom, porque hoje, das 1.000 moradias que se tem ou repúblicas aqui em Araxá, cerca de 200 são da CBMM. Então, nós não podemos responder por todas as moradias, tá certo? Mas sempre foi uma preocupação muito forte. Eu te digo, Tardelli, de todos, tá? Da diretoria, dos acionistas da empresa, de que a gente faça um programa do jeito certo, do jeito que ele tem que ser feito. Então, a gente sabe que para gerar empregabilidade, renda, desenvolvimento para a cidade, a gente tem que expandir. Para expandir, a gente não tem mão de obra só local. Então qual é a melhor forma de trazer de fora? Então, nós já tínhamos uma cartilha de especificação, inclusive essa cartilha. Então, a gente sabe que para gerar empregabilidade, renda, desenvolvimento para a cidade, a gente tem que expandir. Para expandir, a gente não tem mão de obra só local. Então, qual é a melhor forma de trazer

0: pessoas.
1: Isso já era antes da lei?
0: Antes da lei. Tudo antes da lei. Como coordenadores de alojamento, gerentes de alojamento, assistentes sociais, para fazer todo esse acompanhamento. Então, uma moradia dessa, ela tem um acompanhamento no nível que a gente sabe se vai trocar o filtro do purificador de água. Quando que ele vai vencer. Então, se ele tem um checklist com inspeção, e nós temos 4 empresas que fazem inspeções cruzadas nessas 200 moradias. Então, são 2 empresas que a própria terceirizada, digamos, a Fagundes ou uma outra empresa qualquer, estou falando aqui porque os nomes são conhecidos em Araxá, não tem nada de... Então, ela vai fazer ela tem uma linha de inspeção, ela tem uma empresa que inspeciona para ela e a gente faz inspeção com outras 2 empresas. E essa inspeção tem um plano de ação para que você tenha uma condição. Essas moradias, se você visitar, principalmente essas que nós estamos falando da CBMM, elas têm uma instalação muito boa. Muitas vezes a questão, obviamente, assim como todos, né, não são só essas pessoas, você tem uma amostra estatística da sociedade. Então, às vezes tem, mas o Léo... teve um problema ali, teve um som alto na determinada moradia, às vezes nós vamos ter algum tipo de desvio, mas o que a gente faz é o seguinte, a gente monitora, a gente tem canais de denúncia, a gente faz questão de gerir para que não tenha, para que tenha o mínimo distúrbio possível dentro de Araxá. Então, assim, é uma relação de parceria, o Tardelli, assim, que a gente pede a compreensão, inclusive, de Araxá, porque a gente quer fazer da melhor forma possível. Às vezes tem algum desvio, fale com a gente. Lógico, a gente vai atuar e tentar melhorar, tá? Porque a gente sabe que tem muitos desafios com relação às moradias. Eu falo isso muito.
1: Fala de expansão, então também é responsabilidade sua, essa área, essa parte de monitorar também esse pessoal?
0: Sim, mas é uma responsabilidade compartilhada, que nós temos também uma área que trata dessas questões sociais. Então, a gente, como empresa e time que somos, a gente une forças e tem um pessoal que a gente fala do SD, né? São colegas de time que nos ajudam a fazer todo esse gerenciamento das contratadas.
1: E essa qualidade também influencia também no trabalho dentro da empresa, né? O pessoal, igual você falou, tem até a densidade de colchão, a água melhor. Influencia para o funcionário estar dentro da empresa e bem, né?
0: E principalmente questões de segurança, né, assim, as assistentes sociais, por exemplo, os caminhões que a gente tem na obra da EDR9, eles têm um assistente de fadiga. Eles conseguem perceber se o motorista está piscando muito, ele é todo automatizado. Você tem uma central de controle e o caminhão conversa com a central de controle e a central de controle conversa com o caminhão. Então o motorista do caminhão, ele tem instrução o tempo todo. A área de trabalho dele tem um gêmeo digital projetado numa sala que tem limite de velocidade, está percebendo se ele está, inclusive, piscando. Ele dá um alerta para falar, olha, sabe, esse motorista, ele está entrando em fadiga. Ó, esse aqui, então, assim, tem os alarmes, tem tudo. Então, estou te citando um exemplo, porque sua pergunta é muito boa. Em termos de capilaridade, às vezes a assistente social da empresa viu que o cara está... constantemente cansado, dormindo no caminhão, ela vai e faz uma visita social para saber, às vezes instalou um barzinho do lado da moradia dele ou tem algum problema, ela vai para atuar. Porque isso pode ser prevenção de acidente dentro da instalação, tá certo? Qualidade do som do cara, sim, qualidade de como que ele tá lá fora, vai influenciar totalmente ali como que ele tá ali dentro da CBMM.
2: É o que a gente fala muito, né, assim, pessoal, lógico, não estamos falando de uma fatia de X pessoas. O desvio de conduta vai haver. Isso aí não, né? Não tem como ser.
1: Existe um percentual aceitável.
2: Não tem como. Eu falo isso muito na rádio. Às vezes as pessoas estão, não, gente, vamos. Né? Todo mundo tem esse momento, talvez a pessoa não está num dia bom, não quer dizer. Agora a recorrência é que exige aquela atenção maior. Aconteceu de novo, e chegou um momento que a gente tem que tomar uma decisão. Que a gente, primeiro, agora, nessa questão que a gente tem observado da República, tem dado uma amenizada muito boa de reclamações, mas muito boa mesmo, considerável. Isso é bom.
0: Ok.
2: Olha só aqui, o Kaliman R96, conhece? Não, né?
0: Não.
2: Pô, aí falou, grande tio Léo. Tio Léo.
0: R.
2: Kaliman R96.
1: É porque acaba que no YouTube.
0: Não, mas Kaliman.
2: Kaliman.
0: Sei quem é.
2: Sabe? grande tio Léo, vendo essa conversa de projeção para o futuro, me veio uma curiosidade. Qual o nível estimado de depleção da mina de nióbio operada pela CBMM?

0: Bom,
1: bem técnico aqui, hein? Depressão.
0: É o seguinte, nós falamos um pouco da vida útil
2: a mina
0: ela é caracterizada por duas fases, bem, um material que já é mais solto, que a gente fala que é o intemperizado, e um material que é a rocha fresca. Até onde a gente pesquisou, e a gente tem mais material para pesquisar ainda, nós temos cerca de 80 anos. Então,
1: mas com essa, a gente vai falando sempre sobre expansão. Isso reduz, né? Por exemplo, quanto mais crescer, né, mais tem novos. Você já está no meio de uma expansão, não tem nem como. Você falou assim, ó, vou pensar em 3 anos. Mas a intenção, creio eu, que é expandir mais ainda, né?
0: É, mas esses 80, assim, já consideram um crescimento da ordem de 5 a 10%
1: já
0: ao
1: ano. Acompanhando.
0: Já é projetado em cima de uma estimativa de demanda maior.
1: Bacana, você está doido, é muito tempo, né, Dardé? Eu não vou ver acabar, né?
2: Ah, vai que vai. De repente você pega igual Moisés aí. Deus vira pra você, deixa o Décila, igual Moisés aí, 150 anos aí.
1: O que que são as terras raras? A gente acabou de sair de uma eleição, né? Se eu não me engano, eu vi isso, foi no debate que a Globo iria fazer, né, Tardelli? E colocaram vários tópicos, né? Tal, que iriam perguntar anunciaram isso antes. Não, depois que, né, que os candidatos não foram, eles colocaram tópicos, eram terras raras. Sabe, dentro de um debate para presidente. É um assunto mundial. Né? O que, que é terras raras? Onde que o Nióbio entra nisso também?
2: A gente vê os dois, né? Todos os candidatos, não só os dois que estão aí à frente das pesquisas, até mesmo deputados, falarem muito sobre terras raras, né?
1: Começou com para mim, eu acho que a primeira vez que eu vi esse tempo foi com o Eike Batista.
2: O Eike começou que veio, também com, né, isso, né? Próprio Elon Musk. Então, atrás, assim, é um assunto mundial.
0: As terras raras são um conjunto de 17 elementos químicos da tabela periódica. E, obviamente, eles têm aplicações particulares, específicas e definidas. Mas elas estão muito associadas, principalmente agora, a parte da transição energética, porque uma boa parte, principalmente tem duas delas, o neodímio e o praseodímio, são aplicados em eletroímãs, em turbinas eólicas e principalmente em motores elétricos, que são um suprimento ou um material muito importante para a transição energética. Daí o tema, a relevância do tema atual. Né? O mundo está se eletrificando, transição energética tá aí, então terras raras é um material é um tema bastante atual. Quando você olha para o mercado, existe uma dominância absoluta da China, tanto na produção quanto no consumo das terras raras. Então, você sempre teve a China dominando esse mercado, mas principalmente com o cenário macro e geopolítico, você tem uma relevância maior do assunto de todo mundo precisar ou demandar muito, ou ter uma atenção especial a esse tema para garantir esse recurso, né? Nós, a CBMM, do nosso lado, o nióbio também é um material associado à aplicação, como nós conversamos aqui, com aplicações específicas e distintas na sua grande maioria das terras raras. Então, são aplicações distintas. Né? Nós temos também, obviamente, na nossa mineralização, aqui em Araxá, na CBMM, nessas 7 décadas, ela sempre estudou e ela sempre observou e pesquisou o projeto e o plano de negócio de terras raras. Né? Então, a gente já fez prospecção, nós já montamos planta piloto. Há 10 anos atrás, nós montamos uma planta piloto para produzir tanto óxido, chegamos a produzir o óxido de cério e lantânio em grau comercial. Mas nós, naquele momento, nos esbarramos exatamente nessa dominância que a China tinha e por uma característica do minério da nossa região, que é um minério cuja extração tem um processo um pouco mais complicado. E quando eu falo mais complicado, um processo mais dispendioso. Então, assim...
2: No processamento.
0: Para você separar. Isso. As terras raras estão dentro de um mineral chamado monazita, né? Você tem outro tipo de ocorrência que é mais fácil separar em outras regiões do Brasil, mas aqui você está dentro da monazita, que tem um processo, um custo de produção.
2: Uma complexidade maior,
0: digamos assim. Maior de produção. Então, a gente sempre investigou isso e fez essas contas, só para você ter ideia, teve um momento que a gente, que você tinha uma precificação no mercado chinês da ordem de $190, o basket price, o preço médio. Quando a gente começou a fazer as plantas piloto, esse preço caiu para 19, né? Então, quer dizer, é fruto dessa relevância e dessa dominância. Nós entendemos que o cenário macropolítico é diferente, né? Obviamente a gente mantém as pesquisas, mantém falando, mas ainda a gente não tem, do nosso ponto de vista, da maneira que como nós enxergamos e como nós pesquisamos aí nas últimas décadas, é um momento que a gente entende que é uma oportunidade única. Se houver oportunidade, a gente achar que existe um plano de negócio mais substancial, a gente assim o fará.
2: Então, né? Hoje a Terras Raras, no plano de projeto da CBMM, ela está... Não está dizendo, não, ela é descartada, mas ela está aqui para uma possível.
0: Sim, o nosso foco também, né, Tardelli, sempre é o nióbio, né? O nióbio está em plena expansão e a gente não enxerga agora um momento econômico ainda. A gente vê muitas incertezas no mercado de terras raras, considerando as características produtivas e considerando as eventuais margens que o negócio oferece. Então, é um pouco como a gente enxerga o negócio, né? Mas a gente sempre está atento aí às oportunidades.
2: Léo, essa questão envolvendo a Mosaic também, que Araxá, né? Todos já sabem, houve algum aproveitamento da CBMM em relação a esses profissionais lá na empresa? Como é que ficou essa transição?
0: Sim,
2: vocês estão acompanhando isso?
0: Sim, o Tardelli, nós fizemos uma força-tarefa, né? E assim, tanto CBMM quanto as nossas contratadas, para absorver... obviamente dentro de uma realidade empresarial, né? Você não vai pegar mão de obra sem criar a empregabilidade lá. Mas os números foram relativamente bons, porque nós fizemos uma conversa, e aqui, por favor, não tenho a precisão ainda numérica certinha, mas acho que há 3-4 semanas atrás haviam sido desmobilizados 400 pessoas, das quais 100 a própria mineradora conseguiu relocar, e dos outros 300 a gente absorveu 120.
2: Quase, né? Que a metade.
0: Porque assim, 120, né? A gente não pode tratar esse número de maneira fria, né? Mas são 120 famílias, né?
2: Sim,
0: que deixam metade, de ter uma situação de desemprego para uma situação de empregabilidade, tá? A grande parte, uma boa parte na CBMM, né?
2: Eu sei que eles estão num programa lá agora que continuam empregados até janeiro, era até dezembro, aumentou até janeiro. Tem direito ao seguro-desemprego.
1: Como é que chama, Diogo?
2: Layoff? É isso aí. Inclusive aqui,
1: aí você falou na Mosaic, né?
2: No Mosaic. O Anderson Clayton tá perguntando aqui, que o Leonardo comentou sobre onde tem vagas abertas e onde ele consegue ver essas vagas para se candidatar.
0: Olha, nós temos as vagas abertas, obviamente, no Cine.
1: Mas fala que na CBM é só peixada. É verdade, mentira, isso
2: não,
1: é mito.
2: Não, a gente pergunta também assim, Léo, você até desculpa, mas é porque o pessoal
1: tem que ter o QI,
0: Tardelli, assim, pode ficar à vontade, porque eu posso responder isso aqui com muita tranquilidade. Eu acho que naquele momento, principalmente há 20 anos atrás, em que a gente tinha muito menos abertura de vaga e tinha muito menos vagas, as pessoas que conheciam outras pessoas e podiam indicar, era um processo mais natural. Isso acontece em todas as empresas.
2: Acho que não.
0: Mas sem medo nenhum de errar, esse foi um dos processos de transformação muito fortes, em que a gente tem um RH bem mais estruturado para fazer avaliação dos candidatos, para tirar a pessoalidade do negócio, para dar mérito a quem precisa trabalhar. Então, acreditem, se a pessoa traçou uma trajetória profissional de ter um conhecimento maior e ter um diferencial, ela vai ter um diferencial na análise.
2: Se coincidir de alguém trabalhar, aí é outro.
0: Isso faz parte da vida e isso ajuda, porque isso é bom para a pessoa, bom para a empresa, isso não tem problema.
1: E a gente está falando também, você mesmo falou, está buscando até fora, né? Se tiver gente, vamos trazer, pode ser o que
2: é. Eu não quero entrar muito trabalhar. Em detalhes disso, não, porque eu fui prova disso recentemente com uma pessoa da minha família e a pessoa pediu, eu até falei, olha, eu não vou dizer que eu vou tentar não, porque é ruim, né? Mas se candidate, e graças a Deus não precisou nada, eu tenho certeza que mesmo que se eu chegasse a falar com qualquer pessoa, eu iria dizer, Tardelli, manda lá e tá tudo bem, vai ser olhado dentro do critério, e hoje ele tá empregado dentro da CBMM, né? Ele veio da Sotrec, né? Muito tempo dentro da Sotrec, e hoje tá lá trabalhando com a CBMM, eu fico feliz por isso. Então, a gente vê que mesmo com as amizades que algumas pessoas acham que a gente tem, já recebi aqui, vou te esconder não, já recebi pedido aqui. E a gente vê que quem dera se fosse assim, né?
1: Meu currículo tá ali.
2: Não. Mas tá bom, vamos caminhar aqui, porque a Karen diz que a gente tinha um tempo aí, tem que correr. O Leonardo perguntou pra gente sobre assim, então, essas vagas abertas onde se candidatar, né? No site também, né? No site, né, cara? LinkedIn, né? Manda tudo lá, pessoal. É assim, vamos lá? Quer que eu posso falar para patrocinadores aí?
1: Vamos sim, pessoal, agradecer
2: então, sempre aos nossos
1: patrocinadores. Né? Tita, camisetas, App Page, pessoal da Prefeitura Municipal de Araxá, nossa gente em primeiro lugar. Me ajuda aí, Diogo, Pizzaria do 18, também dá um help aí, Didico Meira. Caps, eu falei Caps, nossos... Isso, o App Page e Araxá Aqua Park. Né, o nosso querido Diogo Ferreira, o Araxá, que joga o seu jogo de vida ou morte aí, né? Nesse sabadão.
2: Ô, gente, eu vi pra vocês, por favor, vamos para os comentários do chat do YouTube, que fica mais fácil, que aí todo mundo vê. Mas esse aqui pediu um sigilo e perguntou se a CBM aí tá com o Araxá Esporte daqui um tempo também aí, que o Araxá tá fazendo. Meu Deus, coloca a gente cada. Vamos lá, gente, torcedor do Araxá tem que pedir, né? Pra mesa que a gente pede o Araxá, pede coletivamente, né, Desi?
1: Faz um geral, né?
2: Sobre o Araxá Esporte, não é. Eu acredito, tá?
1: Não é a pauta dele.
2: Que não é, tá? Eu acho que o Léo não é o ramo dele, tá? Essa resposta, mas fiz em homenagem, em respeito aqui ao nosso. Foi três perguntas. Um é chefe de uma torcida, mas a gente fez sobre essa questão dessa parceria do Araxá estar novamente na camisa do nosso, da CBMM estar novamente na camisa do nosso Araxá Esporte, por essa estrutura que foi montada hoje, totalmente diferente, e a gente tem visto um trabalho. Eu falo que a gente está lá agora, eu coloquei minhas duas mãos no fogo, graças a Deus até agora estão intactas, fico feliz por isso.
1: Até a questão só, talvez, quem sabe futuramente, dos projetos, né? Tanto que a CBM apoia tanto a questão do esporte, né? Infantil, as categorias de base, dessa situação, quem sabe.
2: No geral, né?
1: Acho que seria bacana ter esse.
3: Não, mas foi como o Tardelli mencionou, eu não tenho a resposta específica com relação ao Araxá Esporte, principalmente por estar na área de expansão e de engenharia. Mas, obviamente, a gente tem, né, uma comissão que avalia, faz os esportes. Esporte é sempre do nosso interesse, né? Então, acho que é sempre uma pauta em aberto, é sempre uma possibilidade levar ali para a nossa comissão, que a gente tem uma comissão técnica que avalia os projetos. Porque o que a gente pretende sempre fazer é fomentar algum tipo de desenvolvimento também relacionado a esses projetos incentivados, né? Obviamente, o contexto do esporte em geral é um contexto que a gente, é uma pauta que a gente tem. Então, acho que
2: é uma base, né?
3: É estabelecer esse relacionamento, né, pelos canais apropriados que a gente sempre vai estar lá analisando, né?
1: Para arrematar esse assunto, hoje a estrutura é diferente, são novas pessoas, uma nova pessoa, né, que está tomando conta do Araxá Esporte, aquele teve um passado meio turbulento, né, que até chegou a usar microfones para criticar a empresa, né, os antigos pessoal diretores, que estava lá, né, diretores do Araxá. Hoje é uma nova vida, e a gente deseja todo sucesso aí para o nosso Araxá Esporte.
2: Isso aí.
1: Merece essa consideração.
2: Bem lembrado.
1: Agora, a Avenida das Bandeiras, né, passou a se chamar, né, a José Alberto de Camargo. O que é isso aí para vocês, né? Você
2: que trabalhou
1: desde o início ali.
3: Eu entrei na CBMM em 2003, né? Então eu tive a oportunidade de trabalhar ali com o Dr. Camargo, né? O Dr. Camargo foi absolutamente relevante tanto na gestão da CBMM, passou mais de 30 anos conosco, né? E depois foi pro conselho de administração da empresa. E a gente tem um profundo reconhecimento, né? Eu acho que não só da CBMM, mas também a cidade de Araxá, pela ação social que ele fez e pela contribuição, né, que ele... Então, quando eu mencionei Tardelli, assim, que alguém batia na porta de siderúrgica e de empresas japonesas, alemãs, americanas, né? Se a gente tivesse que personificar isso, foi o Dr. Camargo, né? Ele foi o grande vendedor dos produtos de nióbio da CBMM. Olha, ele que criou o mercado, visionário. Passava mais tempo no avião. Então, assim, coisas muito, muito, muito bacanas que a gente fazia, né? Que a gente faz ainda hoje. Por exemplo, todos os visitantes que nós recebemos, que vêm de várias partes do mundo, eles plantam uma árvore na CBMM.
0: Isso é uma ideia original do Dr. Camargo.
1: Eu vi no Instagram agora também, não só do pessoal, o Dr. Renato Zupo que plantou uma árvore hoje, depois ele voltou lá, né, depois de um tempo, né, para a árvore.
0: Porque você, principalmente para quem é de outro continente, você imagina desse Tardelli, o cara planta uma árvore e deixa raízes, né? Então, assim, porque, percebo, você mostrar que você é uma empresa brasileira, que você está no interior de Minas Gerais e que você pode suprir e liderar o mercado mundial de um determinado elemento, é um desafio grande, né? E quem cumpriu esse desafio, se a gente pudesse colocar uma liderança nesse desafio, foi o Dr. Camargo. Então, todo mundo tem um reconhecimento muito, muito forte por ele, né?
2: Então, agora você...
0: Muito alto. Então, tem ali na nossa entrada, ali que todos conhecem a bandeira. Eu tenho certeza que se ele pudesse escolher um lugar para ser homenageado, seria ali, que ele tinha dedicação muito, muito especial com aquela avenida, né? E a gente colocou um monumento ali em homenagem a ele.
1: Bandeira, ele mostra, né, a grandiosidade da CBN.
2: E é isso que eu quis tentar te dizer quando eu te fiz aquela pergunta, o que o Leonardo, dos 23 anos antes, agora e para frente. Porque eu sei que a sua contribuição talvez não seja igual ao Dr. Camargo, que, né, abriu as alas da CBMM. Mas daqui um tempo, talvez o seu filho vai olhar e vai lembrar daquilo que o Leonardo e os grandes nomes ali dentro da CBMM, não só os grandes nomes, eu falo também, mas essa. Não, os funcionários também.
0: Exato.
2: Né, todo mundo ali tem uma parcela de contribuição. Inclusive, nós queremos trazer o do restaurante lá. Como é que o nome dele? O Neneco. Queremos trazer ele.
0: Neneco.
2: Queremos trazer. Vai dar. Agora que eu quero trazer o Neneco. Agora que eu quero trazer.
1: O Robson falava, né? Era o rolo compressor.
2: Agora que eu quero trazer o Neneco. Cara, se puder, viu? Se a empresa permitir, é agora que é a minha vez.
0: Sempre que o Cruzeiro ganha, eu tenho um áudio dele aqui no meu celular. É o rolo compressor de ferro nióbio, Leão.
2: Então, assim, o que eu quis dizer pra você aquela hora da pergunta era justamente isso. Né, o que que para você, né, a visão do futuro de amanhã, o que você gostaria de deixar mesmo essa raiz, como uma árvore que foi pequenininha, raiz grande, amanhã na hora que você chegar lá na sua aposentadoria, você olhar para trás e contribuir, você já respondeu e agora cumprimentou com o Camargo.
1: Bom, antigamente, eu falei do forno ali, né, você 23 anos, a gente fala de tecnologia. O que mudou ali que você fala assim, não, antigamente eu tinha que fazer isso aqui, hoje não tem mais. O forno, hoje ainda se fura o forno do jeito que era antigamente?
2: Com o pessoal com aquela roupa astronauta.
0: Até julho do ano que vem. A partir do julho do ano que vem, nós vamos implementar 10 robôs automatizados. Já compramos, estão em fabricação na Europa, para fazer todas as partes de vazamento do forno, né? Tanto forneiro mecânico, quanto o robô para furar a escória, para furar o forno. Então, a gente quer levar as pessoas para outras funções mais nobres do que aquelas, né? E colocando tecnologia. Então, tem um robô, ele faz o furo dos dois lados do forno, né? Ele é o mesmo robô, porque hora ele fura de um lado e hora do outro. Então, a gente está automatizando. E, assim, muita coisa mudou, né? Não para de evoluir, né? Principalmente a tecnologia.
1: Você vendo ali, você aplicando, você estando junto ali, então muita coisa mudou.
0: Muita coisa mudou.
1: O forno é porque a gente fala porque os amigos da gente que trabalha lá, o Júlio César, né?
2: O pai dele.
1: O Isal, o Soburu.
2: Soburu.
1: O pessoal sempre falava, eu comecei aqui, né, no forno e tal, né? E sempre um passo, né, para o outro. Então, essa foi uma das mudanças.
0: Como nós temos 5 fornos, né, cada um que vem com uma tecnologia um pouco diferenciada do anterior, né? Para pegar ali os nossos aprendizados ali, né? Então, realmente é uma evolução.
2: Leonardo, a gente está falando de expansão, estão falando de crescimento, estão falando de mercado, de valor de produto no mercado e tudo mais. O que você considera nos próximos anos, aí, após a conclusão dessa expansão, o que Araxá, né, vai angariar economicamente para o município? O que você consegue ver nesse crescimento econômico para o município?
0: Ô Tardelli, se a gente quer estar em um ritmo de vendas de 140 mil toneladas em 2030. Então, daqui a 4 anos, nós queremos estar com uma empresa 40% maior.
2: 4 anos.
0: Em 4 anos, né? Em ritmo de vendas. Isso faz com que tenha mais geração de emprego, mais oportunidades. Só para que nós tenhamos uma visão, esse número é um número interessante. No ano passado, em 2025, nós, fornecedores de Araxá, nós tivemos 261 empresas fornecendo produtos e serviços para a CBMM de Araxá, num valor total de 555 milhões. Então, se a gente pode fazer uma analogia, obviamente que tem investimento e que tem venda, mas em um ano que a gente vendeu 100 mil toneladas, nós tivemos um investimento, um fornecimento de produtos e serviços de Araxá da ordem de 555 milhões. Isso gera bastante resultado para a economia local. E a gente, obviamente, quando a gente está 40% maior... Esse volume de transação comercial e impacto em Araxá é maior. Então a gente espera realmente crescer e Araxá cresce com a gente. E a gente cresce com Araxá. É uma boa sinergia.
2: Pessoal, eu gostaria muito, né, assim, sabe? Eu gostaria muito, muito mesmo, se tivesse esse poder. O Léo já disse agora há pouco, quem está chegando agora, volta um pouquinho o YouTube aí. Tá, volta, reveja toda a entrevista. Reveja toda a live, que é mais interessante ainda para vocês entenderem. É porque assim, a gente vê que as pessoas têm muito desejo de trabalhar na CBMM. E é natural. Não está errado, não. Como todo mundo, tem gente, tem vontade, tem gente de ser radialista, repórter e natural.
1: Não é de radialista, não. É muito bom.
2: Deixa de assim.
1: Tô brincando.
2: Tá faltando a noite aí, você tá vendo. Então, assim, o Léo voltou.
1: Só falar em radialista, né? Aproveitar. Abraço, viu, Soene? Feliz aniversário. Tamo junto. Hoje é aniversário do Soene.
2: Isso, papai Enio. Então, assim, o Léo já explicou agora há pouco aí as qualificações, o que você deve fazer para você se ingressar hoje ou estar sendo candidato, né? Dentro aí do quadro de funcionários da CBMM. Tem muita gente que pediu. Quem me dera se eu tivesse esse poder, e mesmo se eu tivesse, eu acho que. Aquela velha máxima, né? Assim, a gente, se quisesse ajudar todo mundo, né, seria muito fácil. Então, volta à live, tem a dica já para você se ingressar na CBMM, se candidatar a uma vaga. Mas, aproveitando as perguntas, os pedidos que eu tive aqui, eu gostaria que o Léo deixasse para os nossos ouvintes uma dica: o que o Léo recomendaria hoje para essas pessoas. Amanhã tem o seu sonho realizado. Pode complementar também.
1: Hoje, qual que é a carência de profissão? Né? O Tardella falou assim, questão de se ingressar no mercado. Às vezes uma pessoa que quer entrar na CBM, mas não sabe por onde. Né? Ah, não, quero formar, quero seguir uma carreira. Por onde começar?
0: Obviamente, Odessinho, que tem várias especialidades, né? Mas se eu pudesse dar uma dica, eu acho que principalmente nós temos programas hoje de desenvolvimento de mão de obra, junto com o Senai. Com a FIENG. Então a gente tem, inclusive, condicionantes importantes nos nossos licenciamentos de usar a mão de obra daqui, de desenvolver a mão de obra daqui. Procure esses programas especializados.
2: Programa trainee da CBM também.
0: Programa trainee, né? Principalmente nessa parte técnica, né? Eu vejo o Tardelli e Dessinho, que o mundo passará por uma carência muito forte de bons técnicos, de pessoas que tenham conhecimento e que não tenha a superficialidade só ali de consultar numa IA e tentar resolver. Então, se especialize, né? Comece, fique atento a oportunidades, às vezes, se não ocorrerem diretamente na CBMM, nas empresas parceiras, porque as empresas parceiras, elas são instrumento da gente conhecer talentos, né? Às vezes ele tem um talento ali que está na empresa parceira, tem muito caso que migra para dentro da própria CBMM, e obviamente que a notícia é boa, porque a gente está em expansão. Nós, como eu disse, nós contratamos de setembro de 24 a setembro desse ano, de 26, nos últimos dois anos, 600 pessoas.
1: É muito,
0: né? Então, e respondendo aqui com honestidade, essas 600 pessoas não foram 600 peixes, foram pessoas que procuraram ali seu caminho de desenvolvimento técnico, procuraram as parcerias, programa trainee. Então, assim, procurem se informar, tem o nosso site, tem a parte do LinkedIn. Então, a gente está num ambiente bom. Eu acho que a gente quer crescer e evoluir, e que bom que a gente pode também contar com a mão de obra de Araxá, que quanto mais gente especializada tiver aqui, maior é o interesse nosso para que a gente deixe todo esse desenvolvimento aqui dentro de casa.
1: CBM é tão bom de conversar, né? É tanta coisa, a gente fora, eu tenho tantos projetos.
2: É porque tem algumas pessoas...
1: Com cultura, no geral, a gente tenta focar, né, no seu tema, mas a gente vai pensando, vai lembrando de uma coisa.
2: É isso que eu ia te falar agora, a gente recebe, porque assim, às vezes algumas pessoas ficam meio receosas de mandar, e a gente tem o celular da gente é aberto, né? E manda, mas a gente consegue mapear pelo que esse ponto já com a CBM, esse relacionamento que a gente tem com a CBM, até agradecendo a Karen, a comunicação da CBMM, a gente mapear o perfil do convidado com a pergunta.
3: Sim.
2: Como eu te falei agora há pouco do Araxá Esporte. Então, a gente sabe que algumas perguntas você não vai conseguir responder, né? Então, a gente consegue. E aí a gente vai fazendo aquela demanda, fazendo aquele filtro, e liga pra cara. Agora a gente precisa do fulano de tal pra falar disso. Que o Tadeu mandou. Porque lá eu vejo que assim, é muito setorizado e é legal, né? É uma organização muito grande, né? Tem as áreas específicas de cada setor. Legal.
1: É, quando a gente assim, vê na questão da tecnologia, essa modernidade, ela abrange mais coisas também, inclusive na comunicação. É, parabéns para todos vocês lá, o pessoal que é super importante, super ligado, super antenado, nunca deixa a gente com dúvida, um acesso rápido, né? O Tardeiro, às vezes a gente chega com alguma denúncia daquelas, a gente chega, não.
2: Já partindo pro finalzinho com você, o Leonardo, já tá quase estourando seu horário aqui. Hoje a CBMM aí, a gente tem observado aí que ela tem vários produtos, né? Como você mesmo disse agora há pouco pra gente, né? O que que você consegue mapear pra gente, né, que ela tem hoje em desenvolvimento atual agora, nesse exato momento? Você pode falar, não pode falar sobre isso? Não, estamos desenvolvendo isso e preparem que está vindo
1: o início da curva S.
3: Sem problema nenhum, porque quando a gente desenvolve...
2: Não sei, talvez tem restrições.
3: Não, né, a gente sempre teve um modelo, tá, de inovação aberta, ou seja, a gente quer desenvolver e falar para todo mundo que o produto é bom, porque aí, com isso a gente traz demanda e venda, né? O produto que a gente mais aposta e a gente tem visto um crescimento significativo no volume de vendas, obviamente incipiente, porque é o começo da tecnologia, é o óxido usado nas baterias. Né?
2: Então, o crescimento agora é a tendência.
3: É a grande tendência. Nós chegamos a ter quase cerca de 40 doutores trabalhando nesses projetos, fizemos parceria com o Japão, mandamos doutores para o Japão, montamos uma planta piloto, montamos uma planta industrial para 3 mil toneladas por ano, estamos expandindo a nossa planta de óxidos, que vai dar substrato para a produção. Então, a gente aposta muito nesse programa de desenvolvimento. Como eu te disse, são cerca de 250 milhões a 300 milhões por ano, sendo que eu diria que cerca de 60% desse valor está associado ao programa de baterias. E que pode ser, e a gente acredita que será, uma grande inflexão, como o Destinho disse, na nossa curva de demanda. Então a gente vai para 140 e depois a gente quer rampar e gerar mais expansão.
1: E essa questão dos ônibus aí, eu acho que é muito bacana. Né? Tudo conseguir. Imagina assim, toda a rede pública aí, cada cidade adquirir a quantidade dos seus ônibus, tanto para melhorar em questão de poluição, né? Tem a questão também de recarga rápida, se eu não me engano, Belo Horizonte compraram, não sei, uma quantidade de ônibus elétricos, mas eu acho que tu não tem essa expertise ainda, né? Então, às vezes você tem que deixar a noite toda, você perdeu um ônibus ali, entre aspas, você fica ali, né, sem, né? Lógico, o pessoal não consegue atender a turma.
2: Demiflex Cadeiras tem área para quem trabalha com inteligência artificial, e o Gustavo Rios, plataforma Gup para vagas. Gup. Como é que? Gup. Gup. Gup para vagas. Pessoal, para mim, tranquilo, Destinho, você? Não,
1: obrigado, cara. Prazer.
2: Eu que agradeço.
1: Ter você aqui com a gente.
2: Aprendemos muito sobre nióbio.
3: Muito obrigado. Desculpem os exageros técnicos, eu acho que faz parte da minha personalidade. Não. Eu gosto muito do assunto, né? Sou fã do assunto, sou fã de Araxá, sou fã da CBMM. Eu acho que quanto mais a gente estar próximos, né, nessa trajetória que já é tão bonita, né? Já
2: tem 70 anos. Não. Quem tem curiosidade mesmo vai querer saber o que foi que você disse. E eu vou te falar a verdade, eu mesmo com os 46, se fosse um pouquinho mais novo, eu ia querer saber. Muita coisa a gente busca a cabeça da gente, mexe, né? O que é isso, o que é aquilo? Eu gostava muito de química quando eu estudava, então assim. É isso.
3: É isso aí.
2: Parabéns, tá obrigado.
3: Muito obrigado. Já que você falou que quer começar no esporte, amanhã às 5 horas da manhã eu vou no Barreiro correr.
2: Cinco
3: você
2: tá convidado. 5 horas, tá. Então, eu tô 4 e meio do lá, então. Você já mora no Barreiro, né?
1: Você tá lá onde, cara?
2: Eu tô lá no Barreiro.
1: Do lado contrário.
2: Você vai ver se eu não vou, não. Vou sim agora. Já tomei um ultimato ontem, médico aí. Tentar. Complicado.
1: É.
2: Tá bravo. Vamos lá.
1: Obrigado.
2: Obrigado, Léo. Obrigado, Karen. Obrigado a toda a equipe da CBMM aí. Até a próxima.

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1: Olá, boa noite.
2: Boa noite para você que nos acompanha em todo o país.
1: Terça-feira, 6 de outubro de 2026.
2: Vamos aos destaques do dia.
1: Sites e aplicativos de apostas online estão oficialmente proibidos no Brasil a partir de hoje.
2: Empresas de bets têm até amanhã para enviar relatório com saldos finais de apostadores.
1: E mais de 26 milhões de usuários não fizeram resgate voluntário dos valores disponíveis. Nazi Brum.
3: Segundo a Secretaria de Prêmios e Apostas do Ministério da Fazenda, ainda restam 1 bilhão 325 milhões de reais na carteira das bets.
2: Alerta climático.
1: Novo boletim sobre o El Niño aponta risco de eventos extremos e altas temperaturas em boa parte do Brasil entre outubro e o início de 2027.
2: Plataforma digital reúne alertas meteorológicos e orientações para produtores rurais durante o fenômeno. Cleide Lopes.
4: Essas ações têm como foco fortalecer a gestão integrada e prevenir cenários e reduzir riscos.
1: Educação profissional e tecnológica.
2: Modelo de ensino completa 117 anos com oferta de qualificação técnica e ingresso no mercado de trabalho. Gabriela Noronha.
5: Hoje são mais de 3 milhões de matrículas na educação profissional técnica de nível médio, segundo o Censo Escolar da Educação Básica.
1: Hoje na apresentação da Voz do Brasil, eu, Mariana Jungmann e Luciano Seixas.
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1: Quem ainda tem dinheiro nas plataformas de apostas online, as chamadas bets, vai receber os valores diretamente na conta bancária nos próximos dias.
2: A Secretaria de Prêmios e Apostas do Ministério da Fazenda divulgou um novo cronograma para a devolução.
1: De acordo com a pasta, um total de 1 bilhão e 300 milhões de reais ainda não foram resgatados pelos usuários.
3: Foi encerrado ontem, segunda-feira, o prazo para o resgate voluntário dos valores disponíveis nas plataformas de apostas, as bets. Mas, segundo a Secretaria de Prêmios e Apostas do Ministério da Fazenda, ainda restam 1 bilhão 325 milhões de reais na carteira das bets, que devem ser devolvidos aos apostadores. A retirada vale para as empresas que tiveram a autorização de funcionamento no país. Segundo a secretaria, um dos fatos para a demora na retirada é a quantidade de contas com valores reduzidos. Pelo menos 86 milhões de contas possuem saldos de até 99 centavos, totalizando mais de 15 milhões de reais. Agora, as empresas têm até amanhã, dia 7, para informar as instituições financeiras os saldos de cada apostador. De acordo com o ministro da Fazenda, Dario Durigan, o dinheiro deve estar disponível nas contas entre os dias 9 e 14 de outubro.
6: As bets vão ter que informar para os bancos qual é o saldo no seu CPF que ficou lá sobrando. E os bancos, no dia 9 a 14 de outubro, vão devolver o seu dinheiro. Caso tenha qualquer problema, a Caixa vai receber o recurso e intermediar a devolução do seu dinheiro. Não confie em sites, em links que te mandarem, que facilitem a devolução do seu dinheiro.
3: O fim das atividades das bets no país foi determinado por uma medida provisória. Só no dia de hoje, 1.500 sites de plataformas de apostas foram derrubados. Com isso, a partir desta terça-feira, os sites de aplicativos das plataformas deverão ficar indisponíveis. Reportagem Nazi Brum.
2: E para fortalecer as ações de combate à oferta de apostas de cota fixa no país, o Ministério da Justiça e Segurança criou novas estruturas no âmbito da Secretaria Nacional do Consumidor, a Senacom.
1: O Departamento de Fiscalização e Prevenção de Danos ao Consumidor vai atuar na prevenção e repressão das apostas ilegais e também na manipulação de resultados esportivos.
2: Já a Secretaria Nacional de Direitos Digitais vai acompanhar sistemas e políticas adotados pelas plataformas, analisar relatórios de transparência e notificar provedores e aplicativos que violem a medida provisória.
1: Pagar a mesma conta duas vezes por engano ou ter dor de cabeça com golpes e fraudes são alguns dos problemas enfrentados pelos usuários do Pix.
2: Para evitar situações como essas, o Banco Central aprovou novas regras para reforçar as operações financeiras no país.
1: Além de novas medidas de segurança, trabalhadores poderão utilizar o Pix automático em contas salários para pagamentos recorrentes.
7: O Banco Central aprovou novas regras para aperfeiçoar o Pix, ampliar suas funcionalidades e reforçar a segurança do sistema. As mudanças incluem novidades no Pix automático, regras específicas para cobranças híbridas e novos procedimentos contra fraudes. A partir de 1º de julho de 2027, o Pix automático poderá ser usado em contas salários para pagamentos recorrentes autorizados pelo cliente. A medida amplia as possibilidades de uso da ferramenta, mantendo as restrições já existentes para recebimento e outras operações nessas contas. Outra novidade envolve a cobrança híbrida, que reúne boleto e QR Code do Pix no mesmo documento. Para evitar pagamentos em duplicidade, a nova regra determina o cancelamento automático de um dos instrumentos assim que o outro for pago. Em caso de falhas, o regulamento define responsabilidades das instituições que devem comunicar ao usuário quando houver registro de suspeita de fraude, informar a data da marcação e permitir a revisão da medida. Se a suspeita não for confirmada, o registro deve ser cancelado. Claudimário Carvalho, para a Voz do Brasil.
2: A balança comercial brasileira registrou superávit de 7 bilhões 740 milhões de dólares em setembro, uma alta de 146% em relação ao mesmo período do ano passado.
1: Isso significa que o Brasil vendeu mais mercadorias e serviços para outros países do que comprou, resultando em um saldo positivo para a economia do país.
2: Os dados foram divulgados hoje pela Secretaria de Comércio Exterior do Ministério do Desenvolvimento, Indústria, Comércio e Serviços.
1: Os destaques nas vendas foram para o petróleo bruto, minério de cobre, combustíveis, soja, farelo de soja e café não torrado.
2: Aparelhos auditivos, cadeiras de rodas, camas hospitalares e até mesmo mudanças em imóveis para pessoas com algum tipo de deficiência.
1: Esses são alguns dos itens que podem ser financiados através de crédito acessibilidade, que oferece linha de crédito nos bancos públicos federais para aquisição de produtos e serviços de tecnologia assistiva.
2: Os equipamentos e dispositivos são voltados para dar mais autonomia e independência às pessoas com deficiência.
1: Saiba mais na reportagem de Luana Karen.
8: A linha de crédito Acessibilidade financia a compra de equipamentos, dispositivos e soluções que ajudem na autonomia de pessoas com deficiência. Isadora Nascimento, secretária nacional dos direitos da pessoa com deficiência do Ministério dos Direitos Humanos e Cidadania, lista os itens mais procurados para financiamento:
9: aparelhos para audição, amplificação sonora, cama hospitalar e também cadeira de rodas, que podem ser elétricas.
8: Entre os demais itens financiáveis estão órteses, próteses e dispositivos de acessibilidade para computadores. A linha também contempla o financiamento de adaptações em imóveis residenciais para acessibilidade. Tanto o Banco do Brasil quanto a Caixa Econômica oferecem a linha de crédito. Sérgio Fernandes de Carvalho Júnior, porta-voz do Banco do Brasil, detalha as condições oferecidas pelo banco.
10: O crédito é destinado a pessoas com renda mensal de até 10 salários mínimos. Os valores financiados podem variar entre R$ 70 e R$ 30 mil reais e podem financiar até 100% do valor do produto ou do serviço adquirido. O prazo para pagamento é de até 60 meses. A taxa de juros é de 6% ao ano para quem possui renda de até 5 salários mínimos e de 7,5% ao ano para quem possui renda acima de 5 e até 10 salários mínimos.
8: A concessão do financiamento depende da análise de crédito e dos requisitos de cada banco. Por isso, o interessado deve consultar a instituição financeira antes da contratação para verificar valores disponíveis, taxas, prazos e documentação necessária. Reportagem Luana Karen.
2: Uma plataforma digital reúne informações de voluntários da Força Nacional do SUS que atuam em desastres e emergências de saúde pública.
1: É o Sou Força, que já conta com 3 mil profissionais cadastrados.
2: Os profissionais podem ajudar em cenários de desastres naturais, epidemias e até mesmo para conter os impactos do fenômeno El Niño.
11: O sistema foi criado para organizar a força de trabalho e a mobilização de profissionais voluntários que desejam atuar em desastres e emergências de saúde pública por meio da Força Nacional do SUS. Na plataforma digital Sou Força estão reunidas informações sobre formação, competências, experiências e disponibilidade de cada profissional cadastrado. Rodrigo Stabile, diretor da Força Nacional do SUS, exemplifica como esses dados são usados na prática.
12: Aconteceu um deslizamento de terra numa tal região. Então eu sei que eu vou precisar de profissionais da logística, profissionais da enfermagem e de medicina. Eu tenho capacidade agora de acionar o voluntário, saber se ele está disponível para aquela missão.
11: O sistema Sou Força, criado em parceria com a Universidade de Brasília, conta com cerca de 3 mil profissionais voluntários cadastrados atualmente. Para Jonas Brandt, epidemiologista e professor do Departamento de Saúde Coletiva da UNB, a ferramenta vai ser uma ajuda importante no enfrentamento dos efeitos de fenômenos climáticos como o El Niño.
13: Cada vez mais, a gente tem aumentado essa frequência dos eventos extremos, as mudanças climáticas. O Brasil é um país que tem perspectivas de ser muito afetado pelo El Niño, seja na região norte do Brasil por causa da seca, seja na região sul do Brasil por causa das chuvas. Ter essa lista organizada é muito importante para que a gente possa dar conta dessa resposta esse ano.
11: Quem deseja se voluntariar pode acessar o sistema diretamente pelo site plataforma-fnsus.saude.gov.br. Reportagem Luciana Colares de Holanda.
1: Calor acima do normal, risco de incêndios florestais e mudanças extremas no volume de chuvas.
2: Outubro chegou e os brasileiros vão continuar sentindo os impactos do El Niño em diferentes regiões do país.
1: A previsão dos Centros Nacionais de Monitoramento indica que o fenômeno tem mais de 95% de chance de atingir intensidade muito forte entre outubro e dezembro, com efeitos que devem se prolongar até o início do ano que vem.
14: O Instituto Nacional de Pesquisas Espaciais, INPE, e o Centro Nacional de Monitoramento e Alertas de Desastres Naturais, CEMADEM, alertam para os efeitos do El Niño em todo o país. A quarta edição do painel El Niño 2026-2027 atualiza o cenário do fenômeno climático no Brasil. Entre outubro e dezembro, há probabilidade superior a 95% de que o El Niño alcance intensidade muito forte. Os estudos indicam que o fenômeno deve permanecer pelo menos até o início de 2027. A previsão indica probabilidade de chuva acima da média na região sul, em parte do sudeste e no leste do nordeste. Já em grande parte do norte e em áreas do nordeste e centro-oeste, a tendência é de volumes abaixo da média. As temperaturas devem permanecer acima do normal em quase todo o país. Na agricultura, a menor disponibilidade de água no solo no centro-norte pode interferir na germinação e no estabelecimento da soja da safra 2026-2027, além de afetar pastagens e a oferta de água para os rebanhos. No sul, a maior disponibilidade hídrica favorece o milho de primeira safra, mas o excesso de umidade pode aumentar a ocorrência de doenças no trigo e dificultar a semeadura da soja e do arroz irrigado.
2: Ainda falando de El Niño, para garantir uma boa safra, um dos pontos que o produtor rural deve observar é a previsão do tempo.
1: Com essa informação, é possível definir a melhor época para plantar, reduzindo o risco de perda.
2: E com previsão de intensidade do fenômeno climático, os dados sobre temperatura e clima passam a ser ainda mais importantes.
1: Agora, o agricultor pode contar com mais uma ferramenta, uma página oficial com informações e orientações sobre o El Niño e seus possíveis impactos na agricultura e na pecuária brasileira.
15: Excesso de chuvas ou longos períodos de seca. O fenômeno El Niño deve trazer grandes desafios para a agricultura nos próximos meses. Por isso, o Ministério da Agricultura e Pecuária, em conjunto com o IMET, Instituto Nacional de Meteorologia, criou um site com o objetivo de oferecer prevenção e mitigação para os agricultores. A página traz, por exemplo, informações como clima, seguro rural, zoneamento agrícola de risco climático, assistência técnica e formas de crédito rural. Também estão disponíveis avisos meteorológicos de eventos severos, previsão do tempo para capitais brasileiras e informações técnicas voltadas à agricultura, incluindo tecnologias de ponta desenvolvidas pela empresa brasileira de pesquisa agropecuária, a Embrapa. Essas ações têm como foco fortalecer a gestão integrada dos riscos climáticos, combinando prevenção, boas práticas de manejo, assistência técnica e instrumentos de proteção ao produtor, como o seguro rural. A ideia é prevenir cenários e reduzir riscos. A página na internet pode ser acessada pelo Ministério da Agricultura no endereço gov.br/agricultura. Cleide Lopes, para a Voz do Brasil.
2: Organizações e moradores de 44 cidades da Bahia e de Pernambuco já podem apresentar projetos destinados a ações de recuperação ambiental.
1: A chamada pública do Banco Nacional de Desenvolvimento Econômico e Social, o BNDES, é voltada para a restauração da vegetação e dos recursos hídricos no entorno das usinas de Sobradinho e Itaparica, no Rio São Francisco.
16: Estão abertas as inscrições para o edital Águas do São Francisco, que vai apoiar ações de restauração ecológica da vegetação nativa e revitalização dos recursos hídricos nas áreas de influência dos reservatórios das usinas hidrelétricas de Sobradinho e de Itaparica, na região entre os estados da Bahia e de Pernambuco. A região de abrangência do edital contempla 25 municípios na área do reservatório da usina de Sobradinho e 19 municípios na área do reservatório da usina de Itaparica. O edital é fruto de uma parceria entre o BNDES, Banco Nacional de Desenvolvimento Econômico e Social, e a conta do Programa de Revitalização dos Recursos Hídricos das Bacias Hidrográficas do Rio São Francisco e do Rio Parnaíba. A gerente do Departamento de Meio Ambiente do BNDES, Vera Guedes, detalha os objetivos da seleção.
17: Serão ao todo 20 milhões de reais para apoiar ações de recuperação da vegetação, além de projetos que contribuam para melhorar a quantidade e a qualidade da água, conservar a biodiversidade, mitigar as mudanças climáticas e ampliar a oferta de serviços ecossistêmicos.
16: As inscrições para o edital Águas do São Francisco vão até o dia 2 de dezembro. Você pode obter mais informações no site chamadas.fumbio.org.br. Reportagem André de Barros Lima.
2: Estudantes de instituições federais têm até o dia 14 de novembro para se inscrever no exame de proficiência em língua inglesa.
1: As inscrições podem ser realizadas através do portal epli.ifsp.edu.br.
2: A iniciativa é um exemplo das possibilidades de formação e qualificação oferecidas pelas instituições, que hoje reúnem 755 unidades em todo o país.
1: E nesse mês, a educação profissional e tecnológica completou 117 anos de história no Brasil.
2: Ao longo desse período, ampliou a oferta de cursos técnicos, de graduação e outras oportunidades de formação para milhões de brasileiros.
1: Saiba mais na reportagem de Gabriela Noronha.
18: A técnica de segurança do trabalho, Patrícia Colasso, hoje atua em uma importante empresa de engenharia. Paranaense do município de Araucária, ela conta que a formação no Instituto Federal do Estado foi fundamental para a sua trajetória.
19: Eu trabalhava como operadora de máquinas, aí eu quis um crescimento profissional mais avançado. E hoje em dia eu sou formada, eu já faço uma outra graduação, mas tudo se deu início devido a essa formação em segurança do trabalho.
18: O diploma do Instituto Federal também é a aposta de Franciele Pereira para um futuro melhor. No campus estrutural em Brasília, ela é estudante do curso técnico integrado em meio ambiente e participa de pesquisas, ações de extensão e projetos que relacionam o conhecimento aprendido em sala de aula aos desafios da comunidade.
20: Minha mãe falou que queria muito que eu entrasse no Instituto Federal de Brasília e, cara, representa muita coisa no meu futuro, não só pelos trabalhos que eu desenvolvo aqui e por esse negócio de você apresentar muitos projetos.
18: Os institutos federais são entidades especializadas na educação profissional e tecnológica, oferecendo também educação básica e superior. Atualmente, a rede federal conta com 755 unidades entre campi e polos de inovação. Para Marcelo Bregagnoli, secretário de Educação Profissional e Tecnológica do Ministério da Educação, o diferencial desta modalidade de ensino é o compromisso com o desenvolvimento social e econômico da região.
21: Aquelas matérias que muitas vezes ele não tem uma associação dentro de sala de aula, ela sempre vai estar vinculada a alguma questão prática de resolução com arranjo produtivo, com arranjo social.
18: Embora os institutos federais tenham sido criados em 2008, a educação profissional e tecnológica faz parte da história do Brasil há 117 anos. Uma caminhada que começou oficialmente em 1909. Naquela época, o objetivo era oferecer um ofício aos jovens das classes menos favorecidas. Hoje, são mais de 3 milhões de matrículas na educação profissional técnica de nível médio, segundo o censo escolar da educação básica, e cerca de 2 milhões de estudantes em cursos tecnológicos de graduação, conforme o censo da educação superior. Para a presidente da Associação Quilombola de Faceira de Chapada do Norte, em Minas Gerais, Ana Maria Pereira, contar com um campus da EPT Quilombola representa uma oportunidade de acesso à formação profissional para indígenas e quilombolas da região.
22: O Campus Quilombo, ele vem para nos fortalecer, para garantir para que nós, nossa juventude, permaneça em nossos territórios.
18: O acesso à educação profissional e tecnológica varia conforme a instituição, o curso e o nível de ensino. Na rede federal, as regras de ingresso são definidas por cada instituição e divulgadas em edital. Nos cursos de graduação, a seleção pode ser feita pela própria instituição ou pelo SISU, conforme as regras de cada curso. Reportagem Gabriela Noronha.
1: Então, vou, para quem quiser fazer o exame de proficiência em língua inglesa, eu vou repetir o portal onde as inscrições podem ser feitas. epli.ifsp.edu.br.
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24: Meu nome é Ana Beatriz Silva e minha dúvida é: como controlar o tempo durante a prova?
25: Quem responde a Ana Beatriz é o professor Tiago Diana. Ele aproveita para dar dicas sobre os principais temas da prova de história. Vale a pena conferir.
26: Fala pessoal, dica importantíssima para você que vai fazer a prova do Enem. Eu vou dividir a minha fala aqui em dois momentos diferentes. O primeiro é sobre a organização da prova e a sua estratégia. São duas provas longas e você aproveitar bem o seu tempo vai ser um grande diferencial competitivo. São 3 minutos por questão. Investe muito no tempo de qualidade, leitura e interpretação da prova. Agora, nos temas de história, que é sempre muito recorrente, tem uma aposta grande na recorrência do tema Brasil-Colônia e principalmente os aspectos da escravidão. Toda vez que você pensar em aspectos de trabalho, economia, cidadania, direito, esses temas estarão presentes na prova e farão você acumular muitos pontos. Em história geral, a pegada história contemporânea, tentando se aproximar dos tempos mais atuais, é muito forte. Você tem uma grande prova e aproveite muito todo o seu estudo e toda a sua dedicação.
25: É isso aí. Se prepare e acompanhe as nossas dicas toda terça-feira aqui na Voz do Brasil e também na radiogov.ebc.com.br.
2: Estudantes indígenas ganharam mais tempo para reunir a documentação e garantir a participação no Programa de Desenvolvimento Acadêmico Indígena.
1: O prazo de inscrições para a seleção, que terminaria no dia 1º de outubro, foi prorrogado e agora segue aberto até o dia 26.
2: Com a alteração, o calendário do processo seletivo precisou ser ajustado e tem novas datas.
27: Candidatos interessados em participar do Programa de Desenvolvimento Acadêmico Indígena, o PEDAI, tem até 26 de outubro para se inscrever na seleção. O prazo inicial, previsto para 1º de outubro, foi ampliado pela Coordenação de Aperfeiçoamento de Pessoal de Nível Superior, a CAPES, autarquia vinculada ao Ministério da Educação. As candidaturas poderão ser enviadas até 26 de outubro, no horário de Brasília, exclusivamente pelo sistema eletrônico de inscrição da CAPES. Com a mudança no prazo, todo o cronograma foi reajustado. Agora, a análise documental está prevista para o período de 27 de outubro a 5 de novembro. O resultado será divulgado em 6 de novembro, com prazo para recursos entre 9 e 11 de novembro. A matrícula e o início das atividades seguem previstos para o primeiro ou segundo semestre de 2027. Para mais informações, acesse o portal gov.br/mec. Locução, Thalita Albuquerque. E essas foram as notícias do governo federal.
2: Uma realização da Secretaria de Comunicação Social da Presidência da República.
27: Com produção da empresa Brasil de Comunicação.
2: Fique agora com as notícias do Poder Judiciário e do Congresso Nacional. Boa noite.
27: Boa noite, até amanhã.
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